0: prefeita, eu não me lembro a cidade agora, que ela era
1: Não
0: prefeita
1: me recordo também.
0: em Minas, ela, por que que ela consegue e desbanca o Viana aqui, né? É porque ela consegue, inclusive, um voto forte de centro, um segundo voto de centro nela. Justamente, ela é filiada ao PT, mas ela tem uma fama em Minas de ser uma política mais de centro. Então, se justifica. E um dado interessante, Lula brigou com a Marília Campos porque queria que ela concorresse à governadora, né? Porque ela teria chances, inclusive. Ela não quis, ela bateu e disse: eu vou ser senadora. E aqui me parece que a Marília Campos acertou
1: Tudo
0: em não
1: indica.
0: obedecer o Lula.
1: Acho que é
0: Pois
1: uma
0: é.
1: seara que nós não entramos no nosso bate-papo aqui, na nossa discussão, nesse fim de cobertura, questão das pesquisas. Vou trazer um dado aqui, ó. Pesquisas em 2022. Lula terminou o primeiro turno com 48,43% dos votos, com 57.259.504 votos. Bolsonaro, pai, terminou com 43,20%. 51.072.345 votos, uma diferença de 5,23 pontos percentuais. À época, o Datafolha dava uma diferença de 14 pontos pró-Lula. IPEC, também 14 pontos pró-Lula. Quest, 11 pontos pró-Lula. Olha a discrepância na eleição de 2022. Eu não sei se isso se confirma também nessa eleição de 2026. Eu acho que a diferença aconteceu. Porém, ela não foi tão substancial como foi em 2022.
0: Não, e os institutos, eles chegaram a prever isso, o Ferrari. Tanto é que ontem a Quest, ontem ela trazia o quê? Eu até deixei anotado aqui. A Quest de ontem, ela trazia o Lula com 2 pontos à frente. Ela trazia o Lula com 2 pontos à frente. E os comentaristas todos diziam: existe uma chance de o Flávio cooptar o voto da terceira via e a mãe encerrar à frente. E é o que está acontecendo.
1: Era
0: Tô
1: esse
0: ficando fora que eu tô
1: momento.
0: me adaptando, pessoal.
1: E nesse momento ainda, né? Temos, então, como já foi falado, já o segundo turno, eleição matematicamente definida. Então, Flávio Bolsonaro, 47,28%, e Lula, 44,87%. Diego, eu quero aproveitar o momento aqui para falar, já que estamos também aguardando o resultado, né, dos deputados aqui.
0: Até para anunciar, né, os deputados eleitos, né?
1: Sim, a gente
0: Exato.
1: quer
0: A nominata.
1: anunciar aqui, né?
0: E falta 0,19.
1: Exatamente, 99,81%, né? Júlia Zanatta, 559.942 votos.
0: Loucura.
1: Ana Paula Lima também atingiu já os 200 mil, é bastante também
0: Muito
1: expressiva a
0: forte. Esposa do
1: votação.
0: Décio. Isso,
1: Era
0: isso,
1: esposa
0: isso.
1: do Décio,
0: Isso.
1: integrada ao Senado.
0: A última eleição ela fez 140 mil votos, né?
1: Não, não
0: Agora aumentou
1: sei também.
0: 60 mil votos.
1: Ela que é de Blumenau, né? Se
0: É
1: não me
0: de
1: falha a
0: Blumenau,
1: memória.
0: isso.
1: O Pedro Kizai também fez uma boa votação, só que eu acho que um pouco menos que a última, né? Acho que foi 190 e alguma
0: Não,
1: coisa
0: não, não.
1: agora.
0: Ele, eu
1: Será
0: acho
1: que
0: que ele
1: não?
0: sobe, inclusive.
1: Será que ele
0: Dá pra
1: sobe?
0: gente fazer uma pesquisa,
1: Daria para a gente comparar, né?
0: mas ele
1: Será que
0: sobe.
1: sobe?
0: Vou pesquisar aqui enquanto tu vai anunciando.
1: Sim. Jair Bolsonaro, então o Renan, né? Ele que fez 131 mil votos e 461, ele que é atual vereador lá em Balneário Bom,
0: Camboriú.
1: tirando o Eduardo, que está exilado lá nos Estados Unidos, É, a a
0: família toda
1: família.
0: quase. Até ia fazer esse questionamento para o Diego Toda a
1: também,
0: família. Toda a família
1: porque a
0: eleita.
1: Michelle Bolsonaro já eleita também
0: É. O
1: senadora,
0: irmão.
1: que é a esposa do Bolsonaro, né? Tem o irmão, acho que da Michelle,
0: Não, o
1: não
0: irmão
1: do.
0: do Jair em São Paulo, eleito a
1: É o irmão do
0: deputado
1: Jair Bolsonaro. Mas eu acho que
0: federal.
1: o irmão dela também, se não me falha a memória, tem
0: Isso,
1: um
0: o irmão
1: familiar
0: dela,
1: dela, ou
0: idem.
1: irmã, ou irmão. Aí então, Carlos Bolsonaro, filho, né? Do Jair Bolsonaro, eleito. Possivelmente pode ser que Flávio Bolsonaro seja eleito também.
0: Pela
1: Eu vi que
0: família
1: são
0: dele.
1: 8 pessoas da família Bolsonaro que
0: E
1: ou serão
0: possivelmente
1: eleitos ou
0: todos eleitos.
1: possivelmente
0: Deu
1: eleitos.
0: certo a
1: O
0: família.
1: que você, a sua análise sobre isso?
0: É um voto
1: A força do sobrenome.
0: no partido e no sobrenome, né? O catarinense, o brasileiro, quem lembra da eleição de 16 a prefeito, elegeu majoritariamente empresários. Vocês se lembrar, o Dioclésio Joaçaba, enfim,
1: Isso.
0: elegeu, era uma onda de empresários, né? Que se primava muito por eleger um prefeito empresário e deputados empresários
1: Fugindo um pouco dessa
0: foram
1: bolha
0: eleitos.
1: política, né?
0: Isso. Agora não. Agora a gente vê retornando à política e essa questão mais familiar. Inclusive, vários candidatos pelo país inteiro, não sendo parentes da família, utilizavam o nome. É o fulano do Bolsonaro.
1: De ambos os lados.
0: Do, uhum. Isso, e tinha o do Lula igualmente. Tipo, é, no Rio Grande do Norte, tem um candidato a governador, Cadu do Lula. Uhum. Né? Por quê? O nome puxa, né? O nome e a sigla, eles puxam, né? Só para me redimir aqui, o Odinei, ele tem razão, o Pedro Czai, na última eleição, fez 173 mil. Ah, 173. Ele reduziu 10 mil votos.
2: Eu achei
0: mesmo
2: que era 190, mas reduziu um pouco. Ele... Claro que ainda não acabou, né? Mas não vai mudar muito esse número, eu acredito, né? Faltando só...
0: Mas dá para cravar aqui, né, Odinei, por legenda, né? O PL elegendo 7, né?
2: Uhum.
0: Eu acho que tu pode ir falando quantos aqui, elege e eu digo... Isso, e eu digo quem são os nomes. Então, o PL 7. Então. Júlia Zanatta, Sargento Lima, eleito, Daniela Rainer, Zé Trovão, Ricardo Guidi, Daniel Freitas e agora entrando Ismael dos Santos. Ele deu.
2: Ele vai entrar então, que anteriormente.
0: Perdão, eu pulei o Jair Renato.
2: Tinha falado antes que ele não entraria, né?
1: Ismael fica fora.
0: Ismael fora.
2: Ismael vai ficar fora.
0: Próximo ali que.
2: Agora é Republicanos.
0: Republicanos, a princípio, então, entrando somente a Giovanna de Sá, com 74 mil votos, e Jorge Guetem ficando fora, que é deputado eleito.
2: Também, agora, Partido Novo.
0: Partido Novo, Gilson Marques, uma vaga, né?
2: Tá aqui, tá aparecendo. Exatamente.
0: Gilson Marques, uma vaga eleito.
2: Uhum. Próximo partido aqui, o Podemos.
0: O Podemos elegendo Paulinha. A Paulinha, que ninguém imaginava que... Aliás, era difícil de chegar, eleição. Mas chegando.
2: Exatamente. O MDB, Pezente.
0: É uma vaga só, né?
2: É uma vaga só.
0: Isso. Então, elegendo o Pezente... E Valdir, para mim essa aqui, se não a maior, é uma das maiores surpresas dessa eleição.
2: Uhum.
0: Cobalcini com uma das campanhas de maior monta de todo o estado, ficando fora nessa eleição a federal.
2: Agora falando, deixa eu ver qual partido aqui, ó, da Federação Brasil da Esperança.
0: É Pedro Czai, aliás, Ana Paula Lima, Pedro Czai e Giovanna Mondardo sendo eleitos aí. Deixa eu só ver.
2: Aqui está aparecendo Ana Paula Lima.
0: Acho que não
2: Pedro
0: tá...
2: Kizai, Carla Aires, mas...
3: Tem que descer porque tá por partido.
2: Ah, tá por partido?
0: Isso.
2: Ah, tá.
0: Uhum.
2: Vamos ver.
0: Isso. Pedro, partido isso pra, e para finalizar aí...
2: Aqui, ó. Uhum. Giovanna Mondardo.
0: Isso aí. A Giovanna se elegendo com 114 mil votos na esteira do discurso contra a Zanatta. Então ela acertou na pegada aí. Uhum. E por último...
2: Aqui é a Federação União Progressista.
0: União...
2: O Fábio Choquete.
0: Deixa eu só ver aqui. Eu acho que é isso, né?
2: Tata, 79 mil votos.
0: Tem certeza? Porque aqui me aparece tá... MDB, novo PSD, MDB. Aqui aparece o Zé Milton.
2: Ah, Zé Milton tem 90... mais votos, 92 mil votos.
0: O presidente da Federação União Progressista fora dessa eleição.
2: Inclusive,
0: o Choquete, elegendo o Zé Milton do PP.
2: Inclusive, aqui é também esse dado a Ângela Min, né? Também está ficando fora.
0: Uhum. Vamos pro. Daí desce pro Choquete. Para a gente ver a votação dele aqui.
2: 79.997 mil votos.
0: Então, o Choquete fora, várias figuras tradicionais fora, Zé Milton.
2: Inclusive, aqui é o Carlos Moisés, né?
1: Já
2: ex-governador. 33
1: já dá para mensurar vocês aí com essa pontuação que vocês trouxeram agora dos eleitos aí, a renovação que a gente vai ter na Assembleia ou não?
0: Ah, essa era a Câmara, né? A federal, né?
2: Isso,
0: essa
1: é a federal. Eu digo a Assembleia.
0: Assembleia é mais difícil. Porque são muitos, né, uhum. Ferrari? É,
1: são 40.
0: É, mas aqui...
1: Hoje eu acho que nós não teremos condição, quem sabe amanhã.
0: Os primeiros 10 aqui são os deputados que já estão lá, exceto o Massoco, né?
2: Aqui por legenda, não sei se talvez você consiga, Diego.
0: Clésio Salvaros... Ah, tá, ok. Podem
2: aqui
0: me dizer, então.
2: Aqui por legenda tem o Partido Democrático Trabalhista, né? PDT, está aparecendo Rodrigo Minotto.
0: Isso, Rodrigo Minotto confirmando, né, que ele que faz uma votação bastante aquém, mas sendo eleito...
2: O MDB
0: perdendo uma vaga, né? João Cobalcini ficando fora, então pai e filho fora, né? Fernando Krelling aí, que era o candidato que foi rebelde ali em relação ao partido e apoiou Jorginho Melo, se elegendo em primeiro, Nadal em segundo, Jerry Comper, secretário de infraestrutura, com Ricardo Grando, e Thiago Zilli. O Thiago Zilli, todo mundo achava que o Cobalcini iria. Então, MDB perde uma vaga, né?
2: Quatro vagas.
0: Partido
2: Liberal 16, né?
0: Campagnolo, Guilherme Colombo em segundo.
4: puxado pela esposa. Massoco, Camilo Martins, Gessé Lopes, Carlos Humberto, Oscar Gutz, delegado Ulisses eleito, Marcos da Rosa, Maurício Peixer, vai me dizendo aí até onde...
2: Sim. Juliana Maciel.
4: Juliana Maciel, ex-prefeita de Canoinhas eleita. Sorgato, possivelmente eleito. 1, 2, 3, 4, 5, 6, 7.
2: É até o Márcio Machado.
4: William Otonese, Bruno de Souza, Chica do Escudilac, eleita, e Márcio Machado. Então, esses são o Mioto ficando fora, que era o deputado estadual, Ivan Nats fora, também um sintoma expressivo, Mário Debrando, prefeito de Blumenau, fora, né? Alex Brasil, que também é deputado estadual, fora, Saulo Esperoto, de Caçador, ex-prefeito de Caçador, fora, com 17.587 votos, né? Os nomes mais expressivos eram esses, né? Então, é impressionante, né?
1: Pessoal, nós estamos com a Jaqueline DeMarco, a presidente do Poder Legislativo de Joaçaba. Okay. Conversamos há pouco com o Patrick Juste, o presidente da Câmara de Eval, e agora a Jaque também nos dá a honra da sua presença aqui, nessa cobertura importante que nós estamos fazendo aqui, Jaque. Em nome da democracia brasileira, eleições 2026 na Jovem Pan e também aos ouvintes da Líder FM. Seja bem-vinda, boa noite.
5: Olá, boa noite, muito obrigada. É um grande prazer estar aqui com vocês, compartilhando aí dessas notícias importantes aí para o nosso município, região e todo o estado.
1: Ô, Jaque, na condição de representante feminina do Partido Progressista, você que ocupa um cargo muito importante também, preside hoje o Poder Legislativo de Joaçaba, e nós tivemos várias votações femininas aqui muito expressivas no estado e em nível de Brasil. Tu acredita que a mulher está ocupando o espaço que lhe era devido? E mais do que isso, eu tenho aqui, as mulheres seguem como maioria no eleitorado de Santa Catarina, com quase 3 milhões de eleitoras, são 52,26% do eleitorado catarinense, enquanto os homens formam 47,74%. Os homens são minoria no eleitorado. Tu acredita que o empoderamento feminino tão falado ocorreu nessas eleições de 2026?
5: Eu acredito que esse é um resultado de um trabalho que tem sido realizado pelas candidatas e estão colhendo os frutos, né? Então, isso mostra que a mulher, ela tem capacidade, inclusive mérito para chegar também nesses cargos, e tem trabalhado para isso, e o eleitor tem reconhecido, e tenho certeza que isso vai avançar nas próximas eleições ainda mais.
1: Alguma dessas votações aqui envolvendo as mulheres que foram eleitas nesse pleito te surpreendeu ou não, Jaque?
5: O número de votos das mulheres que foram eleitas, né, para cargos importantes em primeiro no estado de Santa Catarina, foram números expressivos, né? Então eu já imaginava que iriam se eleger, mas a gente fica, né, surpreendido com os números. Isso é resultado de trabalho, que de fato o eleitor tem entendido a importância das mulheres fazerem parte da política, né? Tem acreditado nas mulheres, sentem confiança no trabalho, e os resultados acontecem na eleição.
1: Seu colega de Poder Legislativo, o Diego, nosso comentarista, está presente, quer te fazer um questionamento também.
0: Jaque, tudo bem? Seja bem-vinda à Rádio Líder, à Jovem Pan. Já que eu vejo que o seu Partido Progressistas, ele cresce nessa eleição, passando a ocupar uma vaga na Câmara Federal, que não tinha, né? Era da Federação, era Fábio Schiochetti, agora, pelo que nós vemos os números aqui, é Zé Milton, do PP, ocupará essa vaga e desbanca Schiochetti, que era até então o deputado e também presidente da federação. Na nível de estado, o deputado, que também é parceiro seu, Altair Silva, é reeleito, né? E também Pepe Colasso, eleito a estadual. Como que você avalia, né, digamos assim, o desempenho do Partido Progressista? É verdade que na Câmara Estadual o PP já teve muito mais. Você acredita que os movimentos, inclusive dados pelo PL, como a gente viu, prejudicaram a votação dos partidos tradicionais, ou você acredita que o PP alcançou o que imaginava?
5: Oi, Tidier, bem, muito bem pelo espaço, compartilhando com você aí essas notícias, esses números que vieram. Foi um momento importante, né, essa eleição de um candidato, de um deputado federal, é muito importante. A gente sabe quantas emendas parlamentares o deputado federal tem, né, o quanto isso alcança, e para nós do Partido Progressistas é muito importante, visto que nós não tínhamos essa representatividade. Então a gente fica feliz, né, a reeleição do deputado Altair Silva também é um momento importante para o nosso partido. A gente conseguiu aí reunir o partido e fazer com que isso desse frutos, e a gente acredita que seja um momento de evolução do partido, de renovação. A gente entende nesse momento como é importante que os partidos façam essa renovação para que possam alcançar os seus objetivos e ocupar cadeiras importantes. A gente sabe que a eleição aí é resultado também de um trabalho dedicado, representa muito bem os produtores rurais, que é uma classe que é muito ativa aqui no nosso estado, e a gente sabe da importância para o nosso município e toda a nossa região da eleição dele também.
1: Muito bem, Jaque. A gente quer agradecer a sua presença aqui. Muito obrigado por estar acompanhando também a nossa apuração aí. Um grande abraço e até uma próxima oportunidade.
5: Muito obrigada, parabéns pelo trabalho de vocês, uma ótima noite a todos.
1: Ok, falamos aí com a Jaqueline Demarco, que preside o Poder Legislativo, casa que o senhor conhece muito bem, né, seu Diego?
0: Justamente, e é lá, nós conversamos muito lá, né, Ferrari, sobre as nossas apostas, né, eu diria assim. E eu te diria, Carlos, que nem nos maiores pesadelos ou sonhos, nós imaginávamos aí que tantos nomes do nosso estado, fortes e consolidados a deputado, ficassem fora.
1: Você acabou de falar para mim aqui nos bastidores do Jean Loureiro.
0: Jean Loureiro, ex-prefeito de Florianópolis, que foi eleito em algumas eleições em primeiro turno, fez 39 mil votos a deputado federal, tinha uma campanha enorme por todo o estado e não conseguiu aí superar essa possibilidade, elegendo dois do União Brasil e dois do Progressistas. Ele que é filiado à União Brasil.
1: Deixa eu fazer uma pergunta antes da gente finalizar, porque nós já estamos aqui com 99,10% das urnas apuradas para presidente. Flávio continua na frente com 47,20% contra 44,96% do Lula. Vou fazer uma pergunta para você, Diego, se o Odinei quiser também dar o seu palpite. Fique à vontade, Odinei. Essa derrota de primeiro turno, é bem verdade que o pleito não terminou, teremos o segundo turno, dia 25 de outubro, a segunda votação. Ela se torna um pouco mais dolorida para o Lula, uma vez que ele venceu o pai, que era o personagem principal do PL, na primeira e no segundo turno, na eleição de 2022?
0: Não tenha dúvida, eu acredito que isso é muito sintomático do momento que a gente vive hoje. Então, diferente daquela época, o Jair pai tinha o recall da pandemia, né? Que eu acredito que foi aí o grande gatilho para que ele perdesse a eleição. Até porque, se nós nos lembrarmos daquela eleição, o debate, majoritariamente, ele partiu sobre a discussão sobre o enfrentamento da pandemia. Como o ex-presidente Jair Bolsonaro tinha enfrentado a pandemia. E isso acabou agregando votos para o presidente Lula, né? Principalmente aqueles 2-3% dos votos que são um voto mais de centro, que ora está aqui, ora está ali. Nessa eleição específica, eu acredito que, obviamente, o governo Lula tem a sua parcela de culpa em relação ao resultado, mas eu, vendo aqui, eu acredito nitidamente, e a gente vê as pesquisas, que o fator establishment, ou seja, o fator status quo, né, com a pitada do Supremo, que é entendido como alguém que faz parte do sistema, né, e que o governo representa isso, eu acredito que essa seja...
1: Tu acha que a imagem do presidente Lula ficou muito colada?
0: Totalmente colada. Inclusive, veja, quando a gente vê os ministros do Supremo que estão envolvidos, né? O Alexandre é indicado pelo Michel Temer,
1: isso,
0: mas ele tem uma proximidade com o presidente Lula, né? Dias Toffoli, indicado pela Dilma, e tem uma proximidade com o governo Lula. O único que não, que está envolvido e não tem uma proximidade com o governo Lula é o atual presidente do TSE, o Cássio Nunes Marques, que foi indicado pelo Bolsonaro.
1: Na verdade, mas... pelo Centrão, né?
0: Isso, isso aí. É.

0: acontece. Isso foi sendo construído e o final disso é agora.
1: Se consolida agora.
0: Em 22, o PL já elegeu uma bancada expressiva e consolidou agora com uma bancada extremamente expressiva, porque casou o evento, né? O evento das liminares que, aqui é acordo, acredito que para todo mundo, o Supremo, ele de fato tem causado uma insegurança jurídica no país, com as decisões que são monocráticas, ora eu decido isso, dali 5 horas outro ministro pega. Então, veja, a sociedade fica insegura, vê isso com uma certa insegurança. E querendo ou não, né, Ferrari, quando um ministro do Supremo é exposto em rede nacional, trocando mensagens com um banqueiro, né, e que esse banqueiro estava sendo orientado sobre fugir do país, inclusive, pelo ministro, isso é muito ruim para qualquer país que é democrático, que é livre, né? Então isso pega em cheio o Supremo, e o Supremo é uma instituição que as pessoas ligam, obviamente, à presença.
1: E parece que, para além dessa ligação que o eleitor eventualmente fez do presidente Lula, que é candidato à reeleição, com o STF, muito especialmente com o ministro Moraes, existe também um quesito fundamental, que é a questão economia. O eleitor tem uma percepção muito grande de que a economia piorou muito nesse governo.
0: Isso.
1: E o candidato atual à reeleição é o presidente Lula. Ele teria que responder a isso.
0: Quando você vê os números, quando você vê os números em relação à economia, você vê os números, eles não estão dos piores, né? Você vê o desemprego, está controlado, inflação, ela está controlada, atividade econômica, ela está controlada, mas isso não é sentido no dia a dia das pessoas. As pessoas vão ao mercado e não sentem isso. Então, a economia, a bolsa está batendo recordes, o dólar baixou, combustível baixou, mas a população em geral não está
1: A
0: sentindo isso.
1: percepção.
0: A percepção, o que pega é a percepção. Então, a percepção não está sentindo isso.
1: Muito bem. Nós vamos encerrando aqui, mas antes de encerrar, o Dinei traz para a gente. Nós já finalizamos ou não
0: O Estado está
1: apuração? O
0: praticamente.
2: Estado não.
1: O Estado
2: Eu acho que
1: não?
2: seria importante a gente finalizar, né, Diego?
0: Tem 0,07 para finalizar o Estado.
2: Exatamente. Eu só quero destacar também aqui uma informação sobre o deputado federal Nicolas Ferreira. A votação expressiva, uma das
1: Verdade.
2: maiores da história.
1: Nós não tínhamos
2: 3
1: falado dele ainda.
2: milhões de votos, 3 milhões, mais de 3 milhões de votos, ele que
0: Em
2: é de
0: Minas.
2: Minas Gerais, né? Destacando isso aqui também. E a nível Brasil, 99,23% então das urnas apuradas, Flávio Bolsonaro, 47,17%, e o Lula com 44,99%. Diego, eu acho que a gente poderia concluir ali, deputado estadual, que a gente não concluiu,
1: Sim,
2: pode ser?
1: antes de vocês concluírem. Tá, ok. O pessoal da retaguarda me disse que nós temos aí também uma entrevista importante com a Ana
3: Está
1: Campanholo.
3: conectando
1: O
3: também.
1: contato está sendo feito nesse exato momento, então pode seguir com a análise de vocês.
2: Certo.
0: Para nós destrincharmos
2: Isso,
0: aí os deputados
2: destrinchar. Ele não tem
0: estaduais.
2: oficialmente ainda, né? Não saiu a relação aqui pelo TSE, mas
0: Isso.
2: só para a gente
0: O
2: destrinchar.
0: Podemos aqui, elegendo uma novidade, né? O Podemos renovando essa bancada por completo, dois candidatos. Osmar Teixeira, que é de Itajaí, ele concorreu a prefeito lá, e Fábio Botelho, que é chefe de gabinete do prefeito Topázio de Florianópolis, o Podemos elegendo duas vagas. Indo para o Partido Novo elegendo, olha só
2: O
0: que uma
2: daí
0: surpresa
2: Tramontim,
0: importante,
2: exatamente.
0: elegendo Odair Tramontim, ex-candidato a prefeito de Blumenau, e Matheus Cadorim, que era o deputado atual do Partido Novo, ficando de fora. Ressalto aqui Isadora Piana, que é da região, é de Caçador,
2: Caçador,
0: ficando em
2: exatamente.
0: terceiro, né? E o Cris lá de São José ficando em quarto. PSD elegendo Clésio Salvaro, ex-prefeito de Criciúma, né? Elegendo Mário Mota, reelegendo Mário Mota e elegendo Napoleão Fernandes. Nomes
2: Bernardes.
0: importantes.
2: Napoleão Bernardes.
0: Bernardes, e nomes importantes aqui ficando fora. O prefeito, ex-prefeito de Chapecó, Pacheco, fez uma votação de 3
1: Concorda,
0: mil.
1: Rico.
0: Isso,
1: Prefeito
0: perdão.
1: Concorda.
0: 3.793 votos
1: Pífia.
0: apenas.
1: Pífia.
0: Pífia, muito aquém do candidato a prefeito que se elegeu na última eleição.
1: Foi um excelente prefeito, porém, essa primeira experiência dele é deputado.
0: O Federação Brasil da Esperança aí, que é o o PT, enfim, elegendo...

0: Lucélia Carminati em primeiro?
1: Antes, Diego.
0: Ah, é?
1: É, para mim, na minha ordem, está Republicanos antes.
0: Pulei Republicanos,
1: é,
0: muito
1: com
0: bem.
1: Com três vagas aqui.
0: Isso, Lucas Neves, com uma votação bastante expressiva, 82 mil votos, Sérgio Mota, eleito, e Ana Carolina, vereadora de Itajaí, um nome importante, um nome novo, nomes como ex-prefeito de Rio do Sul, Jair Consoli, fora, né, e o ex-secretário de Saúde de Criciúma, Célio Casagrande, também é, fora. Gia Kuman, ex-prefeito de Blumenau, fora. Enfim, vários nomes aí fortes fora. Vamos para a federação, então?
1: Isso, agora sim.
0: A federação é, elegendo cinco nomes, e são eles a Luciana Carminati, é, Jean Volpato, que é vereador em Blumenau. O Jean é uma aposta... É uma aposta do PT para todo o Estado. Ele é um vereador bastante combativo, aguerrido, tende a fazer uma oposição ao governador muito forte, né? Essa foi a proposta de campanha dele, assim como a Mondardo, né? Fabiano Daluz eleito, Neudi Sareta eleito, e aí na última vaga, Padre Pedro, com 33 mil votos também eleito, né? Falta um pouquinho, mas é isso. O PSOL, ali a rede, elegendo... Quero ver aqui. PSOL Rede elegendo outra vez o Marquito, com isso, 65 exatamente. Mil votos. E Camação, que esteve aqui em Joaçaba, fazia uma dobradinha com a Bia, fazendo 43 mil votos fora. E, né, a gente vê que a legenda, às vezes, ela penaliza alguém que...
2: Mas fica na suplência?
0: Na primeira.
2: Provável, né?
0: Isso. Uhum. Então, aqui e fechando aqui com a Federação União Progressista, né? União Brasil IPP. Elegendo Sérgio Guimarães, do União, doutor Vicente Caro Preso, de Jaraguá, e do PP, elegendo aqui PP Colasso.
1: Isso.
0: E Altair Silva. Assembleia fecha-se, então, nomes muito importantes fora, nomes fortíssimos fora, e o PL aí...
1: O Silvio Drevik, né, também
0: isso,
1: ficou fora.
0: O Silvio Drevik, que era secretário de Indústria e Comércio, fora, né? É, enfim, vários nomes muito fortes fora e o PL abocanhando essas vagas do PP e do MDB.
2: Presidência da República, 99,35% das urnas apuradas, os votos apurados. Vamos lá para o resultado, Dinei.
1: Esse é o dado que já tinha passado, na verdade, é 99,36%, Ferraz. Então, Flávio Bolsonaro, 47,16% e o Lula, 45,01%. Atingindo, então, 45%, né? Porque o Lula estava em 44% na última informação, não é verdade?
2: Diego, muito próximos, né?
0: Muito próximos. Deixa eu ver aqui. É, outra vez, eu estava dando uma observada aqui na Federal, né? Que eu estou surpreso ainda até agora. Deixa eu só ajudar o Dinei aí a comentar.
1: É, são 55 milhões mais, né? De 55 milhões de votos.
0: É.
1: Verdade, para o Flávio Bolsonaro, e 53 milhões mais de 53 milhões.
0: É, Ferrari, a aposta que eu fiz contigo eu perdi, né? Eu disse que o Lula não chegaria a 45, o Lula chega a 45. 45 a 47, a eleição, eu diria a vocês, que está aberta. E temos um panorama muito simples aqui. Flávio, sendo eleito, poderá fazer o que bem entender, porque o Congresso estará majoritariamente ao seu lado. Lula, sendo eleito, terá muita dificuldade com o Congresso estabelecido. Isso pode ser um fator determinante para que as pessoas votem no segundo turno. Qual é o fator? Né? Quem vai fazer o que a gente precisa que seja feito? Lula terá muitos problemas com o Congresso. E outro fator importante é o que eu disse antes, o nível de abstenção. Esse eleitor aqui vota em quem do Augusto Cury? O eleitor do Caiado, ele vota em quem? O Ferrari trouxe para nós o dado que na última eleição a abstenção subiu 10% do primeiro para o segundo turno. Se subir neste nível, é fatal para o Flávio. Né? Porque aqui a gente já viu canalizar uma boa parte desse voto para o Flávio. Tanto é que ele encerra em primeiro. O eleitor do Lula, majoritariamente, é esse. Né?
2: Ele tende bateu no teto.
0: É teto. Ele tende a tirar um pouquinho aqui, mas muito pouco. Então, se o Lula ele consegue tirar um pouquinho aqui e o eleitor ele não vai, então eu acredito que a eleição no segundo turno está totalmente aberta.
2: Diegão, senta aqui.
0: Vamos sentar. Eu senta falo, aqui. Né?
2: Senta aqui para a gente...
1: É isso que você está aqui para falar, mas
2: a gente vai colocar um ponto final na nossa cobertura. Agradecer você pela tua presença aí. Importante a gente sempre ter bons profissionais, boas pessoas ao nosso lado, que a gente aprende, a gente se fortalece. E você veio trazer força aqui para a nossa equipe, para a nossa cobertura. Muito obrigado em nome do Mauro, que é o nosso gerente, em nome de toda a nossa equipe aqui. Gratidão. E que venham mais coberturas para a gente estar junto.
0: Ô Ferrari, eu que agradeço. Agradeço aqui a equipe da Rádio Líder e da Jovem Pan, todas as, né, em nome do Dom Mauro aqui, todos os repórteres que trabalharam o dia todo, né? E aí, agradecer a oportunidade, estou me sentindo em casa, eu te digo. Isso aqui é o que eu quero para a minha vida, né? Eu adorei, né? Eu gosto disso, eu brinco disso em casa, então eu acho que agradecer muito a oportunidade. E pelo que tudo indica, daqui 21 dias estaremos aqui outra vez.
1: Eu ia perguntar se você veio, porque você falou, né, Ferrari, que ele estava aqui, fez um bom trabalho, que você gostou, né? Então volta dia 25.
0: Eu vou ver se você, né, se mandei o contrato.
2: É isso aí. O Matheus queria fazer uma pergunta para ele.
0: Fala lá, Matheus. Entra ao vivo aí, Matheus.
3: Eu estou aqui, ó. Oi, gente, tudo bem? Voltando lá
2: do TRE.
3: Assim, minha pergunta para vocês dois, agora, a partir de agora. Com relação ao segundo turno, as campanhas... Vocês acham que vai pesar, o nível vai baixar, até porque é um contra o outro? E também a questão dos debates. Agora sim, né? Um enfrentando o outro, né? Tanto em Globo, Bandeirantes, que foi a grande discussão desse primeiro turno, foi não irem aos debates. Uhum. A partir de agora, qual é a visão de vocês?
2: Acho que com relação a debate, o Lula até já tinha dado uma declaração de que ele preferia um encontro tete-a-tete com o Flávio Bolsonaro. Então, agora, eu acredito que ele não vai poder correr, porque agora é tudo ou nada, né? É segundo turno. O Flávio tinha confirmado a presença dele no último debate na Globo. A partir daquele momento que ocorreu aquelas questões de TSE e a intromissão também do STF, ele pulou fora e a Globo resolveu não ir adiante com a apresentação do debate. O que ia prejudicar imensamente a audiência, evidentemente, da TV Globo. Mas acredito que esse é o caminho e a gente vai torcer muito, eu particularmente torço muito, para que nós tenhamos aí uma postura mais propositiva de ambos os candidatos. Que nós não tenhamos esse embate de ódio no segundo turno e que as propostas possam ser afloradas, possam ser trazidas ao conhecimento do eleitor e que o eleitor possa fazer aí o seu juiz de valor e votar naquele que ele acha melhor.
0: Rapidinho, eu acredito que o nível tende a baixar. No segundo turno, a gente tem 21 dias aí, Banco Master será o assunto. Eu acho que o governo Lula sente a derrota em primeiro turno, sente a derrota mesmo, e vai achar os culpados agora. Eu chamo atenção para dois palanques importantes, três, que não terão eleição, né? O Rio ele terá eleição, para o Lula é importante o Rio ter eleição, ele ter o palanque, porque é um colégio eleitoral que o Flávio ele tem o domínio. Tem que ver o quanto o Tarcísio vai se envolver na campanha, porque ele está eleito, agora vai levar para casa, e tem que ver o que acontece em Minas, o Cleitinho, né? O Cleitinho se elegeu em primeiro turno, nenhum tem palanque em Minas, quem entrará em Minas? E com a Marília eleita em Minas, ela demonstrou ter força e combater ali essa questão. Então, eu vejo que a campanha baixo nível, Banco Master e STF serão o viés e eu acredito que zero alguém.
2: Ok.
0: Zero alguém.
2: Está respondido? Muito bem. Obrigado, Matheus. Obrigado a toda a nossa equipe, o Dinei que esteve conosco também, o pessoal da retaguarda, Mauro, todo mundo que trabalhou direta ou indiretamente aqui na nossa cobertura. E dia 25 fica aí o convite, já estamos antecipando o convite para você. Nós estaremos de volta aqui nesse mesmo bate-local, nesse mesmo bate-horário, trazendo para você essa equipe maravilhosa aqui com todas as análises possíveis e impossíveis das eleições 2026. Gratidão a você que esteve conosco até o presente momento, aí na página do YouTube da Jovem Pan, você que também esteve conosco através do rádio, né, pela Líder FM 107.5, e obrigado também aos nossos anunciantes, aos nossos patrocinadores, por terem estado conosco e apoiando, né, esse trabalho. O Dinei.
1: Os meninos, né, que trabalharam. Exato. Na parte técnica, né, o Misael, o Matheus, o Murilo, né, tem muita gente por trás que trabalha, né, não é só o Eduardo também que ajudou, para que a gente conseguisse, o Paulinho também.
2: As meninas, as nossas musas.
1: Exatamente. Não dá para elencar todo mundo, mas todos que trabalharam de alguma forma ou de outra, né, muito obrigado. E a quem acompanhou, né.
4: E agradecer a Justiça Eleitoral pelas portas abertas. Né?
2: Legal. Obrigado, gente. Isso aqui é um esforço feito a muitas mãos, né? É muita gente envolvida. Às vezes quem aparece mais aqui é eu, o Diego, o Odinei, mas tem muita gente por trás que nos dá sustentação, o respaldo, para que o trabalho possa ser levado ao seu conhecimento. Gratidão. Tenham todos uma boa noite, um bom descanso, bom final de domingo. E até o dia 25, a gente se encontra aqui na Jovem Pan e na Líder. Jovem Pan liderando a audiência na cobertura das eleições 2026. Um abraço, pessoal.
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2: Bora, meu povo! Segunda-feira chegou, hein? Chegou também. A partir de agora, mais uma edição do Play Sertanejo. É o melhor da música sertaneja. Hoje é segunda-feira, hein? 5 de outubro. Prazer estar com vocês aqui pra mais uma semana. Olha, que seja pra você uma semana muito especial, viu? Bora com pensamento positivo. Pensamento positivo, hein? Tenho certeza que vai ser pra você uma semana muito especial. Saúde e paz, que o resto a gente corre atrás, hein? E pra começar essa edição do Play de hoje, Zé Neto e Cristiano, Cadeira Cativa.
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0: Osmar canta que canta bonito, hein? Ele é demais, a cada ano que passa só melhora. Zezé de Camargo e essa moda que realmente explodiu novamente, hein? Essa regravação do ano de 2003, ele regravou recentemente. Irmão da Lua, Amigo das Estrelas, aqui no Play Sertanejo. Antes teve Fernanda e Sorocaba, Já Vai Sabendo, participação especial do Murilo Rufi. Também teve Guilherme Benuto, Eu Duvido, a participação especial é do Panda. E abrimos a sequência, abrimos aqui a edição desta segunda-feira, dia 5, com o Zé Neto e Cristiano e a Cadeira Cativa. Esse é o nosso Play Sertanejo, levando até você o melhor da música sertaneja. Um abraço muito carinhoso, muito especial para você que sintoniza aqui a nossa rádio, você que tá trabalhando aí, um ótimo trabalho, viu? Esteja onde você estiver. Vambora, gente, vambora! Já já tem mais Play Sertanejo, segura aí que é um tiquinho só.
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0: Ô, moçada, tamo de volta. É segunda-feira, é o nosso Play Sertanejo com vocês, aqui na maior audiência do Brasil, hein? É o Play Sertanejo. Quem vai cantar agora é a dupla Ed Brito e Samuel. Essa música é muito linda, gente, é do Cara Metade. E nessa versão sertaneja ficou linda demais, na voz de Ed Brito e Samuel. É hora de toda mulher.

0: O LP, Luan Pereira e o MC Pião, o Geninho aqui no Play Sertanejo. Antes teve Gustavo Mioto e Murilo Rufi. Ale Vieira com Kleber e Cauã e abrimos a sequência com Ed Brito e Samuel. Toda mulher, moda bonita, moda ajeitada, que o Play Sertanejo toca pra você na segunda-feira mais ouvida do Brasil. Todo mundo sintonizado aqui no Play. Já já você vai dançar, vai, vai, vem aí. Em instantes, os irmãos Henrique e Juliano. Tem também Country Beat, daqui a pouquinho aqui no Play.
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0: Que bom te encontrar aqui. Esse é o Play Sertanejo que segue juntinho de vocês, levando o melhor da nossa música sertaneja. É hora de Country Beat. A participação do filho do piseiro.
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0: Eterna rainha da sofrência, a nossa estrelinha, Marília Mendonça, segundo amor da sua vida. Antes teve Israel e Rodolfo, também passou por aqui a dupla Emílio e Eduardo, junto do Fred e Fabrício. Antes teve o arranhão do Henrique e Juliano, e abrimos a sequência com o filho do Piseiro e Country Beach, Paredão Fazendeiro Boom. Aê, trem doido! Play sertanejo, o melhor da música sertaneja, na segunda-feira mais chique, mais sertanejo do Brasil. Já já, Simone Mendes.
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0: Alô você, de volta aqui no Play Sertanejo, o melhor da música sertaneja. Que alegria imensa poder começar mais uma semana ao seu lado, na maior audiência do Brasil, aqui no Play. É hora de Simone Mendes. 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

0: Essa música, ela é linda demais. Eu sempre falo aqui no Rádio Reforço, eu a considero como um mantra. O tempo não espera ninguém. Michel Teló, aqui no Play, pra fechar a nossa primeira hora juntos nesta segundona, a primeira hora da semana do Play Sertanejo. Antes teve a Rayane e Rafaela, teve também o Panda e abrimos a sequência com a Simone Mendes, Saudade Proibida. Play Sertanejo, programa sertanejo mais tradicional e mais ouvido do Brasil. Já, já, você vai curtir comigo aqui a dupla Danilo e Davi, em instantes.
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0: Ê, trem doido, fala moçada, tamo de volta com o melhor da nossa música sertaneja. A gente segue juntinhos, hein? Levando até você a nossa boa música sertaneja. É hora de Danilo e Davi.
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0: Ela é a mamãe do Dom, Lauana Prado, aqui no Play Sertanejo. O Brasil gosta por demais, hein? Talento puro, Lauana Prado aqui no Play. Antes teve Bruno Rosa, participação especial do Murilo Rufi, o Geninho, MC Cowboy, MC Pião aqui no Play. Também teve Danilo e Davi, abrindo aqui a segunda hora de hoje do nosso Play Sertanejo, o programa sertanejo mais ouvido do Brasil, hein, gente? Que gratidão imensa poder contar com o carinho da sua audiência, meus amigos do campo, os amigos da pecuária, os meninos da pecuária, a rapaziada do chapéu, a moçada, como é que vocês estão, hein? Um abraço carinhoso em cada um de vocês, aqui o Play, a maior audiência sertaneja do Brasil, volta já com vocês.
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0: Esse é o nosso Play Sertanejo que tá de volta com vocês, levando alegria e a nossa música sertaneja. É hora de Lucas Luco.

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0: Especial da dupla Zé Neto e Cristiano. Antes teve as gêmeas Maiara e Maraísa. Também a dupla Marcos e Beluti. Antes teve a Ana Castela com o Pedro Sampaio. E abrimos a sequência com o Lucas Luco de Buenas. Aqui no Play Sertanejo, hein? Tá chique, tá arrumado. É o Brasil inteirinho ligado no nosso Play Sertanejo, na segunda-feira mais feliz do seu rádio. Meus amigos, os caminhoneiros que estão transitando o Brasil afora, levando aqui o Play de Sertanejo de carona aí na boleia do caminhão. Eu muito obrigado pelo carinho da audiência. Aqui, só moda ajeitada, só moda sertaneja das boas.
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0: É, tamo de volta, aqui é pouca conversa e muita música. Olha, gente, a dupla Bel e Benício, eles lançaram a música O Jeito Que a Gente Ama. E essa música, ela faz parte do álbum Véspera de Feriado, volume 2. Bora curtir.
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0: A resenha sertaneja que o Brasil ama, hein? Kleber e Cauã, aqui no Play Sertanejo. Essa música, ela faz parte do projeto Resenha na Fazenda. Antes teve Felipe e Rodrigo, a dupla Jorge e Matheus Troca, e também o Abel e Benício, aqui na segundona, gente. A semana tá começando, hein? Semana especial, estamos no mês das crianças também. Um abraço carinhoso aos nossos baixinhos, né? Eles que são luz em nossa vida. Gente, Play Sertanejo, esse é o programa sertanejo mais tradicional, mais ouvido do Brasil, e tem uma alegria imensa poder fazer parte do seu dia, do seu cotidiano aí, de segunda a sexta-feira, essas duas horas em que a gente passa juntos aqui curtindo a nossa boa música sertaneja, né? Já eu tô de volta com você.
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0: Essa é a última sequência do Play Sertanejo nesta segundona, hein? É hora de Juan e Leandro.

0: Diego e Vitor Hugo, Tubarões. Antes teve Hugo e Guilherme, Vazou na Braquiara. Também Hugo Henrique, a dupla Kaique e Felipe, com a participação especial de Luan Santana. E abrimos a sequência com Juan e Leandro. E assim, a gente põe aqui ponto final em mais uma edição do Play Sertanejo, hein? Um abraço muito carinhoso pra você que esteve comigo, uma boa semana, saúde e paz e até amanhã.
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3: E aí, como é que você tá? Tudo bem? Muito prazer, Michael Oliveira. A partir de agora, nossa viagem começa tudo de novo em mais uma semana. Valeu demais pela sua audiência, você que já tá ligado aqui na número 1. Vamos juntos fazendo aquela viagem tradicional. Anos 60, 70, 80, 2000. E a gente começa em 2004 com o sucesso do Usher em parceria com Little John e Ludacris. A track foi lançada em fevereiro daquele ano e liderou as paradas da Billboard Hot 100. Bora ouvir?
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0: Ty Kenny Chesney, I Lost It, 2001. Teve também Santana e Michelle Brandt, The Game of Love e Washer. Yeah, fica por aí, primeiro intervalo, volto já.
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0: Bom demais saber que você segue ligado, ligada nesta segunda-feira no seu Raridades. Estamos de volta e o ano é 1978, quando Billy Joe apareceu pela primeira vez no álbum 52nd Street. Uma versão foi lançada no outono de 1978 e alcançou a segunda posição na tabela Hot Adult Contemporary Tracks da Billboard com My Life.
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0: Aí o som de Shampoo, Give Me The Lights, 2003. Teve também Delight, Grooves in the Heart. E o som de Billy Joe, só musicão, hein? Fica por aí. Depois do intervalo tem a segunda parte.
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0: De volta na sua segunda-feira com mais sucessos. A gente vai direto e reto para 1995. Faixa que foi aí parte do álbum Greatest Hits do cara, ele, Bruce Springsteen. A música alcançou a posição 63 na parada da Billboard com Secret Garden.
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0: Tá aí a Jennifer Lopez com I'm Rio, fechando super bem mais um bloco do nosso programa. Essa canção liderou a Billboard Hot 100 por 5 semanas e também liderou a parada da Hot 100 Airplane com I'm Rio. Teve também NSYNC Pop e o som de Bruce Springsteen. Só musicão nesse bloco. E aí, deu um play nas suas melhores recordações? Fica por aí, último intervalo.
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0: De volta à nossa segunda-feira, reta final do seu Raridades. Bora conferir o som de 40 anos atrás, gravada pela Madonna. Faixa do seu terceiro álbum de estúdio, True Blue. A track teve uma boa recepção, além de ser o quinto single número 1 de Madonna na parada da Billboard, com Open Your Heart.
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0: Alanis Morissette, Everything, de 2004, fechando super bem essa edição de segunda-feira. Não desliga o rádio, na sequência tem mais um campeão de audiência. Te vejo amanhã.
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2: Segundou e o sertanejaço chegou. Hoje é dia 5 de outubro, dia das aves. Tem o dia das aves. É isso aí, você curte as aves, gosta das aves. Eu gosto do canto das aves perto de casa, os pássaros cantando de manhã. Oh, coisa linda, fala sério, tudo bem? Vamos começando mais um sertanejaço com as melhores da sertanejada pra você que tá ligado na nossa programação. E eu tô chegando com Bruno e Barreto. É, no ano passado eles lançaram um projeto Sistemão Bruno e Barreto. Tipo, seria Sistemão Bruto e Barreto, né? É, uma das faixas do projeto é o gerente da Sicredi, parceria com o Country Beat, que nós curtimos agora.
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1: Diego Victor Hugo, moça pra casar, Luiz Henrique Léo, malandro e malandra, e o Juan e o Leandro, foto no pijama, fechando o nosso primeiro bloquinho. Voltamos já.
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1: Fala comigo, pessoal. Estamos de volta aqui no nosso Sertanejaço. Agora tem Luan Pereira e a blogueirinha de chapéu e bota, primeira do bloco.

0: Maurício Eduardo Solteira no Mundo, Max Oliver, Meus Braços e Júnior e César. Cheiro de culpa. Tem gente que cheira a culpa, né? Você sabe, fica com a gente.
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0: Tudo bem? Tamo de volta nesta segundona no Sertanejaço.

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1: Kaique, Felipe Mente, San, João Neto e Frederico, se acredita com o MC Kevinho, direto de 2017, ó, fica por aí que tem muito mais, já já, aqui no seu Sertanejaço.
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1: Só as melhores do sertanejo por aqui. Eu volto pra 2021 junto com você. Agora tem Cleiton e Romário, Jorge Matheus, Água nos Olhos.

0: Dimitas, Cristinas cantaram, amiga, para. E o Zeneto e o Cristiano, resumindo, né? É isso aí. Quando tem muita amizade, conhece uma vida do outro, é muito resumo. Fala sério, né? E tem gente que fala bastante e depois ainda diz assim, olha, gente, resumindo... Voltamos já.
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0: Só por aqui no seu rádio tem as melhores do sertanejo. Sertanejaço agora traz aqui um sucesso direto de 2016. Marília Mendonça, Eu Sei.

0: Danilo e Davi, e o recado não mexe nas minhas gavetas. Sabe por quê? Canções que falam de amor, saudade, vivências do dia a dia. E aí a pessoa não quer que fica mexendo, né? Felipe Araújo, ponto G. E Simone Simaria, a vontade de morder. Voltamos já.
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0: Fala comigo, Sertanejaço tá de volta. Agora o som é do Guilherme do Benuto, quarto 67. Com a participação do Luan Santana.

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0: Mariano, Geninho, Mariano. Pião todo tatuado e Zezé de Camargo cantaram cada minuto. Tivemos também Murilo Huff, tivemos Fiorella, essa turma toda do sertanejo aqui no Sertanejaço, fechando nesta segundona. Valeu demais, um forte abraço e até o próximo programa.
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4: Tem música que a gente escuta e tem música que faz a gente voltar no tempo, né? É assim que começa mais uma viagem pela nossa música sertaneja, com aquelas canções que carregam histórias, muita lembrança, saudade e um pedacinho da vida de muita gente. Eu sou o Deluca e tá começando mais um Violada Sertaneja, a estrada onde a saudade encontra a viola e os clássicos continuam vivos. Hoje, segundona, dia 5 de outubro, a gente abre mais uma semana juntinhos, passando pelos grandes sucessos do sertanejo, pelas modas de viola e por aquelas músicas que você reconhece logo nos primeiros acordes. Então, chega mais, aumenta o som, a porteira tá aberta e tá no ar o nosso Violada de hoje.
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4: Vamos começar com uma música que mostra também um lado bem humorado de Chitãozinho Chororó, Vem em Mim. Tá lá no álbum Inseparáveis, do ano de 2001, composta por Álvaro Soque e Cláudio Mata. Bora viajar?

0: bloco com Abel e Caim, Adeus por Toda a Vida, tem despedida que a gente fala da boca pra fora, viu? E tem despedida que parece definitiva até no nome, né? Daqui a pouquinho eu já volto com mais música boa, aqui a nossa viagem continua.
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0: Agora vem uma música que praticamente é uma aula de sentimento sertanejo. Nem é preciso explicar demais. Amargurado. Composição do Dino Franco e Tião Carreiro. E ficou marcada aí no repertório da música caipira, justamente pela maneira direta de falar de uma dor que não passa.

0: Tem história que termina com saudade, termina com lágrima e tem história que termina com espuma da cerveja. Jean Giovanni fechando essa sequência e daqui a pouquinho a nossa conversa continua porque tem muita moda boa pela frente, hein?
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0: Ótima segundona, excelente começo de semana para todo mundo que tá curtindo aqui o nosso Violada. E agora a gente vai lá no ano de 1992, do primeiro álbum de Zezé de Camargo e Luciano. Não Tem Jeito Não, composta por Fátima Leão e Elias Muniz, e fala daquela situação em que a pessoa tenta seguir em frente, tenta esquecer, só que o coração simplesmente não deixa.

0: Essa é daquelas histórias que deixam a gente quieto por alguns segundos, né? Retrato de Mãe não é só uma música sobre saudade, não. É sobre descoberta, amor e arrependimento. Mato Grosso Matias encerrando essa sequência, daqui a pouquinho o nosso Violada continua.
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0: Essa música merece atenção especial. Obrigado ao Homem do Campo, gravada por César e Paulinho no álbum de 1993. A composição é de Dom e Ravel. Em vez de simplesmente falar do Homem do Campo, a música faz questão de agradecer por tudo.

0: Balada Sertaneja com Sérgio Reis e Filhos, tocando em frente. A gente vai tocando em frente, levando a gente por caminhos com muita música boa, e tem muita música que parece lembrar justamente disso, né? Seguir, aprender e continuar caminhando. Daqui a pouquinho tem mais.
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0: Agora a gente vai entrar naquele universo das modas que contam histórias de amor com um pouco de malícia, um pouco de humor e muita simplicidade. Quarto Perfumado com Teodoro e Sampaio.

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0: história, hein? Daquelas que não envelhece, viu? A mensagem continua atual. De um lado a caneta e do outro a enxada. A caneta e a enxada com Lourenço Lorival. E daqui a pouquinho a gente já volta com muito mais Violada.
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0: Prezados ouvintes da Hora Milagrosa, convidamos a todos para que venham participar das reuniões da Igreja Apostólica, que são realizadas nesta cidade de Erval do Oeste, estado de Santa Catarina, com reuniões quinzenalmente aos sábados, às 19h30 e aos domingos, às 9h30. O endereço é Rua Florianópolis, número 395, Centro. Serão todos muito bem-vindos.
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0: A Santa Mãe do Filho de Deus, Maria Santíssima, foi levada aos céus em seu próprio corpo sem passar pela morte. Ela foi glorificada nos céus por seus méritos pessoais e por seu grande amor a Deus, ao nosso Senhor Jesus e a todos os que amam o bem, a justiça e a santidade. Na região celestial, vitoriosa, ela recebeu do Pai e de seu Divino Espírito o galardão de Rainha dos Céus e Mãe dos Filhos e Filhas de Deus. Ela foi santa desde antes de nascer, tanto que, na Anunciação, o anjo a saudou, dizendo: Deus te salve, ó cheia de graça. Esta expressão, cheia de graça, é um vocativo. É como se fosse um nome, uma distinção que o anjo atribuiu à Virgem Maria, para deixar claro que ela sempre fora cheia da graça divina e que continuava dessa mesma maneira, ou seja, imaculada, sem a influência do pecado original. Nós, os apostólicos do Consolador, adoramos a bendita Mãe Maria Santíssima porque ela é a nossa Mãe Celestial. Louvamos o seu santo nome e somos gratos e reconhecidos aos céus e a ela porque cumpriu o santo ministério de Mãe de Nosso Senhor Jesus com perfeição e dignidade. Somos agradecidos também porque ao longo dos séculos ela muito tem colaborado com o seu Filho Jesus para a salvação de almas para Deus Pai e Senhor. Essa Santa de Deus ouve e atende ao clamor de um coração aflito e angustiado. Ampara e protege como verdadeira mãe a quem clama por seu santo nome. Inclusive, intercede diante do Pai Celestial e do seu amado Filho em favor daqueles que a ela recorrem em busca de consolo para as tribulações e as adversidades da vida. Confie sempre, ó ouvinte, em Maria Santíssima, a mãe de Jesus e dos filhos e filhas de Deus.

0: Divulgamos a seguir um depoimento de fé prestado em agradecimento e reconhecimento a Deus Pai e aos seus santos.
1: Tendo finalizado as atividades rotineiras num setor do local onde trabalha, a senhora Nadir Pereira de Souza se dirigiu a um outro setor para prosseguir com as tarefas daquele dia de setembro de 2025. Ao se aproximar da entrada daquele recinto, constatou que a pesada porta de acesso, feita de vidro e de aço, estava despencando justamente na direção dela. Diante do perigo, ela clamou por Nosso Senhor Jesus e procurou apoiar a pesada porta com as mãos e corpo. Chamou por socorro com insistência e, quando lhe pareceu que não mais aguentaria aquele peso, um colega de trabalho se aproximou, escorou a porta e a ajudou a sair debaixo dela. Passado o susto com o ocorrido, aquele colega admitiu que a senhora Nadir havia sido protegida de ser esmagada e até mesmo de ter perdido a vida naquele acidente de trabalho graças a um milagre dos céus. Reconhecida pelo providencial livramento, a senhora Nadir direcionou ações de graças a Deus Pai, ao Nosso Senhor Jesus, à Bendita Mãe, Virgem Maria Santíssima, à Santa Vó Rosa e ao Santo Irmão Aldo, não apenas por essa bênção, mas por muitas outras recebidas para o seu viver, como informou ela em depoimento de fé, remetido do bairro de Americanópolis, estado de São Paulo, capital. Relato este recebido na sede desta Igreja Apostólica em junho de 2026.

0: Comunique-se com a Igreja Apostólica através do e-mail conselhodeliberativo@igrejaapostolica.org. Repetindo, conselhodeliberativo@igrejaapostolica.org ou pelo site ouvidoria.igrejaapostolica.org.
1: Estamos apresentando A Hora Milagrosa e na sequência vai falar-lhes o pastor Edson da Silva.
2: Ó prezados e amados ouvintes, nessa oportunidade eu vos cumprimento e desejo que a bênção de Deus nosso Pai, de Jesus, da Mãe Virgem Maria, da Santa Vó Rosa e do Santo Irmão Aldo esteja consigo para lhes ajudar a vencer na sua caminhada nesta terra. Pois eu lhes digo, prezados ouvintes, que uma pessoa para ser vencedora nesta terra, ela precisa contar com a proteção, com o amparo vindo dos céus. E esse amparo é concedido por Deus através da Santa Vó Rosa e do Santo Irmão Aldo, que também, tendo santos e anjos sobre o seu comando, possa enviar santos e anjos para lhes ajudar na sua carreira de fé nesta terra. Prezados ouvintes, nessa oportunidade eu falo sobre os cuidados de Deus para ensinar a criatura humana a viver para o seu reino. Num passado muito distante, Deus nosso Pai, ele levantou profetas para ensinar o povo a viver fazendo a sua vontade. E quando ele levantou estes profetas, é porque as criaturas estava vivendo longe da sua vontade. E um dos profetas que ele levantou foi o santo profeta Moisés, para libertar um povo de uma escravidão humana, mas também de uma escravidão espiritual. E quando o santo profeta teve o povo sob o seu comando, Deus, o nosso Pai, determinou que ele, santo profeta Moisés, então passasse as leis de Deus para aquele povo viver. Isso nós vemos registrado nas Escrituras, quando o santo profeta Moisés transmite ao povo o qual ele havia libertado, aos seus seguidores, o povo que ele estava transmitindo a vontade de Deus, o povo que ele estava ensinando a viver na terra, sendo participante das glórias do reino dos céus, ele transmite os 10 mandamentos. Entendam, prezados ouvintes, que esses 10 mandamentos, eles vieram para moralizar os costumes daquele povo. E estes 10 mandamentos, eles ficaram válidos para o povo de todos os outros profetas. Todos os outros profetas levantados por Deus. Foi com o objetivo de ensinar o povo esta lei dos 10 mandamentos, para que o povo, na sua época, pudesse viver de conformidade à vontade do nosso Deus, porque somente assim Deus levantaria um povo na terra o qual tivesse o direito de herdar a vida eterna. Pois esses 10 mandamentos chegou até nos tempos de Jesus, quando Jesus, ele resume os 10 em 2, mas ele não abule os outros mandamentos. Quando ele é interrogado dizendo, mestre, qual é o maior de todos os mandamentos? Jesus, ele é claro, amará o Senhor teu Deus de toda a sua força, de toda a sua boa vontade de viver. Então, Deus era preciso ser amado em primeiro lugar. E antes que ele fosse interrogado, ele cita o segundo. E o segundo é semelhante a este, amará o teu próximo como a ti mesmo. Então, entendam, prezados ouvintes, que uma pessoa que ama o seu próximo, ele não quer o mal para o seu próximo. Foi justamente por isso que os 10 mandamentos resumiu em 2, mas esses 2 fazendo valer todos os 10 mandamentos, porque foi lei de Deus para o seu povo na terra. Nos tempos presentes, Jesus formou a Santa Vó Rosa com as mesmas características que foram formados os santos profetas. Todos os santos profetas levantados por Deus nesta terra, o objetivo era formar, qualificar um povo para alcançar santidade e, ao findar a sua vida na terra, tivesse direito à vida eterna. Jesus, ele veio com a mesma finalidade. O mundo não creu, como ele mesmo disse: Pai, eu vou para ti, porque o mundo não crê mais em mim. Mas eu enviarei o outro Consolador, que em teu nome há de vir, e esse, quando vier, fará as mesmas obras que eu estou fazendo e ainda maiores. Pois a Santa Vó Rosa foi formada nesta terra para restabelecer no meio de um povo todos os mandamentos de Deus e dar às criaturas que colocar em prática os mandamentos de Deus que são ensinados através da mensagem da Igreja Apostólica o direito da vida eterna. Pois eu lhes digo, prezados ouvintes, que Deus nosso Pai, nos tempos presentes, usando a Santa Vó Rosa e o Santo Irmão Aldo através da mensagem desta igreja, tem a mesma finalidade de educar e qualificar um povo espiritualmente para que esse povo possa alcançar santidade para o seu viver e, ao findar a sua jornada terrena, possa herdar a vida eterna. Por isso que, nesta oportunidade, eu quero convidar o senhor ouvinte, a senhora, você jovem, que são ouvintes assíduos do nosso programa Hora Milagrosa, para vir visitar a Igreja Apostólica. Venha conhecer a mensagem que é concedida ao povo dos púlpitos de nossa igreja. Nós temos muitas reuniões que são transmitidas via internet também. Então, o convite é para que os senhores passem a ser ouvintes assíduos, passem a acompanhar a doutrina e também passem a observar a disciplina que a Igreja Apostólica ensina para o seu povo, por ser um conjunto de regras que traz a pessoa a moralizar os seus costumes para alcançar santidade para o seu viver. Nos tempos presentes, o nosso querido e santo irmão Aldo, como um profeta de Deus, como pastor prometido por Jesus, também arrebanhou e qualificou pessoas que eram cheias de costumes, cheias de vícios, mas ao tomar conhecimento da mensagem desta igreja, começaram a observar que a sua maneira de viver estava totalmente fora da vontade de Deus e colocando em prática os mandamentos que hoje são ensinados, que faz parte da doutrina e também da disciplina da Igreja Apostólica, fazendo com que as pessoas alcancem uma moral elevada diante da sociedade e, na sua vida espiritual, alcance santidade para o seu viver, dando a estas criaturas que colocam em prática esses ensinamentos o direito de, quando tombar a vida do seu corpo, também herdar o reino dos céus. Então, prezados ouvintes, o mesmo amor de Deus que eu citei para os senhores lá no início, quando ele levantou profetas, os patriarcas, para ensinar o povo a moralizar os seus costumes, foi justamente com a finalidade de libertar esse povo da escravidão, tanto da escravidão humana como da escravidão espiritual. Pois esse trabalho de Deus, essa virtude que foi concedida aos profetas, também é concedida hoje através da mensagem da Igreja Apostólica, o qual o senhor, a senhora, você jovem, pode ser participante. Basta ser humilde de coração para aceitar a mensagem desta igreja, para olhar para si e ver que a sua vida está totalmente fora da vontade de Deus. E aí pedir para a Santa Vó Rosa, pedir para o Santo Irmão Aldo, lhes dar força para moralizar os seus costumes. Pois eu lhes digo que esses santos de Deus, nos tempos presentes, têm todo o poder para lhes ajudar a vencer, para tirar o senhor desse sofrimento de angústia, para tirar desse sofrimento que tormenta o seu viver, para transmitir a paz que o senhor, que a senhora tanto almeja, para trazer a união dentro do lar, a união nas famílias, para fazer de vocês jovens, jovens admirados diante da sociedade. Mas para isso se dar, é preciso deixar dos vícios, deixar dos maus costumes e colocar em prática todo o ensinamento que a Igreja Apostólica ensina, através das reuniões, através das mensagens do programa Hora Milagrosa. Então eu lhes convidar, sejam ouvintes assíduos e coloquem em prática tudo quanto aqui é ensinado, pois eu lhes digo que serão felizes e bem-aventurados em todo o seu viver. Amém. E agora passo a orar em seu favor. Glorioso e bondoso Deus, Nessa oportunidade, falei aos nossos prezados ouvintes a respeito do grande amor do Senhor e do trabalho que é travado nos céus para moralizar os costumes daqueles que vivem longe da tua vontade. Mostrei para os nossos ouvintes o quanto o Senhor formou e levantou homens para lutar e preparar um povo nesta terra para viver segundo os teus ensinamentos. Também falei para eles sobre a mensagem da Igreja Apostólica, a mensagem do Consolador prometido por Jesus e também do pastor que ele, Jesus, prometeu que viria, ensinaria e arrebanharia as ovelhas de Cristo. Pois eu lhes digo que estas ovelhas é o povo apostólico qual o santo irmão Aldo tem orientado, junto com a Santa Vó Rosa, a viver uma vida digna e merecedora de toda a graça vinda dos céus. Santa e querida Vó Rosa, tende misericórdia dos sofredores. Peço que a senhora ouça as orações que os nossos ouvintes estão fazendo para a senhora nesse momento. Quem sabe eles não sabem nem expressar o nome da senhora, o nome do santo irmão Aldo, mas da maneira que eles estão te pedindo, eu peço que a senhora atenda-os. Ajude eles na solução de problema, ajude eles a aliviar o sofrimento, que quem sabe está sofrendo tanto, com falta de paz, está à procura da felicidade e não tem encontrado. Pois eu peço que a senhora ajude-os a encontrar a felicidade que a senhora, que o santo irmão Aldo, que Jesus e a mãe Virgem Maria têm para oferecer para todos aqueles que buscam com sinceridade no coração. Abençoe os estudantes, abençoe aqueles que cursam um curso profissionalizante, ajude-os na sua carreira profissional. Peço que a senhora também unja a água e o óleo que nossos ouvintes colocaram para ser ungido nesse momento, para que quando eles forem fazer o uso com muita fé, possa receber a unção e as virtudes do seu poder para solucionar os problemas, para ter ajuda em enfermidades e, se for da vontade da senhora e com a permissão de Deus, possa receber até a cura para o seu corpo. Peço que a senhora Mãe Virgem Maria abençoe os casais, cuide das crianças, dê sabedoria para as mães na educação dos filhos e assim as famílias possam ser unidas e possam contar sempre com a proteção dos céus e estes lares possam ser morada de santos e anjos para proporcionar muita paz e sabedoria e a felicidade tão almejada. Santo e querido irmão Aldo, eu entrego todos em tuas mãos e aos teus cuidados e sei que o Senhor está com seus olhos voltados para estes ouvintes que nesse momento com muita sinceridade está fazendo os pedidos para o Senhor, para a Santa Vó Rosa, quem sabe até para Deus nosso Pai. Prezados e amados ouvintes, creiam de todo o seu coração, tenham fé nesses santos de Deus e receba do alto céus a bênção de Deus o Pai na comunhão do Divino Espírito Santo, bem como a bênção de Jesus, da Mãe Virgem Maria, a bênção da Santa Vó Rosa e a bênção do Santo Irmão Aldo esteja consigo para lhes ajudar a vencer. Amém.
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6: Bom dia, gente amada. Segunda-feira, 5 de outubro. Celebramos hoje um santo muito querido também, São Benedito. E a palavra de Deus que nós queremos ouvir sempre e praticá-la é Lucas 10:25-37. Um especialista da lei perguntou a Jesus: que devo fazer para herdar a vida eterna? Ele disse-lhe: que está escrito na lei? Ele respondeu: amarás o Senhor de todo o coração, com toda a tua alma, com toda a tua força e com toda a tua mente, e o teu próximo como a ti mesmo. Ele lhes disse: respondestes corretamente. Ele, porém, perguntou a Jesus: e quem é o meu próximo? Jesus disse: um homem caiu nas mãos dos bandidos. Estes, depois de despojá-lo e espancá-lo, foram embora. Um samaritano chegou onde estava ele, ficou tomado de compaixão e cuidou dele. Jesus lhe disse: vai, faze o tu mesmo. Palavra da salvação, glória a vós, Senhor. Se tem alguém que pode estar à frente da sua igreja, é Jesus de Nazaré. Que homem simples e prático, que não complica a vida e indica caminhos seguros de salvação. Salvação de quê? Dos males desta vida, do fogo do inferno. Quer ir para o céu? Pratique os mandamentos da lei de Deus. Respeite o teu pai e a tua mãe, os teus irmãos, vizinhos. E se não o faz, comece a fazê-lo. Fique com o que é seu. Não roube. E se roubar, devolva. Se está complicado, simplifique. Recolha-se e reze. Dobre o joelho. Devagar, reze muito bem devagar e meditado um Pai Nosso. E cuide dos necessitados deste mundo, que estão com dedicação e carinho. Faça da sua vida um ato de amor sincero. Se exerce um cargo, seja no meio dos outros a expressão da misericórdia de Deus. Mamãe querida, ajuda-me a cumprir o que Deus pede. Rezemos. Ave Maria, cheia de graça, o Senhor é convosco. Bendita sois vós entre as mulheres e bendito é o fruto do vosso ventre, Jesus. Santa Maria, Mãe de Deus, rogai por nós, pecadores, agora e na hora da nossa morte. Amém. Rogai por nós, Santa Mãe de Deus, para que sejamos dignos das promessas de Cristo nosso Senhor. Amém. E que Deus abençoe a todos. Muita paz. Gente querida, ao final da nossa reflexão, de ouvirmos a palavra de Deus, eu gostaria muito de vos abençoar. Então, o Senhor esteja convosco, Ele está no meio de nós. Por intercessão da nossa querida mãe, desça sobre cada um de vós, vossas famílias, vossos trabalhos, a bênção de Deus Todo-Poderoso, o Pai, o Filho e o Espírito Santo. Amém. A alegria do Senhor seja a vossa força.
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13: Vamos curtir essa música aqui que no título já diz tudo, Pedacinhos, com Chico Rei Paraná, que às vezes é assim que uma história de amor fica depois que termina, viu? Espalhado em pequenos pedacinhos de lembrança.

0: Eita, quanta moda boa pra gente matar a saudade. Aqui é uma atrás da outra.
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0: Leão Carreiro e Zé Paulo com Obra Divina. E se tem uma coisa que a música sertaneja sabe fazer, é obra bem feita, viu? E essa é uma, viu? Grande som, grande música, e daqui a pouquinho a gente já volta com muito som do passado por aqui.
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0: 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Levantamento atualiza preços dos touros nos leilões de Santa Catarina. Essas e outras notícias logo após a nossa mensagem cooperativista.
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0: Alô, amigos, eu sou o Renê Roberto para 82 emissoras de rádio do sul do Brasil. E essas são as notícias. Vai acontecer amanhã, dia 6, às 10 horas da manhã, a cerimônia de posse da nova diretoria do Movimento Catarinense pela Excelência, gestão 2026-27. Será na sede do Sebrae Santa Catarina, na capital do estado. A nova gestão terá à frente o presidente Giovanni Bernardo. O evento contará também com a palestra especial do CEO da VEG, Alberto Cuba. O encontro celebra o compromisso das organizações e profissionais que buscam incansavelmente a excelência na gestão em Santa Catarina. É no espírito de colaboração que enfatizamos a importância de caminharmos juntos na consolidação de um percurso unificado e robusto, disse Giovanni Bernardo, atual presidente do movimento. O movimento Excelência Santa Catarina tem se consolidado como uma iniciativa de sucesso, aproximando-se cada vez mais de empresas públicas e privadas do estado de Santa Catarina. Entre os novos diretores que serão empossados está Marinei Zulfo da Rocha, diretora da Aurora Coop, vai representar o cooperativismo catarinense nesse movimento. Cooperativa de crédito Sicoob Credisc de Florianópolis alcançou a marca de R$500 milhões em ativos, resultado que reforça o crescimento da cooperativa e a confiança construída ao longo de sua trajetória. A marca representa um importante avanço para a instituição e reflete a movimentação dos recursos administrados pela cooperativa, incluindo operações de crédito, disponibilidades financeiras e investimentos. Para o presidente do Conselho de Administração do Sicoob Credisc, Edson Fernandes Santos, o resultado representa a força da relação construída com os cooperados. Afirmou, essa marca representa muito mais do que um número. É o resultado da confiança dos nossos cooperados e do trabalho realizado diariamente para fortalecer a cooperativa e contribuir com o desenvolvimento das comunidades onde estamos presentes. O crescimento também amplia a participação do Sicoob Credisc na economia regional, fortalecendo sua capacidade de oferecer soluções financeiras para pessoas e empresas e de manter os recursos em circulação nas comunidades onde atua. Com mais de 18 mil cooperados, a cooperativa Credisc integra o sistema Sicoob e atua para promover o desenvolvimento econômico e social por meio do cooperativismo financeiro. Cooperativa Cooperja de Jacinto Machado, sul de Santa Catarina, realizou a quinta semana Jeito Cooperja de Ser e Fazer, uma programação pensada para promover conhecimento, desenvolvimento e principalmente integração entre os colaboradores de diferentes unidades da cooperativa. Ao todo foram realizados 9 encontros de diferentes temáticas que contribuíram tanto para o desenvolvimento profissional quanto para a vida pessoal dos colaboradores. Entre os conteúdos estiveram em destaque temas como inteligência artificial e cooperativismo, além de atividades interativas, as oficinas de carnes e arrozes especiais, sorteios de brindes, cafés e momentos de integração que fortaleceram a parceria com os colaboradores. A programação da cooperativa Cooperja contou com mais de 300 participantes nos períodos da manhã, tarde e noite, em várias unidades e cidades onde a cooperativa está inserida. As unidades dos estados de Pernambuco, Maranhão e Bahia também participaram do evento de forma remota. Dos encontros em destaque, teve a participação do colaborador da Credija, Cedelei Vitali, com a palestra intitulada A Paciência Vem com o Tempo, e uma ação que representa na prática o sexto princípio do cooperativismo, a intercooperação. Cedeli compartilhou sua história de vida e trouxe exemplos de persistência, superação e da importância de respeitar o tempo de cada conquista, proporcionando aos participantes reflexões sobre os desafios e aprendizados que fazem parte da trajetória de cada pessoa. Como encerramento, a cooperativa Cooperja recebeu a personagem humorística Bruna Feitoria, que trouxe um momento leve e descontraído sobre saúde mental e segurança no trabalho. Com uma abordagem próxima ao público lúdico e bom humor, Bruna envolveu os participantes e transformou a noite em uma experiência reflexiva de aprendizado e de entretenimento. Segundo a psicóloga da cooperativa Coperja, Amanda Goulart, mais do que uma semana de atividades, o jeito Coperja de ser e fazer reforça aspectos importantes da cultura da cooperativa: a integração entre as pessoas, o compartilhamento de conhecimentos e o fortalecimento de vínculos entre quem faz parte da Coperja. Afinal, quando diferentes pessoas, conhecimentos e histórias se encontram, o coletivo se fortalece. A raça Ultra Black registrou o maior preço médio por touro em Santa Catarina, segundo o levantamento do Grupo de Melhoramento Genético da Universidade do Estado de Santa Catarina, UDESC. Nos 5 leilões acompanhados, a média chegou a R$ 22.176 por animal. O estudo realizado em apoio da Federação da Agricultura e Pecuária do Estado de Santa Catarina, a FAESC, reúne dados de 8 raças e acompanha o comportamento do mercado de genética bovina no estado. Na sequência da Ultra Black, a Bradford teve média de R$ 19.418 por touro. A Angus apareceu logo depois com valor médio de R$ 18.842 por animal. A Brangus encerrou o maior número de eventos com 13 leilões e média de R$ 18.773 por touro. Também aparece no levantamento as raças Charolês com média de R$ 17.972, Nelore com R$ 17.903, Hereford com R$ 16.724 e

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1: 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Muito bem, estamos voltando aqui dos estúdios de rádio da Fecoagro em Florianópolis, capital do estado de Santa Catarina. E agora, atenção para a última notícia. O sistema Osesc promoveu uma agenda de integração entre o cooperativismo catarinense e o sul mato-grossense, com visitas técnicas a Cooperalf e Aurora Coop em Chapecó, oeste do estado. A agenda reuniu uma comitiva formada por 11 representantes da Organização das Cooperativas Brasileiras de Mato Grosso do Sul e da Cooperativa Novilho Coop, incluindo o presidente, superintendente, gerentes e coordenadores da cooperativa. A programação teve como objetivo apresentar experiências consolidadas do cooperativismo de Santa Catarina, promover o intercâmbio de conhecimentos e estimular a troca de boas práticas de gestão, governança, produção e intercooperação entre os estados. A comitiva foi recebida na sede da Cooperalfa pelo presidente Romeu Betti e membros da diretoria. Ao receber a comitiva, o presidente destacou que a visita representa uma oportunidade de promover a intercooperação e a troca de conhecimentos entre cooperativas de diferentes regiões do país. Esse intercâmbio é muito positivo para todos e evidencia o importante papel do sistema Osesc ao promover essa aproximação entre cooperativas e sistemas estaduais. Opinou Romeu Betti. Na visita na sede da Aurora Coop, o grupo foi recebido pelo presidente Neivor Canton e integrantes da diretoria. Durante o encontro, foram apresentados o modelo de atuação da cooperativa, sua estrutura produtiva e os resultados alcançados por meio da integração entre cooperativas filiadas. Para o presidente Neivor Canton, a visita evidencia o papel da intercooperação no desenvolvimento do setor. Afirmou, a visita teve especial significado porque a Aurora Coop está ampliando sua presença no Mato Grosso do Sul, onde recentemente ampliou a unidade de processamento de suínos baseada em São Gabriel do Oeste. Foi um momento muito produtivo para o intercâmbio de experiências, muito bem articulado e programado pelo sistema Osesc, defendeu Canton. O superintendente do sistema Osesc, Ricardo Mioto Ternos, acompanhou toda a programação e ressaltou que a promoção de intercâmbios entre cooperativas e organizações estaduais faz parte da estratégia institucional da entidade para estimular a inovação e compartilhar boas práticas. Afirmou, o cooperativismo cresce quando compartilha conhecimento e constrói pontes entre pessoas e organizações. Santa Catarina consolidou uma trajetória de referência em diversos ramos e poder compartilhar esse conhecimento, ao mesmo tempo em que aprendemos com outras realidades, faz crescer ainda mais todo o movimento cooperativista, pontuou o superintendente Ricardo Mioto. 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
6: Preciosidade, a gente vai lá em 1980 com a Bailarina, gravada por João Mineiro Marciano, no álbum Essa Noite como Lembrança, e tem uma autoria interessante. Marciano, Darcy Rossi e Sargento Oliveira. Aquele sertanejo romântico de uma época em que uma história bem contada e uma boa melodia já eram suficientes para a música ficar, né? E

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Deus criou céus e terra. Porém a terra era sem forma e vazia. O Espírito de Deus pairava sobre as águas. Havia trevas no abismo da terra. Disse Deus: haja luz, e houve a luz.

0: E na última de hoje, voltar pra casa tem um sabor diferente. Chão Mineiro, Zé Mulato Cassiano. E quando a casa fica lá no chão de Minas Gerais, a saudade aperta ainda mais, né? Fechando por aqui, mais um Violada, gente. Obrigado mais uma vez, por mais uma vez ter você juntinho comigo nessa viagem por tanta história, tanto clássico e tanta moda que continua viva na nossa memória. Segunda-feira começou com música e termina com aquela sensação boa de ter reencontrado velhos companheiros, né? E amanhã tem mais. Na melhor frequência, na melhor sintonia, eu, Deluca, tô de volta com muito mais som e muito mais música. Beijo no coração, fica com Deus, ótima semana e até lá, valeu.
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1: 7:30.
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2: Bom dia, está no ar a edição do Líder Notícias desta segunda-feira, 5 de outubro de 2026. Apresentação, Marcos Valnei, Central Técnica, Fabiano Machado. Redação, Matheus Mitterer. Reportagens, Matheus Mitterer, Marciele Pessoa e Odinei Gonçalves. Direção-geral, Mauro Roberto Valmórbida.
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2: Confira as manchetes desta edição. Jorginho Mello é reeleito governador de Santa Catarina. Carol Detone e Carlos Bolsonaro são eleitos senadores por Santa Catarina. Lula e Flávio Bolsonaro disputarão presidência em segundo turno. Confira os deputados federais e estaduais eleitos em Santa Catarina. Justiça Eleitoral avaliou como positiva as eleições de domingo na região de Joaçaba. Você confere também as informações do setor de segurança pública e do esporte.
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2: Eleito governador de Santa Catarina, ontem Jorginho Mello, do PL, falou com a imprensa após a confirmação do resultado das urnas. Durante a coletiva, ele agradeceu aos catarinenses pela renovação da confiança para mais 4 anos. Destacou o desempenho do partido e da coligação nas eleições para o Legislativo e afirmou que a votação aumenta a responsabilidade para o próximo mandato. Jorginho ainda falou sobre planos para os próximos anos e afirmou que pretende manter o ritmo de trabalho adotado na atual gestão. Acompanhe.
4: Então eu quero agradecer o povo de Santa Catarina, eu não canso de agradecer. E agradecer por renovar a confiança. Confiança de mais 4 anos de trabalho. Agora nós queremos preparar Santa Catarina para os próximos 30 anos. Muito feliz em ter os 2 senadores. O partido elegeu praticamente 16, 17 deputados estaduais. A nossa previsão era 14. A nossa coligação já passou de 23, 24 deputados eleitos. Enfim, federal nós já elegemos 7, que era a conta que nós íamos fazer. E a gente tem se especializado um pouco nisso, porque quando eu dizia, eu errei para baixo dos 14. É bom errar para baixo, que deu 16, 17. Então isso é uma demonstração de que o time pegou junto e que a gente tinha um timaço que poderia ser oferecido para a população. A votação extraordinária, histórica, a maior votação de toda a história de Santa Catarina, de governadores. Enfim, isso aumenta a nossa responsabilidade para continuar trabalhando. O que é que eu vou fazer? Vou continuar trabalhando do mesmo jeitão que a gente vinha trabalhando, cuidando e zelando, e vamos para frente, e nós vamos continuar fazendo isso. Agradecer os adversários que disputaram a eleição. A democracia é isso, né? Eu quero agradecer pela disputa. Sim, muitas coisas a gente teve que se esbarrar, mas eu quero agradecer a participação de todos eles. Para legitimar a democracia, precisa ter candidatos.
2: Com a reeleição, Jorginho Mello permanece à frente do governo de Santa Catarina por mais 4 anos, em mandato que começa em janeiro de 2027. Na coletiva, o governador agradeceu aos adversários pela participação na disputa e afirmou que pretende trabalhar na preparação do estado para as próximas décadas. Eleitos para representar Santa Catarina no Senado Federal, Carlos Bolsonaro e Carol Detone, do PL, falaram com a imprensa após a confirmação do resultado das urnas de domingo. Durante coletiva, os dois comentaram a votação recebida no estado, agradeceram aos eleitores e falaram sobre a atuação a partir de 2027. Carlos Bolsonaro destacou a relação construída em Santa Catarina ao longo dos últimos anos e afirmou que pretende levar as demandas do estado para Brasília.
1: Desde o primeiro momento que eu pisei aqui em Santa Catarina, faz mais ou menos uns 10 anos, eu sempre estive por perto, sempre andei por Santa Catarina, sempre ajudei a eleger parlamentares por Santa Catarina. Sempre foi da minha índole ajudar os outros e não procurar muito aparecer. Então é um grande defeito que eu tenho, porque político tem que aparecer, tem que se mostrar. E ao longo desse tempo eu me aproximei mais, bati uma votação histórica de vereador no Rio de Janeiro e decidi que havia a necessidade de passar para um outro patamar de discussão após a eleição do presidente Jair Bolsonaro, após eleger o meu irmão, deputado federal, que na época foi o deputado federal mais bem votado da história do Brasil, participar da vida do Flávio. Então eu me coloquei em outro patamar, saindo do Rio de Janeiro, vindo para Santa Catarina, visto o vínculo que eu sempre tive com o Estado, apesar de sempre parte da poucas pessoas negarem isso. E eu vim para cá ladeado de pessoas maravilhosas. O governador Jorginho me acolheu de uma forma extremamente carinhosa. A Carol é outra pessoa que, desde o início, tentaram nos separar de todo jeito, inclusive de dentro para fora, mas não conseguiram. É um orgulho para mim saber que ela foi eleita, tendo mais votos que eu. A Carol é uma pessoa maravilhosa, tenho certeza absoluta que ela faz parte, vai continuar fazendo parte desse projeto. E se juntando a isso, aquela pessoa que encontra-se presa, que tentaram calar no passado, está mais viva do que nunca, visto o que aconteceu aqui em Santa Catarina, junto com o governador Jorginho, e a eleição de dois senadores e uma bancada também mais forte na Câmara dos Deputados Federais. Sempre foi papel da minha vida e parte da minha vida trabalhar. E não vai ser diferente aqui em Santa Catarina, porque a gente tem certeza absoluta que com o governador Jorginho do lado, com a Carol do lado, os deputados federais com a gente vai levar para Brasília os problemas estruturais que nosso amado Estado tanto necessita.
2: Carol Detone também comentou o resultado e destacou a votação recebida em Santa Catarina. A senadora eleita afirmou que o mandato terá como uma das prioridades ampliar a participação do Estado nas decisões tomadas em Brasília e defender a permanência de mais recursos arrecadados pelos catarinenses em Santa Catarina. Carol também citou Carlos Bolsonaro, o governador Jorginho Melo e os resultados eleitorais registrados nos três estados da região sul.
5: É uma honra muito grande ser a primeira mulher de direita eleita por Santa Catarina, a primeira mulher do Oeste e bater recorde de votação de 2,5 milhões de votos. Eu realmente não tenho nem palavras para agradecer a confiança dos catarinenses, mas agora, compromisso renovado, lutaremos dia após dia para poder fazer com que Santa Catarina seja mais respeitada lá em Brasília e que estejamos juntos na tomada de decisões, sobretudo para que mais recursos dos catarinenses fiquem aqui para resolver os problemas de Santa Catarina. Quero parabenizar igualmente o meu companheiro de chapa, Carlos Bolsonaro. Quero parabenizar o nosso governador Jorginho Melo, reeleito em primeiro turno, governador Tarcísio, o Sul inteiro dando exemplo, né? Elegemos aí 6 senadores e os governadores dos 3 estados. E com certeza estamos vibrando pela eleição do Flávio Bolsonaro, que se Deus quiser também será nosso futuro presidente. Então estamos juntos, um grande abraço a todos.
2: Carlos Bolsonaro e Carol Detone assumem os mandatos no Senado Federal em 2027. Os dois foram eleitos pelo PL para as 2 vagas de Santa Catarina em disputa neste ano e terão um mandato de 8 anos. No Senado passam a compor a representação catarinense ao lado de Jorge Seif, que permanece no cargo. A seguir você confere os deputados federais e estaduais eleitos em Santa Catarina.
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3: Conhecemos ontem os 16 deputados federais eleitos em Santa Catarina. Você confere as informações com Rodinei Gonçalves.
4: Santa Catarina definiu neste domingo os 16 deputados federais que representarão o Estado na Câmara dos Deputados a partir de 2027. A composição da bancada catarinense está definida conforme os dados divulgados pela Justiça Eleitoral. Diferentemente das eleições para presidente, governador e senador, a escolha dos deputados ocorre pelo sistema proporcional. Isso significa que o número de votos recebido individualmente pelo candidato não é o único critério considerado. Os votos dos candidatos e das legendas são utilizados para calcular quantas cadeiras cada partido ou federação terá direito a ocupar. A partir dessa divisão, as vagas são preenchidas pelos candidatos mais votados dentro de cada partido ou federação, conforme as regras dos quocientes eleitorais e partidário e da distribuição das vagas remanescentes. Santa Catarina mantém 16 representantes na Câmara dos Deputados nas eleições 2026. Confira os deputados federais eleitos por Santa Catarina. Pelo PL, 7 vagas, Júlia Zanatta, Jair Renan Bolsonaro, Sargento Lima, Daniela Rainer, Zé Trovão, Ricardo Guidi e Daniel Freitas. Pelo Republicanos, apenas uma vaga, Giovânia de Sá. O Partido Novo, uma vaga, com Gilson Marques. O Podemos, também uma vaga, que ficou com a Paulinha. O PSD, uma vaga, com Júlio Garcia. O MDB, uma vaga, com Pezente. Federação Brasil, 3 vagas, Ana Paula Lima, Pedro Kizai e Giovana Mondardo. União Progressista, uma vaga. Com informações para o Líder Notícias, repórter Odinei Gonçalves.
3: Muito obrigado, Odinei. O Estado também elegeu seus representantes para a Assembleia Legislativa. As informações com Marciele Pessoa.
5: Santa Catarina definiu os 40 deputados estaduais que vão ocupar as cadeiras da Assembleia Legislativa a partir de 2027. A maior votação do Estado ficou com a deputada Ana Campagnolo, do PL, com mais de 387 mil votos. O PL terá a maior bancada da próxima legislatura, com 16 deputados. Foram eleitos Ana Campagnolo, do PL, Luciane Carminati, do PT, Sérgio Guimarães, do União Brasil, Lucas Neves, do Republicanos, Doutor Vicente, do União Brasil, Guilherme Colombo, do PL, Fernando Krelin e Mauro de Nadal, do MDB, Marquito, do PSOL, Massoco, Camilo Martins e Gessé Lopes, do PL, Clésio Salvaro, do PSD, Pepe Colasso, do Progressistas, Carlos Humberto e Oscar Gutz, do PL, Osmar Teixeira, do Podemos, Jean Volpato, do PT, Delegado Ulisses Gabriel, do PL, Altair Silva, do Progressistas, Marcos da Rosa, do PL, Jerry Comper, do MDB, Maurício Peixer, Juliana Maciel, Sorgato e William Tonese, do PL, Tiago Zilli, do MDB, Bruno Souza e Chica do Escudilarc, do PL, Fábio Botelho, do Podemos, Márcios Machado, do PL, Fabiano da Luz, do PT, Mário Mota e Napoleão Bernardes, do PSD, Neodi Sareta, do PT, Sérgio Mota, do Republicanos, Padre Pedro, do PT, Odair Tramontim, do Novo, Rodrigo Minotto, do PDT e Ana Carolina, do Republicanos. Os eleitos assumem as cadeiras na Alesc em fevereiro de 2027, para mandatos de 4 anos. Com informações para a Rádio Líder FM, Marciele Pessoa.
3: Muito obrigado, Marciele. Flávio Bolsonaro, do PL, e Luiz Inácio Lula da Silva, do PT, seguem em disputa no segundo turno da eleição para presidente da República. Os dois candidatos foram os mais votados no primeiro turno, realizado ontem. Flávio terminou a apuração em primeiro lugar com 47,06% dos votos. Lula ficou em segundo com 45,13%. Até as 22h13 de ontem, 99,89% das urnas haviam sido totalizadas. A eleição presidencial é decidida em segundo turno, quando nenhum candidato obtém mais da metade dos votos válidos no primeiro turno. A nova votação está marcada para 25 de outubro. A seguir, você confere as informações do setor de segurança pública e ainda, Justiça Eleitoral avaliou como positiva as eleições de domingo na região de Joaçaba.
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3: A Polícia Militar de Santa Catarina registrou 122 ocorrências relacionadas ao processo eleitoral em todo o estado. De acordo com o balanço parcial, nenhuma das situações apresentou gravidade, o que evidencia o trabalho preventivo e de pronta resposta realizado pelas equipes policiais durante o pleito. Entre os registros, destacam-se casos de divulgação de propaganda eleitoral irregular, boca de urna, arregimentação de eleitores e ocorrências com material de campanha em vias públicas. A atuação da corporação ocorre de forma ostensiva e preventiva em todas as regiões catarinenses, com o objetivo de assegurar a tranquilidade, proteger os eleitores e garantir o livre exercício do voto. Duas árvores de grande porte caíram sobre a rodovia SC-355 por volta da 1h50 da madrugada de domingo, durante um temporal no interior de Videira. Os pinheiros de aproximadamente 20 metros de comprimento cada bloquearam completamente o trânsito em ambos os sentidos nas proximidades da comunidade Vista Alegre. Equipes do Corpo de Bombeiros constataram no local que uma terceira árvore apresentava risco de queda, exigindo intervenção imediata. Após o corte das árvores, remoção dos galhos e limpeza da pista, a rodovia foi liberada para a circulação de veículos. Um caminhão guincho que transportava outro caminhão sobre sua plataforma foi completamente destruído por um incêndio no início da tarde de sábado na SC 135, entre os municípios de Videira e Pinheiro Preto. A ocorrência mobilizou o Corpo de Bombeiros por volta das 13 horas. No local, as equipes encontraram os dois veículos tomados pelas chamas, que também se propagaram para a vegetação às margens da rodovia. Para conter o fogo e realizar o trabalho de rescaldo, foram utilizados cerca de 7 mil litros de água na operação. Ninguém ficou ferido. Devido à intensidade do incêndio, a fiação da rede elétrica próxima à pista foi danificada, sendo necessário o acionamento de uma equipe da Celesc para os reparos e o restabelecimento da energia. Os veículos envolvidos, um Agrale 8700 e um Volkswagen 8160, transportado na carga, foram removidos da pista pela seguradora e a ocorrência permaneceu aos cuidados da Polícia Militar Rodoviária. Uma residência foi atingida pela queda de uma árvore de grande porte durante os temporais que atingiram a região na madrugada de domingo, em Campos Novos. A ocorrência foi registrada pelo Corpo de Bombeiros por volta da 1h35 na rua Xanxerê, no bairro Aparecida. No local, os socorristas constataram que uma araucária havia desabado sobre a edificação, concentrando os danos principalmente na estrutura de um dos quartos. No momento do impacto, os moradores não estavam no imóvel e não houve registro de feridos. Devido às fortes chuvas e aos riscos à operação noturna, sob condições climáticas adversas, a equipe realizou uma avaliação inicial da área e optou por aguardar a melhoria do tempo, a melhora do tempo, nas primeiras horas da manhã de domingo. Com a estabilização do clima, os bombeiros retornaram ao endereço para executar o corte e a remoção completa da árvore, deixando a área em condições seguras para os moradores. Apresentamos o plantão policial no Líder Notícias.
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4: A Justiça Eleitoral de Joaçaba avaliou como extremamente positiva as eleições de ontem. O juiz eleitoral da 18ª Zona, Dr. Márcio Humberto Bragalha, falou do trabalho que foi desenvolvido.
5: Sim, estamos aí há muitos meses preparando os trabalhos da 18ª Zona Eleitoral, que engloba, como todos sabem, né, além de Joaçaba como sede, Luzerna, Catanduvas e também Jaborá. E hoje culminando então com os trabalhos ainda de coleta dos votos dos nossos eleitores da região. Né? Tivemos um dia excelente, sem incidentes relevantes, praticamente tudo apurado já, né, em tempo. Estamos aguardando apenas uma das sessões que teve um fluxo forte de eleitores nos últimos momentos ali antes do encerramento. Então quem chega antes do final, né, a gente segura as senhas, a pessoa ainda vota. Então essa urna está sendo encerrada agora e remetida aqui para o nosso cartório eleitoral, onde a estrutura de transmissão, né, e apuração e publicação dos votos ocorre. Então o trabalho nesses meses todos culminou para o dia de hoje aí, sem incidentes, sem problemas, uma preparação muito boa. E claro, contando com a excelente cooperação aí do Ministério Público, das nossas polícias, né, civil, militar, e especialmente da comunidade toda dessas quatro cidades aí, o povo extremamente ordeiro, trabalhador aí, que comparece sempre para exercer seu direito de voto aí, e manifestar a sua opinião política, né, nesse dia importante.
6: Doutor, você sempre foi um ferrenho defensor do sistema eleitoral brasileiro, e como é que você vê, né, esse momento, né, até porque a apuração muito rápida está ocorrendo de certa forma, né?
5: Claro, no Brasil todo há particularidades, né? Locais de difícil acesso, sistemas de eleitores que precisam, né, movimentação especial, então nós temos ainda muita coisa para apurar, mas certamente no dia de hoje aí, as informações vão estar muito claras até o final do dia, né, sobre a ocorrência de um ou dois turnos de eleição, a entrada dos votos de todas as regiões do Brasil. A Justiça Eleitoral tem trabalhado muito intensamente para preparar esse pleito. E ela é bastante consciente, né, do fato de que por muitos, muitos anos tem sido aí nessa um trabalho bastante correto, exemplar, atento na divulgação e na preparação da eleição. Mas a gente sabe também que o momento político global e também brasileiro de muita polarização coloca a Justiça Eleitoral em xeque, né, com críticas, com dúvidas, com questionamentos, né, e é por isso que temos nos esforçado aí para transformar.

0: né, no mundo não há sistemas perfeitos, mas eu diria que é um sistema que eu, pelo menos há 20 anos, trabalho com na Justiça Eleitoral e nunca observei um sinal que seja, né, de irregularidades ou indícios de problemas, de fraudes, etc. E seria um grande crítico se tivesse percebido, seria o primeiro a dizer, como tenho certeza muitos colegas juízes eleitorais, promotores de justiça, advogados que atuam nesse campo. Então há muito mito, né, e muito discurso vazio sobre isso, e é conveniente que as pessoas observem mais de perto e tentem compreender. A própria alternância de poder, que é natural dos regimes democráticos, né, candidatos que às vezes ganham, às vezes perdem e vão se alternando, né, no exercício da representação popular, já é um indício bastante claro aí do funcionamento, do bom trabalho da Justiça Eleitoral.
1: O juiz da 85ª Zona Eleitoral, Dr. Carlos Henrique de Castro, também falou de todo o trabalho preparatório para as eleições.
0: Tivemos pouquíssimas intercorrências para analisar, as urnas funcionaram quase 100%, algumas só foram substituídas, mas sem maiores problemas. Volta das 5, já a maioria já tinha encerrado, então correu muito, tudo muito bem. Faltam poucos aí drives com a totalização para chegar. Assim que chegarem, teremos os 100% aqui da 85ª para caminhar para o TSE.
2: Pleito bastante tranquilo aqui na nossa região, né? Como vocês vinham pedindo também, né, doutor?
0: Sem dúvida, correu tudo muito bem. Nenhum problema grave para analisar, ninguém teve que ser levado até o juiz para alguma audiência de custódia, enfim, nenhuma prisão. Polícia Militar atuou muito bem, várias guarnições espalhadas pela região. Sempre que vinha qualquer tipo de problema que poderia se iniciar, já era interrompido antes de qualquer escalamento. Bom, depois da totalização, a gente aguarda o TSE liberar para ser finalizado por aqui.
1: O comandante do 26º Batalhão de Polícia Militar, Major Cleverson Garcês, também fala sobre o trabalho dos policiais ontem.
3: Eu faço uma avaliação muito positiva desse primeiro turno das eleições 2026. Vale destacar que a Polícia Militar, ela iniciou esse trabalho referente às eleições há mais de 2 anos já. Então, nós viemos programando, fazendo a nossa programação para que as eleições ocorressem de forma tranquila. Além disso, né, já iniciaram lá na semana passada as rondas nos locais onde as urnas estariam guardadas. E hoje, no dia de hoje, claro, é todo o policiamento empenhado para garantir que as pessoas, né, possam ir até as urnas e exercer o seu direito ao voto.
2: Nenhum problema foi encontrado?
3: Pequenas alterações, né? Aquela pessoa que às vezes está lá, manifesta com um pouquinho mais de fervorosidade, mas bem tranquilo. As pessoas aqui respeitam muito as autoridades e com isso bastava chegar ao local, conversar e a pessoa já acessava o ato dele, né? O ato irregular ali.
2: Quanto efetivo foi empenhado hoje, comandante?
3: Nós tivemos um efetivo considerável trabalhando no dia de hoje. Uma vez que nós estamos com um curso em formação no batalhão e eles, como uma atividade de estágio, né, participaram então dessas eleições 2026. Além disso, todos os policiais, né, assim como em todo o estado de Santa Catarina, a Polícia Militar, ela mobiliza praticamente todo o seu efetivo para trabalhar nas eleições. Uma vez que são muitos pontos de votação. Aqui no nosso 26º Batalhão temos 22 municípios para atuar. Então, todo o efetivo é empenhado para trabalhar no pleito eleitoral.
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1: Tivemos mais uma rodada, a 13ª rodada do Campeonato Catarinense Série Prata. Com movimentação, no último dia 5, a Chaxiense acabou vencendo o Catanduvas por 3-1. Tivemos também a equipe do Palmitos ganhando de 6-2 da Pinhalense. O Joaçaba Futsal volta a atuar pela competição fora de casa contra Cunha Porã no próximo dia 7 de outubro. O Joaçaba encarando então Cunha Porã fora de casa, a equipe que também se prepara para o confronto contra o Vasco da Gama no próximo dia 18. Pela Série B do Campeonato Brasileiro, nós tivemos a movimentação desde quinta-feira. Tá? Na sexta-feira, por exemplo, já falamos o resultado na sexta dos jogos de quinta, mas recapitulando então, o Atlético que perdeu em casa para o Sport Recife 2-1, o Novo Horizontino ganhou do Goiás 3-0, na sexta o São Bernardo meteu 3-1 no CRB, o Londrina perdeu para o Criciúma 2-0, lá em Londrina, no Estádio do Café. Na sexta ainda, o Juventude ganhou do Operário 3-0. Fortaleza e Náutico ficaram no 1-1. No sábado, o Avaí

0: E perdeu em casa pro Ceará, 1-0. É, Avaí, tá pedindo pra cair, né? O Atlético Goianiense ganhou de 2-0 do América Mineiro. O Cuiabá ganhou de 2-0 da Ponte Preta. O Botafogo perdeu em casa lá de Ribeirão Preto pro Vila Nova, 1-0. Amanhã começa a 32ª rodada. Às 19h30, Sport Recife São Bernardo. Às 20h30, Goiás e Atletique. Amanhã às 21h35, Ponte Preta e Juventude. Na quarta às 19h30, Operário e Botafogo de Ribeirão Preto. Na quarta às 19h30, Avaí e Londrina. Às 20h30 de quarta tem CRB e Atlético Goianiense. Também na quarta às 20h30, América Mineiro e Fortaleza. Vila Nova e Cuiabá. Na quinta, Náutico e Novo Horizontino. E Ceará contra o Criciúma. Na quinta às 19h30. Como é que está a classificação? O Vila Nova lidera com 57, o Juventude de Caxias é o segundo com 56, o Novo Horizontino o terceiro com 54, o Criciúma voltou para a quarta posição, tinha sumido ali do grupo, com essa vitória voltou para a quarta colocação, 53 pontos, um atrás do terceiro e três atrás do segundo colocado, quatro atrás do primeiro. Fortaleza tá ali, com 53 também na quinta posição. Atlético Goianiense é o sexto com 62, sétimo CRB com 48, oitavo Operário com 48, nono Sport Recife 47, décimo Cuiabá 46, décimo primeiro São Bernardo com 45, décimo segundo Goiás com 42, décimo terceiro Náutico com 42, décimo quarto Atlético com 42, décimo quinto Ceará 39, décimo sexto Botafogo de Ribeirão Preto 35. O Avaí abre a zona da degola na 17ª posição com 30 pontos. O Londrina é o 18º com 28, América Mineiro 19º com 17 e na lanterna a Ponte Preta com apenas 3 pontos ganhos. Na Série A, nós tivemos duas partidas atrasadas, né? Sendo reprogramadas. Vamos trazer aqui os resultados. No sábado, São Paulo perdeu para o Santos 2-1. Esse Santos, novo Santos, tá incrível, hein? O Atlético Mineiro ganhou do Bragantino 1-0. A próxima rodada de número 29 será a partir de quarta-feira, dia 7. Remo e Grêmio, Bragantino e Mirassol, Inter e Corinthians, Vitória contra Chapecoense, Botafogo contra o Vasco da Gama, Cruzeiro e São Paulo. Na quinta-feira tem Santos e Flamengo, vai pegar, hein? Atlético Paranaense e Atlético Mineiro, Fluminense e Curitiba, Palmeiras e Bahia. Classificação da Série A, Flamengo lidera com 60, segundo Palmeiras 57, terceiro Atlético Paranaense 49, quarto Fluminense 48, quinto Bahia com 46, sexto Cruzeiro 45, sétimo Atlético Mineiro com 43, o Santos, que já frequentou a degola, está na oitava posição com 41, nono Coritiba com 38, décimo Bragantino 36. Também junto ali na décima posição, 36, tudo igual São Paulo. 12º, Botafogo com 35. 13º, Vitória com 33. 14º, Corinthians 32. 15º, Mirassol com 32. 16º, Vasco com 31. Na degola, a dupla Grenal. O Grêmio abre. 17º, 29. 18º, Internacional 28. 19º, Remo 23. E 20ª posição, a Chape com apenas 18 pontos ganhos. Apresentamos o bloco de esportes.
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0: Apresentamos o Líder Notícias, edição desta segunda-feira, dia 5 de outubro de 2026. Apresentação: Marcos Valnei, central técnica: Fabiano Machado. Redação: Matheus Mitterer. Reportagens: Matheus Mitterer, Marciele Pessoa e Odinei Gonçalves. Direção geral: Mauro Roberto Valmórbida. Mais notícias a qualquer momento em nossa programação, no nosso portal de notícias Líder FM 1075.com.br e no Jornal do Meio-Dia, após a Manhã Líder, que começa na sequência. A todos um ótimo dia.
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10: Marcos Valnei.
11: E aí, meu considerado e minha considerada, como é que você tá? Tudo bem? Dá licença? Deixa eu entrar aí na tua casa, no teu ambiente de trabalho, enfim, na tua vida, para que nós possamos retomar a nossa velha amizade e juntos vivermos outra vez, juntinhos, lado a lado, a emoção que transborda do rádio.

0: Então traga meu pai ai ai de reencontro, vem cá. Pai, ai, ai, que abraço gostoso. Bate fera, dá soquinho. Pronto, estamos devidamente cumprimentados e preparados para trocarmos energias através do rádio.
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0: Pensa mãe, pensa pai, pensa avó, pensa avô. Que seja a segunda-feira, que seja a semana. Segunda-feira, dia 5 de outubro de 2026. Seja abençoada, produtiva, protegida. Que nós possamos dar mais um passo em direção às nossas vitórias.
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0: Eu não vim sozinho, hein? Hoje, a partir de hoje, durante um mês pelo menos, eu trago comigo a competência profissional do meu amigo Fabiano Machado nos trabalhos técnicos e nós estamos prontos para mais uma vez cumprirmos a missão que o rádio nos deu, a doce missão de mexer com a tua emoção, com a tua sensibilidade, com o teu astral até o meio-dia. Muito bem, gente, estamos aqui então com você em mais uma semana. Obrigado, obrigado a quem me recebe na casa, no ambiente de trabalho, quem me dá carona aí pelas BRs, pelas rodovias. Votou? Tá satisfeito agora? Elegeu? Tá bom, agora tá aí segundona nos chamando pra gente voltar a ser apenas cidadãos de bem que trabalhamos com honestidade para ganhar o sustento das nossas famílias. Vamos juntos então. Matos Nascimento. Venha cantar Anjos Poderosos.

Os anjos agem em nossas vidas trazendo proteção, luz e esperança naqueles momentos difíceis, naqueles momentos em que tudo parece escuro, de desesperança. Quando tudo parece perdido, a presença dos anjos nos lembra que sempre existe um caminho. Eles fortalecem nossa fé, acalmam o coração e nos inspiram a seguir com coragem. Confie, mantenha a esperança no seu coração, na sua alma. E permita que a luz dos anjos acompanhe cada passo seu. Me passa o chimarrão?

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0: Muito bem, estamos aqui nesse ritmo gostoso. Claro que nós estamos cheios de esperanças de que esse mês de outubro continue nos tratando bem, que você esteja também muito, muito feliz, com muita saúde. 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Vamos saber como é que tá o tempo?
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0: Sol com algumas nuvens, chove rápido durante o dia e a noite. Temperatura começou com 12, vai subir até 20 graus. Sensação térmica de 12 e 16, agradável a temperatura. 7,7 milímetros de chuva, tá hoje. 97% de chance de que isso ocorra. Umidade relativa do ar de 77 a 100%. Vento de nordeste a 9 quilômetros por hora. Rajadas de vento na mesma direção, nordeste, 43 km por hora. O sol nasceu às 6h02, vai se pôr às 18h27. A lua já é minguante, viu, gente? E para amanhã, Marcos Rony, como é que tá a previsão? Amanhã, céu nublado com possibilidade de garoa de manhã. Tarde o sol aparece, pancadas de chuva à tarde e à noite também, tá? 3,4 milímetros é pouco. Na quarta-feira já não chove, a temperatura se mantém ali de 15 a mínima, 28 a máxima. E na quinta-feira, aí volta a chover. Aí a chuva vem com força, 36,7 milímetros. Na sexta também, 26,1. Então, uma folguinha aí de um dia praticamente. E aí volta a chover.
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0: Opa, povo! Então tá, meu povo já tá chegando e hoje tem de presente para vocês uma pizza e uma coca do Passarela. Espero que vocês estejam me ajudando a fazer a programação líder ir ao encontro do vosso bom gosto musical. Bom dia, Marcos Valnei. Deus abençoe sempre todos nós. Põe hoje a música Cada Volta é um Recomeço, do Zezé de Camargo e Luciano. Sou eu, a Pit. Fica com Deus. Vou tocar lá na sofrência, hein, Pit? Obrigado. Bom dia.
3: Bom dia, meus amigos da Rádio Líder, Edito e bem querida Fátima. Vou começar a semana pedindo oração para mim, para o meu marido, para o Matheus Rodrigues Sauer, para Dirce Lovatel. Deus abençoe o início de semana de todos vocês aí, um bom trabalho, muita saúde, tudo é bom. Grava uma música aí hoje com Paulo Ricardo, qualquer uma deles. Muito obrigada.
0: Valeu, de quem que ela quer? Paulo Ricardo. Paulo Ricardo, olha. Vamos lá, deixa eu ver aqui. O Ivo mandando uma mensagem de bom dia pra gente. Também te desejamos um bom dia. Bom dia, meu amigo Marcos Valnei. Tudo certo? É o Luciano de Vargas. Olha, o Luciano reapareceu, cara. Tô passando para parabenizar a programação e agradecer por suas mensagens maravilhosas que animam o nosso dia. Coloco o meu nome e o do meu filho Cauã Santiago de Vargas no sorteio. Baita abraço pra ti, amigão. E uma excelente, abençoada e abençoada segunda-feira para todos nós. Eu estava em uma viagem de trabalho, por isso fiquei um tempo sem mandar mensagens. Ô, cara, que bom que já está de volta então, que tenha dado tudo certo lá nesse compromisso, tá? Dona Carma, bom dia.
4: Bom dia, aqui é Carma Jussara dos Santos. Queria participar do sorteio da benção do padre, mandar um abraço para vocês, fique com Deus.
0: Valeu, brigadão. Bom dia, dona Elda Guarani. Vamos lá para Elda Guarani, porque ela está pedindo a música que nós vamos tocar. Oi, bom dia.
5: Bom dia, meu querido amigo. Tudo bem? Eu gostaria de ouvir Corpo e Alma. A culpada é você. Abraço, amigo. Quem fala é a Elda Guarani. Beijo, beijo, beijo.
0: Beijo. Gratidão. Pega aí Corpo e Alma, então. A culpada é você. Não sei do quê, mas vá pedir perdão para Deus. Vá se confessar.

0: Sucesso pra você, mais antiguinha aí do Corpo e Alma, tempo do Vanderlei Rodrigo, a culpada é você pra Elda Guarani.
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0: Que bom, que bom, que bom que nós estamos novamente dividindo mais uma manhã. Que bom que você me convida para fazer parte do seu dia, da sua manhã, da sua rotina. Vem comigo então. 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Bora voltar pro nosso WhatsApp. Oi, Nelly, bom dia.
1: Bom dia, meu amigo Marcos Unene, líder da estação, coloca minha família e amigos por todos os doentes na bênção do padre, quer participar do sorteio, uma abençoada semana, fica com Deus.
0: Ixi, te cuida, Nata, te cuida que a Nelly tá com voz de brava, filho. Meu Deus do céu, não vá pisar fora da risca aí, filho. Fica bem pianinho. A voz da minha amiga simpática hoje tá de quem tá com raiva do Anatã. Ave Maria. Deus te cuide, Anatã. Bom dia.
2: Bom dia, quem tá falando? É Salete Saldanha, quero participar do sorteio do dia de hoje. Se puder colocar o meu neto, Luiz Felipe, Cris Lane e a minha filha Durvalina, eu lhe agradeço. Um bom dia e um bom trabalho.
0: Valeu, obrigadão pela atenção. Bom dia, dona Vitalina Pituco.
3: Bom dia, Marco Vonei, bom dia, bom dia. Seja bem-vindo, Marco Vonei. Hoje vai começar a semana, né? Então você vai mandar. Pisa em cima da serpente, pisa, pisa.
0: Vamos mandar.
3: Tá? E depois você coloca, e eu, meu filho na oração, você com a tua família e o Gabrizinho, tá bom? Coloca todo mundo, tá? E depois coloca no sorteio se tiver, tá bom? Obrigado, um abraço, até amanhã, tudo de bom, fica com Deus.
0: Valeu, obrigado. O Gabrizinho tá de férias, quem tá aqui comigo agora é o Fabiano, durante um mês aí. Manda pra ele, senão vai ficar magoado. Não vai tocar a cabeça da serpente daí, né? Vamos lá, bom dia, dona Célia.
4: Bom dia, Marcos Onei, uma abençoada semana, que Deus te abençoe, você e tua família. Me coloca no sorteio, é a Célia, também coloca a Deus sim. Um abraço, amigo, fica com Deus.
0: Valeu, a senhora também. Paulo Ricardo vem agradar os ouvidos de Edith Bianchini, tudo por nada.

0: Fera demais, o som, o talento de Paulo Ricardo enfeitando a nossa manhã, tudo por nada.
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0: Bora transbordar emoções, não vamos guardar pra gente não, vamos contagiar o nosso derredor, a nossa sociedade com o seu astral, com a sua felicidade, com os motivos que você tem pra agradecer, pra dizer, tipo assim no programa do padre, toca o sino, sacristão, né? Porque você tem muitas graças na sua vida. 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Regressando para o WhatsApp mais frequentado do rádio de Santa Catarina. Bom dia!
1: Bom dia, Marcos Boninho. Aqui é a Natalina Assunto, do bairro São Jorge. Peço para você me colocar na bênção do padre, eu e o meu neto Henrique Manuel, e pela minha família. Quero concorrer dos brindes. Coloco meu neto Henrique Manuel no sorteio. Peço uma música, o Sítio do Vovô, e ofereço para todos vocês e para quem gostar da música. Tenham um bom dia.
0: Igualmente, a senhora, ótima semana. Bom dia, me coloca na bênção e no sorteio? Claro que sim. Muito obrigado por lembrar da gente, da nossa existência, dona Marli Fátima Gasparetto. Bom dia! Toca uma música da sua escolha, de Gian Giovanni. Quero participar do sorteio. Coloque Dair Benedetti, a mãe Venilda Eriques e Ana Júlia Fink. Tá bom, vou tocar lá na sofrência uma do Gian Giovanni pra ti, tá? Bom dia! Vamos esquecer a política, são todos iguais. Bora, eu já tô com amnésia. Obrigado, amiguinha, obrigado por nos ouvir aí. Bom dia, Valnei. Gostaria de participar do sorteio e coloca minha família na oração do Padre Reginaldo. Sou Alessandra Serafim, um abraço. Obrigado, dona Alessandra. Lourenço Lorival, venham cá, meninos, cantar Sítio do Vovô pra dona Natarina Sup nos leve pra lá, vamos.

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6: Estamos juntos nessa festa de sucessos que o rádio nos proporciona. Obrigado, viu? Tomara que a sua semana seja agradabilíssima, tomara que aquele objetivo que você busca alcançar se aproxime um pouco mais da sua vida material, que você possa, seja palpável para você, né? 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Gente, deixa eu ver se eu vou falar agora. Não vou falar agora, não. Vamos lá pro povo. O povo tá me esperando e a gente vai pro povo. Tá aqui. É, bom dia, meu nome é Bruna de Queiroz, gostaria de colocar meus pais Albini Rodrigues de Queiroz e Maria Salete da Alpiva de Queiroz na benção do padre Reginaldo Mazotti, também Filomena da Daut, Antônio Carlos de Barros e Deusemar Natos, todos pela saúde, além de todas as almas do purgatório. Muito obrigado. Obrigado a você, Bruna de Queiroz, muito obrigado. Bom dia, Marcos Alney, sou Dilce Ramela. Quero pôr a minha mãezinha na agenda e na bênção do padre pelo seu aniversário hoje, seus 87 anos, e dizer que amamos muito e que Deus continue abençoando ela e por eu e ela no sorteio. Obrigado. Você não falou o nome da sua mãezinha, coloca aí para eu fazer isso lá na agenda, tá? Obrigado, dona Dilce. Põe o nome da mãe aí pra gente. Bom dia!
7: Bom dia, meu amigo. Seja bem-vindo em nossa casa, desejar uma ótima segunda-feira, com bastante saúde, colocar todos os doentes nas comunidades, doentes dos hospitais, na bênção do padre Mazotti, a minha família, pela minha saúde, desde já agradeço. Um abraço.
6: Obrigado, vamos tocar música pro povo? Vamos, mais um pouquinho pra frente? Então vamos lá então, peraí, deixa eu chegar aqui no seu João. Oi, seu João, bom dia.
8: Bom dia, Marcos Vanei, aqui é o João Maria de Oliveira, aqui do bairro São Vicente. Eu queria participar do sorteio, se for possível. Toque uma música, pode ser do Eduardo Costa, qualquer uma delas. Obrigado se for atendido.
6: Vamos tocar agora então? Pega aí, seu João. Eduardo Costa, imagina eu, pro seu João Maria de Oliveira.

0: Fim da linha da interpretação de Eduardo Costa, Imagina Eu.
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0: Acostume-se a pedir bênção para os seus pais, para os seus avós, tá bom? Crianças, jovens, imagina o que que é você sair de casa com um Deus te abençoe, meu filho, Deus te abençoe, meu neto. O poder do subconsciente diz que não é você só pensar, é onde você põe o foco da sua emoção. E com certeza, quando seu pai, sua mãe, seus avós te abençoam, eles estão colocando emoção nisso. E isso vai te proteger, vai ser uma aura de proteção. Não saia de casa sem pedir a bênção para os seus pais, para os seus avós, tá? Vamos resgatar esse costume que a nossa geração teve um pouquinho ali atrás. 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Já são 8h32. Boa hora para a gente falar com a Silvaninha, que é a Moleira. Bom dia.
1: E é Marcos, bom dia. É a Silvaninha, que é a Moleira, Toró. Quero participar do sorteio. Oração para Ginaldo Mazotti, sobrinho Daniel Secato, aniversário hoje. Coloque a música Gaúcho da Fronteira. Ótima, ótima semana.
0: Valeu, obrigado, Silvaninha. Bom dia.
2: Bom dia, Marcos Vaneia, Valdemar de Nossa. De fato,
0: tá bom,
2: me coloca no sorteio, tá com uma música boa aí.
0: Vou mandar uma boa opção então. Muito obrigado. Neuci Primão, bom dia.
3: Bom dia, Marcos Onei, tudo bem, meu amigo? Que é Neuci Parisotto, Primão do Boa Vista. Linda mensagem de novo.
0: Obrigado.
3: Me coloca aí a minha família aí na bênção do Padre Manzotti, também no sorteio aí. Eu, meu marido Ivani, Primão, minha filha Daniela, meu netinho Joaquim, meu filho Rodrigo. Pode ser uma do Moacir Franco.
0: Tá bom, vamos tocar lá na sofrência.
3: Bom? Um abraço, fica com Deus em
0: pé. Você também. Faz tempo que você acordou agora? Tá com a voz de sono ainda? Eita, Neuci. Neuci é rica, acorda só uma hora dessa? Mas nada, ela mandou mensagem, foi às 7h58. Olá, amigo, bom dia, tudo bem? Toca uma música do Rick Renner, ótima segunda-feira, abraço, abençoada. Abraço, Elisete Frarão, obrigado, dona Elisete. Bom dia.
4: Bom dia, Marcos Boneia, Neiva Machado, Anselha de Fátima, me coloca no sorteio. Coloca a família Machado da Silva e Soares de Lima na bênção do padre. Em especial, minha filha Dayana Soares de Lima. E a música que eu peço hoje é o Cabeça Branca. Abraço, beijo, amigo.
0: Beijo, obrigado por se lembrar da gente. Gaúcho da Fronteira pra Silvana, que é a Moleira. Quando dança um vaneirão, me dá uma dor no joelho, filho.

800 views. Gaúcho da Fronteira colocando o ritmo dessa manhã, líder com Quando Dança um Vaneirão.

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Vamos conhecer o santo do dia, saber quem é ele e pedir a sua bênção e a sua proteção. No dia 5 de outubro, a Igreja Católica celebra a memória de São Benedito no Brasil e de Santa Faustina Kowalska, universalmente. São Benedito, o Mouro, o Negro, é celebrado no Brasil em 5 de outubro por deferência especial à CNBB. Nascido na Sicília em 1526, era filho de escravos africanos alforreados. Tornou-se frade franciscano, leigo e cozinheiro, sendo reconhecido por sua profunda humildade, sabedoria e caridade com os pobres. É o padroeiro dos cozinheiros e muito querido pelo povo brasileiro. Santa Faustina Kowalska, freira e mística polonesa, que viveu entre as duas guerras mundiais, ficou conhecida como a mensageira e secretária da Divina Misericórdia, após receber revelações de Jesus sobre a devoção a ser difundida no mundo. Santos Plácido e Mauro, discípulos de São Bento, também lembrados nesta data. Então que eles possam rogar por nós. Amém? Amém. Então, para dona Vitalina Pituco, Padre Marcelo Rossi, Maria passa na frente com Gustavo Lima.

0: O encontro de Padre Marcelo Rossi com Gustavo Lima. Maria passa na frente.
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8: 8h51, o tempo não para, vamos juntos, que bom, trocando energias com você. 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Voltando para o nosso WhatsApp, vamos lá, bom dia dona Áurea.
9: Bom dia, Marcos Valnei, tudo bem contigo? Eu queria que me colocasse na bênção de Padre Reginaldo Manzotti, eu e todas as pessoas que estão doentes.
8: Certo.
9: E também eu queria tocar essa música de Zeneto Cristiano, qualquer uma deles aí. E se tem prêmio, eu quero concorrer também. Tudo de bom, meu amigo.
8: Obrigado. Beijos. Pra senhora também, beijo. Deixa eu ver quem é que tá aqui agora. Bom dia, gostaria de participar do sorteio de hoje da Lina Rec Pimentel e se for possível tocar Menina Não Corte o Cabelo, muito obrigado. Bom dia, quero participar do sorteio, Ademir Martins, valeu Ademir, bom dia.
10: Bom dia, Marcos Bonet, tudo bom?
8: Tudo
10: queria
8: bom.
10: Participar do sorteio de hoje e colocar o nome da minha família no Padre Manzotti. Uma boa segunda-feira para vocês, fique com Deus, beijo.
8: A senhora também, brigadão, bom dia.
11: Bom dia, Marcos Bonet. Eu
1: sou a Mara Rubi, quero participar do sorteio. Se tiver aí por o meu netinho Daniel também no sorteio, na benção do Padre Manzotti. E se for possível, você pôr uma música do Daniel para ele, se for possível, se não deixa. E obrigado, que Deus abençoe e fica com Deus.
8: A senhora também. Bom dia, gostaria de participar do sorteio de hoje, Elaine Santos, e se for possível tocar Renan e Raí, Elaine Santos e Uriel Pimentel. Muito obrigado. Bom dia.
5: Bom dia, Marcos Donei. Aqui quem fala é Luiz Bertotti. Queria participar do sorteio e também oferecer todo o programa de hoje para minha família e vocês da rádio. Um abraço, fica com Deus.
8: Senhora também, muito obrigado. Bom, a Neiva Machado pediu, o Thierry vem cantar pra gente Cabeça Branca. Alô, Sérgio Antônio Dorigon, o Kiko. É o teu hino nacional, né, filho? Se fosse uma Copa do Mundo, você ia ouvir essa música de posição de sentido.

0: Sucesso pra vocês, Zé Neto e Cristiano cantando Cadeira Cativa.
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0: 8:59.
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0: Bora comigo, vem pra líder também, vem se juntar essa egrégora de paz, de felicidade, de otimismo, de esperança. 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Vamos pro horóscopo que tá chamando.
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0: Começamos com Áries, um dia favorável para tomar iniciativas e colocar planos em movimento. No amor, evite a impulsividade e dê espaço ao diálogo, ariano. Touro, Fabiano Machado, é de Touro. A estabilidade ganha importância, especialmente nas questões financeiras e profissionais. No campo afetivo, pequenos gestos podem fortalecer uma relação, viu, taurino? Gêmeos, sua comunicação estará especialmente favorecida, abrindo portas para novas oportunidades. No amor, uma conversa sincera pode trazer uma agradável surpresa, viu, geminiano? Câncer, Mauro Roberto é de Câncer. Confie mais na intuição antes de tomar decisões importantes. Na vida amorosa, procure demonstrar seus sentimentos sem medo de se vulnerabilizar. Que palavra difícil, hein? Só porque o cara é chefe, mete um vulnerabilizar. Leão, Gabriel Platão é de Leão. Sua criatividade e autoconfiança estarão em alta, favorecendo projetos pessoais. No romance, sua presença chamará a atenção, mas evite querer controlar tudo, leonino. Virgem, organizar prioridades ajudará você a aproveitar melhor o dia e reduzir preocupações. No amor, seja menos exigente consigo e com quem está ao seu lado, virginiano. Daqui a pouco tem as previsões para Libra, Escorpião, Sagitário, Capricórnio, Aquário e Peixes.
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0: Voltando para o WhatsApp, muito obrigado, Salete Rosa, pela sua mensagem de bom dia. Obrigado pra ti também, tá? Bom dia, Marcos Sonei. Sou Inês Barão. Mensagem e música maravilhosas. Quero participar do sorteio da pizza. Gratidão. Obrigado, dona Inês. Beijo bem grande aí. Saúde aí em casa para todo mundo. Bom dia. Gostaria de participar do sorteio de hoje. Júnior Pimentel e Brenda Santos. Se possível, tocar Flor do Meu Jardim. E se for possível, tocar Zé Neto e Cristiano, pai de menina. Obrigado, tá? Bom dia, Tia Tê.
4: Oi, Marcos Sonei. Bom dia, Tia Tê do Santa Teresa. Quero que coloque Inês Munari e família na bênção do padre, seu e Danir lá de Bicaré, eu pela minha saúde e pela saúde de todos. E quero participar do sorteio se tiver. A música pode ser qualquer uma. E viva o Jorginho Melo! Viva!
0: Ainda bem que agora já pode, né? Mas se a pessoa, se isso fosse antes... Bom dia, coloca toda a minha família na bênção do Padre Mazotti também, a tia Rosalina pela saúde e no sorteio também, obrigado. Claro que sim, muito obrigado a você pela sua participação, deixa eu ver o nominho aqui, Solange Lisotti, obrigado Solange. Bom dia!
5: Bom dia, Marcos Onei, sou a Jusek do bairro Nossa Senhora Aparecida. Coloca meu nome do meu filho Adriano Fernando Santos no sorteio. Coloca meu nome do meu filho e da toda a minha família também na bênção do Padre Reginaldo Manzotti. Tenham todos uma ótima segunda-feira. Abraço.
0: Valeu. Abraço pra ti também. Gratidão. Viu seu pause? Vem cantar. Menina, não corte o cabelo pra Idalina Pereira.

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8: 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Segundo turno do horóscopo.
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8: assunto agora interessa para quem nasceu sob o signo de Libra. O equilíbrio será seu maior aliado para resolver questões que estavam pendentes. Na vida afetiva, o diálogo pode aproximar você de alguém especial, Libriana. Escorpião, uma percepção mais profunda das situações ajudará você a enxergar oportunidades escondidas. No amor, intensidade não faltará, mas procure evitar ciúmes desnecessários, Escorpião. Sagitário, novos horizontes podem surgir através de contatos, estudos ou mudanças de planos. No romance, espontaneidade e bom humor deixam o dia mais leve, Sagitariana. Capricórnio, seu foco e sua determinação favorecem avanços concretos no trabalho. No amor, permita-se demonstrar carinho sem transformar tudo em uma obrigação, capricorniano. Aquário, ideias originais podem chamar a atenção e abrir caminhos inesperados. Na vida amorosa, uma atitude diferente da habitual pode renovar a conexão, aquariano. Peixes, o dia pede sensibilidade, mas também um pouco mais de objetividade nas decisões. No amor, siga sua intuição, porém, confirme as intenções antes de tirar conclusões, pisciano. Horóscopo do dia volta amanhã. Voltando para o nosso WhatsApp, oi Sirley Dri, bom dia.
11: Bom dia, amigo. Só passando para desejar uma semana cheia de bênçãos.
8: Para ti também.
11: A música pode ser uma próxima, sua escolha, não dá tempo de rodar todas, né?
8: Isso é verdade.
11: É a Sirley Dri, fica com Deus e um bom trabalho.
8: Obrigado pela compreensão, obrigado pelo carinho, pela atenção. Bom dia, Marcos Valdir. Meu nome é Daiane da Fonseca, do bairro Vila Rica. Me coloca eu e toda a família na bênção do padre. No sorteio de hoje, desejo a você uma segunda-feira muito abençoada. Para ti também, amiguinha. Gostaria de ouvir a música Henrique Juliano, eu tô tentando o meu melhor, oferecendo para um casal de amigos, Ivo Dutra e sua esposa Natália. Obrigado, Dai, beijão pra você. Bom dia!
12: Bom dia! Eu sou a Maria Salete Correia.
8: Oi, Maria Salete Correia.
12: Eu quero que você ponha minha família, minha nora, na benção do padre.
8: Certo.
12: E a música, se vocês não achar difícil, eu quero a secretária.
8: Acabou?
12: Tá bom?
8: Tá bom.
12: E um bom dia, que Deus abençoe vocês.
8: Valeu, a senhora também, todo mundo aí em casa. Bom dia, babá. Ah, tá, obrigado, aqui tá agradecendo. Aqui mandou uma mensagem que não chegou pra mim, chegou pra você? O Claudir, não chegou a mensagem, Claudir. Não chegou, tá, manda de novo aí, vou dar uma limpada, uma atualizada aí no aplicativo, que não chegou aqui pra gente não, fica rodando e não vem. Bom dia!
13: Bom dia, aqui é Marlene Bernd, gostaria de participar do sorteio, e coloca eu e minha família na oração do Padre Mazotti, um abraço e tenha um ótimo dia.
8: Você também, gratidão. Daniel vem cantar Sol da Manhã para agradar os tímpanos de Mara Rúbia.

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7: Muito bem, criancinhas, estamos apresentando Manhã Líder. 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Bora então, regressando para o nosso WhatsApp, já são 9h25. Bom dia, dona Tere.
8: Bom dia, Marcos Valnei. Me coloca na benção do Padre Reginaldo.
7: Claro, já está
8: colocado. E no sorteio. Boa semana para você, amigo.
7: Valeu.
8: É a Tere de Santo Antônio.
7: Eu sei, dona Tere do Santo Antônio, dona Tere Bento. Manda um abraço para o Gabriel e para a esposa Fernanda. Muito obrigado por serem nossos amigos, o Márcio da Oeste Baterias também, um abraço pro Flávio Zanella, dona Aline Zanella, Lurdete Zanella, Silvana Zanella Estolfo, muito obrigado por me receberem aí no empreendimento de vocês. Bom dia.
9: Bom dia, Marco Bonet, quero participar do sorteio, sou o Lucifico do Vila Rica. Tudo de bom, um abraço e me põe no Padre Manzotti. Tudo de bom.
7: Tudo de bom, Silêncio. Saúde para todo mundo aí em casa. Bom dia, sou a Silvia Gonçalves do RUP. Gostaria de participar do sorteio. Coloca meu sobrinho Pedro Henrique Gonçalves e a família na bênção. Muito obrigado. Bom dia, meu amigo. Coloca eu, a Micaele, Adrian, Gustavo, Luísa na bênção. Ouvir a música do Padre Zezinho. Obrigada. Abraços, eu que agradeço, dona Sandra Bianchi. Bom dia.
10: Bom dia, Marcos Valnei. Põe minha família na benção aí do padre e manda uma música do Rick Renner. Me põe no sorteio. Quem fala é Marisa Varela.
7: Eu vou tocar uma
10: bom
7: lá.
10: Bom dia pra vocês da Rádio Líder.
7: Vou tocar uma lá na sofrência do Rick Renner pra vocês que estão pedindo aí, tá? Henrique Juliano, a flor e o beijo à flor. Participação Marília Mendonça pra Daiane da Fonseca.

0: O encontro de Henrique e Juliano com Marília Mendonça, Flor e o Beija-Flor.
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0: Obrigado por me permitir fazer companhia para vocês aí. Tomara que seja uma semana bem gostosa, né? E o outubro vai, passos largos, né? Já dia 5. Meu Deus do céu. Vamos lá. Bom dia, Marcos Sonny. Me coloque no sorteio a Nina do Rupi. Coloque meu pai Valdir Casagrande, os filhos na benção do Padre Manzotti. Toca Leandro e Leonardo Solidão. Obrigada. Vou tocar lá na sofrência. A Angélica voltou para dizer feliz dia na presença de Deus. Obrigado, Angélica. Você também. Bom dia, Marcos Sonny. Tudo bem com você? Angelina Seco Trevisan. Coloca na oração do Padre. Valentim, Gringo, Ivanete, Leonir, Lídia e Zadir. Um bom início de semana para você. Até para ti também. Bom dia, minha amiga Sueli Gomes.
1: Bom dia, meu amigo Marcos Sonny. Meu nome é Sueli Gomes. Me coloca no sorteio de hoje. E eu quero que

0: coloque a minha filhada na benção do Padre Manzotti, Camille Borba, e meu filhão Rafael Gomes Lira e toda a minha família. Um abraço, amigo. Uma abençoada semana para vocês da rádio.
1: Para você também,
0: tá,
1: amigo.
0: Tá bom?
1: Tá ótimo. Obrigado. Amado Batista, vem agradar os ouvidos da Maria Salete, secretária.

0: Secretário Amado Batista cantando pra gente.
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6: Então, gente, já são 9 horas e 42 minutos. É hora de loterias.
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6: Começamos com a Mega Sena, concurso 3066. 4, 6, 9, 13, 28 e 48. Com esses números, ninguém acertou 6. Então, está acumulado para o dia 6, que é amanhã, R$92 milhões. Mas, rapaz, R$92 milhões, dá para dar tchau para chefe, será? Ah, acho que dá, né? 5 acertos paga R$25 mil, 4 acertos, R$608. Tivemos Loto Fácil, 3.796 é o concurso, 15 acertos, uma aposta ganhadora que levou 1.831.000. De onde que é, Marcos Sondi? Vou te dizer já, fi. É de São Paulo, capital. Foi um jogo simples, levou R$1.831.000. 14 acertos, paga 1.829, 13 acertos, 35, 12 acertos, 14, 11 acertos, R$7. Tivemos Quina, concurso 7.134, 14, 15, 43, 54 e 72. Ninguém acertou os 5 números. R$24 milhões acumulados para hoje à noite. 4 acertos paga 11.315. 3 acertos 110. 2 acertos 4,58. Sábado teve Time Mania, concurso 2.450. 1, 5, 13, 16, 30, 42 e 76. Time do Coração Anápolis de Goiás. Ninguém acertou os 7 números. 18.500.000 acumulados para amanhã. 6 acertos paga 43 mil, 5 acertos 1.388, 4 acertos 10,50, 3 acertos 3,50. Loteria Federal, extração, cadê o número? 6.106. Quinto prêmio, 79.412. Quarto prêmio, 41.317. Terceiro prêmio, 7.767. Segundo prêmio, 81.210. Saiu para Florianópolis, R$35.000. E no primeiro prêmio, 17.469. Saiu para Indaial, Santa Catarina, R$500.000. Também tivemos dia de sorte, concurso 1.314, 2, 10, 11, 17, 25, 27, 31, mês da sorte, junho. Ninguém acertou sete números, 2.600.000 para hoje à noite. Seis acertos paga 1.998, 5 acertos 25, 4 acertos 5 e o mês da sorte paga a mísera quantia. Junho paga R$2.50. Caixa, nem paga nada, R$2.50, Caixa. Vamos se envergonhar do prêmio que vocês estão dando pro coitado do mês.
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6: E a milionária, Marcos, desculpa, eu tava revoltado com o valor que o mês paga, R$2.50. Teve milionária também, concurso 395. 8, 18, 21, 27, 28 e 24. Trevos sorteados 3 e 5, ninguém acertou o prêmio principal, 102 milhões acumulados para o próximo dia 7. Também ninguém acertou o segundo prêmio, ninguém acertou o terceiro prêmio principal. O maior prêmio foi de 14.418, teve prêmios também de 1.293, R$110, 50, 24, 12 e R$6. Agora sim, loterias volta amanhã.
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6: Regressamos ao contato com a nossa gente. Bom dia.
9: Bom dia, Valnei. É a Cláudia Ricardo de Santa Teresa. Estou ligadinha no programa. Põe meu nome no sorteio. Uma ótima segunda a todos nós.
6: Obrigado, amiguinha. Obrigado pelo teu tempo e atenção também. Bom dia, tudo bem? Gostaria de participar do sorteio de hoje. Também colocar meu marido Valdemar Garcia no sorteio. Sou Ibiraci Peloso e, se possível, colocar eu e a família nas orações do padre Reinaldo. Reginaldo. Ótima semana para nós. Valeu, obrigado. A dona Ibiraci Peloso. Deixa eu ver. Bom dia.
10: Bom dia, Marcos Vonei. Tudo bem?
6: Bem.
10: Aneto Matos. Entrei no sorteio. Minhas filhas Ketlin, Kelly Matos, marido Aria e minha mãezinha Inês. Toda a minha família na bênção do padre. Obrigado, meu amigo.
6: Obrigado a você. Tchau, tchau. Bom dia.
11: Bom dia, Marcos Valnei. Aqui é Antonia do Bela Vista 2.
6: Oi, Antonia.
11: Põe meu marido na oração, ponha eu na oração, e minha família toda e os vizinhos todos. E tudo que necessita. E põe a música do Barquinho pra ele, que ele aniversariou ontem. Foi 77 anos.
6: Eita, parabéns.
11: E ele, quero que homenageie ele. E obrigado, tá?
6: Obrigado a nós.
11: Bom dia.
6: Beijo. Grupo Tradição, Barquinho, para Antoninha Belo.

0: Grupo Tradição marcando presença nessa manhã, líder Barquinho.
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0: Pessoal, já são 9h54. 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Terminou a primeira parte, Fê? Não vai mais ninguém no ar? Ah, então vamos lá. Vamos deixar vocês com sucesso? Também não? Ah, então vamos fazer o quê? Só dar tchau e voltar às 10h36? Padre Reginaldo Manzotti chegando na sequência. Até daqui a pouco.
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3: Uma mulher de 46 anos foi presa após furtar produtos de um supermercado no centro de Joaçaba. A ocorrência foi registrada na noite da última sexta-feira, dia 2, por volta das 20h30. Segundo a Polícia Militar, funcionários perceberam que a mulher havia saído do estabelecimento levando mercadorias sem realizar o pagamento. Ela foi abordada do lado de fora do supermercado. Com a suspeita, foram encontrados um secador de cabelo dobrável, um cortador de cabelo e uma bebida energética. Os produtos foram avaliados em aproximadamente R$200. A Polícia Militar foi acionada e, diante da situação, a mulher recebeu voz de prisão. Ela foi encaminhada à Delegacia de Polícia Civil de Joaçaba, juntamente com os produtos recuperados para os procedimentos legais cabíveis. Com informações para a Rádio Líder FM, Marciele Pessoa.
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0: 9h58.
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0: 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Louvado seja nosso Senhor Jesus Cristo, para sempre seja louvado. Queridos irmãos e irmãs, que a paz do Senhor Jesus esteja com você. Como é que foi seu final de semana? Espero que tenha sido bom e que de fato você que participou da missa tenha consciência que será uma semana de imensa graça de Deus. Querido povo de Deus, é segunda-feira e hoje nós começamos a novena. Nada menos do que Nossa Senhora Aparecida. Nossa Senhora Aparecida, rogai por nós. Nossa Senhora Padroeira do Brasil, intercedei por nós. Querido povo de Deus, vamos juntos passar esta hora abençoada. Hoje também se celebra o dia de Santa Faustina Kowalska, a secretária de Nosso Senhor Jesus Cristo, aquela que teve as revelações da Divina Misericórdia. Tudo isso na experiência de Deus que está começando. Chame teu amigo, chame tua amiga e vamos juntos passar esta hora abençoada. Quero saudar a todos a partir da Rádio Evangelizar, de onde tudo começa. As rádios irmãs, cujos nomes cito neste momento. Rádio Líder FM, de Arvaldo Oeste, Santa Catarina. 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Mais uma vez, é início da novena de Nossa Senhora Aparecida, padroeira do Brasil, nossa querida intercessora no céu. Começamos hoje, avise seus amigos, avise suas amigas para que comecem a novena e vamos fazer os 9 dias clamando Nossa Senhora Aparecida. Em nome do Pai, do Filho e do Espírito Santo. Amém. Naquele tempo, um mestre da lei se levantou querendo colocar Jesus em dificuldade. Perguntou: mestre, o que devo fazer para receber em herança a vida eterna? Jesus lhe disse: o que está escrito na lei? Como lês? Ele então respondeu: amarás o Senhor teu Deus com todo o teu coração, com toda a tua alma, com toda a tua força e com toda a tua inteligência, e ao teu próximo como a ti mesmo. Jesus lhe disse: tu respondeste corretamente, faze isso e viverás. Ele, porém, querendo justificar-se, disse a Jesus: e quem é meu próximo? Querendo se justificar, quem é meu próximo? Jesus disse, respondeu: certo homem descia de Jerusalém para Jericó e caiu nas mãos de assaltantes. Estes agarraram, espancaram-lhe e foram embora, deixando-o quase morto. Por acaso, um sacerdote estava descendo por aquele caminho quando viu o homem e seguiu adiante para outro lado. O mesmo aconteceu com um levita. Chegou ao lugar, viu o homem e seguiu adiante por outro lado. Mais um samaritano que estava viajando chegou perto dele, viu e sentiu compaixão. Viu, sentiu compaixão. Aproximou-se dele e fez curativos, derramando óleo e vinho nas feridas. Depois, colocou o homem em seu próprio animal e levou à pensão, onde cuidou dele. No dia seguinte, pegou 2 moedas de prata e entregou ao dono da pensão, recomendando: toma conta dele. Quando eu voltar, vou pagar o que tiveres gasto a mais. E Jesus perguntou: na tua opinião, qual dos três foi o próximo do homem que caiu nas mãos dos assaltantes? Ele respondeu: aquele que usou de misericórdia para com ele. Então Jesus lhe disse: vai e faz a mesma coisa. Queridos irmãos e irmãs, alguém pergunta a Jesus qual o maior de todos os mandamentos? E o Senhor é claro: amar a Deus de todo o coração, com toda a tua força, com toda a tua alma, com toda a tua inteligência, e ao próximo como a ti mesmo. E Jesus conta uma parábola. Um homem foi assaltado e espancado, um samaritano, que ninguém podia tocar, e se tocasse se tornava impuro. Ninguém podia ajudar, porque se tornava impuro. Um sacerdote apegado nos seus próprios princípios e virou as costas. Um levita, que é um sacristão do templo, também o fez. Mas um samaritano agiu por misericórdia. Hoje, nós celebramos Santa Faustina Kowalska. E durante todo o programa, nós vamos refletir trechos sobre a vida de Santa Faustina. E veja que providência divina. Hoje, abrindo o programa, aquele que usou de misericórdia para com ele. A palavra misericórdia aparece. E é isso que o Senhor espera de nós. Mas por que sermos misericordiosos? Porque ele é, por excelência, o misericordioso. Então clamemos essa misericórdia de Jesus. Derrama sobre todos nós, Jesus, a vossa misericórdia. Canta comigo e reza. Hoje, eu peço a vossa misericórdia, Senhor. Derrame sobre nós a misericórdia, sobre o mundo inteiro, sobre o Brasil de modo particular. Jesus misericordioso, derrame esta misericórdia sobre aqueles que mais precisam, e que nós, por experimentarmos a tua misericórdia, também sejamos misericordiosos. Sois por excelência a misericórdia. E é isso que revelaste a Santa Faustina. Senhor, use de misericórdia para conosco. Diga a sua intenção. Onde você gostaria de pedir: Senhor, use de misericórdia nesta causa. Tenha misericórdia de mim, Senhor, porque somos pecadores. Peça: tenha misericórdia, Senhor, porque eu estou necessitado. Tenha misericórdia, Senhor, porque eu sou este que está caído à beira do caminho, machucado, ferido, doente. Use de misericórdia, Senhor. Nós só começamos o programa, eu lhe garanto. É um programa que vai marcar tua vida. Mas hoje, primeiro dia da novena de Nossa Senhora Aparecida, qual será a sua intenção? Eu volto já.
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0: filhos queridos, eu disse que hoje é dia de Santa Faustina Kowalska. Eu tive o prazer de fazer uma peregrinação e estar no convento dela há muitos anos atrás, e agora em peregrinação retorno. Muito breve, você vai, acompanhe pelo Instagram, que você vai ver uma notícia. Missa que vai acontecer lá no Santuário da Divina Misericórdia em Cracóvia, no convento de Santa Faustina. Mas quem foi Santa Faustina? Eu falei que durante o programa eu vou contando aos poucos. Eu já vou atender os ouvintes. Santa Faustina Kowalska foi uma grande apóstola da misericórdia. Nasceu em 1905, numa pequena aldeia polonesa. Seus pais, camponeses, cristãos fervorosos, transmitiram uma fé abundante. Faustina foi batizada com o nome de Helena. Aos 7 anos, sentiu-se chamada à vida religiosa, mas não teve autorização. Terceira filha de 10, Faustina deixou a escola, olha que humildade, depois de 3 anos, para trabalhar como doméstica na casa de algumas famílias ricas, a fim de manter a sua família. Aos 20 anos, amadureceu definitivamente a escolha da vida religiosa. E ela disse, depois de ter ouvido de Jesus: até quando irei te suportar? Até quando Faustina vai me enganar? Em 1925 entrou no convento em Varsóvia, recebeu o nome de irmã Faustina. 13 anos esteve na congregação, nos trabalhos mais simples, cozinha, jardim, portaria, mas tudo fez com muita humildade, discrição e disponibilidade. A frase orante de hoje é: Jesus misericordioso, eu confio em vós. Jesus misericordioso, eu espero em vós. Você está vendo essas imagens? Eu gostaria de dizer que nós temos um padre em missão que a equipe colocou em destaque. Padre em missão, Jesus misericordioso. Eu vou dizer o nome certinho depois, mas nós vamos colocar em evidência. Assistam este padre em missão, é muito forte. Maria Carmelita, que a paz de Jesus esteja com você.
1: Amém, sua bênção, padre.
0: Deus abençoe. Você fala de onde, Maria Carmelita?
1: De Curitibano, Santa Catarina.
0: Minha saudação a Curitibano, Santa Catarina. E como que você me acompanha?
1: É pela parabólica digital.
0: Tá certo, parabólica digital, mas aí nós temos, graças a Deus, quem nos transmite, a Rádio Coroado FM. Diga lá, minha filha.
1: Padre, eu perdi o meu esposo.
0: Meus sentimentos.
1: E acho que agora que eu tô vivendo luto, tô muito, muito triste, muito.
0: Entendo.
1: Tô tendo depressão.
0: Quando que aconteceu isso?
1: É, quase 4 meses.
0: 4 meses. Primeiro eu repito meus sentimentos pela perda do esposo. Como o nome dele, por favor?
1: Orestes de Deus Bueno.
0: Orestes?
1: É.
0: Do quê?
1: De Deus Bueno.
0: Tá. Como foi o falecimento dele?
1: Ele teve um traumatismo craniano 3 anos atrás.
0: É.
1: E daí ele foi internado e ficou quase um mês na UTI, entubado.
0: Ah, sim.
1: E fez cirurgia, né?
0: Sim.
1: E daí voltou para casa. E daí foi só se cruzando. E daí até.
0: Virou.
1: 3 anos ele faleceu.
0: Entendi. Então, filha, você tá realmente vivendo um luto. Às vezes, os sentimentos mais fortes vem logo na morte, às vezes demora um pouco. Mas você crê na vida eterna, filha?
1: Creio.
0: Certo. Então, isto não é consolo, eu diria barato, não é apenas conversa ou lorota. É uma verdade. O seu marido está do outro lado do caminho. Então a morte não é um fim. Claro que você sente a ausência. Tudo dentro de casa lembra ele, não é verdade? Ainda mais que ele estava enfermo. Só que, filha, cada vez que vem esse sentimento, eu gostaria que você repetisse comigo: Jesus.
1: Jesus.
0: Nas suas santas chagas.
1: Nas suas santas chagas.
0: E na sua infinita misericórdia.
1: Na sua infinita misericórdia.
0: Eu entrego o Orestes.
1: Eu entrego o Orestes.
0: Mas peço, Jesus.
1: Mas peço, Jesus.
0: Dai-me forças.
1: Dai-me forças.
0: Para vencer este luto.
1: Para vencer este luto.
0: Para continuar a minha vida.
1: Para continuar a minha vida.
0: Dai-me fé e esperança.
1: Dai-me fé e esperança.
0: Amém.
1: Amém.
0: Maria.
1: Oi?
0: Quem disse que você tem depressão?
1: Ah, eu faz muitos anos que me trato com depressão.
0: Tá, então é algo que você já tinha antes.
1: Já,
0: eu tinha. Então, não deixe que este luto... Porque você deve viver equilibrada com os remédios. Apesar de tudo, você continua a tua vida. Não é isso?
1: É.
0: Veja, apesar da depressão, eu tenho depressão, mas eu luto pela vida. Então não deixe que isso te isole. Você tem filhos?
1: Tenho uma.
0: Você tem ficado muito dentro de casa?
1: Muito, e não. Fico bem sozinho, porque fiquei bem sozinho.
0: Não, filha. Você procure na sua comunidade, certamente deve ter a pastoral da pessoa idosa. Para você, eu digo pastoral da pessoa idosa, porque eu defendo muito que tem em todas as paróquias, mas procurar uma pastoral para fazer algo, uma visita a um doente, ir à missa. Você tem ido à missa?
1: Ah, missa.
0: Então, mas não fique muito sozinho em casa não, filha. Se envolva em uma pastoral, pastoral do idoso, seja pastoral social, seja alguma coisa para fazer, porque isso preenche o teu interior. Quando a gente se desdobra em ajudar alguém, somos nós que nos ajudamos indiretamente. Não se entregue, Maria Carmelita. Você está me ouvindo? Não se entregue para a depressão. O luto vai passar. Não o amor por ele, nem a saudade, mas essa tristeza vai passar. Tá bom, minha querida?
1: Tá bom.
0: Que Deus abençoe Maria Carmelita de Curitibano, Santa Catarina. Rádio Coroado FM, ela acompanha pela Parabólica Digital, inclusive. Obrigado a todos os associados. Obrigado, viu, gente? Você que colabora. Porque nós só conseguimos manter a Parabólica Digital porque você nos ajuda. E também toda essa programação em tantas emissoras de rádio. O Bispo de Lages é Dom Gilson Moirer. Querido povo de Deus, escute esse testemunho. Dá tempo, dá, sacristão, bem rapidinho. Vai lá.
2: Eu sou Lígia, de Santana do Piauí.
0: Estou Santana
2: passando
0: para
2: deixar meu testemunho. O meu pai foi contemplado devido à minha oração a Jesus da Santa Chagas com aposento. O benefício dele foi aprovado. E eu pedi a Jesus da Santa Chagas que se ele viesse aprovado, eu ia deixar o meu testemunho.
0: Tá aí.
2: Então, ele foi aprovado.
0: Deus
2: e agora
0: louvado.
2: É definitivo. Jesus das Santas Chagas, obrigado. Toca o sino, sacristão.
0: Amém! Aí, gente, e agora, Lídia, aquilo que eu digo, se recebemos uma graça das Santas Chagas, a melhor forma é nos tornarmos um mensageiro ou uma mensageira. Aproveite esse intervalo, pense em ser o mensageiro das Santas Chagas de Jesus. 0800-410-6060. Eu volto já, volte comigo.
3: 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Uf.
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testemunho foi da Lídia, lá de Santana do Piauí, Piauí, Dom Plínio de José Luiz Silva de Picos. E eu quero dizer uma frase que é a mais pura verdade. A misericórdia de Deus nos vem pelas cinco chagas de nosso Senhor Jesus Cristo. Se você olhar para o quadro de Jesus misericordioso, está colocado na tela. Obrigado, equipe. Ele tem as cinco chagas. E foi a partir desta contemplação de Jesus da Santa Chaga, de Jesus misericordioso, que Deus nos deu presente nos 10 anos da obra das Santas Chagas de Jesus. Então eu repito, a misericórdia de Deus nos vem das cinco chagas de Jesus. E eu só queria completar um pouquinho mais sobre Santa Faustina. Veja, eu falei que ela ocupou em Varsóvia o trabalho mais humilde, cozinha, jardim, portaria. Ha. Mas eu teria tanto para contar sobre a portaria, que ela, Jesus disfarçado de mendigo, foi lhe pedir comida. Mas deixa eu continuar. Ela recebeu a graça da revelação de Jesus e morreu aos 33 anos, pensa nisso. 5 de outubro, hoje, por isso é o dia dela, consumida de tuberculose. Depois eu continuarei falando sobre as revelações de Santa Faustina. Mas eu convido você, depois do programa, a assistir o Padre em Missão. O Padre em Missão, que a equipe colocou. Eu já falo para você certinho como procurar no YouTube. Gente, povo amado de Deus, hoje nós damos continuidade à leitura dos profetas. Dos profetas. O que já tivemos? Elias. O que começamos? Eliseu. Bíblia aberta, cartilha de oração.

Segundo Reis, capítulo 2, versículo 15, 19, seguintes. Contexto: Elias foi arrebatado aos céus numa carruagem de fogo, cavalos de fogo, carruagem de fogo no redemoinho, e a capa caiu. Eliseu toma a capa, bate no rio Jordão, o rio se abre. Eliseu pediu: dai-me uma porção redobrada do seu poder. Versículo 15, por que importante o 15? Os 50 profetas de Jericó viram isso e disseram: o poder de Elias está com Eliseu. O poder de Elias está com Eliseu. Pronto. Versículo 19. Atenção. Esse texto de hoje, você ouviu muitas vezes eu citá-lo, mas talvez não tenha lido. Leitura orante. Você já viu quando na primeira sexta-feira do mês eu abençoo o sal? Toda primeira sexta-feira do mês, eu abençoo a água e o sal.

0: minha voz.
1: Abortos. Padre, eu nunca li isso. Tá aqui, ó, experiência de Deus, leitor orante. Alguns homens de Jericó foram falar com Eliseu e disseram: como o senhor sabe, essa cidade é boa, mas a água não presta e provoca abortos. Então, Eliseu mandou: ponham um pouco de sal num prato novo e tragam para mim. Eles levaram. Eliseu foi até a fonte, jogou a água e disse: veja a oração. Quando você vê disse, é oração. Ó, escute a oração de Eliseu. O que o Senhor Deus diz é isto: eu fiz esta água ficar pura, e ela não provocará mais morte nem aborto. Eu fiz esta água ficar pura, ela não provocará mais mortes nem aborto. E aquela água ficou pura até hoje, como Eliseu disse que iria ficar. Eu vou falando de Eliseu e ainda na leitura orante vou dar a bênção do sal. O primeiro grande fato de Eliseu: abençoar o sal a mando de Deus. Foi Deus que mandou. Por isso nós falamos: Deus mandou Eliseu se valer do sal para colocar no poço. Vai pegando o sal agora. Vai pegando o sal agora. Depois da partida de Eliseu para o céu, Elias. Eliseu assume a sua missão como profeta. Ele pediu uma porção redobrada. Agora ele começa a demonstrar que o Senhor está com ele. Os discípulos, os profetas, os 50 reconheceram. Eu disse lá: o espírito de Elias repousa sobre Eliseu. Jericó, a cidade em questão, dependia da água para a vida dos agricultores. A tradição identifica a nascente associada como a fonte de Eliseu até hoje. Isso

0: mostra a força deste texto. Padre, fale de novo qual é o texto. Segundo Reis, capítulo 2, 19 e 22. Eliseu pede uma vasilha nova com sal. Vai até a nascente e lança o sal nas águas. E faz isso em nome do Senhor. O profeta não age por si só, age pelo Senhor. Ele não esconde o problema. Ele vai à fonte. É justamente aqui a origem daquilo que compromete a vida. Deus intervém. Por isso, eu vou para um rápido intervalo e dou-lhe tempo de pegar o sal. E nós voltamos com a bênção de Deus por Eliseu do sal. Aqui está o primeiro sentido do uso da bênção do sal. Sabia disso? É a leitura antes de hoje. Eu volto já.
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2: Muito obrigado, padre Reginaldo Banzotti, pela sua bênção. Estenda a mesma para todos que nos ouvem nesse momento. Ceruni Rodrigues para Si Família. Ivonete Branco, por sua saúde e por proteção e saúde da sua família, também para todos que precisam de orações. Ivan da Silva, para si família. Kleber Todescato, para toda a família. Aurora, para as netas. Arminda e Lúcia Vacari, para a família Dalcenter. Judite, para si, irmãos e familiares. Noêmia, para si família. Vizinhos Elisandra e Moacir. Paulo e Márcia. Cristiane da Cas, para toda a sua família. Lúcia Ransan Carpegiani, para si família. Ari Matos, para a esposa de Ivonete. Filhas Kelly e Catherine. Sogra Inês Monari e neta Maria Júlia. Para os amigos especiais, para o seu Albino e o Marino. Foi esse o nome que nós entendemos. Não sei se é bem esse, pela recuperação deles. Familiares, para Josemara Pereira, pelo aniversário ontem. Parabéns para essa nossa ouvinte querida que fez aniversário ontem. Luciane da Dulce Luz, para os clientes, amigos e familiares e para os demais oferecimentos citados no decorrer do programa. A todos paz, saúde e felicidade com as bênçãos e proteção que vem do céu.

0: na continuidade do texto da leitura orante de hoje. Inclusive, eu digo para você, você vai pegar esse bloco inteiro e vai mandar para todo mundo hoje. Às 20 horas, é isso, né, equipe? Eles colocam 21 horas, eles colocam no YouTube. E a origem da bênção do sal. Eu peguei o sal que eu sempre abençoo, um frasco que nós temos de Jesus das Santas Chagas com sal. Você pegou o sal? Depois você pode cozinhar, depois você pode colocar junto com a água benta. E vamos, eu vou ler a oração do sal. E você vai entender que não é uma invenção do padre Reginaldo Manzotti. É o texto, segundo Reis, capítulo 2, versículo 19 a 22. Deus de bondade, abençoai o sal que mandastes o profeta Eliseu lançar a água para torná-la fecunda. Fazei, ó Deus, que por toda a parte onde esta mistura de água e sal for aspergida, seja afastado todo o ataque do inimigo e guarde-nos constantemente a presença do Espírito Santo por Cristo Senhor nosso. Pai, Filho e Espírito Santo, amém. Abençoado está o seu sal, abençoado está este sal, e mais do que nunca, você sabe agora por esta catequese onde está na Bíblia, segundo Reis, capítulo 2, 19 a 22. É de arrepiar, né, gente? É de arrepiar. Tá aí, por isso experiência de Deus, por isso a leitura orante, meu filho. Agora você vai depois mandar para todo mundo, todos os seus contatos, todos os seus grupos, para todo mundo. Você vai me ajudar hoje. Temos que evangelizar. A igreja tem sacramentais. O sal bento é um sacramental, mas ele tem uma origem bíblica. Ah, como é bom ser católico. Amém. Amém. Nildeci, que a paz de Jesus esteja com você, Nildeci.
1: Bom dia, padre, sua bênção.
0: Você estava acompanhando, filha?
1: Tava. É de maravilhoso.
0: De arrepiar, né? De arrepiar, minha filha. Diga lá de onde você fala, minha filha.
1: Da Rádio Recife FM.
0: Meu abraço, Recife. Rádio Recife. Nós também temos a TV Evangelizar, canal
1: 47.1.
0: Aí gostei que você falou. Diga lá, minha filha, a palavra é sua.
1: Padre, eu tenho um testemunho e um pedido de oração.
0: Comece pelo testemunho.
1: Bom, eu rezei pela graça de um benefício, certo? E graças a Deus eu consegui. E como a graça foi alcançada, eu quero cooperar na casa mãe.
0: Ah, entendi. Ajudar na ação, ajude a pintar, a reformar, isso, na verdade, né? A casa, isso, da mãe de Guadalupe. Tá bom.
1: Quero entrar no livro e quero ir para Nossa Senhora de Guadalupe.
0: Deixa eu só explicar para os outros, para quem não sabe, é assim. As pessoas, a partir de um valor, que não fui eu que estipulei, foi a equipe, existe todo um CAEP, Conselho Administrativo Paroquial, o nome fica escrito. Por favor, ô equipe, pode mudar a tela? Isso, muita gentileza de vocês. É, chama-se livrocasadamãe.com.br. As pessoas têm o nome inscrito e o ano que vem já está certo, graças a Deus, vou levar o livro da Casa da Mãe. Então, seu nome vai estar lá, Nilcede? Não. Nildeci, tô lendo errado aqui. Tá bom, minha filha, diga lá, diga.
1: Pronto, então eu vou cooperar se Deus quiser.
0: Amém.
1: E o pedido de oração?
0: Não, pera lá, mas ainda falta graça recebida?
1: Ah, graça alcançada, toca o sino, sacristão.
0: Tá bom, filho, muito obrigado por ajudar no livro da Casa da Mãe. E qual o pedido de oração?
1: Veja, um emprego para minha irmã, que ela é nutricionista, o nome dela é Nildete.
0: Nildete.
1: É.
0: Peraí que eu... Nildete, tá.
1: É, Nildete Andrade, Nildete Andrade.
0: Sim.
1: Onde ela passou muitos anos cuidando da nossa mãezinha, que fez sua Páscoa em 19 de março, agora, neste ano, no dia de São José.
0: Meus sentimentos pela perda da mãe, e que dia, né? Que dia... Melhor não podia dia de São José. Foi. Ele que
1: às 3 horas da tarde.
0: Ô, Senhor da Misericórdia.
1: 3 horas da tarde. O nome dela é Ivanilde Moura de Andrade.
0: Deixa eu anotar aqui com a cruzinha. Ivanilde
1: Moura de Andrade. Com 91 anos, minha
0: Amém.
1: Mãe.
0: Tá certo. Vou então pedindo emprego para Nildete, é isso?
1: É. Onde, padre, alguns meses antes. Manhã viu Nossa Senhora no seu quarto. Manhã era lúcida.
0: Nossa.
1: E Nossa Senhora apareceu por duas vezes para manhã. A primeira vez ela apareceu com o menino Jesus no colo. E ela gritou, Nildete, Nildete, Nossa Senhora apareceu para mim. E passaram alguns meses, Nossa Senhora apareceu novamente.
0: Meu Deus.
1: E ela disse, a pele dela é linda. Aí a gente sentiu realmente que manhã... foi para os braços do Senhor, porque a gente ficou confortada, entendeu, padre? Foi um conforto para nós.
0: Entendi.
1: Saber que manhã viu Nossa Senhora e que foi no dia de São José, né?
0: E que seja um estímulo de fé. Tá bom, querida? Deus abençoe Nildeci de Recife, TV Evangelizar, canal 47.1, Rádio Recife FM, Olinda, Dom Paulo Jackson Nóbrega de Souza. Querido povo de Deus, amados filhos e filhas, eu gostaria de ler um pedaço do que Santa Faustina escreveu no diário e diz assim, estando na minha cela, vi o Senhor Jesus vestido com uma túnica branca, com uma mão abençoava e com a outra batia no peito e das suas vestes saíam dois grandes rios. Um vermelho e outro pálido. Alguns instantes, Jesus me disse.

0: alma. Prometo que a alma que venerar essa imagem jamais perecerá, porque eu mesmo a protegerei em minha glória. Diário de Santa Faustina, 47. Essa é uma imagem em tempo real. E muito breve você vai, como eu disse, ver no Instagram, não tem como ouvir no Instagram, ou vou ouvir também, eu anunciando que estarei nesta capela celebrando. Nesta capela ali, porque estou em peregrinação, celebrando Jesus Misericordioso, Santa Faustina Kowalska. E eu gostaria também de dizer a você, terminado o programa, vai no YouTube, escreve assim: Complexo Divina Misericórdia Cracóvia. Repito, Padre Reginaldo Manzotti, Padre em Missão. Complexo Divina Misericórdia Cracóvia, Padre em Missão. E assista. Eu tive a oportunidade de conhecer uma irmã que nossa intimidade em Deus foi tão grande que ela acabou nos favorecendo com uma relíquia de primeiro grau de Santa Faustina. Então, vai lá. Complexo Divina Misericórdia Cracóvia, Padre Reginaldo Manzotti. Eu estou muito emocionado o dia de hoje. É um dia muito especial para mim. E eu volto já, volto. Ah, gente, eu volto primeiro dia da novena de Nossa Senhora Aparecida. Voltamos já.
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hoje aniversário, Atividade FM de Predinópolis, Minas Gerais. Cidade FM, Crucilândia, Minas Gerais. Catuete FM, Catuete de Canindeu, Paraguai. Olímpia FM, Nova Olímpia, Paraná. TV Suruí, Canal Cacoal, Rondônia. Bom, nós começamos com Viva Mãe de Deus e Nossa. Exatamente porque hoje é o primeiro dia da novena de Nossa Senhora Aparecida. Qual a intenção que você quer colocar? Eu já vou para a novena, mas antes,

0: Nossa Senhora atende nossa prece. Serão 9 dias, gente. Então pense muito bem o que você vai pedir. Eu estou aqui te rasgando um papel em pleno programa ao vivo para escrever minhas intenções. E você vai colocar suas intenções ali. No final do 9º dia, você vai dizer: obrigado, Deus, porque por Nossa Senhora Aparecida eu recebi a graça. Já se preparou? Eu ainda quero falar um pouquinho e preciso, só para terminar, lembrando que depois você pode acompanhar, tá em destaque no YouTube. A equipe colocou lá em destaque: Complexo Divina Misericórdia de Cracóvia. Não perca. Padre Missão. Mas eu só queria terminar dizendo que foi nada menos que São João Paulo II que, depois de muitos anos, trouxe para o mundo a devoção da Divina Misericórdia. Ele era arcebispo de Cracóvia e promoveu o estudo sobre as virtudes de Santa Faustina. Ele, São João Paulo II, presidiu a beatificação em 93. Ele, São João Paulo II, canonizou Santa Faustina dia 30 de abril de 2000 e proclamou que o primeiro domingo depois da Páscoa, a Divina Misericórdia. Ah, gente, de novo me vem no coração como é bom ser católico. Como é bom. Filhos queridos, chegou a hora de ir para a novena. Mas antes, me permita dizer que o ano que vem nós temos uma peregrinação de Pentecostes. Não, sacristão, pode continuar nesse clima. Pode continuar. E eu proponho para você uma peregrinação para os 60 anos da renovação carismática católica. É Pentecostes de 2027. Eu só digo assim: entre em contato conosco, 419-8753-3300. 419-8753-3300. Se inscreva e vamos juntos nessa peregrinação. O Pentecostes será em Assis, São Francisco de Assis, Santa Clara, São Carlo Acutis, mas nós vamos todo o sul da Itália, lugares que nunca fomos. Palermo, Siracusa, vou lá cumprir uma promessa, Santa Luzia, Taormina, depois Costa Amalfitana, Ilha de Capri, Nápoles, e depois vamos ao Vaticano, a Roma, numa audiência com o Papa. Agora, então agora chegou a novena de Nossa Senhora Aparecida. Primeiro dia. Rogai por nós. Qual a sua intenção?
1: Nossa Senhora Padroeira do Brasil.
0: Isso mesmo, rogai por nós, mãe. Coloque a sua intenção, filho. Chegou a hora. Ó incomparável mãe, Nossa Senhora da Conceição Aparecida, Mãe de Deus, Rainha dos Anjos, advogada dos pecadores, refúgio e consolação dos aflitos e atribulados, Nossa Senhora Aparecida, cheia de poder e de bondade, lançai sobre nós um olhar favorável, para que sejamos socorridos por vós e todas as necessidades em que nos acharmos. E de modo particular hoje, no primeiro dia, faça o meu pedido. Faça o seu pedido. Faça o seu pedido. Qual a intenção que você vai levar por 9 dias? E neste ano, você vai poder dizer: obrigado, eu recebi a graça. Nossa Senhora Aparecida, padroeira do Brasil, Livrai-nos de tudo que possa ofender-vos ao vosso Santíssimo Filho Jesus. Nossa Senhora Aparecida, preservai-nos de todos os perigos da alma e do corpo. Dirigi-nos em todos os assuntos espirituais e temporais. Livrai-nos da tentação do demônio, para que, trilhando o caminho da virtude, possamos um dia ver-vos, amar-vos na eterna glória. Nossa Senhora Aparecida, rogai por nós. Nossa Senhora Aparecida, intercedei por nós. Nossa Senhora Aparecida, fazei-nos dignos das promessas do teu Filho. Amém. Antes da bênção final, tem duas tarefas. Uma, passar para frente o texto da bênção do sal. Segundo, você ir para o YouTube e assistir Padre em Missão, Complexo Divina Misericórdia, Cracóvia. O Senhor esteja convosco. O Senhor esteja convosco, Ele está no meio de nós. Abençoe-vos, Deus Todo-Poderoso, Pai, Filho, Espírito Santo. Amém. Eu me despeço com Templo Vivo Clipe, YouTube Padre Manzotti, evangelizar é preciso.

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5: 11:03.
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9: O meio-oeste de Santa Catarina está em observação para temporais nesta segunda-feira, dia 5. Segundo a Defesa Civil, as instabilidades atingem o estado ao longo do dia, com possibilidades de chuva forte, raios, rajadas de vento e eventual queda de granizo. O maior período de atenção será a partir das 18 horas. Além do meio-oeste, o aviso abrange regiões como o extremo oeste, oeste, Planalto Norte e Vale do Itajaí. O risco é moderado para ocorrências como destelhamentos, queda de árvores e galhos, danos na rede elétrica e alagamentos pontuais. Entre a tarde desta segunda-feira e amanhã de terça-feira, a chuva continua em Santa Catarina, mas no meio-oeste o risco passa a ser baixo. A previsão indica a melhora do tempo em todas as regiões a partir da tarde da terça-feira. Com informações para a Rádio Líder FM, Marciele Pessoa.
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5: Muito bem, gente, depois do padre Reginaldo Manzotti, estamos de volta ao nosso convívio, colocando o pé na estrada da sofrência.

0: 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Voltamos ao convívio da nossa gente no nosso WhatsApp. Muito obrigado quem está ali me esperando. Bom dia.
1: Bom dia, Marcos Lonei. Meu nome é Elisabeta Pacheco da Silva e põe o sertênico. Coloca meu esposo Juarez Gonçalves da Silva e minha filha Fernanda Gonçalves da Silva. Fique com Deus, amigo.
0: Você também, tá filha. Obrigado pelo tempo e atenção aí, tá? Bom dia, o Kleber Todescato toca Luz do Amanhecer, Gilberto e Gilmar, oferecendo para a esposa Marisa, para os filhos William, Wesley e Bruna, e coloca no sorteio o meu filho William Todescato, Wesley Todescato e Bruna Todescato. Obrigado, eu que agradeço, filho. Bom dia, Marcos Valdeir. Tudo bem com você? Sou a Rose de Oliveira, da Senadora Eusébio, e gostaria de participar do sorteio. Coloca o nome da minha filha Manuela também no sorteio? Obrigada. Obrigado você. Vamos atender o pedido do seu Ivo Dutra ainda de sexta-feira. Altieres Barbieri, se amar é viver.

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0: Linda, linda, Altieres Barbieri cantando pra gente Se Amar é Viver.
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8: Valeu, Anderson, obrigado aí. Ó, vamos voltar pro WhatsApp. Bom dia, Marcos Sondei. Coloca meu nome no sorteio e na bênção do padre Ivan da Silva e família. Obrigado, ótima semana para você, fica com Deus. Coloquei lá. Bom dia, dona Erundina.
9: Bom dia, Marcos Barney, tudo bem?
8: Tudo bem.
9: Erundina aqui da entrada da Barra Verde, Marcos Barney, queria pedir para colocar toda a minha família nas orações e principalmente a tia Eugênia e o padrinho Chico, que não estão nada bem.
8: Melhoras.
9: E eu queria participar do sorteio também. Tchau, tudo de bom, tenha um ótimo dia.
8: Você também, muito obrigado para a senhora. Bom dia, tudo bem? Me coloca no sorteio, Dilva Feltrin, obrigado, uma boa semana. E aqui tem música para vocês. Pete pediu, Pete curte, Zezé e Luciano. Cada volta é um recomeço.

Cada volta é um recomeço. Sucesso para você, de Zezé de Camargo e Luciano. 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Vamos cantar parabéns.

Hoje é aniversário de quem? Vamos ver? Dilce Ramela, pelo aniversário da mãe Catarina Benedetti, que está completando 87 aninhos de vida. Parabéns para dona Catarina. A Silvana Camoreira está mandando para o sobrinho Daniel Secato, que hoje também está de aniversário. Hoje é aniversário do Luiz Debastiani, Robson Fonseca. Hoje tem bolo na casa da Ana Paula, da Dani Correia Moresco, da Monique Cavalli, do Maicon Bortoli, da Tininha Albuquerque, da Joyce Santos, da Mônica Lazzarini, do Henrique Antônio Fernandes Soares Uique. A todos vocês, parabéns, que seja um dia feliz, uma etapa de conquistas, com as bênçãos e proteção que vem do céu.

0: Moacir Franco cantando Pergunte a Ela.
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0: De volta com a Hora da Sofrência, obrigado pela companhia, você que está viajando com a gente na velocidade de 107.5. Bom dia, Maxson Ney, sou Vilmar Mangolti, do Armindo Aro, quero participar do sorteio, se for possível mandar uma música. Aí ele errou e começou de novo, a próxima música para nós ouvirmos e tenha uma boa semana, obrigado. Obrigado você, filho. Vamos lá, quem é que está chegando aqui agora? Maria Madalena da Luz, bom dia.
9: Bom dia, Marcos Sonei, tudo bem?
0: Bem.
9: Quero ouvir a música, se der tempo de você colocar aí pra mim. Nosso Amor Ainda é Segredo, JM.
0: Não deu tempo.
9: Quero participar do sorteio. Então, ótimo dia, meu amigo. Fica com
0: você
9: Deus.
0: Você também.
9: Sou Maria Madalena da Luz.
0: Obrigado. Pede amanhã mais cedo, que daí eu toco pra você, tá bom? Bom dia.
10: Bom dia, Marcos Sonei. Me ponha no sorteio. É a Lúcia Nogueira Lisboa, do bairro São Jorge. Ponha meu esposo José Olaci da Silva, ponha minha neta Mariana Balistrin, Lisboa, um lote segunda-feira, tudo de bom, um abraço e ponha eu na benção do Padre Reginaldo.
0: Valeu,
10: um
0: obrigado.
10: Bom dia.
0: Bom dia também. Dona Vera, bem-vinda a mais uma semana com a gente.
11: Bom dia, Valnei. Começando mais uma semana, né? Que seja muito abençoada. Então, Valnei, hoje se puder rodar na Hora da Sofrência, Jean Giovanni, pode ser roupa de lua de mel, pode ser, Valnei?
0: Claro que sim.
11: Beijando teu coração, beijo, beijo, beijo.
0: Beijo, Elisete Fraron pediu, Rick Renner, quem pediu também Rick Renner durante o programa, tá aqui sem direção.

0: Rick Renner sem direção.
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2: Muito bem, estamos de volta na companhia do ouvinte mais querido e mais importante do rádio brasileiro. Voltando ao convívio de vocês. Bom dia.
3: Bom dia, Marcos Soney. Bom dia a todos aí. Aqui é o Claudir Maia, aqui do bairro Rupi. Não sei o que que deu, que não foi a mensagem, mas no mais aí, um ótimo e abençoado início de semana para todos aí. Coloca aí o meu neto, Antônio Miguel Borba, aí no sorteio. E abençoada semana aí para todo mundo.
2: Obrigado, irmão. Para ti também. Obrigado, hein? Bom dia.
4: Bom dia, Marcos Valnei. Quero participar das orações do Padre Reginaldo Manzotti pela minha saúde e pela saúde e proteção de toda a minha família e por todas as pessoas que precisam de orações.
2: Certo.
4: Se tiver sorteio, me coloca eu no sorteio, Ivonete Branco e meu netinho Bernardo Corrêa no sorteio também. Tenha um abençoado dia, amigo, para você e para todos aí da rádio com suas famílias.
2: Valeu.
4: Fica com Deus.
2: A senhora também, muito obrigado. Bom dia, boa semana a todos. É Ceruni Rodrigues, quero participar do sorteio por toda a família na benção do padre. Coloquei lá. Dona Aurora, vai ali, vamos lá. Tá ruim o som dela? Dona Aurora, não ficou bom o seu som não, então não vamos colocá-la no ar, mas agradecemos, tá bom? Bom dia.
5: Bom dia, aqui é a Judite. Gostaria de colocar eu, meus filhos e meus familiares, meus irmãos, tudo na oração do Padre Reginaldo. E queria concorrer ao sorteio. Tenha um bom dia.
2: Valeu, a senhora também. Muito obrigado. Vamos lá participar do sorteio. Quem é que tá aqui? Ah, não. Primeiro tem um áudio aí. Bom dia, Noemi.
6: Bom dia, Marcos Vonei, tudo bem? É a Noêmia. Se possível, por eu e minha família na bênção do Padre Manzotti, a minha vizinha Lisiane, meu vizinho Marcelo e família, o Paulo, vocês aí da rádio e a Márcia. Abraço, amigo.
2: Outro pra ti.
6: Com Deus. Boa semana.
2: Obrigado pra você também. Depois ela escreveu, quero participar do sorteio. Claro que sim. Vera Mari, lá de Concórdia, e a Vilma Erikes querem curtir Jean Giovanni. Roupa de lua de mel, tá no ar.

0: Jean e Giovanni cantando Roupa de Lua de Mel.
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0: Eita, vinheta boa da bexiga, dá vontade de ouvir ela, né? Em vez de outra música. Aí ia gostar da vinheta também. Bom dia, tá todo mundo bem aí, né? Oi, minha amiga Cristiane da Cas, bom dia.
1: Bom dia, meu grande amigo Marcos Valnei. Sou a Cristiane da Cas, do bairro São Jorge, estou passando por aqui para desejar a todos uma excelente segunda-feira e um ótimo começo de semana. Quero participar do sorteio, meu grande amigo. E se possível, colocar a Maria Alice e a Tiffany da Cas no sorteio também. Claro. E por toda a minha família, as orações do Padre Reginaldo Manzotti.
0: Foi lá.
1: E seja bem-vindo segunda-feira, seja bem-vindo novamente à nossa casa.
0: Obrigado,
1: beijos,
0: amiguinho.
1: Beijos, beijos, beijos e um ótimo dia.
0: Beijo, beijo, beijo. Dona Lúcia Ransan Carpegiani, bom dia.
2: Bom dia, Vanessa, tudo bem?
0: Tudo jóia.
2: Ah, coloca aí a minha família na bênção do Padre, coloca no sorteio e roda, se possível, pode ser requerendo. Não perca a sua fé. Oferecendo para todos que estiverem vindo o seu maravilhoso programa, para vocês e da rádio. Tenhamos uma semana, início de semana abençoada. Fiquemos com Deus e até amanhã. Tchau, tchau.
0: Valeu, obrigado. Pensa que eu não vi, né, dona Lúcia? A senhora no Facebook participou daquela trend dos cabelos diferentes lá. Postou um monte de cabelo diferente. Eu vi lá. Obrigado pela audiência aí. Bom dia.
3: Bom dia, Marcos Vonei, Arique do Santo, me inscreve no sorteio, coloca meu nome, Divonete, filhas Kerni e Kathleen, Inês Murari, sogra, e neta Maria Júlia, na oração do Padre Manzotti. Põe também a família toda e dois amigos especiais, o seu Albino e o seu Marinho, pela recuperação plena de saúde deles. Se puder, manda música pra gente aí do Rei. Um abraço.
0: Obrigado.
3: Excelente dia e semana para todos.
0: Igualmente para o senhor aí. Estendemos Marino, tomara que tenha sido esse o nome, né? Bom dia.
4: Bom dia, Marcos Almeida, tudo bem? Aqui é a Jucimara Pereira da Silva. Queria participar do programa, do sorteio, das bênçãos. E eu queria pedir uma música. Ontem eu estava de aniversário. Só para eu não conseguir pôr na mão, nem quis participar do teu programa, porque eu gosto do teu programa. Aliás, eu gosto de todos, né? Mas o teu em especial.
0: Obrigado.
4: E em homenagem ao meu aniversário, queria que você colocasse eu na agenda do aniversariante. E gostaria de ouvir uma música com o Gerson Rufino, Vai Passar. Um abraço, fique com Deus.
0: Nós vamos abrir o programa amanhã com essa música aí pra senhora, tá bom? Vai lembrar, Fabi? Vai lembrar, vou te ligar depois. Qual que é a música, meu homem? Eu não lembro. Vai Passar, do Gerson Rufino. Obrigado, então, tá aí, parabéns pelo seu aniversário. Deixa eu ver quem, vamos tocar música? Vamos tocar música. Vamos tocar música, porque quem pediu essa aqui foi a Nina, Leandro e Leonardo, Solidão.

0: Solidão, sucesso eterno de Leandro e Leonardo. 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Muito bem, vamos voltar. Tem poucas pessoas ali, né? Ah, tem 7 ainda. Vamos tentar fogo no ar? Vamos lá. Bom dia, gostaria de participar do sorteio. Valdecir Machado, e coloco Jackson Gonçalves no sorteio. Obrigadão. Aqui, bom dia.
1: Marcos Volney, bom dia, tudo bem? Aneide aqui do Fátima, por favor, me coloque no sorteio, na bênção do padre. Eu e os meus filhos, o Vinícius e o François, e o meu netinho Miguel. Boa semana, amigo. A música que eu gostaria de ouvir, Duas Vidas em Um Só Coração. Muito obrigado. Obrigada, boa semana. Senhora. Tchau, tchau.
0: Tchau, tchau. Bom dia, gostaria de participar do sorteio também por a minha esposa Marli e nossa filha Camila. Obrigado pela atenção, João Gesser. Valeu, João. Um abraço, irmão. Bom dia, Marcos Sondei. Gostaria de participar do sorteio Sandra Melo de Luzerna. Valeu, Sandra. A Vera está agradecendo. Bom dia, Valnei. Ótima semana. É a Ivone. E também, por último, oi, aqui a Milena Moreira da Silva de Luzerna. Gostaria de participar do sorteio. Abraço para todos. Ei, conseguimos atender todo mundo. Isso só aconteceu 2 vezes em 3 anos de programa. Mais 3 anos. É a segunda vez que eu consigo. Não sei se eu fico preocupado, vocês estão participando menos, né? Mas foi bom. Pelo menos ninguém ficou para fora aí, né? Sorteio já foi feito. E a pizza e a coca do Passarela saindo para... Erundina Cruz de Oliveira. Alô, Erundina. Passa aqui na rádio, pega autorização, vai reivindicar o seu prêmio, tá bom? Obrigado a todo mundo que tentou. Amanhã tem mais. Vou deixar vocês com sucesso e vou ficar devendo pro Kleber Tudescato pra amanhã. Amanhã eu abro a sofrência com Gilberto Gilmar, tá, Kleber? Obrigado. Ari Matos pediu, Roberto Carlos canta Você em Minha Vida. Vem aí o Jornal do Meio-Dia com Carlos Ferrari. A gente se fala amanhã, na Manhã Líder. Eu conto com a sua atenção, com a sua amizade. Tchau, gente. Bom apetite.

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6: Pontualmente 12 horas.
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6: 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Olá, boa tarde. No ar o Jornal do Meio-Dia, segunda-feira, 5 de outubro de 2026. Tempo nublado em Ervaldo Oeste, 21 graus a temperatura. Confira os destaques desta edição de notícias.
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6: Flávio Bolsonaro e Luiz Inácio Lula da Silva avançam para a disputa do segundo turno nas eleições 2026 à presidência da República. Jorginho Melo é reeleito governador de Santa Catarina no primeiro turno com 68,98% dos votos. Carol Detone e Carlos Bolsonaro fazem dobradinha ao Senado por Santa Catarina. Confira também os deputados federais e estaduais eleitos em Santa Catarina. Polícia Militar registra 176 ocorrências nas eleições 2026 em Santa Catarina. Na região do 26º Batalhão, não houve problemas durante o pleito eleitoral. Justiça Eleitoral avaliou como positivas as eleições deste domingo na região de Joaçaba. Você confere ainda as informações do setor de segurança pública com Matheus Mitterer.
9: Temporal com ventos fortes deixa rastro de destruição em Água Doce. Mulher é presa após furtar eletroeletrônicos e energético em supermercado de Joaçaba. Veículo furtado é recuperado em Ervaldo Oeste. E ainda, confusão em Catanduvas deixa feridos e adolescente acaba apreendido. Essas e outras informações logo mais, setor policial do Jornal do Meio-Dia.
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6: Vamos conferir a previsão do tempo com a meteorologista Daniele Lima.
8: Nessa segunda-feira, o tempo será instável, com céu encoberto a nublado e pancadas de chuva irregulares em Santa Catarina. Isso devido a um cavado, uma área alongada de baixa pressão, que também provoca o risco de temporais isolados, com chuva intensa em curto período, raios, rajadas de vento e eventual granizo. O vento sopra de sul no litoral, com rajadas no litoral norte e Florianópolis, e de nordeste a norte no interior, também com rajadas. As temperaturas diminuem em boa parte do estado, com máximas abaixo dos 20 graus. No Grande Oeste, ficam entre 18 e 20 graus, e dos planaltos ao litoral, entre 15 e 18 graus. Na terça-feira, segue a chance de chuva isolada, mas as instabilidades diminuem ao longo do dia. A tendência é de uma semana instável. Ocorre em períodos de sol, no Grande Oeste, e maior nebulosidade do litoral aos planaltos, mas a chuva será frequente. Entre quinta e sexta-feira, a formação de uma nova frente fria pode trazer novos episódios de temporais. Por isso, é importante acompanhar as atualizações da previsão. Mesmo com tempo instável, que não falte bom humor e energia positiva nessa semana. Até breve! Com informações do tempo, meteorologista Daniele Lima, de Florianópolis, para a Rede de Notícias Acaerte.
6: Você está com o Jornal do Meio-Dia. 12 horas e 4 minutos, eleições 2026. Flávio Bolsonaro e Luiz Inácio Lula da Silva avançam para a disputa do segundo turno nas eleições 2026 à presidência da República. Informações com Cadu Reis.
11: O primeiro turno das eleições 2026 terminou sem definição na disputa à presidência da República. O senador Flávio Bolsonaro, do Partido Liberal, e o candidato à reeleição, presidente Luiz Inácio Lula da Silva, da Federação Brasil da Esperança, seguem para o segundo turno. Flávio recebeu mais de 56 milhões de votos, cerca de 47% da votação válida total, enquanto Lula acumulou mais de 53 milhões e 800 mil votos, cerca de 45%. Flávio Bolsonaro celebrou o resultado em fala a apoiadores e à imprensa, acompanhada pela Rede de Notícias Acaerte, em Brasília.
12: Estou muito feliz com o resultado. 56 milhões de brasileiras e brasileiros me dando votos de confiança. Eu não poderia estar mais realizado de saber identificar que o Brasil quer mudança. Essa é a leitura do que aconteceu hoje. O Brasil quer mudança e eu fiquei muito feliz com o resultado em todas as regiões. Com uma chance real que nós tivéssemos uma vitória no primeiro turno. Foi por muito pouco.
11: Luiz Inácio Lula da Silva repercutiu o resultado eleitoral após a apuração em São Paulo. Ele afirma manter a confiança para o segundo turno.
13: A gente tem que unir o povo da periferia. A gente tem que pensar como abrir oportunidade para as crianças pobres estudarem na universidade. E essa eleição de hoje mostrou o seguinte: o jogo está sendo jogado. Houve a primeira etapa. E eu e o Alckmin queremos dizer para vocês: nós vamos ganhar essas eleições. Estaremos na rua para que a gente possa derrotar o negacionismo desse país.
11: Mais de 125 milhões de eleitores compareceram às urnas eletrônicas neste domingo. O presidente do Tribunal Superior Eleitoral, ministro Cássio Nunes Marques, faz um balanço do pleito.
14: A Justiça Eleitoral esteve mobilizada em todo o país para assegurar que cada cidadã e cada cidadão pudesse votar com segurança, tranquilidade e liberdade. Um aspecto que considero especialmente importante para a democracia brasileira e para aqueles que nos acompanharam como observadores. Relatórios parciais apontam transparência e normalidade das eleições brasileiras.
11: O Partido Liberal conquistou as duas vagas catarinenses ao Senado Federal com as eleições de Carol Detone e Carlos Bolsonaro. Na Câmara dos Deputados, o PL obteve 7 das 16 cadeiras de Santa Catarina, com as eleições de Júlia Zanatta, Jair Renan Bolsonaro, Sargento Lima, Daniela Rainer, Zé Trovão, Ricardo Guidi e Daniel Freitas. A Federação Brasil da Esperança elegeu 3 deputados federais, Ana Paula Lima, Pedro Uxay e Giovanna Mondardo. Também garantiram os cargos Pezente, do MDB, Gilson Marques, do Novo, Geovânia de Sá, do Republicanos, Paulinha, do Podemos, Júlio Garcia, do PSD e Zé Milton Schaefer, da Federação União Progressista. O segundo turno das eleições presidenciais ocorre no próximo dia 25 de outubro. Especial de Brasília para a Rede de Notícias Acaerte, Cadu Reis.
6: 12:07. Jorginho Melo é reeleito governador de Santa Catarina no primeiro turno e com 68,98% dos votos. Informações com Carol Denardi.
15: O governador Jorginho Melo conquistou a reeleição no primeiro turno, com quase 69% dos votos válidos em Santa Catarina. Em segundo lugar, ficou Gelson Merizio, com 668.021 votos. João Rodrigues ficou em terceiro, com 569.263 votos. Melo acompanhou a apuração em um comitê partidário no Jardim Atlântico, em Florianópolis. Após a confirmação da vitória, o governador destacou:
16: eu sou um homem comum, mas focado no trabalho. Eu sempre digo que época de campanha, para mim, é época de colheita. E a colheita deu boa. Eu quero agradecer, o povo da Curitibão, que está lá atrás, está entupido de greve. Agradecer esse pessoal que está aqui na minha retaguarda e depois vou agradecer todos lá. Pelo trabalho que cada um fez, dedicação, não tem dia, não tem hora. Uma campanha é uma coisa muito trabalhosa. Mesmo você tendo feito um bom governo, um bom trabalho, mas mesmo assim ela é trabalhosa. Porque não adianta se você não tiver entrega, e eu desde o primeiro dia, eu sempre disse, eu quero poder ter chance de mostrar um pouco do que a gente realizou em todas as obras, em todos os serviços de Santa Catarina, que são muito melhor na educação, na saúde, na infraestrutura, na segurança pública, na captação de novos investimentos e por aí afora.
15: Ao todo, Jorginho Melo recebeu um total de 2.942.386 votos. Seu novo mandato inicia em janeiro com um novo vice-governador. O ex-prefeito de Joinville, Adriano Silva, assume o posto após 6 anos na cidade mais populosa do estado. De Florianópolis, da Rede de Notícias Acaerte, Carol Denardi.
6: 12:10. Vamos falar de Senado Federal. Carol Detone e Carlos Bolsonaro fazem dobradinha ao Senado por Santa Catarina. Daqui a pouco também, confira os deputados federais e estaduais eleitos no estado.
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6: 12:12 e continuamos falando de eleições 2026, com destaque para Carol Detone e Carlos Bolsonaro, que fizeram dobradinha ao Senado por Santa Catarina. Detalhes com o Arthur Westphalen.
0: Os candidatos Carol Detone e Carlos Bolsonaro foram eleitos ao Senado por Santa Catarina. Ambos são do Partido Liberal. Detone fez 2.694.918 votos e foi a senadora mais votada do estado. Carlos Bolsonaro fez 2.041.840. A eleição dos dois foi de encontro ao observado nacionalmente. O PL fez a maior bancada do Senado, com 19 eleitos neste domingo. Carol Detone agradeceu os votos e comemorou sua eleição junto de apoiadores.
2: É uma honra muito grande ser a primeira mulher de direita eleita por Santa Catarina, a primeira mulher do Oeste e bater recorde de votação de 2.5 milhões de votos. Eu realmente não tenho nem palavras para agradecer a confiança dos catarinenses, mas agora, compromisso renovado, lutaremos dia após dia para poder fazer com que Santa Catarina seja mais respeitada lá em Brasília e que estejamos juntos na tomada de decisões, sobretudo para que mais recursos dos catarinenses fiquem aqui para resolver os problemas de Santa Catarina. Quero parabenizar, igualmente, o meu companheiro de chapa, Carlos Bolsonaro. Quero parabenizar o nosso governador Jorginho Melo, reeleito em primeiro turno, governador Tarcísio, o Sul inteiro dando exemplo, né? Elegemos aí 6 senadores e os governadores dos 3 estados. E com certeza estamos vibrando pela eleição do Flávio Bolsonaro, que, se Deus quiser, também será nosso futuro presidente. Então estamos juntos e um grande abraço a todos.
0: Carlos Bolsonaro também agradeceu sua equipe e ao partido. O ex-vereador do Rio de Janeiro afirmou ter uma longa conexão com Santa Catarina.
3: Eu quero agradecer esse time maravilhoso que está aqui do lado, a partir da minha equipe pessoal, para não citar nomes aí por questões de todo esse time que está comigo aqui do meu lado. Sem eles nós não conseguiríamos chegar na vitória que o governador conseguiu e nem eu chegaria até onde cheguei. Desde o primeiro momento que eu pisei aqui em Santa Catarina, faz mais ou menos uns 10 anos, eu sempre estive por perto, sempre andei de Santa Catarina, sempre ajudei a eleger parlamentares de Santa Catarina. Sempre foi da minha índole ajudar os outros e não procurar muito aparecer. Então é um grande defeito que eu tenho, porque político tem que aparecer, tem que se mostrar.
0: Nacionalmente, a maior bancada do Senado pertence ao PL com 26 senadores, quase um terço da casa. Neste domingo, o MDB e o PT fizeram a segunda e a terceira maior bancada, 7 e 6 senadores eleitos, respectivamente. De Florianópolis, da Rede de Notícias Acaerte, Arthur Westphalen.
6: Com relação à Câmara Federal, conhecemos ontem, domingo, os 16 deputados federais eleitos em Santa Catarina. Vamos aos detalhes com Odinei Gonçalves.
4: Santa Catarina definiu neste domingo os 16 deputados federais que representarão o estado na Câmara dos Deputados a partir de 2027. A composição da bancada catarinense está definida conforme os dados divulgados pela Justiça Eleitoral. Diferentemente das eleições para presidente, governador e senador, a escolha dos deputados ocorre pelo sistema proporcional. Isso significa que o número de votos recebido individualmente pelo candidato não é o único critério considerado. Os votos dos candidatos e das legendas são utilizados para calcular quantas cadeiras cada partido ou federação terá direito a ocupar. A partir dessa divisão, as vagas são preenchidas pelos candidatos mais votados dentro de cada partido ou federação, conforme as regras dos quocientes eleitorais e partidário e da distribuição das vagas remanescentes. Santa Catarina mantém 16 representantes na Câmara dos Deputados nas eleições 2026. Confira os deputados federais eleitos por Santa Catarina. Pelo PL, 7 vagas: Júlia Zanatta, Jair Renan Bolsonaro, Sargento Lima, Daniela Rainer, Zé Trovão, Ricardo Guidi e Daniel Freitas. Pelo Republicanos, apenas uma vaga: Giovânia de Sá. O Partido Novo, uma vaga, com Gilson Marques. O Podemos, também uma vaga, que ficou com a Paulinha. O PSD, uma vaga, com Júlio Garcia. O MDB, uma vaga, com Pezente. Federação Brasil, 3 vagas: Ana Paula Lima, Pedro Kizai e Giovana Mondardo. União Progressista, uma vaga. Com informações, repórter Odinei Gonçalves.
6: O estado também elegeu seus representantes para a Assembleia Legislativa, a ALESC. As informações com o repórter Marciele Pessoa.
5: Santa Catarina definiu os 40 deputados estaduais que vão ocupar as cadeiras da Assembleia Legislativa a partir de 2027. A maior votação do estado ficou com a deputada Ana Campagnolo, do PL, com mais de 387 mil votos. O PL terá a maior bancada da próxima legislatura, com 16 deputados. Foram eleitos Ana Campagnolo, do PL, Luciane Carminati, do PT, Sérgio Guimarães, do União Brasil, Lucas Neves, do Republicanos, Doutor Vicente, do União Brasil, Guilherme Colombo, do PL, Fernando Krelin e Mauro de Nadal, do MDB, Marquito, do PSOL, Massoco, Camilo Martins e Gessé Lopes, do PL, Clésio Salvaro, do PSD, Pepe Colasso, do Progressistas, Carlos Humberto e Oscar Gutz, do PL, Osmar Teixeira, do Podemos, Jean Volpato, do PT, delegado Ulisses Gabriel, do PL, Altair Silva, do Progressistas, Marcos da Rosa, do PL, Jerry Comper, do MDB, Maurício Peixer, Juliana Maciel, Sorgato e William Tonese, do PL, Tiago Zilli, do MDB, Bruno Souza e Chica do Escudilarque, do PL, Fábio Botelho, do Podemos, Márcio Machado, do PL, Fabiano da Luz, do PT, Mário Mota e Napoleão Bernardes, do PSD, Neodi Sareta, do PT, Sérgio Mota, do Republicanos, Padre Pedro, do PT, Odair Tramontim, do Novo, Rodrigo Minotto, do PDT e Ana Carolina, do Republicanos. Os eleitos assumem as cadeiras na Alesc em fevereiro de 2027, para mandatos de 4 anos. Com informações para a Rádio Líder FM, Marciele Pessoa.
6: 12 horas e 19 minutos, a PM de Santa Catarina registrou 176 ocorrências nas eleições 2026 em todo o estado. As informações com Bárbara Amaral.
7: A Polícia Militar registrou 176 ocorrências relacionadas às eleições 2026 em Santa Catarina. Do total, 38 envolveram eleitores com 18 detenções. Também houve 6 ocorrências envolvendo candidatos sem detenções e 5 com colaboradores da Justiça com 2 pessoas detidas. Segundo a Polícia Militar de Santa Catarina, não houve registros de maior gravidade. O comandante-geral da corporação, Coronel Emerson Fernandes, avaliou o primeiro turno como tranquilo na área da segurança.
8: Temos um pleito eleitoral muito tranquilo em termos de registro de ocorrências, em termos de segurança pública em geral. É um volume diminuto se levasse em consideração que é os 295 municípios do estado, todas as sessões eleitorais.
7: Entre os principais registros apareceram propaganda eleitoral, boca de urna, abordagem irregular de eleitores, corrupção eleitoral e materiais de campanha em vias públicas. Segundo o comandante, quase metade das ocorrências esteve relacionado à propaganda irregular.
8: A grande maioria dessas ocorrências, quase metade do total, elas recaem sobre propaganda irregular, ocorrências de baixo impacto, de baixa gravidade, ocorrências que sequer determinam alguma que seja inusitada, alguma que seja mais grave ou inédita nesse pleito.
7: Ao todo, o balanço contabiliza 20 detenções. Não houve ocorrências envolvendo crianças ou adolescentes. A Polícia Militar manteve equipes mobilizadas em todas as regiões catarinenses com policiamento preventivo, atendimento de ocorrências e apoio à Justiça Eleitoral. Mesmo com os 176 registros, a avaliação da corporação é de que o processo eleitoral ocorreu com tranquilidade na área da segurança pública. De Florianópolis, da Rede Notícias Acaerte, Bárbara Amaral.
6: 12 horas e 21 minutos. A seguir você confere as informações do setor policial e ainda, Justiça Eleitoral avaliou como positivas as eleições deste domingo na região de Joaçaba.
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6: 12:23, vamos conferir as informações do setor de segurança pública com Matheus Mitterer. Alô, Matheus, boa tarde.
12: Boa tarde, Carlos Ferrari, boa tarde, ouvintes. Vamos então com as informações do setor de segurança pública. Em um temporal com fortes chuvas e ventos registrados durante a madrugada deste domingo, deixou um rastro de destruição em comunidades do interior de Água Doce. De acordo com o levantamento da Defesa Civil, os estragos se concentraram principalmente nos assentamentos 9 de novembro, Olaria e 1º de agosto. Desde as primeiras horas da manhã de domingo, equipes da Defesa Civil e da Secretaria de Agricultura e Meio Ambiente percorreram as localidades para realizar o levantamento dos danos, desobstruir vias e prestar atendimento. Os dados apontam que várias residências sofreram danos de pequena proporção e uma casa registrou estragos de grande proporção. A força do vento também atingiu 2 barracões, deixando um deles parcialmente destelhado. E o condutor de uma motocicleta Kawasaki Vulcan S ficou ferido após colidir na lateral de um Renault Kwid na tarde de sábado no SC-150 em Ouro. O acidente ocorreu a cerca de 1 quilômetro após o trevo de acesso ao Oratório Caravaggio, no sentido Ouro-Lacerdópolis. Conforme foi apurado no local, os dois veículos seguiam no mesmo sentido, quando o automóvel realizou uma conversão à esquerda, momento em que ocorreu a batida. Com a força do impacto, o carro sofreu danos significativos na lateral, enquanto a motocicleta emplacada em Erval do Oeste teve a roda dianteira arrancada. A vítima foi encontrada pelos bombeiros caída sobre a pista, apresentando ferimentos no rosto, suspeita de fratura fechada no braço direito e diversas escoriações, e também teve perda considerável de sangue. Após atendimento, o motociclista foi encaminhado ao Hospital Nossa Senhora das Dores, em Capinzal. E uma mulher de 46 anos foi presa após ser flagrada com produtos furtados de um supermercado no centro de Joaçaba. A ocorrência foi registrada na noite da sexta-feira, por volta das 20h30. De acordo com a Polícia Militar, funcionários perceberam que a mulher havia deixado o supermercado levando mercadorias sem pagar. Ela foi abordada do lado de fora do local. Com a suspeita, foram encontrados um secador de cabelos dobráveis, um cortador de cabelo e uma bebida energética. Os itens foram todos avaliados em aproximadamente R$200. E a Polícia Militar recuperou por volta das 23 horas deste domingo um veículo que havia sido furtado em Erval do Oeste. A guarnição realizava rondas após tomar conhecimento do furto de um Gol G4, corrido durante a madrugada, quando localizou o veículo estacionado em via pública no bairro Santo Antônio. O automóvel estava sem as chaves e apresentava danos na lateral direita e também no espelho retrovisor. Diante dos fatos, o veículo foi entregue à proprietária, sendo confeccionado o registro da ocorrência. As circunstâncias e a autoria do furto agora serão investigadas pela Polícia Civil. E um adolescente de 17 anos foi apreendido pela Polícia Militar após uma ocorrência envolvendo briga, lesões corporais e direção perigosa na noite do último sábado no bairro Sebaldo Cunz, em Catanduvas. A PM foi acionada inicialmente para atender uma ocorrência de perturbação do sossego nas proximidades de um estabelecimento. Ao chegar no local, os policiais visualizaram o veículo deixando a área em alta velocidade, mediante arrancada brusca, quase atingindo a viatura e outras pessoas. O condutor desobedeceu a ordem de parada e fugiu em direção à Vargem Bonita. Durante a fuga, segundo a Polícia Militar, ele realizou diversas manobras perigosas e quase colidiu com outros veículos. Com apoio de outra guarnição, o veículo foi localizado e o condutor abordado. O adolescente apresentava ferimentos e relatou aos policiais que havia se envolvido em uma briga no estabelecimento, afirmando ter sido agredido com golpes de facão, garrafadas e socos. Durante as diligências, outros envolvidos também relataram ter sido atingidos durante a confusão. Um homem de 33 anos apresentava ferimento na região abdominal, enquanto outro de 41 relatou lesões na mão e na cabeça. Todos receberam atendimento médico. Um facão que teria sido usado durante a confusão foi apreendido. O adolescente foi encaminhado ao hospital e, após receber alta médica, foi conduzido à Polícia Civil de Joaçaba para os procedimentos cabíveis. Durante a ocorrência, a Polícia Militar também lavrou autos de infração pertinentes, incluindo por direção perigosa, embriaguez ao volante e desobediência à ordem de parada. Então foram essas informações do setor policial de hoje. Qualquer outro destaque logo mais durante a nossa programação. Informações para o setor policial da sala de redação, o repórter Matheus Mitterer.
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14: 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A Justiça Eleitoral de Joaçaba avaliou como extremamente positiva as eleições deste domingo. Ao fim da apuração, o juiz eleitoral da 18ª Zona, Dr. Márcio Humberto Bragalha, falou do trabalho que foi desenvolvido.
15: Sim, estamos aí há muitos meses preparando os trabalhos da 18ª Zona Eleitoral, que engloba, como todos sabem, né, além de Joaçaba como sede, Luzerna, Catanduvas e também Jaborá. E hoje culminando então com os trabalhos ainda de coleta dos votos dos nossos eleitores da região. Né? Tivemos um dia excelente, sem incidentes relevantes, praticamente tudo apurado já, né, em tempo. Estamos aguardando apenas uma das sessões que teve um fluxo forte de eleitores nos últimos momentos ali antes do encerramento. Então quem chega antes do final, né, a gente segura a senha, a pessoa ainda vota. Então, essa urna está sendo encerrada agora e remetida aqui para o nosso cartório eleitoral, onde a estrutura de transmissão, né, e apuração e publicação dos votos ocorre. Então, o trabalho nesses meses todos culminou com o dia de hoje, aí, sem incidentes, sem problemas, uma preparação muito boa. E, claro, contando com a excelente cooperação aí do Ministério Público, das nossas polícias, né, civil, militar, e especialmente da comunidade toda dessas quatro cidades, aí, povo extremamente ordeiro, trabalhador, aí, que comparece sempre para exercer o seu direito de voto aí, e manifestar a sua opinião política, né, nesse dia importante.
16: Doutor, você sempre foi um ferrenho defensor do sistema eleitoral brasileiro. E como é que você vê, né, esse momento, né, até porque a apuração muito rápida está ocorrendo, de certa forma, né?
15: Claro, no Brasil todo há particularidades, né, locais de difícil acesso, sistemas de eleitores que precisam, né, movimentação especial, então nós temos ainda muita coisa para apurar, mas certamente no dia de hoje aí as informações vão estar muito claras até o final do dia, né, sobre a ocorrência de um ou dois turnos de eleição, a entrada dos votos de todas as regiões do Brasil. A Justiça Eleitoral tem trabalhado muito intensamente para preparar esse pleito. E ela é bastante consciente, né, do fato de que por muitos, muitos anos tem sido aí um trabalho bastante correto, exemplar, atento na divulgação e na preparação da eleição. Mas a gente sabe também que o momento político global e também brasileiro de muita polarização coloca a Justiça Eleitoral em xeque, né, com críticas, com dúvidas, com questionamentos, né, e é por isso que temos nos esforçado aí para transparência, para que as pessoas observem, confiem e possam acompanhar de perto como funciona. Eu gosto de lembrar sempre que a gente

0: 20 anos trabalho com na Justiça Eleitoral e nunca observei um sinal que seja, né, de irregularidades ou indícios de problemas, de fraudes, etc. E seria um grande crítico se tivesse percebido, seria o primeiro a dizer, como tenho certeza muitos colegas juízes eleitorais, promotores de justiça, advogados, que atuam nesse campo. Então há muito mito, né, e muito discurso vazio sobre isso, e é conveniente que as pessoas observem mais de perto e tentem compreender. A própria alternância de poder, que é natural dos regimes democráticos, né, candidatos que às vezes ganham, às vezes perdem e vão se alternando, né, no exercício da representação popular, já é um indício bastante claro aí do funcionamento do bom trabalho da Justiça Eleitoral.
1: O juiz da 85ª Zona Eleitoral, Dr. Carlos Henrique de Castro, também falou de todo o trabalho preparatório para as eleições.
2: Tivemos pouquíssimas intercorrências para analisar, as urnas funcionaram quase 100%, algumas só foram substituídas, mas sem maiores problemas. Volta das 5 já a maioria já tinha encerrado, então correu muito, tudo muito bem. Faltam poucos aí drives com a totalização para chegar. Assim que chegarem, teremos os 100% aqui da 85ª para caminhar para o TSE.
3: Pleito bastante tranquilo aqui na nossa região, né? Como vocês vinham pedindo também, né, doutor?
2: Sem dúvida, correu tudo muito bem, nenhum problema grave para analisar, ninguém teve que ser levado até o juiz para alguma audiência custódia, enfim, nenhuma prisão. Polícia Militar atuou muito bem, várias guarnições espalhadas pela região. Sempre vinham qualquer tipo de problema que poderia se iniciar, já era interrompido antes de qualquer escalamento. Então, depois da totalização, a gente aguarda o TSE liberar para ser finalizado por aí.
1: A chefe da 18ª Zona Eleitoral, Marcele Dresch, também falou sobre o trabalho desenvolvido ao fim da apuração.
4: Trabalho concluído. Tivemos algumas intercorrências por conta do clima, alguns locais de votação no início da manhã sem energia elétrica, mas foi prontamente resolvido. Tivemos que fazer algumas ajustes de bateria por conta da falta de energia, mas logo restabeleceu-se a luz e a votação foi decorrendo normalmente, apesar das filas, que foram grandes, mas que também não demoraram tanto tempo, porque o fluxo foi andando. Eles demoraram cerca mais ou menos de uma meia hora.
3: Essas situações por falta de luz, a votação ela não para, né? Então segue através de baterias, urnas eletrônicas.
4: Isso, ela segue através de baterias. Então nesses locais que não tiveram luz foi iniciado normalmente e teve-se que fazer uma bateria externa até o restabelecimento da energia elétrica.
3: Celeste, ela fez o trabalho, obviamente, de certa forma rápido, né? Para que fosse restabelecido.
4: Sim, a Celesc prontamente já fez todos os reparos que necessitava.
3: Segundo turno aí é um novo trabalho, né?
4: Sim, a possibilidade de segundo turno é um novo trabalho. Tudo zero para verificar. A quantidade de votos agora vai ser um pouco menor, né?
3: Muito é um menor, só, né? O Jorginho já acabou eleito. Sendo.
4: É um só, então vai ficar mais tranquilo, né? A fila, a questão do fluxo.
1: A chefe da 85ª Zona Eleitoral, Simone Almeida, também destacou o trabalho desenvolvido pela Justiça Eleitoral.
5: Então, nós concluímos os trabalhos aqui de totalização de mídias, transmitimos sem nenhum problema. Considero que foi um ótimo trabalho, né, de toda uma equipe, né, equipe convocada por nós, mesários, equipe envolvida. Tudo saiu como esperado, tivemos um pouco de filas ao longo do dia, mas nada que comprometesse e atrasasse a nossa totalização, que já foi concluída aqui na 85ª Zona Eleitoral. Nós não tivemos relato de sessões eleitorais que tivessem tido algum problema com energia elétrica durante o dia.
3: A partir de agora, a expectativa ainda é de segundo turno por conta da Presidente da República, o trabalho continua.
5: Sim, expectativa de ter o segundo turno, e aí os trabalhos permanecem, as convocações permanecem e a gente prossegue.
1: 12 horas e 36 minutos, o comandante do 26º Batalhão de Polícia Militar, Major Cleverson Garcês, falou sobre o trabalho dos policiais neste domingo de eleições.
6: Eu faço uma avaliação muito positiva desse primeiro turno das eleições 2026. Vale destacar que a Polícia Militar, ela iniciou esse trabalho referente às eleições há mais de 2 anos já. Então, nós viemos programando, fazendo a nossa programação para que as eleições ocorressem de forma tranquila. Além disso, né, já iniciaram lá na semana passada as rondas nos locais onde as urnas estariam guardadas. E hoje, no dia de hoje, claro, todo o policiamento empenhado para garantir que

0: as pessoas, né, possam ir até as urnas e exercer o seu direito ao voto.
1: Nenhum problema foi encontrado?
0: Pequenas alterações, né, aquela pessoa que às vezes está lá, manifesta com um pouquinho mais de fervorosidade, mas bem tranquilo, nós, as pessoas aqui respeitam muito as autoridades e com isso bastava chegar ao local, conversar e a pessoa já acessava o ato dele, né, o ato irregular ali.
1: Quanto de efetivo foi empenhado hoje, comandante?
0: Nós tivemos um efetivo considerável trabalhando no dia de hoje, uma vez que nós estamos com um curso em formação no batalhão e eles, como uma atividade de estágio, né, participaram então dessas eleições 2026. Além disso, todos os policiais, né, assim como em todo o estado de Santa Catarina, a Polícia Militar ela mobiliza praticamente todo o seu efetivo para trabalhar nas eleições. Uma vez que são muitos pontos de votação, né, aqui no nosso 26º Batalhão temos 22 municípios para atuar, então todo o efetivo é empenhado para trabalhar no pleito eleitoral.
2: 12 horas e 38 minutos. E a partir de hoje, o Jornal do Meio-Dia contará com a colaboração do comentarista Diego Bairros. Diego é formado em serviços sociais com especialização em políticas públicas. Atualmente exerce mandato na Câmara de Vereadores de Joaçaba. Diego assinará diariamente aqui neste espaço a coluna O Cenário, que estreia hoje. Bem-vindo, Diego.
3: Santa Catarina parece ter colocado mais uma pá de cal sobre os partidos tradicionais. Basta que a gente veja os números, né? O MDB, que já chegou a eleger 5, 6 deputados federais, agora elegeu apenas um. O PP, partido de figuras históricas, como o próprio Espiridião Amin, que perdeu para Carlos Bolsonaro ao Senado, também ficou com apenas uma cadeira na Câmara Federal. E não é só isso. Nomes como Raimundo Colombo, Valdir Cobalcini, Jorge Goetem, Ismael dos Santos, João Paulo Kleinubin e a própria Ângela Min também ficaram de fora entre os eleitos. Quem sabe a dor maior desse grupo seja do próprio Espiridião Amin, que também ficou de fora. Enquanto isso, Júlia Zanatta, do PL, deputada federal reeleita, ultrapassou a marca de 500 mil votos. E aí fica a pergunta, o que explica essa morte lenta dos partidos tradicionais de Santa Catarina? A resposta parece, a princípio, estar na polarização e principalmente no bolsonarismo, que engoliu grande parte das cadeiras na Assembleia Legislativa de Santa Catarina. O PL passou de 11 para 16 deputados estaduais eleitos. O PT de 4 para 5. Enquanto os partidos tradicionais deram uma minguada, os partidos que representam os dois polos ideológicos cresceram. Talvez o problema dos partidos tradicionais seja justamente esse. Eles ainda não acordaram para essa realidade. Continuam tentando ocupar um espaço de caixa aqui e ali, mas o eleitor parece estar cada vez menos disposto a aceitar esse meio termo. A lógica que está se consolidando é simples. Ou você é de um lado ou você é do outro. E a gente gosta ou não, essa parece ter sido a lógica que dominou de novo essa eleição. A gente está caminhando para um cenário em que o eleitor exige posicionamento. Não basta ser um bom nome, ter história, ter trazido emenda, fazer vários projetos em Brasília ou representar uma região. É preciso representar uma ideia, é preciso fazer vídeo, é preciso aparecer. E isso pode significar, sim, o fim dos partidos tradicionais como a gente conhece hoje. Esse é o cenário. E a avaliação é sua.
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2: 12 horas e 42 minutos e assim chegamos ao final de mais uma edição do Jornal do Meio-Dia. Apresentação: Carlos Ferrari, redação e edição: Matheus Mitterer. Reportagens: Marciele Pessoa e Matheus Mitterer. Central Técnica Fabiano Machado, produção Central Líder de Jornalismo, direção geral Mauro Roberto Valmórbida. A você, Uma boa tarde e até amanhã.
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1: Olá, boa tarde. Segunda-feira, 5 de outubro de 2026, está no ar o Esporte Líder. Redação e edição de Ney Gonçalves e direção geral do Mauro Roberto Von Mórbida. Fórmula 1, Verstappen supera caos na Malásia. Bortoleto termina em 18º. Brasil goleia a Índia por 4-0 em amistoso. São Paulo conquista o Brasileirão feminino com recorde de público. Atlético Mineiro vence o Bragantino em jogo atrasado do Brasileirão. E ainda, basquete Joaçaba vence pelo último jogo da fase de grupos do Campeonato Catarinense. Essas e outras informações agora no seu Esporte Líder.
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1: Começamos o Esporte Líder de hoje falando da Fórmula 1. Max Verstappen superou o caos na Malásia. Já Gabriel Bortoleto terminou em 18º. Os detalhes com William Sopa.
2: O domingo de eleições no Brasil teve caos, atrasos, reviravoltas, grandes nomes fora da disputa em cima da hora, celebração e vitória bem encaminhada para o restante da disputa. E eu não estou falando do pleito, mas sim da Fórmula 1. O GP do Bahrein, disputado na Malásia, já começou com mais de 1h30 de atraso por causa da chuva forte que caiu no local, que estava causando aquaplanagens e problemas em diversos carros, mesmo quando parecia está passando. Os carros com o motor Ferrari, por exemplo, apresentaram falhas de software nas unidades de potência e lá se foram mais 53 minutos de espera até que a pista apresentasse de fato condições para a corrida. Com isso, houve uma imensa redução na duração da disputa, que passou de 56 para 55 voltas. O Verstappen largou na pole, mas Kimi Antonelli, já conhecido como Seninha entre os fãs brasileiros, assumiu a liderança ainda nas primeiras voltas, enquanto Max caiu para o P3. Porém, na 10ª volta, o primeiro safety car da corrida entrou em ação após uma quebra de Valtteri Bottas. Boa parte do grid aproveitou para trocar pneus com a pista já quase seca e Max reassumiu a ponta na relargada. Gabriel Bortoleto, nessa altura da prova, assumiu a 8ª colocação, mas foi considerado culpado em um contato com Carlos Sainz, recebendo 10 segundos de punição, pagos ainda durante a corrida, que o jogaram para 18º. No pelotão da frente, Verstappen controlou a corrida com Antonelli e George Russell disputando a 2ª posição. O holandês chegou a abrir 11 segundos de vantagem, mas o caos voltou nas voltas finais, após um abandono de Alex Albon na 44ª volta. Safety car virtual e Max parou nos boxes mais uma vez. Pouco depois, Russell também abandonou e Lando Norris quase deu uma de Stroll, escapando para a Brita, mas conseguiu continuar. E tudo isso sob safety car, que permaneceu até a volta 52. Na relargada, Verstappen manteve a liderança, seguido por Kimi Antonelli e pelo bravo Isaac Hadjar, que caminhava para um segundo pódio após retornar de lesão. Porém, ele foi superado nas voltas finais por Hamilton e Leclerc. Com isso, Verstappen volta a vencer depois de 15 GPs, primeira vitória nessa temporada. Antonelli terminou em segundo e Hamilton em terceiro. O abandono de Russell não abalou a liderança da Mercedes no Mundial de Construtores com 556 pontos contra 405 da Ferrari, mas beneficiou muito o companheiro no campeonato de pilotos. Antonelli abriu 83 pontos de vantagem para Russell, que terá que correr atrás do prejuízo e secar o italiano no próximo fim de semana, caso queira manter boas chances na disputa. A próxima corrida, no dia 11 de outubro, será o GP de Singapura, no circuito de Marina Bay, 17ª etapa da temporada. Agência Rádio Web, produção e reportagem, William Sopa.
1: Obrigado, William. Em último amistoso nesta data FIFA, o Brasil goleou a Índia por 4-0. Os detalhes com o Felipe Medeiros.
3: Mesmo com a seleção indiana mais fechada na defesa, o Brasil conseguiu transformar o domínio em gols ainda no primeiro tempo. Aos 28 minutos, o Estevão recebeu pela direita, passou pela marcação, cortou para o meio e bateu de canhota para abrir o placar. No fim do primeiro tempo, foi a vez do Pedro ampliar. Ele recebeu o passe do Estevão e, depois de um desvio do goleiro indiano, mandou para o fundo da rede. Aos 13 minutos do segundo tempo, o Samuel Lino marcou o terceiro da seleção. O atacante recebeu um passe de letra do Pedro e bateu. E no último minuto de jogo em Calcutá, ele de novo, o Lino, confirmou a goleada, marcando o segundo com a camisa do Brasil e o quarto da partida em cima da frágil seleção indiana. Carlo Ancelotti aproveitou o amistoso para dar oportunidades a jogadores que tiveram menos minutos em campo nos dois últimos jogos contra a Austrália.
4: Conhecendo muito melhor esses jogadores, eu acho que Jair jogou muito bem, bom tempo, o primeiro jogo foi melhor que o segundo jogo, Breno entrou mostrando suas qualidades, Arthur Dias fez muito bem, os goleiros também. Estamos, neste aspecto, estamos, eu acho, muito bem, temos que dar-lhe oportunidade, porque se vê que jogadores que têm mais dificuldade, jogadores que não têm minutos no clube, têm mais dificuldade para jogar um jogo competitivo, como pode ser Estevão e como pode ser Endrick.
3: O próximo jogo da seleção brasileira na data FIFA será contra o Japão, no dia 14 de novembro. Agência Rádio Web, produção e reportagem, Felipe Medeiros.
1: Obrigado, Felipe. E o São Paulo conquistou o Brasileirão Feminino com recorde público. Os detalhes com a Carolina Prazeres.
5: Neste sábado, as soberanas do São Paulo empataram em 1-1 com as Brabas do Corinthians e conquistaram o título do Brasileirão Feminino de 2026. A conquista do título nacional aconteceu diante de um público recorde. Foram 49.405 torcedores que assistiram ao jogo no estádio do Morumbis. O recorde anterior pertencia ao Corinthians, quando 44.529 torcedores acompanharam a final do Brasileirão de 2024. O clube alvinegro venceu por 2-0 e ficou com o título naquele ano. Depois da vitória de 2-1 no primeiro jogo, o São Paulo só precisava do empate. Bia Menezes fez o gol são paulino, enquanto Juliette empatou para o lado corintiano. As Brabas tiveram a chance de virar o jogo para o Corinthians, mas a goleira do São Paulo, que havia falhado no gol de empate do primeiro tempo, se redimiu ao defender o pênalti de Gabi Zanotti no segundo tempo. Além do troféu, o tricolor encerrou uma sequência de 6 títulos consecutivos do Corinthians na competição. Esta foi a segunda vez que o São Paulo conquistou o Brasileirão Feminino. O primeiro título foi em 1997.
1: E o Atlético Mineiro venceu o Bragantino em jogo atrasado do Brasileirão.
5: O Atlético Mineiro venceu o Bragantino por 1-0 neste sábado na Arena MRV, em jogo atrasado da 21ª rodada do Campeonato Brasileiro. A vitória deixou o time mineiro mais próximo da zona de classificação à Copa Libertadores de 2027. O único gol do jogo foi marcado ainda no primeiro tempo, quando Bernardo aproveitou uma falha da defesa do time paulista e balançou as redes. Na segunda etapa, o Bragantino pressionou em busca do empate, empilhou chances, mas esbarrou na grande atuação de Gabriel Delfim, goleiro do Galo. Com o resultado, o Atlético Mineiro chegou aos 43 pontos e subiu para a 7ª colocação do Campeonato Brasileiro. Já o Bragantino permaneceu com 36 pontos e caiu para a 11ª posição na tabela. Agência Rádio Web, produção e reportagem, Carolina Prazeres.
1: Obrigado, Carolina.
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1: Pelo Campeonato Catarinense de Basquete, no último jogo da primeira fase, vitória do basquete Joaçaba sobre Videira por 104 a 54 no Complexo Esportivo da Unoesc em Joaçaba. O jogo confirmou o favoritismo da equipe que terminou invicta a primeira fase com 4 vitórias. A equipe de Videira está eliminada. Agora o basquete Joaçaba recebe o triangular semifinal com Blumenau e São José com datas a definir. Na outra chave estão Brusque, Concórdia e Joinville. 2 times de cada chave passam para o quadrangular final. Nandão detalhou sobre este último jogo.
7: Olá, ouvinte, Basquete Joaçaba realizou sua última partida da fase de classificação no sábado, dia 3 de outubro. A partida terminou com vitória para os nossos gigantes por 107 a 54 contra a equipe de Videira. Essa partida fechou o segundo turno e com resultado a nossa equipe garantiu a primeira colocação do grupo e agora se prepara para a disputa da fase semifinal. A sede ainda está por ser definida, mas tudo indica que essa etapa venha para Joaçaba, como em primeiro lugar a nossa equipe tem o mando de quadra e logo a gente volta com mais informações. Você também acompanha todo o calendário da equipe e demais informações pelo nosso Instagram, o @basquetejoaçaba, e claro, sempre aqui no Boletim Esportivo da Rádio. Um grande abraço e até logo.
1: Obrigado, Nandão. Parabéns, então, aos gigantes do basquete Joaçaba. Então foram essas informações do Esporte Líder de hoje. Fique agora com o programa Show da Tarde, com ele, Carlos Ferrari. O esporte volta amanhã. A todos, uma ótima tarde.
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3: 12:59.
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3: Oi, gente, muito boa tarde para você que está se ligando a partir de agora no Show da Tarde. Você me acompanhou aí na apresentação do Jornal do Meio-Dia com as principais informações, dando destaque aí para o pleito eleitoral de 2026, né? Ocorrido ontem. E a gente segue a partir de agora com você até as 16h, falando de música, levando energia positiva, proveitosa para você que nos ouve aí em qualquer lugar desse Brasilzão. Hoje é dia 5 de outubro de 2026, segundou. É segunda-feira, é dia de número 278 do ano. Primavera brasileira, fase da lua minguante. Hoje lembramos o dia do empreendedor, dia nacional da micro e da pequena empresa. Hoje também se comemora o dia mundial dos professores, dia das aves, dia de São Benedito e dia da promulgação da Constituição Brasileira de 1988, conhecida como a Constituição Cidadã, marcando a redemocratização e a garantia de direitos fundamentais no Brasil. 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Cumprimento com muito carinho, com muito respeito, meu colega, meu amigo Paulo Barbosa, conhecido como Paulinho Vigilante, que a partir de agora vai comigo até as 16h, me ajudando a atender a nossa galera, o nosso povo, essa gente bonita, essa gente alegre que se liga conosco, né, Paulinho? 984377826, valendo a pizza e o refri do Passarela Supermercados. Estamos com 21 graus de temperatura, com perspectiva de chuva para a tarde de hoje. Tarde e noite desta segunda-feira deve ter chuva, viu? Segundo as previsões aqui dos institutos de meteorologia. Tá no ar o Show da Tarde da Líder.
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3: Se liga aí na nossa citação, no nosso pensamento para começar muito bem a semana. O ignorante afirma, o sábio duvida, o sensato reflete. Frase de Aristóteles.
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3: Essa é a nossa proposta, né? Todo começo de programa, até as 14h, você confere o melhor da música do passado. E a gente começa com Francesco Napoli, 1987, Bala Bala. Tá no ar o Líder Retro da Líder FM.

Esse é o som de Francesco Napoli abrindo todas do nosso líder retrô, 1987 com Bala Bala, mas tem mais, hein? Tem mais, tá chegando mais uma aqui, ó, sucesso de Gal Costa, ano de 1988, tema da novela Vale Tudo da TV Globo. Mandar um forte abraço pra Melita Reinert, que nos ouve em Benedito Novo, Santa Catarina. A nossa chicletinha tá ligada, tá conectada com a líder e o Carlos Ferrari. Canta, Gal Costa! Brasil, 1:07.

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5: Isso aí, moçada, estamos aqui, né, na Líder FM 107.5, apresentando para você o nosso Show da Tarde, que começou às 13 e vai até às 16 horas, com intervalo das 13 às 14, destacando o melhor da música do passado. Você é o nosso convidado especial de todos os dias. É segundona, primeiro dia da semana, que a semana seja proveitosa e abençoada para todos nós. 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Ó, sabadão que vem tem matinê a partir das 14 horas com o grupo Toque Musical. Domingo tem matinê às 14 horas com o grupo Mistura Boa e a partir das 19 horas mate baile com a banda Expressão Sul. Mulherada, né, paga apenas R$25, chegando até às 19h30. E as mulheres e homens, amigos e amigas que participarem aqui do programa até sexta-feira, podem ganhar ingresso, né, e não ter que pagar nada. Pode entrar no 0800 na faixa. Eu tenho sorteio de 5 ingressos para esse evento de domingo com a banda Expressão Sul e o matinê com o grupo Mistura Boa. Então, se você está afim, é só se inscrever comigo aqui pelo 984-377826. E aí? Eleições 2026, passado aí a apuração, a votação, ontem trabalhamos aqui na Líder em conjunto com a Jovem Pan, levando os números, né? Toda a matemática aí das urnas, muita gente amanheceu muito feliz, outros nem tanto. A verdade é o seguinte, né, pessoal, né? Independentemente da torcida que você tem aí, a verdade é que os boletos que vencem hoje é você que tem que pagar, né? É, essa é a grande verdade, então não fica triste não. E você que tá feliz, aproveita essa onda aí. Né? A vida é assim mesmo, a gente muitas vezes ganhamos, outras vezes perdemos e a vida continua. Depende muito mais de nós do que de políticos, né? Você pode prestar atenção nisso. A vida começa aqui, ó, na nossa cidade, na nossa região, o Brasil começa aqui, não é mesmo? E é aquilo que eu disse, as suas contas é você que vai ter que continuar pagando. Então vamos trabalhar? Vamos erguer essa cabeça aí? E bora lá! 1h14, estamos trazendo o sucesso de Madonna, ano de 1989, Like a Prayer, é a sequência do Líder Retro.

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10: 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Sequência aqui da programação, mandar um alô pro João, pro Nene, pra galera da Agropecuária e Pet Shop Marquezine. 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Tamo na sequência, você continua mandando seu recado. A nossa playlist do ouvinte começa às duas, mas nesse espaço aqui, nesse intervalo, quando nós estamos aqui executando o quadro O Líder Retrô, você já pode deixar aqui a sua participação pelo 984-377826 e deixar garantido a tua presença no sorteio do brinde no finalzinho do programa. Vamos tocar música? Exalta Samba. Vê se você recorda dessa aqui. 1998, me apaixonei pela pessoa errada.

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1: É você ligado na Líder FM 107.5, fazendo parte aqui, né, dessa tarde legal de segunda-feira, 5 de outubro de 2026, 21 graus de temperatura, tem tendência de chuva para hoje, viu? É isso aí, aliás, deixa eu trazer para você. Hoje nós começamos a semana com 12 graus de mínima, deveremos chegar a 22 de máxima. Previsão de sol e muitas nuvens na parte da manhã, o que se configurou. Chuva forte à tarde e à noite é o que está previsto para nós aqui desta região. Como é que fica a terça-feira, hein, Ferrari? Amanhã, 15 de mínima, máxima de 21, chuva forte pela manhã, ainda chove no começo da tarde. As nuvens diminuem e o sol aparece. Para quarta-feira, a previsão é de sol. Para quinta-feira, chuva passageira. Para sexta-feira, sol com muitas nuvens, anublado com chuva pela manhã, tarde com temporal e noite chuvosa. 19 de mínima, 23 de máxima. Como é que fica sábado? Sol com algumas nuvens, chuva passageira, à noite muitas nuvens, mas com tempo firme, 18 de mínima e 23 de máxima. Para domingo, a previsão é de tempo bom. Períodos de céu nublado, porém não deve chover no domingão que vem. 1h14, você tá ligado aqui com o Carlos Ferrari no Show da Tarde, a gente tá recordando músicas do passado. Essa canção que nós vamos tocar, ela esteve presente na trilha sonora para os Jogos Olímpicos de Seul, na Coreia, em 1988. A nossa inesquecível voz privilegiada. Whitney Houston, ano de 1988, One Moment in Time. Para marcar a época, hein, gente? É sucesso no Show da Tarde da Líder.

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9: 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Fala aí, Baldiceira Corretora de Seguros, anunciando mais uma aqui com um carimbo de sucesso Líder. Viagem ao ano de 1984 e recordar Vinícius Cantuária. Só você, 1h44.

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9: Tô abraçando você com muito carinho, viu? Você que nos dá a honra da sua audiência, da sua amizade. Mais um dia de programa. O Show da Tarde tá no ar aqui pela Líder FM 107.5. E a gente quer chegar até você, que a propagação do nosso som te abrace com todo o respeito, carinho que você merece, viu, gente? 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Estamos eu e Paulinho Vigilante mandando aquele abração para você, registrando o carinho que nós nutrimos por toda a família Líder de comunicação e a família Líder de ouvintes, você principalmente que está aí do outro lado do rádio acompanhando a gente. Vamos tocar mais música? 1997, vamos recordar Bee Gees, Alone, às 13h52.

Hora de se ligar na programação da Líder, 4 faltando para as 2, o som de Bee Gees, Alone. Dá tempo da ultiminha, né, Paulo? Vamos encerrar então aqui com o som de Bad Boys Blue, ano de 1985. You're a Woman, a ultiminha, saideira de hoje do Líder Retrô.

0: Esse aí é o som de Bad Boys Blue, 1985, para colocar ponto final no nosso Líder Retrô de segunda-feira, 5 de outubro de 2026, dentro do Show da Tarde, que vai voltar daqui a pouquinho com a playlist do ouvinte. Já estamos preparando, organizando aqui as participações, os áudios, as mensagens carinhosas que estamos recebendo pelo 984377826. Daqui a pouquinho a tua música, a canção que você escolheu, que você indicou, vai pro ar, viu? Na playlist do ouvinte da Líder FM. Show da Tarde volta já já com você.
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4: Uma jovem de 20 anos que estava desaparecida desde o dia 29 de setembro foi encontrada sem vida na manhã deste domingo, dia 4, no Rio do Peixe, no município de Caçador. O corpo foi localizado pelo Corpo de Bombeiros Voluntários após 4 dias de buscas. Durante as diligências, pertences pessoais da jovem haviam sido encontrados às margens do rio, o que direcionou os trabalhos das equipes. O corpo estava a cerca de 200 metros do ponto onde a jovem havia sido vista entrando na água, nas proximidades da antiga Cibrazem. A polícia científica realizou os levantamentos periciais e o corpo foi encaminhado para o exame necroscópico. A Polícia Civil mantém um inquérito para apurar as circunstâncias da morte e informou que até o momento não há indícios de crime. A investigação aguarda os laudos periciais definitivos. Com informações para a Rádio Líder FM, Marciele Pessoa.
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0: Duas horas e quatro minutos, 2:04, estamos retomando aqui a condução do nosso Show da Tarde, desta tarde de segunda-feira, dia 5 de outubro, aqui pelos 107.5 da Líder FM, né? Maravilha de audiência. Estamos aqui com as cidades ao entorno de Erval, Joaçaba, Luzerna. Galera que acompanha a gente, moçada que está também nos aplicativos aí, que nos dá a honra da audiência, tão distante fisicamente, geograficamente, mas escolhem mesmo assim a companhia da Líder FM porque se sentem bem. E a gente só tem que agradecer, tá? Obrigado de coração. 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Falar nisso, não é você que está longe da gente, mas está ligado aqui na programação da Líder, dá um alô pra gente aqui pelo 984377826. Você que é daqui também, né, da nossa região, dá um alô pra gente aqui falar de você, pra gente sentir a geografia da nossa audiência, onde é que o nosso som está sendo propagado nesse exato momento. 984377826 também está valendo pizza e refrigerante do Passarela Supermercado. Vamos agora, vamos lá pro nosso zap zap. A Simone é a primeira a falar hoje aqui com a gente, né, Simone? Seja bem-vinda. Boa tarde.
9: Boa tarde, Carlos Ferrari. Aqui é a Simone, do Centro do Erval do Oeste.
0: Beleza.
9: Me coloca no sorteio de hoje. E
0: claro,
9: coloca também meu esposo, Dionísio Pedrojo, e minha filha, Diana Pedrojo. Dia lindo, maravilhoso. Desejo a todos uma ótima semana e muito abençoada. Obrigada.
0: Amém, Simone. Para todos nós, que assim seja. Sandra. Oi, Sandrinha. Seja bem-vinda também, amiga.
10: Boa tarde, Carlos Ferrari.
0: Tarde.
10: Aqui é a Sandra, da Rua Santa Catarina. Me coloca no sorteio, coloca o meu filho Júlio César, o Marco Antônio, a Vitória e coloca meu neto Guilherme também. Gostaria de pedir uma música, pode ser da Maiara e Maraísa, Só Pensando em Você.
0: Beleza.
10: Muito obrigado e que vocês tenham uma excelente segunda-feira e uma excelente semana.
0: Nós todos. Beijo. Assim seja, Sandra. Estamos tocando música que a minha amiga Miriam pediu, do Zé Henrique Gabriel. Tá mandando pro esposo Ademir, colocando ela e o esposo, o bem casado, aqui no sorteio dos ingressos do Ervalense para domingo, não é mesmo? Valeu, Miriam. Pediu, ó, Zé Henrique Gabriel. Que combina comigo? É você. Não tenho dúvida disso. 2:06. É música boa de qualidade na programação do Show da Tarde.

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9: 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Vamos pro Zap Zap, que o povo quer falar com a gente. O pessoal tá pedindo passagem. É a Neiva a próxima, né? Oi, Neiva!
10: Boa tarde, Carlos Ferrari.
9: Oi, amiga.
10: Neiva Machado, na cidade de Fátima, coloca no sorteio. A música hoje é Borboletas com Vitor e Léo. Abraço, beijo.
9: Essa música eu vou colocar no Dose Dupla porque o Antônio Campos, lá de Camboriú, também pediu uma outra do Vitor e Léo e a gente vai fazer um bem bolado com vocês dois, beleza? Então tem Vitor e Léo hoje no Dose Dupla para Neiva e para o amigo Antônio Campos, o Toninho. Gilceia Oliveira, boa tarde.
11: Boa tarde, Carlos Ferrari. Sou José, do bairro Nossa Senhora Aparecida. Coloca no nome do meu filho Adriano Fernando Santos no sorteio. Tenho todos uma ótima segunda-feira. Uma
9: valeu, graça. Gil. Valeu, valeu, valeu. Daqui a pouquinho tem Melhor de Três. As músicas já estão separadas, programadas para apresentar para você. Mas agora tem o som do Gian e Giovanni. Vai para Rosana, vai para Maria Madalena da Luz, vai para o Jerry Vargas. Quem faz o oferecimento é a amigona Roseli Machado da Silveira da Vila Remô. Tá desejando para mim, pro Paulinho, uma abençoada semana. Para todos nós aqui do rádio, né? Beijo no coração também. Minha querida, fica com Deus. A música é essa aqui, ó. Por acaso. Jean Giovanni tem uma letra linda, linda, linda essa música. 2:14.

0: Linda, não é? Linda essa canção, Jean Giovanni, Por Acaso. Obrigado, Roseli, pela indicação. 2h14, tá na hora de mostrar, Paulinho, as três músicas que a gente reservou, que a gente separou, do melhor de três, no oferecimento do Supervisa Supermercados. Presta atenção aí nas músicas e vota, hein? Um, dois ou três, na sua opinião.
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0: Tá por você, né? Tá nas suas mãos aí a decisão. Você quer a número 1, a 2 ou a 3? A número 1 é Presepada, com Maiara e Maraísa, a participação da Marília Mendonça. A número 2 é Meu País, com Zezé de Camargo e Luciano. E a música de número 3, Oceano, com Djavan. Qual dessas você vai escolher? Tô esperando, tô aguardando. Eu e o Paulinho, vamos anotar aqui os pedidos, né? Vamos anotar as indicações, os votos, e daqui a pouquinho a gente volta com a eleição da melhor de três da nossa programação Show da Tarde.
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0: Já temos o veredito aqui, hein? Ah, o pessoal votou legal, mandou o seu voto, mandou a sua indicação pelo 984-377826 e eu e o Paulinho já vamos tocar. 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
0: O pessoal votou muito também, levado aí pela condição, né? Pela questão das eleições, Brasil em evidência. E essa música tem uma letra maravilhosa, que é um desabafo, na verdade, né? É uma letra chamativa aí do Zezé de Camargo e Luciano. Confere comigo, Meu País, opção de número 2.

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2: Isso aí, estamos de volta aqui na programação do Show da Tarde da Líder FM. Você que está acompanhando a gente também aí pelo rádio, né? Moçada, obrigado pela audiência de todo mundo aí, pela essa energia positiva que pulsa desse outro lado do rádio, chega até a gente pega e devolve na mesma proporção e mesma intensidade para cada amigo e para cada amiga que escolhe a Líder como sua melhor companhia. Só agradecer, né? É gratidão pura. Ô, gente, neste sábado tem matinê lá no Clube Ervalense, 14 horas com o grupo Toque Musical. Domingo também tem matinê às 14 com o grupo Mistura Boa e às 19 horas o Mate Baile com a banda Expressão Sul. Para esse evento de domingo eu tenho ingressos para sorteio. Se você quiser comprar ingresso, as mulheres pagam apenas R$25 até às 19h30 de domingão. É o Clube Ervalense, onde o seu fim de semana tem trilha sonora garantida. Beijo no coração da dona de casa, dos filhos, ó, chefe de família aí, grande abraço apertado do Carlos Ferrari, do Paulinho e de toda a galera da Líder, né? Vovós, vovôs, criançada que tá correndo aí pela casa e com o rádio ligado, é isso aí, dando vida pra casa, né? Crianças ativas, espertas, isso é sinal de saúde. 2h35, vamos mandar um beijo aqui, um abraço bem bacana pra Elda Guarani de Erval. Ela pede uma música do Amadão Batista, daqui a pouquinho a gente toca. Quem mais? O Antônio Campos mandou um recado aí, né? Tá gravado, é o áudio dele. Alô, Antônio!
3: Tudo bom? Antônio Carlos Campos, que é Camarão. Tô em casa acompanhando o programa junto com a mamãe Saneta. Então, se essa é do Vitrelhão, eu fui esse programa para minhas filhas de Zamariana, para a Comadre Évora do São Jorge, para o Fernando, para o Dani, para todos os meus amigos, para vocês da Rádio, meu amigão. Um abraço.
2: É, a música do Antônio vai junto com a da Neiva Machado pro Dose Dupla, já tinha falado há pouco, né? Vitor e Léo, Borboletas e Fada, já, já. Maravilha, Antônio, obrigado. Tia T, ô, a Tia T tá feliz da vida com a eleição do governador, a reeleição do governador. Diga, Tia T.
4: Oi, Carlos Ferrari, boa tarde, tudo bem?
2: Tudo.
4: A Tia T, Santa Teresa.
2: Oi, querida.
4: Quero participar do sorteio, eu, a Michelle, a Giovanni e a Giovana. E a música pode ser qualquer uma do Chitãozinho Chororó. E viva o Jorginho Melo! Viva!
2: Então viva, né? 2h36 e que goleada que deu o governador Jorginho na reeleição, mais de 68% dos votos válidos conquistados na reeleição. Primeiro turno, né? Grande Jorginho, parabéns, parabéns. 2h36, estamos tocando música? Essa aqui quem pediu foi a Sandra, né, Paulinho? A Sandra pediu Maiara e Maraíza e a gente tá tocando Só Pensando em Você. Boa tarde, você tá no Show da Tarde da Líder.

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0: Agradecer a sua imensa audiência, a sua companhia e também a companhia da galera da Agropecuária e Pet Shop Marquezine que está aqui no programa. 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Ô Paulinho, tem mais gente para falar com a gente? A Nelly da Estação Luzerna é uma delas, né? Fala, Nelly, boa tarde.
1: Boa tarde, meu amigo Carlos Ferrari. A Nelly tá aqui na escuta, me colocou no sorteio, abençoada a semana aí, pode ser a próxima música e fica com Deus.
0: Obrigado, querida. Ivete Ramos, bairro Santa Teresa, também registra audiência com a gente no Show da Tarde. A Edith também, né? O Edith, manda o áudio.
2: Carlos Ferrari, Edith Bianchini aqui da Nossa Senhora de Fátima, mas estou no trabalho. Coradinho ligado, claro. Gostaria de ouvir a música hoje com Bruno e Marone, qualquer uma deles. Se tiver sorteio, me coloco. Uma boa segunda-feira para todos vocês aí, com muita saúde. Um abração.
0: Música anotada e nome também vai para nossa lista de participantes. Boa tarde, amigo Carlos Ferrari, tudo bem contigo? Passando para te desejar uma semana abençoada, viu, amigo? Ouvindo você, trabalhando como sempre, né, Ivonete? A Ivonete Recalcati da SERP, deixando um grande abraço para toda a turminha aqui da rádio. A gente agradece e retribui com muito carinho para você, querida. Música no pedaço. A Vilma tinha pedido uma do Paulo Ricardo e a gente resolveu tocar uma dele com o RPM, né? Com o grupo, com a banda da qual ele era vocalista e nos anos 80 matava a pau. O nome dessa música é Rádio Pirata. Vai pra Vilma, faltando 15 pras 3.

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0: Isso aí, vem, fica com a gente até as 4, tem o Show da Tarde comigo, Carlos Ferrari, abraçando você com carinho nessa tarde de segunda-feira, ó, 4 da tarde, já tô antecipando o convite para você também curtir a nossa musa, a Maciele Pessoa, que assume das 4, vai até as 5, com Bandas na Líder. 5 da tarde tem o Odinei Gonçalves, com o Boteco da Líder, né? Com muita música boa também. Vai participando aí, é um amigão em cada horário aqui na programação da Líder 107.5. 984377826 é para lá que a gente vai para atender esse povo querido que tem nos dado uma audiência muito legal, né? Quem tá na linha aí? Alô, boa tarde.
1: Boa tarde, Carlos Ferrari. Sou a pequena Tiffany. Quero participar do sorteio. E quero colocar minha mãe Cristiane da casa no sorteio.
0: Claro.
1: De hoje. E também uma semana de destacar o sorteio também. Muito bem, está todo dia, uma ótima tarde.
0: Fechou. Rose de Oliveira está curtindo na companhia da filha Manuela na rua Senador Eusébio aqui em Erval. Obrigado pela audiência, viu, meninas? Quem mais? Kleber Todescato pediu música do Chico Rei Paraná, Um Degrau na Escada. Está oferecendo para a esposa Marisa, para os filhos e colocando essa galera toda no sorteio de logo mais. Próxima música também vai para Sandra Bianchi, está ouvindo a gente lá em Luzerna. No mínimo, trabalhando, fazendo aquelas gostosuras, aqueles quitutes que só a Sandra sabe fazer. Mão boa, né, Sandra? Abençoada. Uma boa tarde, bom trabalho pra ti e pra toda a família. Quem mais? A Marlene mandou um áudio aí. Vamos ouvir o áudio da Marlene, nossa amiga, na tarde da Líder.
2: Boa tarde, meu amigo Carlos Ferrari.
0: Não é essa não.
2: Da casa aqui do bairro.
0: Não é essa não, não é essa não. A Marlene ali é 18h70 ali, ó. Às 14h19 ela mandou o áudio pra gente. Beleza? Se achou aí? Alô, Marlene.
3: Boa tarde, Carlos Ferrari, tudo bem?
0: Tudo.
3: Aqui é a Marlene Ben. Eu gostaria de participar do sorteio.
0: Tá bom, Marlene.
3: Um abraço e tenha uma abençoada tarde.
0: Assim seja. Valeu. A Elda Guarani pediu o Amadão Batista, tá tocando aí, ó, o mais amado do Brasil. Faltando 6 minutos para as 3. Meu bem.

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4: 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Quem não votar nem justificar no domingo ainda terá prazo para regularizar a situação. 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
8: Três em ponto, gente boa. Hora de você permanecer ligado e ligada na programação da Líder do Show da Tarde. Você lembra que na sexta-feira a gente apostou aqui na Mega, né? No palpite do ouvinte. A partir de agora, no oferecimento da Buco Loterias, eu chamo a sua atenção para a gente conferir juntos os dois cartões que nós apostamos e oficializamos as apostas lá na Buco Loterias. Olha, gente, ninguém acertou as 6 dezenas do concurso 3.066 da Mega Sena, realizado no sábado, dia 3, que foi antecipado. Geralmente, esse sorteio de final de semana acontece no domingo, mas como ontem teve aí o primeiro turno das eleições, a Caixa antecipou o sorteio para sábado, dia 3. E os números sorteados foram 4, 6, 9, 13, 28 e 48. 118 apostas acertaram a quina, ou seja, 5 números, e receberam R$25.224,37 cada. Aliás, em Santa Catarina, 4 apostas simples acertaram 5 números. Foram 2 apostas de Floripa e 2 apostas lá em Blumenau. E cada uma delas faturou mais de R$25.000. Outras 8.062 apostas fizeram a quadra, acertaram 4 números da Mega, com um prêmio de R$608,56 para cada uma. O prêmio principal acumulou de novo e atingiu a marca de 92 milhões para o próximo sorteio, que será amanhã, terça-feira. Hoje a gente só faz a conferência dos cartões que apostamos na sexta e amanhã a gente parte novamente em busca, né? Vamos garimpar esses 92 milhões que estão disponíveis e acumulados da Mega Sena. Dando uma olhadinha aqui nos cartões que apostamos na sexta, tivemos apenas um acerto. O pé quente da rodada foi o Antônio Campos, lá de Camboriú, que apostou no 04 e foi o único que acertou no primeiro e no segundo cartão, né? Segundo cartão a gente jogou 7, deu 6. Jogamos 8, deu 9. e jogamos 4 e acertamos, que é o palpite do Antônio Campos. Dá nada não, né, Antônio? Vamos de novo. Amanhã tem de novo. Amanhã tem 92 milhões de reais. E agora tem música boa pra você. Tem Chitãozinho e Chororó atendendo a querida amiga Tia T do bairro Santa Teresa. Essa é das antigas, viu, Tia T? E é muito bonita essa música aí, ó. É Coração Quebrado. 3 e 2.

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7: Estamos de volta aqui, moçada. 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Mandando um salve, um alô bem bacana para quem acompanha a gente também nas repartições públicas. Pessoal que está acompanhando, trabalhando, né? Funcionando com o rádio ligado aqui na Líder. Pessoal que está no aplicativo também, está na web, está na internet. A gente agradece demais a sua preferência. Deixa eu atender aqui a participação da nossa amiga Vilma Erics. Pediu música, já foi atendida. Né? Nós tocamos para ela o som aí do Paulo Ricardo, RPM, mandando aí para o esposo Idair Benedetti, para a filha Ana Júlia. Valeu, valeu, valeu. A Maria de Oliveira participando. Oi, Carlos, se possível, tocar uma música do Eduardo Costa, mandar para a cunhada Sônia, para minha a mãe Doralina e para quem tiver na escuta. Coloca a gente no sorteio. Moramos aqui no bairro Santo Antônio, em Erval. Prazer sempre tê-los aqui, viu, Maria? Obrigadão mesmo. A Ivone Lourenço Abate, lá de Joaçaba, pediu música do Roupa Nova. Tá desejando um abençoado dia, uma excelente semana para todos nós aqui. Joia, menina. Valeu, beijão no seu coração, dos filhos, do maridão. Gratidão. Simone Souza tá na sintonia. Quem mais que mandou um recado? Ah, alô, essa aí deve ser a Cris. Oi, Cris.
8: Boa tarde, meu amigo Carlos Ferrari. Sou a Teixeira da Casa,
7: bem?
8: Aqui do bairro São Jorge. Estou
7: Joia.
8: Passando por aqui para desejar todos uma excelente semana e uma ótima segunda-feira. Quero participar do sorteio, meu querido. E se possível, colocar a Maria Alice e a Tiffany da Casa no sorteio também. E desejar a todos uma ótima semana. Beijos, beijos, beijos e uma ótima tarde.
7: Fechou. Obrigado, querida. Aldete Bastos, a Popular Pit, nos ouve lá em Joaçaba. Tá mandando uma alusão lá pro Antônio Campos. Diz que adora ver o Antônio falar aqui na programação quando manda os áudios, né, Pit? É isso aí. Valeu, Toninho. Pra você, pra mãe, pra toda a galera de Camboriú. Pit tá mandando um salve pra vocês aí. A vovó Áurea Ferreira nos ouve aqui na Santos Dumont. Beijo pra ela também. Que Deus continue abençoando a sua vida, a sua trajetória, vovó Áurea. O Kleber pediu. Chico Rei, Paraná. Um degrau na escada. 3:10, daqui a pouquinho tem Vitor e Léo no Dose Dupla.

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0: 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Tá na hora, né? Tá na hora. Ah, e estão se confirmando aí as previsões, né, Paulinho? Ó, começou a chover aqui na região do meio-oeste catarinense, como eu disse, no comecinho do nosso programa, que tinha previsão de chuva pra tarde e pra noite também. Se vai sair, não esquece de levar a sombrinha, viu, comadre? E o guarda-chuva também. 3h18, tá na hora. 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
0: 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Grande semana. Uma semana abençoada para vocês. Bom trabalho aí, viu? Timaço da Baldiceira Corretora de Seguros. A Neiva Machado pediu borboletas. O Antônio Campos de Camboriú pediu também aí o Vitor Irel. E essas duas músicas que fazem parte do Dose Dupla vão de carona para Melita Reinert, lá de Benedito Novo, que gosta muito também do Vitor Irel. Tá tocando Dose Dupla, Borboletas e Fada, 3h19.

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10: Vamos pisando fundo, eu e o Paulinho, o grande Paulinho, tá aqui na assistência técnica junto comigo até as 16h, né, Paulo? 3h29 para Clube Ervalense, para Supermercado Passarela, Agropecuária e Pet Shop Marquezine, Baldiceira Corretora de Seguros. Daqui a pouco tem o sorteio da pizza e do refri lá do Passarela Supermercados para quem tá interagindo. Deixa eu aqui aproveitar e mandar um forte abraço pro Luciano De Vargas, tá na companhia lá no bairro Santa Teresa, ele, na companhia do filhão Cauã Santiago. Não perde programa, né, Luciano? Pelo menos quando tá em casa, quando não tá trabalhando fora, sempre tá com o radinho ligado nos prestigiando. Obrigado, amigão. Joia, joia, joia. Quem mais? A Neuci mandou recado? Vamos ouvir.
11: Boa tarde, Carlos Ferrari. Tudo bem, meu amigo?
10: Tudo certinho, amiga.
11: Que é Neuci Parisotto, primão do Boa Vista. Me coloca aí no sorteio aí, eu, meu marido Ivanir, primão, minha filha Daniela e meu netinho Joaquim. E pode ser uma do Eduardo Costa, se der.
10: Eduardo Costa.
11: Um abraço e até.
10: Valeu, tô mandando um alôzão lá pro pessoal de Palmeirinha, né, o João Modesto e toda a família. Obrigado, João, pela companhia de vocês aí. Quem mais? Alô, boa tarde.
12: Boa tarde, Carlos Ferrari.
10: Oi.
12: Tudo bem? É Fátima, aqui do bairro Santa Teresa.
10: Tudo bem,
12: me coloca no sorteio, tá
10: coloco,
12: bom?
10: Coloco.
12: Um abração, uma ótima semana.
10: Valeu, o Claudir Maia também tá ouvindo a gente, né, Claudir? Obrigado, ele, o Netão, o Anthony Miguel, obrigado, gente, pela sintonia. O seu Antoninho Nunes também tá ligadinho com a gente, ele, a esposa e a família. Nosso amigo Laurindo Rezende, do bairro Santo Antônio, vai de carona com a próxima música e vai participar sim do sorteio, Laurindo, já tá com o teu nome na lista. Nossa amiga Nina, do bairro Jardim José Rupi, sugeriu uma música do Leandro e Leonardo. Eu não sei se vai dar tempo, mas vamos anotar, viu, Nina? Se der, a gente toca sim. Gratidão pela companhia. A nossa amiga, a Daiane da Fonseca, bairro Vila Rica, pediu para colocar o nome no sorteio, tá mandando a próxima música para o casal de amigos Ivo Dutra e a sua esposa, a Natália. E tá desejando uma segunda-feira muito especial, muito abençoada para todos nós. A música é essa aqui, ó, é Bruno e Marrone atendendo a minha amiga Edith. a família Bianchini na escuta do Carlos Ferrari, o Show da Tarde. O nome dessa música é Homem do Meu Tempo. Presta atenção na letra. Linda essa canção. 3:31.

Homem do Meu Tempo, Bruno e Marrone, atendendo a nossa amiga Edith Bianchini, que pediu. Linda essa canção, né, Edith? 3h36. Você sabe que a música aqui de qualidade, né, a programação de qualidade para o melhor ouvinte do rádio, que é você que tá aí do outro lado. A gente faz questão de tocar música boa. Essa aqui foi a Ivone que pediu. Família Bate nos ouve lá em Joaçaba. Pediu Roupa Nova. A Força do Amor tá tocando. 3h36.

0: Som do Roupa Nova, linda música pra Ivone Lourenço Abate, lá de Joaçaba. Força do amor, isso aí, ó. O amor que move o mundo, né, Ivone? Que move a todos nós. Pelo menos deveria ser assim. Agora, faltando 19 minutos para as 4, eu volto já com você.
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0: De boa com você, Tati Chuvosa, de segunda-feira, iniciando semana, 5 de outubro de 2026. Tem muita gente aí com ressaca, ressaca da votação, tem muita gente se alegrando, muita gente que soltou foguetes ontem, o pessoal fez carreata, se alegrou. Uns estão mais tristes, mas é aquilo que eu disse no início do nosso programa, né, pessoal? Independente de qualquer coisa, a vida segue e a gente tem que seguir a nossa vida aqui numa boa, né? Os boletos que venceram hoje têm que ser pagos por quem? Por nós, né? Por nós. E mais do que isso, a gente tem que trabalhar aqui para poder sustentar os caras lá em Brasília, lá em Floripa, onde eles agem. Então, é conosco, é com o povo. O povo sempre arca com as consequências, né? Independentemente de quem é que ganhar a eleição. Vamos lá. 15 faltando para as 4. Vamos mandar um abraço aqui para quem? Para quem? Dona Salete está lá em Camboriú ouvindo a gente? É isso? Não, primeiro deixa eu atender aqui a amiga Angélica. Angélica está lá em São José acompanhando a gente. Um abraço, saudações a ela. Grande semana para você, Angélica. Vamos saber quem é que está na vez aí para falar comigo, Paulinho. Boa tarde.
9: Boa tarde, Carlos Ferrari.
0: Oi.
9: Me coloca no sorteio aí.
0: Show.
9: Pode mandar a próxima música. Quem fala aqui é Marisa Varela.
0: Marisa Varela. Vamos tocar o Eduardo Costa, é isso, né? Pra Maria que pediu, né? Joia. Salete Saldanha tá na escuta do programa também. Obrigado. A vovó Áurea mais uma vez. A Salete lá de Camboriú. Nosso carinho especial pra ela. Bota ela aí que eu quero ouvir a voz da Salete. Alô, Salete.
10: Boa tarde, Ferrari. Tudo bem?
0: Tudo.
10: Salete Campos aqui de Camboriú. Estamos aqui do Gatinho vindo ao programa. Manda música bem bonita aí pra nós, pra todos meus amigos ali do bairro São Jorge, pra comadre Eva, para vocês aí da rádio. Um abração, fica com Deus, que a gente sempre tá ligadinho aqui ouvindo vocês, tá bom?
0: Que legal. É o pessoal que vai embora daqui, né? Mas fica com saudade, tem aquela dificuldade de desligar, né? Aquele cordão umbilical que liga com a cidade de Erval. Eu entendo como é que é isso. Eu, quando fui para Concórdia também, fiquei tanto tempo lá, morria de saudade daqui, né? Depois a gente vai se acostumando e tal, vai conhecendo as outras pessoas, mas no começo é complicado mesmo, viu? Né, Salete? Boa tarde, Ferrari. Bota no sorteio Clevenice Gonçalves e Andressa Gonçalves, bairro São Vicente. Vilmar Mangold, bairro Armindo Aro, Joaçaba. Ferrari, manda, bota a gente no sorteio e manda a próxima música pra gente curtir. Uma boa semana pra você, viu, amigo? Também atendendo aqui a Silvia Gonçalves do RUP, ela e a sobrinha Lavínia Gonçalves vão pro sorteio que acontece daqui a pouquinho. Eu vou pra um breve intervalo e voltamos logo, logo com você na melhor e mais ouvida aqui na Líder, é claro.
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0: Vou trazer as últimas participações aqui, vamos tocar música e depois vamos fazer o sorteio, ok? Combinado? Oi, Ferrari, boa tarde, aqui é Marli Zago, me bota no sorteio aí, amigo. A Cirlei Dri mandou um recado pra gente por áudio, é isso? Vamos ouvir ela? Oi, Cirlei.
17: Boa tarde, Carlos Ferrari.
0: Tudo bem, amiga?
17: Roda a música de Christian Ralph, Banho de Espuma. Muito obrigado, fica com Deus e uma abençoada semana. E chuva novamente, né?
0: É isso aí. É isso aí, isso aí. Previsão de chuva para hoje, para amanhã também, né? Mas que venha calma, tranquilinha, né? Que possa molhar o chão e que não cause transtornos aí para nossa, o nosso povo querido, né? Ah, vamos lá, 10 minutos faltando para as 4, vamos tocar música? Vamos lá, né? É o Eduardo Costa quem pediu, foi? A Maria de Oliveira e a Neuci Primão que pediu música do Eduardo Costa. Essa aqui, ó. Foi olhando nos seus olhos. Já já tem o sorteio, vamos anunciar quem é que vai levar o brinde do programa hoje. Boa tarde.

0: Som legal do Eduardo Costa, atendendo aí o pedido dos ouvintes pelo 984-377826. Joia, joia, joia. Valeu, Maria. Valeu, Nelci. Ouvimos Foi Olhando nos Seus Olhos. E tá na hora do quê, Paulinho?
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0: Na verdade, é uma sorteada, é uma contemplada. Ela mora na Estação Luzerna e a Nelly Tuski Baller, a mulher do Anatan. Ô, Nelly, tá na escuta do programa aí? Dá um salve pra nós, dá um oi, né? Dá um sinal de fumaça aí, menina. Nelly Tuski Baller, Estação Luzerna, pode passar aqui na rádio, falar com a Sabrina, pegar autorização e retirar o brinde lá no Passarela Supermercados. Eu vou tocar a última música do programa, atender a minha amiga Nina, que pediu o Leandro e Leonardo, né? Antes, porém, eu vou trazer aqui o pensamento, né? Pra gente encerrar o programa de hoje. É uma citação para a gente encerrar a programação dessa tarde de segunda-feira. Diz mais ou menos assim, ó: sendo desprezado pelos maus, isso significa que eu estou no caminho certo. A última de hoje para Nina, Leandro e Leonardo. Daqui a pouquinho tem ela. Tem a nossa musa, Maciele Pessoa, levando o melhor das bandas até às 5 da tarde. E às 5 pinta por aqui o Odinei Gonçalves com o Botecão da Líder. 5 faltando para as 4. Tchau, pessoal.
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5: As vendas de veículos novos bateram recorde para o mês de setembro no Brasil. Segundo a Fenabrave, foram mais de 509 mil emplacamentos, alta de 1,15% em relação a agosto e de 8,32% na comparação com setembro do ano passado. No acumulado de 2026, o país já registra 4,23 milhões de veículos emplacados, crescimento de quase 15%. Entre automóveis e comerciais leves, foram mais de 268 mil unidades vendidas somente em setembro. A Fiat Strada liderou o ranking nacional, com pouco mais de 16 mil unidades, seguida pelo Volkswagen Polo. O destaque ficou para o BYD Dolphin Mini, que alcançou a terceira posição, com mais de 9.300 unidades. Segundo o levantamento, esta é a primeira vez que um carro 100% elétrico aparece entre os três veículos mais vendidos do Brasil. Com informações para a Rádio Líder FM, Marciele Pessoa.
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Boa tarde, boa tarde, boa tarde. É, está no ar o nosso Bandas na Líder, aqui na Líder FM. Muito boa tarde a você, ouvinte da 107,5 sintonizado, aqui na Líder em audiência, a Rádio Líder FM de Irvaldo Oeste. Muito prazer, eu sou Marciele Pessoa e te faço companhia nesta segunda-feira. É a segunda, segundou, hein? Hoje já é dia 5 de outubro, que isso, já estamos no dia 5, depois de um final de semana movimentado na nossa região de eleições. Que foi essas eleições, viu? E vamos para segundo turno. Dia 25 tem mais eleição de novo. Bom, pelo menos não tivemos nenhuma ocorrência grave aqui na nossa região. Você teve juízo, né? Graças a Deus. Ah, você adulto tem que ter juízo, juízo nessa cabeça. Juízo! Segunda-feira iniciando, já são 16 horas e 2 minutos. Uma boa tarde para você sintonizado aqui no Meio Oeste de Santa Catarina e também pela internet mundão afora. Eu, Marciele Pessoa, com você até às 17 aqui no Bandas na Líder, que tem o apoio de Senna House Automóveis, Restaurante Beto Parisi, a Plaque Mais Proteção Veicular. Já tem o nosso WhatsApp adicionado? Não? Então trate de adicionar. Pega aí, 984-37-7826 é o nosso contato pra você mandar aquele alô aqui pra mim, pra você pedir música. Sim, conta pra mim qual bandinha do Sul você quer ouvir hoje. Aquela que te lembra uma parte boa da sua vida, sabe? Aquela que te traz recordações da sua infância, da sua juventude, quem sabe? Na época de bailão, não sei, não sei. Eu quero saber qual música você quer ouvir hoje. Manda aqui, manda aqui. Bora interagir. Eu quero saber o que você tá fazendo de bom hoje também. Manda áudio, fica à vontade. Fica à vontade que aqui você é de casa e faz parte da família Líder FM. E claro que a gente vai iniciando com sucesso, né? Sucesso da banda Brilhação. Essa eu duvido você não conhecer. Nossa Senhora! Vem, querida amiga, pra gente curtir.

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0: que bom que você tá aqui sintonizado na Rádio Líder FM. São 16 horas e 10 minutos. Uma boa tarde para você. Você daqui de Irvão do Oeste, você de Joaçaba, você de Luziana, onde quer que você esteja. E agora com o advento da internet também no mundo todo. Sim, de Irvão do Oeste para o mundo, a líder em audiência, a Líder FM. 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No trânsito, enxergar o outro é salvar vidas. E deixa eu ver quem é que tá aqui comigo no zap zap. Manda um zap pra mim, conta pra mim o que, que você tá fazendo de bom hoje. Você tá por casa, relaxando nessa segunda? Relaxando em plena segunda-feira? Vidão, aí sim, hein? Ah, Marcelo, eu tô de férias. Ah, então tá tudo bem. Ah, Marcelo, eu trabalho de noite, tá tudo bem também. Não há, eu, depois que eu tenho a minha casa, né? Depois que eu consegui a minha casa, não existe lugar melhor neste mundo que o nosso lar. Tem gente que não gosta de ficar em casa. Eu amo. Se eu pudesse, eu ficava só dentro da minha casa, relaxando, bem de boa, de perna pro alto. Bem de boa, tomando um chimarrão, comendo uma pipoca e, claro, escutando a Líder FM. Mas enquanto a gente não pode... Você que tá no trabalho neste momento na Líder, na escuta. Você que tá dirigindo também. Meu amigo caminhoneiro na boleia do caminhão, muito obrigada pela sua audiência. Deixa eu ver quem é que tá aqui comigo. Oi, boa tarde.
1: Boa tarde, Marcele, sou a Jussete.
0: Oi, lindona.
1: Coloca meu nome do meu filho Adriano Fernando Santos no sorteio. Se puder tocar aquela música do Safira, Solidão, Safira. Agradeço. Deu toda boa tarde.
0: Tá bom, querida. Muito obrigada pela participação. Um abraço pra você. Quem tá aqui com a gente, o Laurindo. Laurindo, sempre sintonizado. Nosso ouvinte assíduo da Líder FM. Laurindo Rezende, do bairro Santo Antônio, tá pedindo a música Vaza, com San Marino. Essa é muito boa. Muito obrigada pela participação, viu, Laurindo? Ótima escolha. Vou colocar, já vou anotar aqui pra gente tocar. Vaza, vaza. Deixa eu ver quem é que tá aqui também, a Silvia. Oi, Silvia. Boa tarde, menina. Sintonizada com a gente. Silvia Gonçalves do RUP participando com a gente. Mandando um alô pra Lavínia Gonçalves. Tá pedindo uma música da Banda Real do Paraná. Tá bom, querido, um abraço. Quem tá aqui também pedindo corpo e alma, eu te amo. É a Vilma Heriques, participando com a gente, mandando um alô pra Ana Júlia Fink, pra Avenida e pra o Idair. Tem mais gente aqui? Oi!
2: Olá, boa tarde, Marcele. Aqui é o Jandir da Vila Rica.
0: Oi, Jandir.
2: E queria participar do programa, pedir uma música logo aí do San Marino.
0: San Marino.
2: Latinha na goteira, tá bom?
0: Tá Beleza? Bom. Tá então, bom, um abraço, querido.
2: Fica com Deus.
0: Um abraço. Deixa eu ver aqui quem que tinha pedido os atuais aqui que eu já tinha separado pra gente curtir. Deixa eu ver. Oi!
3: Boa tarde, minha amiga Marcele, a Neirita.
0: Oi,
3: aqui na
0: dona.
3: Eu quero escutar hoje os atuais Rosto Desmaquiado.
0: Essa aqui já.
3: Quero lembrar. Oferecer para todos que estão na escuta e uma abençoada semana, minha querida. E fica com Deus.
0: Amém. Você também. Muito obrigada pela participação, Aneli. Nelly, já separei aqui pra gente curtir, porque não tem, né? Os atuais é elite, como dizem nas redes sociais. A elite da elite. Bora curtir? Essa faz tempo que eu não escuto. Bora relembrar? Rosto Desmaquiado com os atuais. Boa tarde.

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0: Muito bem, de volta aqui na sua tarde, são 16 horas e 21 minutos e você, na líder em audiência, a Rádio Líder FM 107,5 de Irvaldo Oeste. 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Deixa eu ver aqui quem é que tá comigo aqui no Zap Zap. Deixa eu mandar os meus alôs. Ah, tem áudio. Eu adoro quando mandam áudio. Fala aí, oi!
1: Boa tarde, minha amiga querida. Manda uma música do São Marino, aquela nova, A Página Virou. Quem fala é a Marisa Varela.
0: Tá bom, querida. Eu já recebi umas 3 participações do San Marino aqui. Eu vou escolher uma pra gente mandar pra todos, pode ser? Deixa eu ver quem é que tá aqui também mandando áudio. Fala, menina.
2: Boa tarde, Marcele, tudo bem?
0: Oi.
2: Minha amiga aqui é no Ciparisoto, primão do Boa Vista. Me coloca eu, meu marido Ivanir, primão, minha filha Daniela, meu netinho Joaquim, meu filho Rodrigo no sorteio aí.
0: Uhum.
2: E pode ser uma do Calmon.
0: Calmon?
2: Se der. Tá bom. Um abraço, muito obrigado.
0: Cortou seu áudio, Nelly. Querida, muito obrigada pela participação. Ah, Nelly não, a Nelcy. Opa! Ai, é segunda-feira, gente. É segunda-feira. Deixa eu te perguntar. Você acompanhou a nossa live de transmissão da Rádio Líder aqui de apuração? A nossa live de transmissão. A nossa live de apuração. Ó, a segunda me pegando aí, ó. É a nossa live de apuração. Gente, que trabalho incrível. Aham. Dia 25 tem segundo turno, já sintoniza aqui. A gente teve transmissão pelo rádio, né? Pelo 107,5 e também nas nossas redes sociais, Facebook e no nosso YouTube. Por sinal, se você não segue a gente, vá lá seguir! Instagram e Facebook, @LíderFM, para você ficar informado sobre tudo que tá acontecendo na nossa região. Âmbito policial, âmbito também dos bombeiros. Político também, com a apuração da Rádio Líder FM, da nossa equipe maravilhosa de rádio jornalismo. Deixa eu ver quem é que tá aqui, manda um alô. Pra Elda, é isso, Elda. Elda, querida, boa tarde. Participando com a gente, tá pedindo a banda Enigma, Loucuras de Amor. Elda Guarani com a gente, mandando beijos, beijos, beijos. E tem a participação do Edmilson também, que tá pedindo a música... É do Viu Seu Paus, isso? Um anjo na sua janela. 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Ah, oferecendo para a Elda e também para quem estiver ouvindo, para nós aqui da Rádio Líder FM. Muito obrigada pela participação, Elda. E o Edmilson também. A Nina do Rupi. Oi, Nina. Boa tarde. Participando com a gente, está pedindo o Grupo Festerê. Grupo Festerê, apartamento 104. Muito obrigada pela participação, querida. Um abraço para você. Quem tá por aqui também pedindo a música do JM? JTM? Ih, eu não conheço essa banda JTM. Será que é JM? Não sei. Deixa eu ver, é a Elisete Fraron, eu vou pesquisar aqui JTM, eu não me lembro, mas eu vou achar aqui sim, se tiver a gente coloca. Tem mais áudio? Ah, deixa eu ver, oi!
3: Boa tarde, Marcele.
0: Tudo bem?
3: Manda a música, aqui é o Silvano Marcão, aqui de São Cristóvão Lacerdó.
0: Silvano?
3: Manda a música da banda Geração do Luzerna pra nós.
0: Geração do Luzerna, uhum.
3: Tá bom? Quando eu escuto.
0: Tá bom, querido. Muito obrigada pela participação. Um abraço pra você. Pra gente trazer, eu acho que a banda mais pedida de hoje, que é San Marino, eu escolhi uma das três aqui pra gente curtir. Dá pra dizer, será que é a mais famosa? Não sei. Mas é maravilhosa. Bora curtir? San Marino, vaza! Vaza, rapaz! 16h27.

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Tudo bem, são 16 horas e 33 minutos. 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Você viu como que tava a estrada sábado, domingo? 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Gente, a quantidade de galho que caiu. 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

0: Deixa eu ver quem é que tá aqui comigo. Deixa eu saber o que que você tá fazendo. Manda aqui pra mim, manda um alô pra mim. Vamos ver, temos áudio. Oi, boa tarde.
1: Boa tarde, Marcele, tudo bem? Eu sou a Juscelê de Mello, gostaria de participar do sorteio. Uma ótima, abençoada tarde para todos nós.
0: Amém, amém. Um abraço para você também, para toda a sua família. Quem é que tá comigo aqui também? Oi!
2: Boa tarde, Marcele, tudo bem?
0: Tudo bem contigo.
2: Manda a próxima música aí para nós aqui no Armindo Aro. Para o meu esposo Vilmar. E para minhas amigas que estão ouvindo. Abraço, amiga. Até amanhã.
0: Abraço, querido. Um abraço para você. Até amanhã. Que bom. Olha, eu sei que amanhã você vai estar sintonizada comigo de novo, Noêmia. Um abraço para você. Quem que tá aqui pedindo a próxima? Deixa eu ver quem é que é. A Sandra. Oi, Sandra. Boa tarde. Tudo bem com você? Muito obrigada pela participação. Quem mandou aqui? Ah, que pedindo se eu que tô fazendo mesa. É o Pedro Brás. Sim, hoje estou me arriscando aqui na mesa. O Fabiano não está hoje à tarde. A gente está com uma pequena mudança na nossa programação. E eu estou me arriscando aqui na tão temida mesa. A mesa de som temida pelos locutores, né? Mas eu tô indo aqui. Aos pouquinhos eu tô me ajustando. Como eu disse, como eu sou nova aqui na Rádio Líder FM, é um período de ajustes para eu me acostumar e tudo mais. Para você se acostumar comigo, eu conhecer você me conhecer, é tudo um período de ajuste, mas tá dando tudo certo, eu tô muito feliz. Até agora não deu nenhum problema, eu acho, né? Quem que mandou aqui? Ah, vieram me corrigir. Querida Elisete, eu não tinha entendido que era a música, que era a banda do JM. Ai, devem ter dado risada de mim agora, né? Eu não tinha entendido que era a banda JM. Ah, querido, um abraço pra você. Tá bom, tá tudo bem. Eu vou colocar JM pra gente curtir, sim, com certeza. Tem mais gente pedindo JM. Deixa eu ver quem é que é. É o Ivan dos Portões pedindo qualquer uma do JM. Tá bom, então, querido, um abraço pra você. Antes tinha um pedido Corpo e Alma. E pra mim, a melhor música do Corpo e Alma é essa aqui, ó. Escuta. Senhora, aumenta o volume do rádio, só aumenta o volume do rádio. Você tá na Líder FM, a líder em audiência. Boa tarde.

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E é claro que você está aqui na Líder em Audiência, a Rádio Líder FM 107,5 de Ervaldo Oeste. Uma boa tarde para você de todo o meio oeste catarinense, mundão afora também pela internet. Muito obrigada pela sua audiência. Eu, Marciele Pessoa, com você até as 17 aqui no Bandas na Líder. Tempo aqui em Ervaldo Oeste, uma loucura também, né? Hoje pela manhã tava meio abafado, depois um vento gelado, uma chuva e agora parou.

3.3. Quinta já chove um pouquinho mais, 6.6. Sexta para chover valendo também, 21.4 milímetros sexta-feira. Sábado é para chover, nossa senhora. Sábado é para dar tempestade. A princípio tem até alerta vermelho aqui, ó. Alerta vermelho de vento. Nossa senhora. Ventos maiores que... superiores, no caso. Ventos superiores a 50 km por hora aqui em Ervaldo Oeste. Isso para sábado, tá? Sábado, dia 10. Mas esse tempo louco, até lá, se duvidar, muda. Mas para amanhã, amanhã, a princípio, é para chover o dia inteiro, tá bom? São 16 horas e 46 minutos. Deixa eu ver quem é que tá aqui comigo no Zap Zap. Mandar um alô. Eu tinha conversado aqui que eu tinha iniciado hoje na mesa, né? Tô sozinha por aqui hoje, estamos sem o nosso operador à tarde. Eu tô indo, até agora deu tudo certo. Mandaram aqui, tá matando a pau, Marciele. Aí sim, agora deu boa, muito obrigada. Mandaram ficar aqui, querido. Muito obrigada pela participação, Manuel com a gente, tá indo. Quem é que tá aqui também pedindo JM, a Divane Velter? Diane, um abraço pra você. Quem tá aqui também, a Melita Reinert. É assim que se lê, Melita? Melita Reinert. Os alemão. E Benedito Novo, olha aí, eu falei pra você que pela internet a gente tá no mundo todo. Que isso, Benedito Novo SC. Muito obrigada pela participação, Melita. Um abraço pra você, tudo de bom pra você, toda a sua família. Quem tá por aqui também? Kelvin. Ah, oi, Kelvin. Boa tarde. Diz que tá trabalhando, ouvindo. A líder, muito obrigada pela participação. Mandou capricho. Eu tô tentando. Desejando uma boa semana pra você também, pra todo o pessoal aí trabalhando, sintonizados na Líder. Você que tá na Líder, escuta, ó, só sucesso, música animada pro teu serviço render. Não adianta trabalhar sem uma música do lado, sem o radinho do lado, sem aquela companhia, sabe? O serviço não rende. Não adianta. E falando em música boa, trazendo, então, acho que essa daqui também é uma das bandas mais pedidas de hoje. Tem JM com o tal do Amor Mafioso. 16h48. Boa tarde pra você.

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aí, chegamos ao fim de mais um Bandas da Líder, aqui na Líder FM. São 16 horas e 54 minutos. 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Eu, Marciele Pessoa, vou ficando por aqui. Tô de volta amanhã a partir das 16 horas pra te fazer companhia. Com muita música, muita bandinha pra gente curtir na tarde de sexta. Ou melhor, de terça. Oh, já tô pensando na sexta-feira. Meu Deus do céu. Calma, calma, Marciele, calma. É só segunda. Logo mais tem ele, que tá de volta na nossa programação. Tá de volta, chega de repouso. Hoje tá com a gente novamente, agora com o Boteco na Líder pra te fazer companhia. Vou deixando nossa última música de hoje por aqui, encerrando com participação de ouvinte, pessoal que pediu. Safira, bora curtir então Minha Guitarra? Tchau, gente, até amanhã.

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3: O município de Campos Novos foi condenado a pagar R$10 mil por danos morais após uma pessoa sem vínculo sanguíneo ser sepultada em um jazigo familiar de um cemitério público. A decisão é da 4ª Câmara de Direito Público do Tribunal de Justiça de Santa Catarina, que alterou parcialmente a sentença inicial. Segundo o processo, o sepultamento ocorreu após orientação verbal de familiares da pessoa falecida, sem a apresentação de documentos que comprovassem autorização para a utilização do jazigo e sem a presença de servidores públicos no local. Para a Justiça, cabe ao município fiscalizar a utilização dos cemitérios públicos. O entendimento foi de que a ocupação indevida do túmulo causou abalo aos familiares. O corpo foi posteriormente retirado e transferido. A indenização por danos morais foi fixada em R$10 mil. Com informações para a Rádio Líder FM, Marciele Pessoa.
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4: Hora certa aqui na Líder, pontualmente 5 da tarde.
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2: Rodrigo Gonçalves. Esse mesmo, hein? Carioce, umas gordurinhas. Tô chegando. Boa tarde pra você. E aí, tudo bem? Tudo certo? Como eu tava com saudade de vir aqui no boteco pra brindar com você, hein? Que bom encontrá-los por aqui. Que bom estar aqui com você brindando mais um dia, mais uma semana que começa, que se inicia. E a gente aqui, né? Se encontrando no boteco. É muito bom poder estar aqui de novo. Depois de um mês fora, né? Um mês sem vir aqui brindar com vocês no boteco. Estava aí afastado em virtude aí de um problema de saúde, né? Mas agora já está 100%, né? Passei por um procedimento cirúrgico e agora, então, eu já estou liberado para beber aqui no boteco. Mas só depois que eu sair, né? Porque agora estou trabalhando. É horário de trabalho, não dá para beber, viu? Então, ó, seja bem-vindo aqui você que está chegando no boteco para brindar conosco. Quero agradecer, inclusive, também o colega Marcos Valnei, que ficou nesse período durante 30 dias e substituindo, tinha entregado a chave do boteco para ele. Agora peguei de volta, agora é comigo aqui comandando o boteco, então, até às 7 da noite, aqui através da Líder FM em 107,5 para toda a nossa região. Então, para quem tá aí tomando a bebida mais forte, para quem tá tomando aquele chima também, né? Bom.
3: Tomar aquele chimarrão, eita coisa boa!
2: É bom, bom demais. Hein? Bom chima pra você, bom café pra quem é do café, pra quem é do chazinho ou da água, enfim, água tem que tomar, tá? Tem que se hidratar. Enfim, é o Boteco com muita música boa e você participando. 984377826. Que à vontade pra participar. Quem não vem brindar de perto aqui, brinda de longe mesmo. Brinda aí da sua casa, do seu carro, do seu trabalho, aonde quer que você esteja, na companhia, na sintonia da Líder FM, que prazer imenso estar com você, tá bom? Então, ó, para começar, é o primeiro desta semana, hoje dia 5 de outubro de 2026. Vocês já pararam para pensar que estamos no dia 5 de outubro? Já estamos na reta final do ano de 2026. Bora começar? Como eu não estava aqui para fazer essa homenagem, então quero fazer homenagem aí ao Rick, que acabou falecendo num acidente aéreo. E então, a primeira música é com a dupla Rick Renner, Nós Trupica, mas não cai. 5 e 4, boa tarde, o Boteco está no ar.

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1: Ai, ai, ai, essa é de pegar o chifre e sair arando, né? Meu Deus do céu, se segura, né?
2: Alô, doçura, se segura!
1: É bem assim, né? E olha só, eu comecei o programa aqui tão empolgado, tão emocionado de poder estar aqui de volta com vocês, que eu esqueci de falar para você participar também aqui comigo, me ajudar a fazer a programação, tá? Estou aguardando aqui no nosso WhatsApp 98437-7826. Participe, mande mensagem, confirme a sua audiência e você já estará concorrendo na quinta-feira um frango assado recheado do que frango, tá? Então mande mensagem aqui que eu quero saber quem é que tá na audiência, quem é que tá nos ouvindo aí e o que é que você tá fazendo agora nesse momento, além de ouvir a rádio, claro, né? Com certeza, isso já é óbvio, né? Mas além disso, o que que você tá fazendo aí? Tá trabalhando, tá descansando, tá de boa? O que que você faz, tá bom? 5h13, eu vou pro intervalinho comercial e daqui a pouquinho eu volto trazendo a sua participação aqui no Boteco da Líder.
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0: exceto os cobradores. 5:17, é o Boteco com você até às 7 da noite. Estamos aqui brindando nesta segunda-feira. É a Líder FM, 24 horas no ar, com a melhor programação para os melhores ouvintes. 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Dá uma passadinha lá no zap, então. Quero ouvir esse povo que eu tava morrendo de saudade aqui de ouvir no nosso boteco, né? Você que tá chegando por aqui também, seja bem-vindo, então. Bora ouvir a vovozinha Áurea, foi a primeira a participar aqui. Alô, vovó, boa tarde, minha amiga.
1: Boa tarde, meu menino de ouro, dançadinha gostosa. Eu queria que tocasse pra mim hoje uma música do... Lá vai o meu barquinho com Michel Teló, dá pra se tocar, né?
0: Claro, não pode ser outro. Vamos rodar sim.
1: Se tiver prêmio, eu também quero, não sei se tem prêmio ou não
0: tem.
1: Tem
0: na quinta-feira.
1: E do mais é tudo isso aí, né?
0: Tá bom.
1: Grande beijo pra ti, tudo de bom, meu querido.
0: Muito
1: Deus
0: obrigado.
1: Te abençoe sempre e a todos da rádio também, a todos que estão me ouvindo também.
0: Amém, beijo. A todos nós. Valeu, minha amiga. Ó, um beijo pra ti, ó. Beijão no seu coração, minha querida amiga. Deus abençoe a ti e também toda a sua família. Quem mais? Boa tarde, seu Laurindo. Ele escreveu aqui Marcos Valnei, mas hoje não é o Valnei, tá? O Valnei agora pegou férias do boteco. Agora eu tô de volta por aqui. Eu que sou o bodegueiro aqui, o oficial. O bodegueiro oficial sou eu. Ele tinha ficado aí durante o período, mas agora tá descansando, tá em casa, não tá mais aqui no boteco. E vai parar de beber. Acho difícil o homem parar de beber. Quem mais participa? Aliás, o seu Laurino pediu aqui a música Nossas Brigas. Ele escreveu que é com Trio Parada Dura. Eu tenho aqui música com Teodoro e Sampaio, mas eu acho que é a mesma música. Vou rodar pra ti na sequência, tá? Quem mais aqui? Ah, o nosso amigo Pedro Braz, o corintiano, tá pedindo uma música aqui. Vou ver se eu tenho. Ele disse que é pra rodar a música Tomara Que Caia. Tá bom, então. Valeu, Pedro. Quem mais? Boa tarde, Odinei. Tudo bem? Seja bem-vindo de volta para animar nossas tardes. Muito obrigado, Sol. Ela mandou foto aqui para mim. Deixa eu abrir essa foto para eu ver melhor aqui. Para eu degustar com os olhos. Ela mandou foto de 2 bolos. Ai, ai, ai. Que vontade que deu de comer esse bolo. Estão lindos. Mas não tem só o bolo, não. Tem também aqui um chimarrão bonito, bem produzido, bem feito. Isso aí dá gosto de tomar. Erva bem verdinha. Ah, que delícia, hein? Gostoso tomar um chima, não é mesmo? É bom, né?
2: Tomar aquele chimarrão. Eita, coisa boa.
0: É bom demais. Bom chima pra ti, então, tá? A minha amiga, a Solange, a Sol, tá arrancando a cuia por aí, tá? É. Tá bom, um abração, tá, minha amiga? Quem mais? Meu amigo maravilhoso, como você está? Espero que esteja melhor. Desculpa, não sabia que era você. Ah, ela mandou um áudio antes, por isso. Não tem problema, é que ela mandou o áudio antes de eu começar o programa, então tá perdoado, então eu vou colocar no ar aqui, tá? Vamos ouvir a minha amiga Elda Guarani, que mandou áudio.
3: Boa tarde, meu querido amigo. Hoje eu gostaria de ouvir uma música, Christian Ralfen, é só dizer o preço, abraço, amigo. Quem fala é a Elda Guarani.
0: É
3: já
0: alto preço
3: convidei
0: aqui,
3: a galera, já retoquei meu batom, estou pronta.
0: Aí
3: e já.
0: Sim.
3: Estamos indo no boteco do meu amigo Marcos. Abraço, amigo. Quem fala é a Elda Guarani.
0: Tá bom, Elda. Você não é do Marcos, né? O boteco da Odinei. Mas ela já se desculpou ali falando que ela tinha mandado pro Marcos. Não tem problema. Então, bora de música pra vovozinha Áurea que pediu o barquinho 5:22.
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0: Essa é pra todos os briguentos de plantão, né? Nossas brigas, Teodoro Sampaio, foi para o seu Laurindo, ligadinho conosco. No bairro Santo Antônio, aqui em Herval do Oeste, também teve tradição, barquinho, para nossa amiga querida vovozinha Áurea. Agora 5h28, já tem muito mais.
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Já são 5 horas com mais 32 minutinhos, estamos aqui retornando. Quem vem no boteco é o Paulo Barbosa. O que deu aí, Paulo Barbosa? Sentiu saudades, é? Não? Vem aqui brindar, veio tomar. O que você vai tomar hoje, Paulo? Cachaça? Pura? Pura, sim. Podia ser uma caipirinha, pelo menos, né? Ah, pura. Mas você tá em horário de trabalho ainda? São 5h32, não pode? Ah, é verdade. Ainda bem que ele vai trabalhar, então não pode tomar às 6, né? Porque ele vai trabalhar hoje até mais tarde. Então nada de tomar bebida hoje, viu, Paulo Barbosa? Hoje tem a Câmara de Vereadores. Vamos trabalhar então, né? Ambos, o Paulo e eu. O Paulo fica por aqui, eu vou lá fazer a cobertura, né, na Câmara de Vereadores. Faz parte, né? Estamos aqui para isso, para trabalhar. Então tá bom. 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Vamos ouvir o povo que está participando aqui conosco, está vindo aqui no boteco para brindar com a gente nesta tarde, finalzinho de tarde, né? De segunda-feira. Tem um povo que já está brindando aqui. O Zap está chamando também. Vamos colocar o povo no Zap então. Vamos saber quem é que está aqui. A minha amiga, a Cirlei Dri, está tomando um chima. Que maravilha! É, uma maravilha e bonito se estima, como sempre também, né? Ela e a Sol, vocês podiam participar de uma competição de quem faz o chimarrão mais bonito. Muito lindo o chima de vocês, é. A Ivonete também faz um chima bonito, que eu sei. Ela não participou ainda, eu acho, não vi ela por aqui. Tem bastante gente, na verdade, aqui participando. Já eu vou colocar todo mundo no ar, tá? Devagarzinho vou atendendo vocês aí. E a Cirlei escreveu... na verdade, eu acho que a Cirlei não almoçou ainda, Cirlei. Porque ela escreveu bom dia pra mim. Aliás, o dia pode ser bom o dia inteiro, não é só de manhã cedo, não é mesmo, Cirlei? Que bom tê-lo de volta nos programas da rádio. Tá pedindo a música com o Sérgio Reis.

0: Boa recuperação para ela.
1: Me coloca aí no sorteio aí, eu, meu marido Ivani Primão, minha filha Daniela.
0: Uhum.
1: E meu netinho Joaquim, meu filho Rodrigo. Pode ser uma do Tiaguinho, se der, tá bom? Um abraço, em té. Melhoras.
0: Pé. Obrigado, minha amiga. Já tô 99,9%. Inclusive, hoje fui no retorno, já tô liberado até para fazer atividade física, então eu posso beber também, viu, Nelci? Já tô liberado para beber. Quem mais participa por aqui? Alô, Noêmia.
2: Oi, Ednei, boa tarde.
0: Boa tarde.
2: A Noêmia, tudo bem?
0: Tudo bem, contigo.
2: Que bom que você está meio que você está bem.
0: Graças a Deus.
2: E, se possível, hoje eu quero ouvir a música, pode ser Amigos de Bar.
0: Pode.
2: E quero pedir para meu esposo Gilmar, meu neto João Marcelo, minha filha Rosemary, a minha filha Téia, Regiane e Rosângela, e o João Gilberto, todos os meus filhos.
0: Tá bom.
2: Abraço, amigo, para vocês aí da rádio. Fiquem com Deus.
0: Fica com Deus também, tá, Noêmia? Quem mais? Na escuta, Odinei. Quem é que mandou essa mensagem? Ah, Divane Welter. Oi, Divane. Como é que você tá aí? Tudo bem? Tudo certo? Ela falou pra mim, mandou no sábado, só que eu não pude falar no ar aí, porque não deu tempo. E ela escreveu, Odinei tá igual funcionário público, só nas licenças. Ela que tá falando, não fui eu, tá? Tá feliz. Valeu, minha amiga, né? Mas foi por uma... Boa, aliás, né? Foi uma boa causa, né? Foi uma causa ruim, porque eu não queria ser internado, né? Eu não queria ter passado pela cirurgia, mas faz parte, às vezes acontece, né? Aí fui obrigado a pegar essa licença, né? Que foi um atestado. Então tá bom. Quem mais participando por aqui? Boa tarde, tudo bem com você, Odinei? Tudo ótimo. Estamos na escuta, que bom que voltou a fazer o programa. Um grande abraço, estamos tomando um chimarrão. Pois é, tô de volta com o programa, trabalhando. O chefe tá me fazendo aqui trabalhar bastante, inclusive. Ontem, trabalhamos na cobertura, desde cedinho a cobertura das eleições. Aí hoje vamos até mais tarde também com a Câmara de Vereadores. Estamos aqui trabalhando agora. O chefe quer se cobrar, que eu fiquei 30 dias sem trabalhar. Agora ele falou, vai trabalhar bastante para compensar. Então tá bom. Quem mais aqui, ó? Boa tarde, tudo bem com você? Fazendo um bolinho Reiki. Uma música de Gilberto e Gilmar. Se eu pudesse. Grata, Irene. Oi, Irene. Lá de Luzena, nos ouvindo. Muito obrigado, tá, minha amiga? E ela tá fazendo um bolinho Reiki. O que é isso? Me conta mais detalhes que eu não sei o que é. Fiquei curioso para saber o que é, Irene. Honra da música, atendendo o pedido da Elda, Christian Ralph. É só dizer o preço, é bastante, tá? É caro o preço.

E aí você me concede essa dança? Serrano, com o Sérgio Reis e a Nossa Maneira. Essa foi pra Cileidri, ligadinha conosco, em Boa Esperança, né? Um abraço a todos os amigos da Boa Esperança, em sintonia aqui com a Líder FM.

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1: Estamos aqui brindando com você, já são 5h49. 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Cadê o texto? Apareceu. 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Seguimos para o Zap, juntinhos, até às 19h. É nosso encontro, né? Todo finalzinho de tarde, a gente se encontra por aqui, faça chuva ou faça sol. Vamos ouvir o povo, então? Onde é que eu parei aqui? Onde é que eu parei? Ah, no Kleber todo escarto. Fala, Clebão.
2: Boa tarde, meu amigo. É o Kleber todo escarto. Toque-se por você a música Cheira Chumbo, Teodoro Sampaio. Faz pra minha esposa Marisa, meus filhos William, Asli, Bruna, meu avô Arlindo, Dona Talina, todos que vêm na escuta. Coloca no sorteio. Um bom começo de semana a todos. Fique com Deus.
1: Amém. Pra nós, né? Pra nós. Quero ficar longe de chumbo. Não é comigo, não. Ah, quero falar que a Irene mandou a receita do bolo pra mim. Tá? Mas não é pra falar. Não era pra falar a receita, é isso? Ou não era pra falar que você mandou a receita pra mim, Irene? Agora fiquei perdido. Meu Deus do céu. Mas mandou o bolo. Ele mandou foto também do bolo. Parece que ficou delicioso, viu? Vou ter que, qualquer hora dessa, fazer, então. Muito obrigado, tá, minha amiga Irene? Quem mais que participa por aqui? A Jocelei, que mandou áudio. Alô, Jô.
3: Boa tarde, Odinei.
1: Tarde.
3: Tudo bem? Eu sou Jocelei Mello. Gostaria de participar do sorteio. Uma ótima, abençoada fim de tarde para todos nós.
1: Amém, para todos nós. Mais participação. Alô, Irundina.
4: Tarde, Odinei.
1: Tarde.
4: Ai, que bom você ter vindo de volta. A gente tava saudade de escutar a tua voz.
1: Ah, que bom. Fico feliz em saber disso.
4: E eu queria participar do sorteio, eu ouvi a próxima música, oferecer para vocês da rádio, para quem estiver ouvindo.
1: Uhum.
4: E você melhorou bem?
1: Tchau, melhorei, tudo graças
4: de bom,
1: a Deus.
4: Fique com Deus.
1: Muito obrigado, amiga também, fique com Deus, tá, Irundina? Melhorei sim, tô, como eu falei, 99,9%, tá? Quem mais? Boa tarde, Adinei, tudo bem com você? Sou a Rose de Oliveira, da Senador Eusébio, e gostaria de participar do sorteio. Se der, toca a Catedral com o Leandro, eu acho que não é com a dupla? Não, acho que é só o Leandro mesmo, né? Então tá bom, vamos rodar daqui a pouquinho pra ti. Quem mais? Boa tarde, Odinei. Sou a Silvia Gonçalves do Rupi, quer participar do sorteio, tá pedindo música. Tá bom, valeu, Silvia. Quem mais participando aqui? A vovozinha Áurea se arrependeu, mandou um outro áudio aqui. Apagou, por que que apagou? Aliás, ela apagou todos os áudios. Por que, vovó Áurea? Por que que a amiga apagou os áudios? Quem mais? Ah, minha amiga Manezinha. Alô, Angélica, seja bem-vinda.
5: Olá, boa tarde.
1: Boa tarde, tudo bem?
5: Legal, rádio, saber que você está de volta. Muito bom saber estar na sua companhia novamente.
1: Da mesma forma.
5: Seja muito bem-vindo à minha casa
1: muito
5: novamente.
1: Muito obrigado por me receber.
5: Gostaria muito de participar do programa hoje com a música de Gino e Geno Apaixonado. Beijão pra ti, tudo de bom e um bom fim de tarde, certo?
1: Muito obrigado, certo? Pra ti também, a Manezinha, minha amiga Angélica, lá diretamente de São José. A Rose mandou um áudio, não, foi um vídeo. Escreveu, oi meu anjo lindo, que bom que voltou pro boteco. Manda um beijo pra mana Rosana e amiga Maria Madalena da Luz. A música pode escolher, ótima semana, beijos no seu coração. Fica com Deus, ofereço pro meu esposo o Jerry Vargas. Ela mandou um áudio, aliás, o áudio não, o vídeo, né? Deixa eu... Vamos ouvir, na verdade, porque o vídeo eu não consigo colocar aqui no ar para os ouvintes verem, mas ouvir eles conseguem. Deixa eu ver o que, que é aqui. Ah, ela filmou o rádio do carro bombando. Que legal. Olha, tava lá perto do Caetá, do Complexo Caetá, e ouvindo a rádio. Que joia. Muito obrigado pela audiência, tá, minha amiga Rose? Vamos rodar música? Aliás, antes de rodar música, eu só quero mandar um beijo também aqui no coração da Melita. Ela escreveu: boa tarde, meu querido amigo, manda uma música pra mim. É a Chicletinha. Seja bem-vinda, Chicletinha. É a Melita Reinert, de Benedito Novo, ligadinha através da internet. Escreveu, ó: seja bem-vindo, amigo. Muito obrigado. Tava com saudade, tá? Minha amiga Melita, saudade de cada um de vocês aqui que fazem parte da minha vida. Então é muito bom ter vocês aqui. Bora de música, atendendo o pedido da nossa ouvinte, a Noêmia. A música Amigos de Bar, agora 5h54.

0: Leandro Catedral, aqui na programação. Foi para a Rose que pediu. E agora a gente vai fazer uma pequena pausa. Vamos rezar um pouquinho e a gente volta já já.
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0: Agora são 18:03.
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0: Estamos de volta por aqui, já são 6:08. Ademir Nunes já está por aqui também, assumindo a mesa de áudio e assessorado pelo Paulo Barbosa. Até medo, viu, Ademir Nunes? Até medo, assessorado pelo Paulo Barbosa, pode dar ruim. Periga, perigoso. Não acho que é perigoso, Paulo Barbosa? Você está aqui? Não fez nenhum furo hoje com o Carlos Ferrari? Não fez nenhum furo?
1: Não.
0: Será? Vou perguntar para a Ferrari amanhã. É por isso que choveu, então, de tarde. Vamos trabalhar até que hora hoje, Paulo Barbosa?
1: Até que hora? Vamos trabalhar hoje?
0: É.
1: Vamos botar até as 10h30, 11 horas hoje?
0: Até as 10h30? Igual ontem? Tá bom. 6:09. Você participando, 984377826. Vamos rodar música, Ademir Nunes? Já vou atender aqui essa participação. É da Irene, que está lá em Luzerna. Fez um bolinho. Já ouviu falar em bolo reiki, Ademir? Eu nunca tinha ouvido falar nesse nome. Você já ouviu? Não. Não, o reiki, eu também já ouvi falar do reiki, né? Mas agora, do bolo reiki, isso não, é a primeira vez que eu ouço, mas a Irene disse pra mim que fica muito gostoso. Vou ter que fazer, então, esse bolo. Ela pediu, a Ademir tá aí programado, já deixei a música ali pra gente rodar. Deixa eu ver aqui, com Gilberto e Gilmar. Ah, se eu pudesse, porque hoje eu comecei o programa fazendo aqui a mesa de áudio, já que está nesse momento de programação de férias. O colega, o Gabriel Platal, desde de ontem, né, às 23 horas, que o menino saiu daqui também, todo mundo quase saiu tarde, menos o Ademir, que ontem abriu a rádio. Ele chegou cedinho e saiu meio-dia. O resto do povo saiu depois das 11. Então, o Gabriel, ontem, depois das 23 horas, já estava de férias. E então a gente está fazendo essa mudança aqui na escala dos operadores de áudio e eu fiz o programa. A Marciele fez o programa também das 4 às 5 e depois eu assumi. E agora o Ademir, então, assumindo aqui a programação. Vamos rodar música, então? A Se Eu Pudesse, com Gilberto e Gilmar.

Agora 6:18, é o Boteco brindando com você, no oferecimento do Laboratório São Francisco, oferecendo para você uma estrutura completinha, né? 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Vamos rodar mais música, atender mais participações. Já eu coloco mais áudio no ar aqui. Agora eu vou atender o Pedro Brás, que pediu a música. Quem que tá cantando ali mesmo? É Tomara Que Caia, né? Mas quem é o cantor aí, Ademir? Ah, o Champion? Então bora de Champion. Vai ser.

É, tomara que caia. Champion cantou pra gente a pedidos do corintiano Pedro Brás. Agora são 18 horas e 22 minutinhos. Depois do intervalinho, a gente volta com mais música.

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0: Já são 6h25, uma ótima noite de segunda-feira para você. É o primeiro boteco desta semana, hoje 5 de outubro de 2026. E quero mandar um alô para o seu Moacir, nossos amigos lá da Só Elétrica. Muito obrigado pela audiência, pela companhia. 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Vamos rodar o povo aí, colocar no ar, Ademir Nunes. Deixa eu ver onde é que eu parei aqui. É a Simone, tá até salvo o nome dela aí, Simone Souza. Vamos ouvir a Simone.
1: Boa tarde, Otinei. Boa tarde. Eu sou Simone, do Centro de Oval do Oeste. É, me coloca no sorteio.
0: Claro.
1: E coloca também meu esposo, Diana Pedroso, e minha filha, Diana Pedroso. Eu ofereço a próxima música para todos que estão ouvindo a rádio. E tenham todos um bom descanso, uma ótima noite. Obrigada.
0: Eu que agradeço, uma ótima noite para você também, né? Para quem tá descansando, nós vamos trabalhar mais um pouco. Tá bom, a Divane Velter já mandei alô, quem mais aqui? A Elda também, disse que tava com saudade, também tava com saudade, minha amiga. A Tia T mandou áudio, alô, Tia T.
2: Oi, Odinei, boa tarde.
0: Boa tarde.
2: É a Tia T do Santa Teresa. Quero participar do sorteio. E a música pode ser Grão de Areia do Trio Parada Dura. Que bom ter você de volta no teu posto.
0: Obrigado.
2: Ah, todo mundo já estava com saudade.
0: É, espero que sim, né?
2: E, mas é, acontece de vez em quando a gente tem que se afastar do serviço, faz parte da vida,
0: faz,
2: e tudo certo.
0: A gente não quer,
2: beleza,
0: ficar doente,
2: um
0: né?
2: Abraço, uma boa tarde e fique,
0: obrigado,
2: com Deus.
0: Obrigado, fica com Deus também. A gente não quer ficar doente, mas às vezes fica. É da vida, faz parte, né? Mas o importante é que tem solução, né? Então tá tudo certo. Quem mais aqui? Mais uma participação por áudio. Ah, é o nosso amigo aqui. Já vamos colocar no ar, então, o Sandro Krinchel, né? Também, quem mais aqui? Tem mais alguém que mandou. Já ele vai falar agora, Ademir? Então vamos ouvir.
3: Boa tarde, Dinei. Tudo certo aí, guri?
0: Tudo
3: que
0: por
3: bom
0: aí.
3: Que também, ó, cara.
0: Obrigado.
3: Que bom, meu amigo. Tava fazendo falta aí.
0: Vamos saber.
3: Qualquer outra equipe não esteja tudo certinho, tudo tranquilo. Mas a gente é acostumado, né, com o nosso,
0: claro,
3: parceiro, velho, aí.
0: É verdade.
3: Mas que bom, pia. Aí cada vez esteja melhor.
0: Amém.
3: Esteja melhor.
0: Saúde pra
3: aí.
0: Nós.
3: E se possível, já, Dinei, pra comemorar, mande um som aí pra nós. Se puder mandar um... Deixa eu ver aqui. Pode ser até um Rio Negro Solimões. Positivo para todo mundo que tá ouvindo. Aqui é o Sandro do Santo Antônio.
0: Valeu, meu amigo Sandro. Grande abraço para você. Obrigado aí pelas palavras, tá? Eu tava sentindo falta de estar aqui. A gente é acostumado, como você falou. Quem é acostumado aí, o amigo é acostumado, os outros ouvintes são acostumados a me ouvir aqui nesse horário. E eu sou acostumado a fazer esse horário, né? Então... E senti falta e já estava com saudade de estar aqui com vocês também, dividindo o finalzinho de tarde, início de noite aqui no Boteco. Tem mais uma participação ali, Ademir? É o 4201. Quem é que fala comigo aí? É a Ivonete? Isso aí.
4: Bom dia, Marcos Oni.
0: Acho que não
4: aqui
0: é esse,
4: é Ivonete
0: viu?
4: Branco.
0: Ah, esse não é.
4: Do
0: pode parar. Ela mandou. Esse é o da manhã. Ela mandou. Não, é que ela mandou, na verdade, uma figurinha. É, o áudio ali é de baixa, das 9h23 mesmo. Eu que confundi. Ela mandou figurinha, né? Ah, então tá bom. Eu achei que era o áudio, mas o áudio foi de manhã. Eu que confundi. É o seu Luiz agora que vai falar comigo.
5: Boa tarde, meu amigo Dinei, desaparecido. Te soltaram do presídio que apareceu. Seja bem-vindo de volta, meu amigo.
0: Obrigado.
5: E quantas vezes você não estava, fiquei sabendo. Que Deus te dê saúde.
0: Amém.
5: Em dobro. E que fique bom para ficar com nós aí.
0: Claro,
5: e toca
0: eu tô
5: a
0: bem
5: música
0: já.
5: Aí do Chicorei Paraná. ou senão do Zé Rico, qualquer uma.
0: Tá
5: e
0: bom.
5: Tudo de bom, meu amigo. Um abraço. Fica com Deus. Seja bem-vindo de volta.
0: Muito obrigado. Valeu, meu amigo. Não, não tava preso não, né? Deus me livre. Aliás, fiquei 2 dias preso no hospital, isso sim. Mas não era na cadeia. Então tá bom. Valeu, meu amigo. Obrigado pela recepção. Boa noite, meu amigo querido. Que bom que voltou. Muita saúde. Coloca eu, Micaele, Adrian, Gustavo, Luísa no sorteio. Eu viro uma valsa. Obrigada. Abraços. Abraço para ti, Sandra, e toda a família. Que bom recebê-la aqui também no Boteco. E saúde. Saúde para nós todos. Que nunca nos falte saúde. Ivo Dutra também está na área. Fala, Ivo.
6: Boa tarde, meu amigo. Hoje eu quero oferecer para a Daiane da Fonseca, mãe dela, minha esposa Natália, a Miriam, a Hilda, a Simone Mazzarina, a Selma de Luzerna e a Daiane da Fonseca, e a mãe dela.
0: Uhum.
6: Para a dona Enira, a Ione, a dona
0: Quem
6: Marisa,
0: mais?
6: A Andressa e
0: para
6: a Selma de Luzerna. Adorei mesmo o vídeo que ela fez. Muito bonito. E a música é Meu Grito de Amor com Mato Grosso e Matias.
0: Tá bom. Um abraço, seu Ivo Dutra. Vamos rodar a música então, achou aí a música do Chumbo? Essa música foi o Kleber que pediu, eu fico longe de Chumbo, não quero nem saber de Chumbo. Agora 6h32.

0: É o trio Parada Dura, Homem de Pedra pra Tiatê, lá no Santa Teresa, ligadinha conosco, pediu e ouviu aqui. Vamos pro intervalo, retornamos na sequência.
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0: São 18:37.
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0: É um show, Boteco é um show, porque tem você aqui neste show, você que é o personagem principal, o artista aqui no nosso Boteco. 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E para quem participar aqui, concorre na quinta-feira a um frango assado e recheado para você retirar no sábado. Um abraço para o Léo e para a Mari também. Vamos com mais participações, Ademir? Deixa eu ver aqui, onde é que foi que eu parei? Será que é a Rose ou será que é o GR? Acho que é o GR que mandou mensagem de áudio.
1: Tarde, né? Tarde. Para participar do programa aí.
0: Uhum.
1: E desejar boas-vindas para você, né?
0: Obrigado.
1: Seja de novo, né? A Roseli já estava quase chorando aqui, que você não voltava mais para a rádio. Roda qualquer uma do Rick Renner daí para nós aí, beleza?
0: Tá bom, beleza.
1: Amada aqui, Roseli. Beleza, um abração, Dinei. Bem-vindo, tá?
0: Muito obrigado. Agradeço mesmo de coração.

0: Coração, tá, GR? Eu demorei, mas voltei. Antes tarde do que nunca, como diz o ditado. O importante é voltar bem, né? Quem mais? Ah, olha só. A Irene mandou mais uma foto do bolo. Ela tinha mandado, na verdade, uma foto do bolo na forma. Agora, ele cortadinho. Parece estar delicioso, hein, Irene? Parabéns, ficou muito bonito teu bolo. A minha amiga Angélica está agradecendo aqui. Eu que agradeço, tá? Olá, amigo. Tudo bem? Toca uma música do Eduardo Costa. Abraço, Elisete Frarão. Se der tempo, eu roto daqui a pouquinho pra ti. Tá bom, Elisete? Seja bem-vindo ao Boteco pra gente brindar. Tem áudio? É o Guilherme que vai falar comigo?
1: Oi,
0: Guilherme.
1: Sou Guilherme Varela.
0: Tudo bem, meu amiguinho?
1: Um retorno.
0: Obrigado, meu amiguinho. Um abração pra ti também e pra toda a família. Boa noite, amigo Adnei. Que bom que está de volta. Manda uma pra nós aí. Oi, Ivone. Agradeço por você estar aqui também, tá? Um abração para toda a família que está nos ouvindo e obrigado por me receber aí na sua casa também. A Eva Borges mandou áudio. Oi, Eva.
2: Tarde, Adnei. Que é Eva Borges aqui do São Jorge. Estamos na escuta. Manda música para nós aí. Pode ser qualquer um aí do Tirol e Sampaio. Se você não rodou,
0: já rodamos.
2: Cresce lá pro Tonho, pra comadre Lúcia, pra comadre Salete e pra todos os meus amigos que estiver escutando. Pra você aí, um abração, um beijão no teu coração. Fica com Deus.
0: Amém, fica com Deus também. A Elda Guarani também já respondi aqui, a áudio chegando da Nelly.
3: Boa tarde, meu amigo de Nelly da Estação, tô aqui na escuta, que bom ouvir tua voz, que bom que você voltou.
0: Fico feliz em
3: encontrá-la. Seja bem-vinda na minha casa.
0: Obrigado.
3: E é uma felicidade ouvir você na rádio. Que Deus te abençoe, que não fique mais doente e
0: tomara.
3: Pode ser a próxima música.
0: Eu espero também, tá, Nelly? Espero não ficar mais doente. Espero não precisar ter que ir pro hospital, ficar internado, né? Mas passa, passou já, tá? E agradeço por me receber aí. Que bom encontrá-la aqui, em poder voltar e encontrar todos vocês aqui no Boteco. Ele ficou em boas mãos aqui com o Valnei. Mais um áudio, quem fala comigo?
4: Boa tarde, Dinei.
0: Tarde.
4: Com Florence na área. Boas melhoras.
0: Obrigado.
4: Que Deus te abençoe.
0: Amém.
4: Roda um milionário Zé Rico aí.
0: Vamos rodar.
4: Dá um abraço no Hugo aí.
0: Deixa pra nós. Então tá bom, meu amigo. Grande abraço. Ele retribuiu aqui o abraço, tá? Vamos rodar música pro seu Luiz que pediu. Chico Rei, Paraná, não são palavras lindas.

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0: Estamos na reta final, faltando 5 minutinhos para as 7 horas da noite. Como voou essa hora, meu Deus do céu, já estamos encerrando o programa aqui. 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Quero dar uma boa noite aqui também, deixa eu ver para quem... Ah, nossa amiga Elisete pedindo aqui da música, vou rodar, vai ser a última, tá, Elisete? Vai dar tempo de rodar para ti aí, mas vou ficar devendo música pro povo. A Noêmia também mandou boa noite aqui. Vai dar tempo de colocar áudio no ar? Não vai conseguir agora, Demir. Você consegue? Se você conseguir, eu tenho 2 áudios para colocar antes da gente encerrar aqui. É o 5645. Vamos colocar no ar? Então tá
1: boa
0: bom.
1: Boa noite, Dinei. Toca uma música aí para nós aí, do Porca Véia. Oferecer aí para um amigo meu que mora em Ervaldo Oeste aí, mais conhecido como Baixinho, parente do Davi, que trabalhou com o Vander do Piso Liso aí. Manda um abraço aí pra você, Galdera, aí. Beleza?
0: Tá bom, meu amigo. Eu achei que ele ia passar o documento de identidade do rapaz. Então tá bom. Quem mais? Último áudio aqui, vamos ouvir.
2: Oi, Dinei.
0: Oi.
2: Boa tarde,
0: boa
2: tudo
0: tarde,
2: bem?
0: Boa tarde, noite. Tudo contigo?
2: Dinei, manda uma música aí pra nós. Pode ser uma do João Mineiro e Marciano.
0: Ai, ai, ai, não vai dar tempo, menina.
2: Tá bom? Obrigada, tá?
0: Eu que agradeço.
2: Bem-vindo na nossa casa de volta.
0: Muito obrigado.
2: Saúde pra você.
0: Saúde pra todos.
2: Beijo.
0: Nós, tá?
2: Tchau.
0: Tchau, tchau, minha amiga. Eu vou ficar devendo. Amanhã me cobre que eu rodo pra você com muito prazer aqui. Eu tenho que encerrar logo o programa, porque hoje tem a Voz do Brasil na sequência aqui, às 7 horas e às 20 horas, a transmissão da sessão da Câmara de Vereadores. Um boa noite também aqui pra Pete. Ela escreveu: se cuida, feliz volta. Cheguei agora, trabalhei, fica com Deus. Amém. E a Angélica, falando do Valnei, que fez um bom trabalho, né? Claro, com certeza, né? Foi muito bom aqui, né? Vamos encerrar então, Ademir. Vai dar tempo de rodar um pedacinho da música Eduardo Costa para Elisete, que pediu. E amanhã estarei de volta, se Deus quiser e Ele quer, aqui na programação da Líder FM. O Ademir tá mandando cala a boca, fica quieto, que eu tô falando demais. Para encerrar o programa. Então tá bom, vamos encerrar. Até amanhã, gente. Tchau, tchau.

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5: Olá, boa noite.
4: Boa noite para você que nos acompanha em todo o país.
5: Segunda-feira, 5 de outubro de 2026.
4: Vamos aos destaques do dia.
5: Mais de 125 milhões de brasileiros foram às urnas neste domingo para o primeiro turno das eleições.
4: Forças de segurança pública fazem balanço das operações para combater crimes eleitorais. Gabriela Noronha.
6: De acordo com a Polícia Federal, foram apreendidos 2.850.000 reais durante a atuação no primeiro turno das eleições.
5: Fim das bets.
4: Sites e aplicativos de apostas deixam de operar no país nesta terça-feira.
5: E prazo para resgatar saldo em plataformas termina hoje. Graziela Mendonça.
7: São mais de 1.300.000.000 de reais que ainda aguardam resgate nos sites e aplicativos de bets.
4: Outubro Rosa.
5: Mês de falar sobre cuidados com a saúde da mulher e prevenção ao câncer de mama.
4: Saiba como identificar sinais de alerta e onde começar, onde encontrar assistência especializada pelo SUS. Cleide Lopes.
8: O INCA estima 78 mil novos casos de câncer de mama no ano até 2029.
5: Hoje na apresentação da Voz do Brasil, Luciano Seixas e Mariana Jungmann.
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5: As eleições no Brasil transcorreram com tranquilidade, segundo o balanço das forças de segurança que atuaram em todo o país.
4: As principais ocorrências registradas se referem à propaganda eleitoral irregular e tentativa de compra de votos.
5: E os eleitores não tiveram dificuldades para chegar aos locais de votação.
7: Mais de 321 mil profissionais foram mobilizados em todo o país para garantir a segurança das eleições de 2026. O ministro da Justiça e Segurança Pública, Wellington César Lima, destacou o trabalho conjunto do efetivo, que reúne agentes de forças estaduais, Polícia Federal, Tropa de Contingência, Polícia Rodoviária Federal e Força Nacional.
9: Demonstra muita integração, muita coordenação das forças de segurança e os números de fato são muito irrisórios no que diz respeito às ocorrências de maior relevo.
7: De acordo com a Polícia Federal, foram apreendidos 2.850.000 reais em bens e valores durante a atuação no primeiro turno das eleições. Até o fim do domingo de votação, foram instaurados 49 inquéritos policiais e 204 pessoas foram conduzidas para as delegacias. O delegado Henrique Oliveira Santos, chefe da Divisão de Repressão a Crimes Eleitorais, falou sobre as principais infrações cometidas.
10: O crime que, por exemplo, mais aconteceu, né, o crime de propaganda irregular no dia das eleições, que já era algo esperado. O segundo crime que mais ocorreu no Brasil inteiro foi o crime de compra de votos.
7: A Polícia Rodoviária Federal também divulgou o balanço. O chefe da comunicação social da PRF, Alexandre Castilho, destaca que além do patrulhamento de rodovias, os agentes atuaram na prevenção e no combate a crimes associados ao processo eleitoral.
11: A PRF registrou quase R$1 milhão em dinheiro vivo e cheques bancários. Ainda houve duas interceptações de ônibus que transportavam eleitores irregularmente.
7: A PRF também restringiu no domingo de eleição o tráfego de veículos de grande comprimento e de cargas superdimensionadas. Segundo a corporação, a medida contribuiu para evitar congestionamentos. Reportagem Gabriela Noronha.
4: E termina hoje o prazo para retirar o saldo em sites ou aplicativos de bets.
5: Com a proibição dos jogos, as plataformas de apostas deixam de operar em todo o país a partir de amanhã.
4: Caso o apostador não retire o saldo a tempo, o valor será devolvido pelos bancos a partir do próximo final de semana.
7: São mais de 1 bilhão e 300 milhões de reais que ainda aguardam resgate nos sites e aplicativos de bets. O prazo termina às 23 horas e 59 minutos desta segunda-feira. A partir desta terça-feira, os sites e aplicativos deixam de operar, conforme o cronograma de implementação da medida provisória que proibiu as bets no Brasil. A orientação para os usuários é acessar as plataformas em que tem cadastro e solicitar a retirada, ainda que o valor seja pequeno. É a situação da maioria das contas. 96% delas tem saldo abaixo de R$ 25. E quem possui contas em mais de uma empresa deve conferir em cada uma delas. Os valores que não forem retirados voluntariamente dentro do prazo serão devolvidos pelos bancos entre 9 e 14 de outubro. Caso haja algum impedimento para restituição, a partir de 14 de outubro, os recursos serão transferidos à Caixa Econômica Federal, que ficará responsável pela devolução aos apostadores. Graziela Mendonça para a Voz do Brasil.
5: E o Ministério da Fazenda definiu regras e prazos para encerramento das atividades das empresas de apostas que não possuem mais autorização para funcionar no país.
4: De acordo com portaria publicada pela pasta, as empresas têm até a próxima quarta-feira para enviar saldos finais das contas dos usuários. O levantamento deve considerar os valores que os usuários podem resgatar até hoje.
5: E as plataformas têm até o dia 15 de dezembro para regularizar todas as pendências financeiras referentes ao período em que estiveram em funcionamento.
4: A portaria também exige que as empresas mantenham os dados cadastrais atualizados e tenham um representante legal no Brasil para cuidar de possíveis pendências.
5: Estamos no Outubro Rosa, mês de conscientização sobre o câncer de mama.
4: O movimento reforça informações sobre fatores de risco, métodos de prevenção e apoio às mulheres diagnosticadas.
5: Este ano, o Instituto Nacional do Câncer reforça a importância dos exames para a detecção precoce da doença.
12: Antônia Josimária de Oliveira Lima, moradora do Rio de Janeiro, descobriu um câncer de mama no finalzinho de 2015 e em 2016 operou o tumor, fez quimioterapia e ainda hoje segue em acompanhamento no Instituto Nacional do Câncer, o INCA. Para ela, a doença não representou o fim, mas um recomeço.
13: Hoje eu estou bem, graças a Deus, comecei a ter uma vida diferente. Você aprende a se valorizar, você aprende a se amar.
12: De acordo com o Instituto Nacional de Câncer, o INCA, o câncer de mama é o mais comum entre as mulheres do Brasil e no mundo. A doença se manifesta de várias formas, como, por exemplo, o aparecimento de nódulos, alterações na pele da mama, que fica com aparência de casca de laranja, e secreções no mamilo. O INCA estima 78 mil novos casos de câncer de mama no ano até 2029 e que a detecção precoce da doença é um fator determinante para a cura, como falou a chefe da divisão de detecção precoce do INCA, Renata Maciel.
14: Então, ficar sempre atenta, tocar as suas mamas, sentiu algo diferente, procure o mais rápido possível, porque o diagnóstico precoce, ele também permite empregos de terapias menos invasivas, né? menos agressivas, e assim a gente consegue também ter maior chance de cura.
12: O Sistema Único de Saúde oferece gratuitamente todo o tratamento para o câncer. Reportagem Cleide Lopes.
4: E hemocentros de todo o país contarão com recursos federais para qualificação de serviços.
5: Uma portaria assinada pelo Ministério da Saúde estabelece incentivo federal mensal para aprimorar serviços de hemoterapia.
4: A medida também faz parte das ações para fortalecer a produção nacional de medicamentos derivados do sangue, como a imunoglobulina.
5: O Brasil firmou acordo para ampliar o fornecimento e a transferência de tecnologia do medicamento.
15: A portaria estabelece incentivo federal mensal aos hemocentros de todas as unidades da federação. A medida também prevê melhorias na estrutura dos hemocentros, nos equipamentos e nas condições de processamento e conservação do plasma, componente do sangue utilizado na produção de medicamentos. Além da portaria, também foi anunciado um acordo para ampliar a produção de imunoglobulina e alcançar a fabricação 100% nacional do medicamento utilizado no tratamento de imunodeficiências, infecções bacterianas e alguns tipos de câncer do sangue. Para isso, a empresa brasileira de hemoderivados e biotecnologia, Hemobras, firmou um acordo de cooperação com a empresa chinesa Tiantan Bio. A parceria prevê a cooperação para o registro no país de uma imunoglobulina humana de uso intravenoso. O ministro da Saúde, Alexandre Padilha, comentou a importância desse tipo de acordo de cooperação.
16: Quando a gente tem uma rede mais consolidada, com mais capacidade de incorporação tecnológica, então a gente consegue ter parcerias internacionais e nacionais tão potentes.
15: A Tiantan Bio também vai apoiar a Hemobras na modernização de sistemas e processos, com ações nas áreas de transformação digital, automação e gestão inteligente. Reportagem, Márcia Fernandes.
17: Outubro é também o mês do idoso, um período para dar visibilidade às pautas relacionadas aos direitos das pessoas com mais de 60 anos.
5: No Brasil, essa população cresceu 11,3% em 2012 para 16,6% em 2025, mostrando uma tendência de envelhecimento populacional.
17: Os dados são da síntese de indicadores sociais, realizada pelo Instituto Brasileiro de Geografia e Estatística, o IBGE.
5: E nós conversamos com a pesquisadora Denise Freire, responsável pelo estudo, para saber mais sobre o retrato que ele mostrou da população com mais de 60 anos no Brasil. Acompanhe.
17: Olá, doutora Denise Freire, prazer ter a senhora conosco aqui, bem-vinda à Voz do Brasil. A senhora que conduziu aí a síntese dos indicadores sociais do IBGE, que apurou alguns dados sobre o envelhecimento da população, e aí a gente quer falar um pouco sobre isso hoje. O principal dado aqui que eu gostaria de começar trazendo é o que trata da população com mais de 60 anos, que cresceu cerca de 53% entre 2012 e 2025, né? A pesquisa apurou o que provocou esse aumento da população idosa, doutora?
18: Olá, é um prazer participar com vocês dessa entrevista. O estudo da síntese mostrou, né, esse aumento da população idosa no período 2012 a 2024. Né? Esse é o aumento que possui vários fatores, né, vários aspectos. Então, a gente pode considerar tanto, né, o aumento da expectativa de vida, melhoria de saneamento, né, melhoria também das condições de acesso a medicamentos e à saúde. Né? E, por outro lado, também a gente tem uma questão da queda da natalidade, né? Então, reduz a participação de crianças e jovens também na nossa população. Então, cada vez mais tem chamado a atenção esse aumento, né, de pessoas idosas na proporção da população brasileira.
5: Esse crescimento da população mais velha já vinha ocorrendo nas décadas anteriores, né? Foi observado algum tipo de aceleração?
18: Sim, tem havido uma aceleração, né, nesse processo de envelhecimento, nessa participação da população idosa dentro, né, do total da população brasileira, né, de acordo com esses aspectos que a gente citou já.
17: Agora, a pesquisa trouxe também dados sobre a idade das pessoas no mercado de trabalho, né? Aliás, é um dos principais focos da pesquisa, é o mercado de trabalho. E ela apontou uma presença expressivamente maior de homens do que de mulheres trabalhando após os 60 anos, não é isso, doutora? A que se deve isso?
18: Sim, exatamente. Historicamente, né, no mercado de trabalho, existe uma participação maior de homens do que de mulheres, né, não só entre a população idosa, mas de uma maneira geral. Mas quando a gente faz esse recorte de 60 anos ou mais, cerca de metade dos homens ainda permanecem no mercado de trabalho. enquanto que entre as mulheres é cerca de um quarto, né? Existe essa diferença importante, né? Por gênero, principalmente, em primeiro lugar, por causa das condições previdenciárias, né? Aos homens realmente é exigido ficar mais tempo, né, trabalhando e contribuindo para conseguir se aposentar. A mulher, como tem normalmente uma dupla jornada, né? Ela tem também o trabalho de cuidar de parentes, de cuidar da casa, dos filhos. Normalmente tem uma condição previdenciária em que ela exige menos tempo de contribuição do que os homens. Então, aos 60 anos, normalmente é difícil para os homens, né? Para a maioria dos homens já ter conseguido se aposentar, então a maioria deles ainda permanece, né? Pelo menos metade permanece no mercado de trabalho entre 60 e 69 anos. Né? A partir de 70 anos que a gente conseguiu fazer esse recorte, aí sim que há uma queda expressiva na proporção de homens que ainda trabalham. E mais significativa ainda entre as mulheres. Mas isso se deve também às condições de, assim, a gente tem um mercado de trabalho que tem uma informalidade, né, importante. Então, para as pessoas conseguirem atingir o mínimo exigido pela Previdência Social para conseguir se aposentar, também demora, né? Nem todo mundo também tem uma continuidade de contribuição ao longo da sua vida laboral. Então, isso faz com que as pessoas, mesmo, né, com mais idade, né, mesmo às vezes já atingindo a idade mínima de aposentadoria, ainda não consigam se aposentar por falta de contribuição ainda à Previdência.
5: Outro dado sobre o mercado de trabalho é que a presença, o percentual de idosos empregados vem aumentando, embora tenha sofrido uma baixa aí durante o período de pandemia. E eles também ganham mais do que a média da população, né? A senhora pode comentar um pouco esses dados?
18: Sim, exatamente. O dado de 2024 apontava que cerca de um quarto das pessoas com 60 anos ou mais ainda estava inserida no mercado de trabalho, né? E foi o percentual mais elevado da série, né? Então, a gente observa que a cada ano esse percentual de idosos que participam no mercado de trabalho vem aumentando, né? Na pandemia foi o menor valor, né, por 2020, porque os idosos justamente precisavam, né, se precaver, né, de contaminação, de doença para pegar a Covid, e realmente a sua participação diminuiu em 2020. Mas desde então, a cada ano, a sua participação vem aumentando e está em uma trajetória de alta. Né? Então, mas assim, são vários fatores. Né? Então, assim, além da questão previdenciária, também, né, da questão da informalidade, a gente também pode apontar a questão de arranjos, né, familiares, porque muitos, quando você tem, por outro lado, uma situação dos jovens, né, com dificuldade de inserção no mercado de trabalho ou de uma inserção muito precária, os idosos acabam permanecendo como principal provedor, né, quando ele participa de uma família, né, com múltiplos membros e que também tem os jovens participando da família. Então, a pessoa mais idosa, que normalmente ganha mais, né, tem mais experiência, então ela vai tender sempre a ganhar uma remuneração mais elevada, né, do que das outras pessoas, das outras faixas etárias, né, e ela acaba também servindo como uma pessoa provedora, né, e no ambiente atual que, como eu já falei, dessa dificuldade dos jovens, então cada vez mais a gente vai, eu acredito que a gente vai assistir o aumento das pessoas idosas inseridas no mercado de trabalho, tanto homens quanto mulheres.
19: Muito bem, nós conversamos com Denise Freire, pesquisadora responsável pela síntese dos indicadores sociais do IBGE. Muito obrigada, doutora, pela sua entrevista à Voz do Brasil.
18: Muito obrigada.
5: Como a gente ouviu na entrevista, o Brasil tem cerca de 17% da população brasileira acima dos 60 anos e atravessa uma tendência de envelhecimento populacional.
19: Com esse crescimento, além dos cuidados com a saúde e o bem-estar, é preciso estar alerta para golpes ou crimes virtuais.
5: Apenas no ano passado, o Disque 100 registrou 1000 denúncias de violações virtuais contra pessoas idosas.
19: Além do Estatuto do Idoso, que tipifica crimes contra pessoas com 60 anos ou mais, existem canais de informações
4: ações e denúncias para proteger esse público.
20: Aos 69 anos, o aposentado Pedro Mesquita não imaginava que pudesse cair no golpe do empréstimo consignado ao atender uma ligação de uma suposta funcionária do banco.
21: Ela propôs que quitava meus débitos no banco com juros bem menor e eu ia pagar parcela bem menor. Foi onde que ela me ganhou. Um empréstimo lá no meu nome com um valor de 24 mil. Não caia nesse golpe como eu caí, porque foi muito fácil. Eu achava que eu não caía em golpe.
20: Crimes virtuais cometidos contra idosos são punidos com maior rigor de acordo com o Código Penal. E o Estatuto do Idoso, criado em 2003, garante que, nesses casos, o idoso tenha atendimento preferencial e que o processo corra de forma mais rápida na Justiça. No ano passado, o Disque 100 registrou 1.000 denúncias de violações de direitos de idosos em ambiente virtual. São crimes como golpes, ameaças e exposição. Para levar mais informações às pessoas idosas, o Ministério dos Direitos Humanos e da Cidadania criou uma cartilha, como explica o secretário nacional dos direitos da pessoa idosa, Alexandre da Silva.
22: Nós precisamos sempre garantir autonomia, independência. Temos uma cartilha também no campo da educação para que as pessoas idosas não caiam nos golpes mais conhecidos. E a gente aproveitou esse material falando também de situações que não são golpes, mas podem ser, na mão de pessoas mal intencionadas, oportunidades, né, enviesadas ali, disfarçadas, e para gerar um golpe.
20: Os números do painel de dados da Ouvidoria Nacional de Direitos Humanos mostram que as capitais do Rio de Janeiro e São Paulo concentram a maioria das denúncias de violações de direitos das pessoas idosas. As denúncias podem ser feitas pelo Disque 100, que funciona 24 horas todos os dias da semana. Com locução de Nazi Brum, reportagem Graziele Bezerra.
4: Recuperar uma área degradada vai muito além de plantar árvores. É preciso saber se a vegetação conseguiu se restabelecer e se o ecossistema tem condições de se manter sozinho.
5: Para avaliar esse resultado em todo o país, foi criado um sistema com critérios científicos que mostram se a vegetação nativa está sendo recuperada.
4: Os critérios levam em conta as características de cada bioma brasileiro.
23: Recuperar uma área degradada não significa apenas plantar árvores. O verdadeiro desafio é saber se aquela vegetação voltou a funcionar como um ecossistema capaz de sobreviver sozinho. Em um país com 6 biomas e uma das maiores biodiversidades do planeta, essa avaliação sempre foi um dos grandes obstáculos na restauração ambiental. Agora, órgãos federais criaram um sistema único para medir a qualidade da recuperação da vegetação nativa em todo o Brasil. O pesquisador da Embrapa, Daniel Vieira, destacou que a ideia era conseguir obter indicadores precoces, mas que trouxessem segurança quanto à recuperação da área degradada.
24: Se a gente esperar o tempo ecológico para uma floresta voltar a ser floresta, é um tempo muito grande. Então a gente tem pensado em como utilizar indicadores precoces e que sugerem ou tentam garantir que no futuro essa vegetação vai estar num processo maduro.
23: A principal mudança está na forma de fiscalizar. A avaliação passa a verificar se, depois de pelo menos 4 anos, a vegetação apresenta condições de se manter sem depender de intervenção humana. Para isso, os técnicos vão observar 4 indicadores principais: a cobertura vegetal do solo, a quantidade de plantas nativas que surgiram naturalmente, a diversidade de espécies e a presença reduzida de plantas invasoras. Juntos, esses fatores indicam se a área degradada está seguindo um caminho de recuperação sustentável. Daniel Vieira, da Embrapa, destacou que os indicadores atendem a todos os biomas brasileiros.
24: A gente encontrou indicadores de sucesso que garantem a autossustentabilidade dessas vegetações para os diferentes biomas e formações, para ter um chão comum nesse processo de regularização ambiental e de recuperação da vegetação nativa.
23: Além de dar mais segurança jurídica para projetos de restauração ambiental e reduzir a necessidade de vistorias presenciais, o modelo ajuda o Brasil a acompanhar uma das metas assumidas internacionalmente: recuperar 12 milhões de hectares de vegetação nativa até 2030. Compromisso ligado ao Acordo de Paris e à década da ONU para a restauração de ecossistemas. Reportagem Luana Karen.
5: A Agência Nacional de Proteção de Dados, a ANPD, acaba de lançar uma página na internet exclusiva para receber denúncias contra redes sociais e plataformas digitais que descumprirem as novas regras do Marco Civil da internet.
4: Através da página da ANPD, qualquer pessoa ou empresa pode usar o canal para denunciar plataformas que não ofereçam meios adequados para reportar conteúdos criminosos, anúncios irregulares ou vazamentos de conteúdos íntimos.
5: Para mais informações, acesse gov.br/ANPD.
4: Atenção, gestoras e gestores de políticas públicas de todo o país.
5: O Ministério das Mulheres prorrogou o prazo para o envio das respostas ao Censo de Políticas para as Mulheres. O preenchimento agora pode ser feito até o dia 19.
4: O levantamento busca mapear a estrutura, o funcionamento e a capacidade de atendimento dessas unidades em todo o Brasil.
5: O mapeamento também vai ajudar a conhecer o perfil de quem está na gestão, entender o trabalho feito nos estados e municípios e identificar os serviços e equipamentos oferecidos às mulheres.
4: Mais informações em gov.br/mulheres.
5: E essas foram as notícias do governo federal.
4: Uma realização da Secretaria de Comunicação Social da Presidência da República.
5: Com produção da empresa Brasil de Comunicação.
4: Fique agora com as notícias do Poder Judiciário e do Congresso Nacional. Boa noite.
5: Boa noite para você, até amanhã.
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2: STF é o guardião da Constituição Federal que completa 38 anos hoje.
3: Presidente do TSE conclui primeiro turno das eleições 2026 e projeta mesma tranquilidade para a segunda fase do pleito.
2: STJ forma a maioria para admitir o primeiro processo da história de acordo com o filtro da relevância.
3: Boa noite, eu sou Marcela Luiza.
2: E eu sou Walter Lima.
3: A Constituição Federal completa 38 anos nesta segunda-feira. Promulgada em 5 de outubro de 1988, ela encerrou o período do regime militar e colocou a dignidade da pessoa humana no centro do ordenamento jurídico.
2: O Supremo Tribunal Federal é o guardião da Carta Magna e promove ao longo de toda esta semana eventos para celebrar a data.
3: O primeiro encontro comemorativo ocorreu hoje, na biblioteca do STF.
2: Na ocasião, o presidente do Supremo, ministro Edson Fachin, destacou a importância da democracia prevista no texto constitucional de 88.
6: 38 anos formam o mais longo período de vigência democrática ininterrupta de nossa história republicana. E isso não é obra do acaso, nem de uma só geração. É fruto de escolhas diárias da eleitora que compareceu às urnas ontem, do servidor que cumpre a lei, da juíza que fundamenta suas decisões, da cidadania que reclama, da imprensa que informa, das instituições que se respeitam e cooperam pelo bem do Brasil.
3: A Justiça Eleitoral já se prepara para o segundo turno das eleições gerais de 2026.
2: A afirmação foi feita pelo presidente do TSE, ministro Cássio Nunes Marques, no balanço do primeiro turno das eleições. Na ocasião, ele também destacou a normalidade da votação, a segurança dos sistemas eleitorais e o trabalho realizado em todo o país para garantir o exercício do voto. Guilherme Firmino.
25: Após a apuração, Cássio Nunes Marques agradeceu aos eleitores e aos profissionais envolvidos na eleição e afirmou que a expectativa é de repetir no segundo turno a tranquilidade registrada nesse domingo.
26: Ressalto, todavia, que a eleição não termina quando a votação é encerrada. Ela se completa quando a vontade soberana do eleitorado é conhecida e respeitada.
3: A segunda sessão do STJ formou maioria para admitir o primeiro processo da história da corte para julgamento pelo filtro da relevância.
2: Nesse novo sistema, a questão federal discutida precisa ter relevância econômica, política, social ou jurídica, para além dos interesses das partes. Fátima Uchoa.
7: A análise da relevância foi proposta pelo ministro Sérgio Cuquina, presidente da Comissão Gestora de Precedentes do STJ. A discussão é para definir se o condomínio pode cobrar do condômino inadimplente honorários do advogado contratado para ajuizar a ação de cobrança e se há diferença entre essa hipótese e a referente à atuação do advogado fora da justiça. Os votos para definir se a questão apresenta ou não relevância para posterior julgamento de mérito estão sendo tomados em sessão virtual até 7 de outubro e os ministros podem mudar o voto até o final.
8: Começou hoje um mutirão da Justiça do Trabalho para analisar processos que envolvem pessoas com 60 anos ou mais.
2: É a ação em pauta a melhor idade, que vai até sexta-feira em todo o país. Rafael Silva.
9: A mobilização em pauta a melhor idade busca ampliar o acesso à conciliação em casos que envolvam pessoas com 60 anos ou mais. Mas essa é uma ação que deve ser tomada por advogados o tempo todo. Eles devem sempre deixar claro à justiça que aquele processo envolve pessoa idosa e assim chamar a atenção do judiciário para a prioridade no caso.
8: Justiça Federal mantém veto a obras de terminal de gás em Barcarena, no Pará.
2: A decisão atende a pedido do MPF. Vanessa Pereira.
10: A Justiça Federal manteve suspensa a construção de um terminal de gás em Barcarena, no Pará, e proibiu a concessão de novas licenças. A decisão rejeitou o pedido da empresa Termogás e determinou que o empreendimento só avance após a conclusão de estudos técnicos e a consulta prévia às comunidades quilombolas e tradicionais da região. A Justiça também deu 5 dias para o governo do Pará e o INCRA prestarem informações atualizadas sobre o caso.
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8: Uma boa noite.
2: E até amanhã.
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13: Eu sou Paula Groba.
14: E eu sou Humberto Pinheiro.
13: E estes são os destaques de hoje do Jornal do Senado, que começa agora.
14: 13 partidos terão representantes no Senado a partir de 2027.
13: Senadores começam a analisar fim da escala 6x1 nesta terça-feira.
14: Mais de 33 milhões de brasileiros não votaram no primeiro turno, mas ainda podem votar no segundo.
13: Boa noite.
14: Boa noite.
13: O resultado das urnas vai redesenhar o mapa político do Senado a partir de 2027. Serão 13 partidos com pelo menos um representante na casa, em uma composição que reforça a força do PL. A legenda terá a maior bancada, com 28 senadores.
14: Mas o que esses números significam na prática para as votações e para as disputas de poder no Senado? O repórter Rodrigo Rezende explica.
27: A maior bancada é a do PL, com 28 integrantes, seguida pela Federação União Progressista com 12, PT com 9 e MDB com 8. Uma das senadoras eleitas pelo PL foi Carol Ditone, de Santa Catarina.
28: Então, nosso compromisso é com a moralidade das instituições, dos órgãos públicos. Com certeza, nós vamos trazer mais investimentos, mais respeito com Santa Catarina. Acho que o nosso compromisso é esse.
27: O Partido Novo conseguiu eleger 3 representantes e a Rede Sustentabilidade terá novamente uma senadora, com Luiziane, do Ceará. Também terão senadores os seguintes partidos: Republicanos e PSD com 5 cadeiras, PSB com 4, PSDB e Podemos com 2 representantes cada e PDT com 1 vaga. Dos 32 senadores que tentavam a reeleição, 14 foram reeleitos. Com os dados atuais, a bancada feminina terá 18 representantes em 2027, a maior em um início de legislatura. Uma dessas mulheres é Marília Campos, eleita pelo PT em Minas Gerais.
29: Eu sou a pessoa que dialogo com todos segmentos, especialmente aqueles segmentos que são civilizados. E é com essa postura que eu seguirei no Senado.
27: A composição partidária final do Senado será definida com o segundo turno da eleição de governadores em 3 estados, Acre, Amazonas e Tocantins. Nessas unidades da federação, senadores em exercício estão no segundo turno e uma possível vitória dará a vaga para o Senado aos seus suplentes.
13: E o Senado, que toma posse no ano que vem, terá uma combinação de nomes conhecidos e estreitos. Tocantins. 14 senadores foram reeleitos para mais 8 anos de mandato, enquanto 2 ex-senadores estarão de volta à casa.
14: E 38 eleitos vão ocupar o Senado pela primeira vez. É uma renovação que muda o perfil da casa, mas que ainda mantém nomes já conhecidos pelos brasileiros. A reportagem é de César Mendes.
12: Os eleitores de 2 estados decidiram manter os senadores que já estavam no cargo nas 2 vagas em disputa. No Amazonas, foram reeleitos Eduardo Braga, do MDB, e Plínio Valério, do PSDB. Em Sergipe, Rogério Carvalho, do PT, e Alessandro Vieira, do MDB. Outros 10 senadores que já estavam no cargo também foram reeleitos. Márcio Bittar, do PL, no Acre, Lucas Barreto, do PSD, no Amapá, Jacques Wagner, do PT, na Bahia, Cid Gomes, do PSB, no Ceará, Veneziano Vital do Rego, do MDB, na Paraíba, Humberto Costa, do PT, em Pernambuco, Marcelo Castro, do MDB, no Piauí, Eduardo Gomes e Carlos Portinho, ambos do PL, no Tocantins e no Rio de Janeiro, respectivamente, e Stevenson Valentim, do Podemos, no Rio Grande do Norte. Para o senador Alessandro Vieira, o novo Senado terá que ser diferente do atual, para atender às expectativas dos eleitores.
15: Vai ter que provar para o povo que mereceu essa votação, essa confiança. O Brasil todo espera por um processo de depuração.
12: 2 ex-senadores voltam ao Senado no ano que vem. Renato Casagrande, do PSB do Espírito Santo, e José Medeiros, do PL de Mato Grosso.
13: E na volta dos trabalhos, após o primeiro turno das eleições, senadores vão iniciar a análise da proposta de emenda à Constituição, que acaba com a escala 6x1. O texto define que trabalhadores terão direito a 2 folgas a cada 5 dias trabalhados.
14: A proposta precisa passar por 5 sessões de debates no plenário antes de ser votada em primeiro turno. Repórter Pedro Pincer.
16: Nesta terça-feira, o Senado deve fazer a primeira sessão plenária para debater o fim da escala 6x1. 6 dias de trabalho e 1 de repouso. Depois de 5 debates em plenário, a proposta de emenda à Constituição poderá ser votada em primeiro turno. Se aprovada, segue para o segundo turno com outras 3 sessões de discussão. A senadora Tereza Leitão, do PT de Pernambuco, destacou que a nova jornada permitirá uma nova dinâmica nas famílias brasileiras.
17: Que a mãe e o pai não cheguem exausto para sentar, mas que cheguem feliz para ainda conversar, brincar, ler com seus filhos e suas filhas.
16: Já o senador Rogério Marinho, do PL do Rio Grande do Norte, lamentou que a PEC obrigue uma forma de contrato entre patrões e empregados.
18: Que quando foi feita a modificação da legislação trabalhista de 2017, o único tema que foi consensualizado entre trabalhadores, empregadores e governo foi a necessidade de que preponderasse o negociado sobre o legislado.
16: O texto permite que as empresas tenham até 2 meses para adaptar a jornada para 42 horas semanais depois que a proposta virar lei. A partir daí, terão mais 1 ano para colocar a jornada

0: É realmente o reino da maldade você ter uma preocupação maior com o delinquente do que com quem sofre a delinquência.
1: Para evitar abusos, o texto exige que o estabelecimento registre um boletim de ocorrência e proíbe a exposição de terceiros que não estejam envolvidos no crime, e também prevê a responsabilização do lojista caso haja divulgação indevida de imagens sabidamente falsas. Depois da CCJ, o projeto de lei, que já passou pela Comissão de Segurança Pública, vai ao plenário do Senado.
2: Mais de 33 milhões de brasileiros deixaram de votar no último domingo. E entre os que foram às urnas, quase 6 milhões optaram pelo voto nulo ou em branco.
3: Os números mostram o tamanho da parcela do eleitorado que não escolheu nenhum dos candidatos nas urnas. Repórter Marcela Cunha.
4: O número representa mais de 21% do eleitorado e é o maior desde 1998. Por isso, o TSE informou que vai atuar para aumentar o comparecimento no segundo turno, marcado para o dia 25 de outubro. De acordo com o presidente do TSE, o ministro Cássio Nunes Marques, é preciso intensificar as ações, em especial entre os grupos para os quais o voto não é obrigatório, como quem tem 70 anos ou mais.
5: Não é o ideal, abstenção de 20%. A ideia é intensificar e aperfeiçoar todos os mecanismos disponíveis para a justiça eleitoral para que a gente consiga diminuir esse percentual num segundo turno.
4: Segundo o presidente do TSE, a abstenção chega a cerca de 50% entre os maiores de 70 anos e a 20% entre os jovens de 16 e 17 anos. Além das ausências, o primeiro turno registrou 2.200.000 votos em branco e 3.600.000 votos nulos.
2: E quem não foi às urnas no primeiro turno ainda pode votar no segundo. Basta que o título de eleitor esteja regularizado.
3: A Justiça Eleitoral considera cada turno uma eleição independente. Portanto, a ausência na primeira etapa não impede a participação na votação de 25 de outubro, desde que a situação eleitoral esteja regular. Quem explica é a repórter Luísa Mello.
6: Cada turno eleitoral é tratado como um pleito independente. Então, mesmo sem ter participado da primeira rodada de votos, os eleitores podem ir às urnas no segundo turno. Basta que o título esteja regularizado. A ausência no primeiro pleito precisa ser justificada pelo eleitor até 3 de dezembro. O presidente do Tribunal Superior Eleitoral, ministro Cássio Nunes Marques, ressaltou a importância da participação no primeiro turno.
5: Quero, antes de tudo, agradecer às eleitoras e os eleitores brasileiros que compareceram às urnas e exerceram, mais uma vez, o direito fundamental de escolher os seus representantes.
6: De acordo com dados do TSE, a abstenção bateu recorde este ano, com 33 milhões e 400 mil pessoas que não compareceram às urnas. No segundo turno, a votação é apenas para presidente da República e, dependendo do estado, para governador.
3: Edição de Paula Groba e trabalhos técnicos de Eliseu Caires. O Jornal do Senado fica por aqui. Acompanhe agora as notícias da Câmara dos Deputados. Boa noite.
2: Boa noite e até amanhã.
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8: Câmara amplia a bancada feminina e passa a contar com 109 mulheres.
9: PL elege maior bancada e terá 121 deputados na próxima legislatura.
8: Nicolas Ferreira e Lucas Pavanato superam os 3 milhões de votos.
9: Boa noite. Os brasileiros foram às urnas neste domingo para participar do processo eleitoral.
8: A eleição presidencial de 2026 registrou mais de 119 milhões de votos válidos no primeiro turno, o maior número já registrado nesta etapa da disputa pelo Palácio do Planalto.
9: Os eleitores também votaram para escolher os próximos governadores, senadores, deputados federais e deputados estaduais.
8: Na Câmara dos Deputados, o PL elegeu a maior bancada para a próxima legislatura. A repórter Silvia Munhato explica como fica a correlação de forças na casa a partir do resultado das eleições deste domingo.
10: O PL elegeu a maior bancada da Câmara dos Deputados neste domingo e vai ter 121 deputados na próxima legislatura, que começa em 1º de fevereiro. Em 2022, o partido havia obtido 97 cadeiras. O segundo colocado para a Câmara foi a Federação PT, PCdoB, PV,

0: com 88 deputados, 6 a mais que na última eleição. Além do PL, da Federação, PT e PCdoB PV, ganharam deputados em relação ao total eleito em 2022, o PSD, Republicanos, Podemos, Novo e Missão. O Novo teve um aumento de 3 para 10 deputados. Entre os que perderam, destaque para a Federação União PP, que passou de 105 para 87. PSDB Cidadania perdeu 7 cadeiras, chegando a 11. E o PDT ficou com 6 deputados, uma perda de 10 cadeiras. PSB e PSOL Rede mantiveram uma bancada de 15 deputados. Os outros que registraram quedas foram MDB, PRD Solidariedade e Avante. Em entrevista ao programa Painel Eletrônico da Rádio Câmara, a consultora legislativa Manuela Nonô cita o crescimento de partidos como PL e Novo como exemplo de uma eleição ideológica e mais à direita.
1: Eu acho que essa foi a eleição dos partidos ideológicos. Seja de um lado, seja de outro, essas agremiações ganharam, foram premiadas pelos eleitores. Os partidos catch-all, aqueles que vale tudo, o famoso Centrão, de uma forma geral ele perdeu, tanto na Câmara quanto no Senado. E isso não se deve somente ao eleitorado, também se deve à reforma do sistema político brasileiro que tem acontecido, que tem colocado aí cláusulas de barreira, que proibiu as coligações nas eleições proporcionais. Isso tudo está depurando o sistema devagar, mas continuamente.
0: Também em entrevista ao painel eletrônico, o professor de ciência política da Universidade de Brasília, André Borges, afirma que foi uma eleição plebiscitária, citando a definição de segundo turno para presidente, que será disputado entre o senador Flávio Bolsonaro e o presidente Lula.
2: Ele mostra, né, um certo padrão, né, no comportamento do eleitorado, no que diz respeito ao fato de que quando a gente tem uma eleição, né, em que o presidente em exercício no cargo concorre à reeleição, invariavelmente, né, esse pleito ele acaba se tornando uma espécie de plebiscito sobre o governo. E eu acho que o grande desafio da campanha do Lula, né, sempre foi o fato de que ele não conseguiu, né, ao longo da campanha, melhorar os índices de aprovação do governo, né?
0: Os dois especialistas explicam, porém, que o sistema ainda mantém vários partidos e com resultados diversos nos estados. Portanto, a Câmara manterá, por exemplo, deputados mais voltados para a busca de recursos para suas regiões. E a falta de uma decisão sobre o executivo no primeiro turno deverá, segundo eles, adiar votações mais polêmicas. Dos 513 deputados federais eleitos, 183 vão exercer seu primeiro mandato na Câmara dos Deputados. Esse número representa uma taxa de renovação de 35,67%. Já o número de deputados reeleitos é de 301, 58,6% do total de deputados que foram eleitos titulares nas eleições de 2022 ou suplentes que foram efetivados como titulares ao longo da atual legislatura. Da Rádio Câmara de Brasília, Silvia Minhar.
3: Eleições.
4: Novas deputadas serão 21% do total de parlamentares na Câmara, percentual acima da atual legislatura, mas ainda abaixo do total de mulheres na população brasileira. A repórter Paula Bittar traz uma análise sobre o crescimento da bancada feminina para a próxima legislatura.
5: O número de mulheres eleitas para a Câmara aumentou, mas a representação feminina entre os deputados continua muito abaixo da proporção da população. A partir de 1º de fevereiro do ano que vem, as mulheres representarão 109 dos 513 parlamentares da Câmara, 19 a mais que o número atual. Ainda assim, enquanto são mais de 51% da população brasileira, serão pouco mais de 21% dos deputados federais. 59 delas, ou 54%, foram reeleitas. A federação composta por PT, PCdoB e PV elegeu a maior parcela de mulheres, somando 34 cadeiras, o equivalente a 31% da representação na casa. Os colégios eleitorais do Sudeste foram os principais responsáveis pela formação dessa nova bancada. São Paulo elegeu 16 deputadas, concentrando 14,7% de todas as cadeiras ocupadas por mulheres na casa. Logo atrás, Minas Gerais e Rio de Janeiro garantiram 11 e 10 parlamentares, respectivamente. Fora do eixo Sudeste, Bahia, Pernambuco e Santa Catarina destacam-se com 6 deputadas eleitas em cada estado. Por outro lado, Distrito Federal, Piauí e Roraima encerraram a apuração sem eleger mulheres para a nova legislatura. A deputada Érica Hilton, do PSOL de São Paulo, foi reeleita como a mulher mais votada da história da Câmara dos Deputados, com 1,5 milhão de votos conquistados. Hilton foi uma das duas primeiras mulheres trans eleitas para a Câmara, ao lado de Duda Salabert, do PSOL de Minas Gerais, em 2022. Em Minas Gerais, Duda Salabert aparece como a terceira mais votada, com quase 230 mil votos, e também deve assumir um novo mandato. Magda Morfato, do PL de Goiás, aos 77 anos, será a integrante com mais idade em exercício na casa. A cientista política Hanna Marussi considera positivo o aumento na bancada feminina e atribui essa elevação ao financiamento das campanhas.
6: Os partidos tinham até 8 de setembro para fazer o repasse para mulheres, pessoas negras e indígenas, e de um modo geral, esse prazo foi cumprido. Claro que tiveram partidos que individualmente não cumpriram, mas no montante geral do Fundo Especial de Financiamento de Campanha, esse dinheiro foi destinado. Então, tanto o montante quanto o momento em que ele entra faz toda a diferença para a eleição de mulheres.
5: Na análise da composição da bancada, a cientista política ressalta que ela se divide principalmente em esquerda e direita, com um centro esvaziado. Hanna Marussi aponta, por outro lado, que no Senado a votação foi expressiva para mulheres de direita.
6: A gente tem um crescimento expressivo também de mulheres eleitas, porém, essas mulheres, muitas delas, se colocaram e fizeram sua campanha deslocada de valores ligados aos direitos das mulheres, algumas até se posicionando contra o voto feminino. Então a gente tem um crescimento de mulheres muito mais ligadas ao conservadorismo, muito mais ligadas ao espectro de direita no Senado. E isso é uma tendência do Senado como um todo, né? O crescimento do conservadorismo no Senado foi bastante expressivo. A direita agora, pela primeira vez, é maioria no Senado Federal.
5: Para o Senado, entre as 54 vagas em disputa, 12 foram para mulheres. É o maior número de senadoras eleitas em um mesmo pleito desde a redemocratização. Até então, o recorde havia sido registrado em 2002, quando 8 mulheres conquistaram cadeiras na casa. Em 2018, última eleição em que também foram renovados 2/3 do Senado, 7 mulheres foram eleitas. Com o resultado, a bancada feminina deve passar das atuais 15 para 18 integrantes a partir de 2027. Da Rádio Câmara, de Brasília, Paula Bittar.
7: Política. Campeões de votos ajudam a ampliar as bancadas de seus partidos na Câmara. Antônio Vital tem as informações.
8: O resultado final das eleições para deputado federal apontou a existência de candidatos muito bem votados que funcionaram como puxadores de votos para seus partidos e acabaram contribuindo para que outros parlamentares, que não teriam individualmente votos suficientes para se eleger, também conquistassem uma vaga. Puxadores de votos são aqueles candidatos que obtiveram votação acima do chamado quociente eleitoral, que é o cálculo usado para apontar quantas vagas cada partido tem por estado. Foi o caso, por exemplo, de 2 deputados do PL, Nicolas Ferreira, em Minas Gerais, e Lucas Pavanato, em São Paulo. Os dois receberam mais de 3 milhões de votos e ajudaram a ampliar a bancada do PL na Câmara. Em Minas Gerais, o PL elegeu 21 deputados, sendo que 9 deles não teriam sido eleitos sem os votos de Nicolas. Um deles, Sargento Melo Casal, acabou eleito com apenas 25 mil votos. Em São Paulo, os votos a Pavanato ajudaram a eleger 7 deputados que não teriam votos suficientes entre os 19 eleitos pelo PL. Isso porque, na eleição para deputado, os votos são computados para o partido ou federação do candidato. Quanto maior essa soma, mais cadeiras o partido tem. Também em São Paulo, a deputada Érica Hilton recebeu mais de 1,5 milhão de votos, o que ajudou o partido dela, o PSOL, a conquistar 6 vagas na Câmara, uma a mais do que teria direito se não fossem contabilizados os votos para o partido. O ponto em comum entre os campeões e as campeãs de votos é a campanha com forte presença nas redes sociais. Para o cientista político André Borges, da Universidade de Brasília, a campanha pelas redes sociais é uma nova maneira de fazer política que veio para ficar.
2: Candidatos mais localistas, né, ex-prefeitos, ex-vereadores, geralmente eles vão ter aquela votação ali mais concentrada, né, no seu município. E o que a gente observa nos últimos anos é que a campanha através da rede, ela me permite chegar a um custo relativamente baixo, né, a eleitores que estão espalhados ali, né, pelo território do Estado, né? Então você passa a ter um tipo diferente de campanha, né? Eu acho que é um novo jeito de fazer política que veio para ficar e que está abrindo espaço também para a ascensão de novas lideranças.
8: Consultora legislativa da Câmara dos Deputados, Manuela Nonô, também relacionou a presença nas redes sociais ao resultado da votação.
1: Quando você se torna conhecido pelas redes sociais, se torna quase natural você ter uma votação, embora essas realmente tenham sido extraordinárias. Eu quero dizer aqui que o Nicolas sozinho teve 27,41% dos votos válidos de Minas. O PL fez 19 cadeiras. Sem o Pavanato, ficaria 12. Então, o Pavanato deu 7 cadeiras para o PL. Ele teve 47,26% de todos os votos do PL de São Paulo. Isso é muita coisa.
8: Outros candidatos também ajudaram a ampliar a bancada de deputados em seus estados graças à grande quantidade de votos. André Fernandes, do PL, foi eleito com quase 700 mil votos no Ceará, mais de 12% dos votos do estado. E Júlia Zanatta, também do PL, recebeu 560 mil votos, o equivalente a 13% de todos os votos de Santa Catarina. Também foi eleito com 13% dos votos no Distrito Federal o candidato Fábio Félix, do PSOL. Na Rádio Câmara de Brasília, Antônio Vital.
3: Trabalho.
4: A notícia de que postos de gasolina estavam obrigando as frentistas a trabalharem de biquíni motivou um debate sobre os limites das empresas na definição dos uniformes de seus funcionários.
7: A questão chegou à Câmara dos Deputados, onde uma proposta foi apresentada para impedir que as vestimentas nas empresas violem a dignidade do trabalhador. O repórter Luiz Cláudio Canuto tem os detalhes.
9: Está na Comissão de Constituição e Justiça da Câmara dos Deputados projeto que cria regras para uso de uniformes de trabalhadores. A intenção é evitar a violação da dignidade do empregado. Atualmente, a CLT define que cabe ao empregador definir o padrão de vestimenta dos empregados, sendo permitida a inclusão no uniforme de logomarcas da própria empresa ou de empresas parceiras e de outros itens de identificação relacionados à atividade desempenhada. A proposta proíbe diferenças que destoam da finalidade da profissão e veda a imposição de roupas que provoquem riscos físicos ou ambientais desnecessários. A autora do projeto, deputada Laura Carneiro, do PSD do Rio de Janeiro, explicou o que a motivou a apresentar a proposta.
10: Na verdade, esse projeto surge de uma modinha que apareceu de que as mulheres tinham que estar no posto de gasolina vestidas de biquíni, como se a pessoa vai pôr gasolina apenas para ver aquelas mulheres seminuas. E isso é um completo absurdo, um desrespeito às mulheres brasileiras, um desrespeito ao corpo, um desrespeito à identidade e muito mais um desrespeito à profissional. Você não está tratando de uma mulher que vai vender o seu corpo. Ela está vendendo um produto e ela não tem que utilizar o seu corpo para isso. É um completo absurdo. É entender que a mulher é um objeto. É tudo que a gente batalha, é o que alimenta essa política do machismo, né? O que alimenta essa visão torpe de que mulher é objeto, e é isso que a gente combate todos os dias. Então não fazia nenhum sentido a gente não ter apresentado esse projeto e eu espero que ele seja aprovado.
9: O texto original proibia qualquer uniforme que expusesse o corpo de forma indevida ou que fosse incompatível com a natureza do trabalho e determinava que as normas internas das empresas sobre uniformes deveriam observar critérios de conforto e respeito à diversidade corporal. Na Comissão de Trabalho, a relatora, a deputada Rogéria Santos, do Republicanos da Bahia, optou por uma redação que retirasse o caráter moralizante da proposta e preservasse a autonomia das empresas na gestão da força de trabalho. A comissão acompanhou a sugestão da relatora. Pelo texto aprovado, o empregador não pode exigir dos empregados o uso de vestimentas incompatíveis com a finalidade da atividade. A proposta aguarda a avaliação da Comissão de Constituição e Justiça. Se aprovada, poderá seguir diretamente ao Senado. Para virar lei, precisa ser aprovada pelos deputados e senadores e depois ser sancionada pela Presidência da República. Da Rádio Câmara de Brasília, Luiz Cláudio Canuto.
3: Segurança Pública.
4: Comissão aprova a realização de campanha contra a divulgação de dados de autor de crimes em escolas. A repórter Maria Neves tem os detalhes.
11: A Comissão de Segurança Pública da Câmara dos Deputados aprovou o projeto que prevê a realização de campanhas de conscientização sobre a divulgação de dados pessoais de autores de homicídios em escolas. Pela proposta, as ações deverão incentivar a cobertura jornalística responsável e ética que priorize o interesse público. O texto original do deputado Dr. Jaziel, do PL do Ceará, proíbe a divulgação de informações como nome e foto do autor de crimes cometidos com o objetivo de provocar terror social ou generalizado. Dr. Jaziel propõe, inclusive, punições para quem incorrer na conduta, mesmo para os meios de comunicação. O relator na Comissão de Segurança Pública, deputado delegado Paulo Bilinski, do PL de São Paulo, no entanto, recomendou a aprovação da versão apresentada pelo relator na Comissão de Comunicação, deputado Kleber Verde, do MDB do Maranhão. Kleber Verde considera que proibir veículos de imprensa de divulgar nomes de pessoas envolvidas em crimes de terrorismo consiste em censura prévia, o que é proibido pela Constituição.
12: Apesar de reconhecermos os nobres desígnios esculpidos na concepção desses projetos de lei, suas concepções materiais violam o comando constitucional que veda a censura prévia, tornando-se incompatíveis com a sistemática do nosso ordenamento constitucional.
11: O projeto que prevê a realização de campanhas de conscientização sobre a divulgação de dados pessoais de autores de homicídios em escolas ainda será analisado pela Comissão de Constituição e Justiça. A proposta também terá de ser votada pelo plenário e, se aprovada, terá de seguir para o Senado. Da Rádio Câmara de Brasília, Maria Neves.
7: Termina agora o Jornal Câmara dos Deputados, produzido pela Rádio Câmara, com trabalhos técnicos de Everson Urani e apresentação de Luciana Vieira e José Carlos Andrade. Uma ótima noite para você.
4: O Jornal Câmara dos Deputados volta amanhã. Fique agora com as notícias do Tribunal de Contas da União.
3: Minuto do TCU.
13: O Tribunal de Contas da União avaliou a atuação do governo federal diante dos apagões de energia em São Paulo. A fiscalização analisou a atuação do Ministério de Minas e Energia e da Agência Nacional de Energia Elétrica no acompanhamento dos serviços da empresa Enel. A concessionária atende mais de 8 milhões de consumidores em 24 municípios, incluindo a capital paulista. O TCU constatou que o tempo médio para restabelecer a energia passa de 10 horas e está acima das médias nacional e estadual. Desde que assumiu a concessão, em 2018, a Enel acumulou mais de 320 milhões de reais em penalidades. O contrato termina em 2028. Por isso, o TCU determinou que o Ministério e a Agência Reguladora apresentem, em 60 dias, cronograma para garantir a continuidade do serviço. Saiba mais em tcu.gov.br.
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15: Boa noite, senhoras e senhores. Estamos começando a sessão hoje, número 3.301, de 2026, dia 5/10. Por aberta a sessão com quórum regimental sobre a proteção de Deus, a presente reunião inicia nossos trabalhos na noite de hoje. Peço para que hoje o vereador Valdenir faça a leitura de um versículo da Bíblia. E também o Rude José Nodari Júnior, nossos amigos aí que são fundadores do Método Salus. E também a gente honra com a presença aí dos nossos amigos, o Adair José Flâmia, bombeiro, que hoje está lotado na Defesa Civil de Joaçaba e também o nosso amigo Jean São Paulino, aí, funcionário da Caixa Econômica. Satisfação vê-los presente para acompanhar essa homenagem. Senhores vereadores, desejando uma boa semana aos mesmos. E o secretário Everton, que me auxilia aqui, peço para que o mesmo faça a leitura da ata da sessão anterior.
16: Boa noite a todos. Ata número 3.300, 2026, sessão ordinária do dia 28 do mês de setembro do ano 2026, às 19 horas e 15 minutos. Foi lida e aprovada a ata da sessão anterior por unanimidade. Todos os vereadores presentes na sessão, leitura do versículo da Bíblia pelo vereador Everton Parisente. Assuntos da pauta: projeto de lei complementar número 12, 2026, com os pareceres, pautado em 8 de 9 de 2026, altera o dispositivo da lei complementar número 374, de 28 de dezembro de 2018, a lei complementar número 320, de 18 de julho de 2004, para extinguir, criar e transformar cargos, provimentos e comissões e funções gratificadas na estrutura administrativa do município de Herval do Oeste. Projeto de lei complementar número 13, 2026, sem os pareceres, pautado em 28 de 9 de 2026, prorroga a vigência do Plano Municipal de Educação do município de Herval do Oeste, alterado na Lei número 3.546, de 15 de dezembro de 2021, prorrogação pela Lei Complementar número 459, de 17 de setembro de 2025, projeto de Lei número 60, de 2026, com os pareceres, pautado em 8 de 9 de 2026, autoriza o Poder Executivo Municipal a celebrar acordo de cooperação com o Instituto Catarinense Sanidade Agropecuária e Casa, objetivando a implantação do programa Apoio ao Produtor Rural para a Sanidade Agropecuária e outras providências. Projeto de lei número 6626, com os pareceres, pautado em 21 de 9 de 2026, ratifica. Projeto de lei número 66/2026, com os pareceres, ratifica a terceira alteração, consolidação do protocolo de intenção de consórcio interfederativo de Santa Catarina, Sim Catarina. Projeto de lei número 68/2026, sem os pareceres, pautado em 28/9/2026, altera o artigo 8 da lei número 3.769, de 3 de fevereiro de 2025, que cria, regulamenta programa silagem de milho, sorgo e outras providências. Projeto de lei número 68, sem parecer jurídico e das comissões, pautado em 28/9/2026, altera o dispositivo da lei número 3.209, de 4 de outubro de 2017, que reformula a lei e a criação do Conselho Municipal de Saúde de Herval do Oeste. Projeto de lei número 70, sem parecer jurídico e sem parecer das comissões, pautado em 28/9/2026, revoga a lei número 1414 de 1993, que autoriza adquirir um bem imóvel, que especifica indicação número 034, autoria Everton Parisente, realizar a doação de equipamentos que era utilizado nas atividades do Bolão Municipal para o Clube Recreativo e Esportivo de Sete Belém. Devolvo a palavra ao presidente.
15: Coloque em votação, senhores vereadores, a ata. Inscrição a favor. Aprovada a ata 3.300 de 2026 por todos. Peço para que o secretário então faça a leitura da pauta geral.
16: Pauta geral, sessão ordinária, 5 de 10 de 2026. Projeto de lei complementar número 12. Altera o dispositivo da lei complementar número 374, 28 de dezembro de 2018, e da lei complementar número 320. De 18 de julho de 2014, para extinguir, criar e transformar cargos de provimentos em comissões e funções gratificada na estrutura administrativa do município de Herval do Oeste. Projeto de lei complementar número 13, prorrogação de vigência do Plano Municipal de Educação no município de Herval do Oeste, alterado pela lei número 3.546, 2015, de dezembro de 2021. E prorrogado pela lei complementar número 459, de 17 de setembro de 2025. Projeto de lei 68, altera o artigo 8º na lei número 3.769, de 3 de fevereiro de 2025, que cria e regulamenta o programa de incentivo ao corte da silagem de milho e sorgo. Projeto de lei número 69, altera o dispositivo na lei 3.209, de 4 de outubro de 2017, que reformula a lei e criação do Conselho Municipal de Saúde de Herval do Oeste. Projeto de lei número 70, revoga a lei número 1414, de 14 de maio de 1993, que autoriza a adquirir um bem imóvel, que especifica
17: Projeto de lei número 71 abre crédito suplementar no valor de R$1.135.097. Projeto de lei número 72 dispõe sobre as diretrizes para a elaboração da lei orçamentária do município para o exercício de 2027. Indicação número 035, autoria Everton Parecente, implantação, extensão de sistema de distribuição de água CIMAI da ponte do Campo do Bonato até a propriedade do senhor Osni, na comunidade de Barra Verde. Indicação número 036, autoria Ângelo Júnior Radavelli, solicita ao Poder Executivo Municipal, por meio de secretaria responsáveis, a realização de serviço de desassoreamento do rio da Canhada Funda, especialmente no trecho próximo ao clube da comunidade e às residências localizadas no margem do Arroio, na comunidade de Canhada Funda. Requerimento número 040, autoria Jean Patrick Juste, requer a construção de duas faixas elevadas de pedestre, localizado na rua Nereu Ramos, sendo uma frente à pastelaria Radavelli e outra frente ao Fórum Municipal. Moção de aplauso número 09, autoria Ângelo Júnior Radavelli. Moção de aplauso aos 80 anos do Hospital Universitário Santa Terezinha. Devolvo a palavra ao presidente.
18: Senhores vereadores, nesse momento então eu vou começar então a gente fazer uma homenagem para as pessoas que estão presentes aqui na sessão de hoje. Eu vou pedir para que o proponente, o Ângelo Radavelli, então faça a leitura em relação a essa homenagem na noite de hoje, uma descrição sobre esse trabalho aí desses profissionais aqui do nosso município de Ervaldo Oeste. Com a palavra, Ângelo.
19: Boa noite, senhor presidente, boa noite aos demais vereadores, boa noite Alexandre, Rude, aos convidados, sejam bem-vindos. Moção de aplauso número 04/2026, moção de aplauso à empresa Método Salos, em reconhecimento à sua trajetória de inovação, às suas raízes ervalenses e ao destaque internacional alcançado na área da ciência aplicada ao esporte e à saúde. A Câmara Municipal de Ervaldo Oeste, por proposição do vereador Ângelo Radavelli, manifesta seus mais sinceros aplausos à empresa Método Salos, em reconhecimento à sua extraordinária trajetória de empreendedorismo, inovação e desenvolvimento tecnológico que teve início em nosso município e hoje leva o nome de Ervaldo Oeste para o Brasil e para o mundo. A história da empresa começou em 2021 de forma simples e inspiradora na garagem da residência do senhor Luiz Eberle em Ervaldo Oeste. Com dedicação, visão e empreendedora e intenso trabalho, o projeto cresceu e passou a ocupar a sua sede na rua Santo Dumont, onde permaneceu até meados de 2009, consolidando importantes etapas de pesquisa, desenvolvimento e inovação. Destaca-se que a Salos ainda fez parte da incubadora tecnológica de Luzerna e atualmente está instalada no Centro de Inovação do Vale do Rio do Peixe, em Joaçaba. O Método Salos tornou-se referência mundial ao desenvolver uma metodologia científica inovadora, baseada na análise das impressões digitais para a identificação da individualidade biológica, permitindo aplicações na promoção da saúde, preparação física e talentos esportivos. A tecnologia desenvolvida pelos seus fundadores, Rudy José Nodari Júnior e Alexandre Eberle, é hoje utilizada por instituições, pesquisadores, atletas e organizações em diversos países. O reconhecimento internacional alcançado pela empresa inclui a apresentação das pesquisas em eventos científicos ligados à FIFA e também aplicações em projetos esportivos de alto rendimento e parcerias com clubes e instituições de destaque, consolidando a excelência da ciência que iniciou a sua história aqui no município de Ervaldo Oeste. Assim, a Câmara Municipal registra sua admiração e reconhecimento à empresa Método Salos, aos seus fundadores, colaboradores e parceiros, desejando que sua história continue sendo motivo de orgulho para toda a comunidade ervalense, para a nossa região e exemplo de inovação para o Brasil e para o mundo. dado e aprovado 29 de junho de 2026.
16: Nesse momento, então, após as palavras do proponente, o Ângelo, descrição sobre esse trabalho realizado aí pela empresa, eu vou abrir então a tribuna para Vossa Excelência, se quiser alternar, né, o discurso com um tempo de 15 minutos. Então, fiquem à vontade, né, Alexandre, tanto quanto o Rude aí. Só apertar o botãozinho dele, Alexandre, bem, o microfone já.
20: Boa noite a todos, boa noite, senhor presidente, boa noite demais vereadores, autoridades presentes e as pessoas que nos acompanham. É uma grande honra receber essa homenagem. Agradeço em especial ao vereador Ângelo Júnior Radavelli aí pelo incentivo e o reconhecimento da nossa empresa. Receber isso é muito bom para nós, porque não é só um agradecimento pelo que nós já fizemos pelo esporte, e sim para nós servir de força para a gente continuar a desenvolver e crescendo com o nosso trabalho. Então, vai ser muito obrigado. Falando um pouquinho rápido das salas aqui, que eu vou deixar para o Rude, meu parceiro, aqui contar a historinha, mas em 2001, quando ele me procurou para nós pensarmos em desenvolver algo assim, realmente a reunião nossa foi na garagem do seu Luiz Eber lá, talvez alguns de vocês já conheçam ele, tiveram conhecido ele, que fazia pinturas aqui em Erval. Aqui. E a reunião foi lá, e aí o começo da história foi, não tinha scanner, não tinha nada, não tinha tecnologia, eu era apenas um desenvolvedor de software e o Rude, um professor de educação física. Cara, conheci isso aqui, vamos desenvolver esse negócio aqui? Eu falei, cara, vamos, se um dia der certo, a gente monta uma empresa, faz um meio a meio e vamos ver onde isso vai dar. Pois hoje estamos aqui, 25 anos depois, e, bom, eu vou deixar para o Rude contar um pouco mais da nossa história e tudo mais. Beleza, gente? Muito obrigado mesmo. Obrigado, Ângelo, obrigado, presidente, obrigado a todos.
21: Bom, boa noite, senhor presidente. Muito obrigado por nos receber nessa casa tão importante do nosso município. Obrigado, vereador Ângelo, pela indicação e pela solicitação da moção de aplauso. Eu vou me permitir, em nome do presidente e do proponente, agradecer cumprimentar todos os vereadores. Queria também agradecer a presença do meu amigo Jean Esfredo, do meu amigo Adair Flâmia. São colegas, nós nos encontramos, esses quatro cavaleiros quase do Apocalipse, há muitos anos, periodicamente, para jantar e conversar sobre as nossas vidas. E quem tem amigo tem uma fortuna, na verdade. Eu me permito, presidente, contar uma breve e longa história de 21 anos. Ela é um pouco maior do que isso. E os senhores vão entender logo no começo por que também nós estamos aqui no seguinte sentido. Em 1998, o Alexandre e eu já trabalhávamos juntos na construção de um software para avaliação e prescrição de exercício, quando ainda não se falava muito em aplicativos e softwares para prescrição de exercício. Eu era um profissional de educação física que trabalhava na Fisiocenter, lá em Joaçaba, e o Alexandre tinha uma escola de informática. A gente se juntou nesse processo todo, mas aí vem a parte do ervalense, por isso essa moção de aplauso vindo do Erval é tão legal para a gente. Em 1998, a Confederação Brasileira de Handebol contratou um russo para que viesse ao Brasil para conversar um pouco mais sobre treinamento. A Rússia é o berço do treinamento desportivo. E ele veio para qualificar o handebol do Brasil. Tive o prazer de ter aula com ele. Ele nos apresentou uma metodologia onde se observava os padrões matemáticos da construção do cérebro dos indivíduos a partir dos padrões matemáticos existentes nas impressões digitais. E nós passávamos horas na aula dele coletando a impressão digital com tinta e papel e depois observávamos com uma lupa. E eram muitas horas de aprendendo como observar esses padrões matemáticos nas impressões digitais, que eram feitas com tinta e papel, e a gente transcrevia tudo isso para um papel, depois para um formulário, para uma planilha Excel, para daí a gente tentar tirar alguma conclusão disso. E num momento desses, o Ervalense aqui teve a audácia de dizer, professor, por que não informatiza isso? Isso era 1998, quem tinha internet era o rei do bairro, o monitor colorido era inimaginável, né? Eram monitores verdes lá e tal. E eu pedi para o senhor, por que não informatiza tudo isso e transforma isso muito mais fácil? E ele cometeu o grave erro da vida dele dizer: se os russos não conseguiram, por que você conseguiria? Então eu voltei para casa, a gente se encontrou, Alexandre, Alexandre, o russo falou que nós não somos do nada. Você nunca fala isso para um ervalense. Então nós começamos a nos reunir nas noites, depois de todo o trabalho, a gente se reunia na garagem do seu Luiz Eberle e da dona Arlete Eberle. E lá trabalhávamos ainda naqueles gabinetes antigos, assim por dia. Um dia o Alexandre me ligou 2:30 da manhã, cara, lançaram um scanner no aeroporto de Frankfurt, na Alemanha, que coleta impressão digital rolada e a gente vai poder fazer tudo aquilo de forma informatizada. Isto é abril de 2001. De lá para cá, insistentemente, nós viemos trabalhando no desenvolvimento desse software, desse sistema. O Alexandre, da parte de engenharia de software, eu da parte da fisiologia do exercício. Muito se passou nesse processo todo e a gente foi aprendendo, construindo, formando cada vez mais. Vou dar um salto agora para 2014, onde o Alexandre desenvolveu todo o sistema, todo o software, baseado nesses princípios da fisiologia do exercício. E nós defendemos a nossa tese de doutorado em 2014 na Universidade Federal do Rio Grande do Norte, onde fica também o laboratório do professor Nicoleles, que é quem fez o exoesqueleto, o primeiro chute de futebol na abertura da Copa do Mundo do Brasil e assim por diante. Então a gente estava também em bons laboratórios. Isso tudo chamou a atenção da FIFA. Por favor, vereador Ângelo, o senhor me diga quando parar, porque eu adoro falar, talvez... Presidente, por favor, me diga quando parar, porque... A gente...
0: Tem 15 minutos, mas a gente às vezes tolera, pode ficar tranquilo.
21: A gente foi criado às margens do bar do Firmino, da oficina do Dri, a gente se acostumou a conversar bastante.
0: Filho de político?
21: Filho de político. E professor. Então, em 2016, a FIFA nos chamou, disse: olha, o que vocês têm aqui é algo muito interessante, venham apresentar algo aqui pra gente. Então, 2016 foi a primeira conferência FIFA em Londres, na Inglaterra, onde a gente apresentou o que o Alexandre e eu viemos desenvolvendo até aquele momento. E a gente coletou, então, os dados para quem gosta de futebol salão, que está nos ouvindo e assim por diante. A gente coletou, para quem acompanha futebol de salão, Barcelona, El Pozo, Inter Movistar, Benfica, Sporting Lisboa, Braga, Luparense, Lazio, as melhores equipes do mundo. Foi a época de vender moto e vender um pouco mais de coisas para a gente botar nossas ideias em prática. A FIFA nos pediu então, vejam, a gente está tentando incluir a mulher nesse processo todo. Tem como fazer isso para a mulher também? Fizemos tudo isso, coletamos os dados do futebol salão feminino e fomos apresentando. Ao final das contas, o Alexandre e eu percorremos em loco 27 países diferentes, fizemos mais de 180 mil coletas, do cricket ao salto ornamental, do boxe à maratona. E isso foi se evoluindo, foi se transformando. De lá para cá, 2017, futsal feminino, 2018 a FIFA disse, mas aqui é futebol de campo. Vocês têm como apresentar isso para o futebol de campo? Fizemos para o futebol de campo, fizemos por posição em campo. A FIFA disse, mas por que vocês não fazem um relatório disso, não fazem um laudo disso? A gente apresentou, foi aprovado em 2022 para o futsal e a gente convidou alguns coautores de peso para estar nesse processo todo. Alguém que viesse junto com a gente pesquisar e a FIFA nos olhasse ainda mais, além de ser dois desenvolvedores, né, que tivesse também autoridade do futsal. Quem acompanha futsal, a gente convidou algumas autoridades como Marquinhos Xavier, Mauro Sandri, João Romano, Cassiano Klein para ser nossos coautores. E publicamos em Lyon, na França, então, um trabalho dos ervalenses demonstrando que sim, é possível emitir relatórios para o futebol de campo, para o futsal e assim por diante. Muitas histórias legais aconteceram, Ângelo, nesse processo todo, né? Muitas, presidente, muitas histórias legais mesmo, de formação, de doutorado, pós-doutorado e assim por diante. A oportunidade de estudar na Rússia e mostrar para os russos que aquilo que eles disseram que era impossível alguém fazer, dois ervalenses fizeram. E tive o prazer de estudar na Rússia durante um tempo, então. E depois disso tudo, aconteceu algo muito legal. A CBF, a Confederação Brasileira de Futebol, entendeu que o que nós pesquisávamos deveria... Então nos convidaram para botar a disciplina de individualidade biológica dentro da CBF Academy e a gente foi, então, convidado para ser professor da CBF Academy. A CBFS, que é de futsal, também achou interessante. Por que vocês não vêm ensinar isso para a gente aqui? Então, há 3 anos também a CBF, Confederação Brasileira de Futsal, Academia de Formadores e Técnicos, convidou a gente para colocar isso lá como disciplina e assim por diante. E daí, presidente, né? Eu estudei no Melo e Alvim, tenho orgulho de dizer isso. Depois de lá fui estar no Antonieta de Barros, porque o Melo e Alvim não tinha a partir diurno, não tinha a partir da quinta série. Fui estar no Melo e Alvim, o Alexandre também estudou em escola pública, no Cristo Rei, no CEL. No CERT. E a gente foi evoluindo, escola pública a vida inteira nesse processo todo. E nos honra muito dizer, presidente, que instituições como a Universidade Sapienza de Roma, é uma universidade fundada em 1308, tem um dos mestrados de biomecânica mais antigo do mundo e inseriu a cadeira de individualidade biológica, e a gente teve o prazer de ser professor na Universidade Sapienza de Roma, na Itália, Évora, em Portugal, Miguel Hernández de Elche, na Espanha, Chieti e Palermo também, na Itália, e assim segue. Isso tudo criado na canjica do Melo Alvim, criado na canjica do CERT, para que as pessoas que também pensam, nossa, mas fui estudando a vida inteira em escola pública, eu não tenho oportunidades. Não é essa a resposta certa. A resposta certa é vontade, desejo e muita determinação nesse processo todo. E sempre que vão nos visitar lá no Polo e no Vale, o vereador Ângelo tem, posso dizer, orgulho, talvez, de dizer que lá dentro tem uma empresa que, né, faz parte do conteúdo da CBF Academy e assim por diante. Então, Ângelo, tem algo mais recente para dizer ainda. Há 2 meses atrás nós recebemos um convite bastante legal. Existe uma academia, a Academia Brasileira de Treinadores. A Academia Brasileira de Treinadores é do Comitê Olímpico do Brasil, do COB. São selecionados 20 professores e eles nos selecionaram para, a partir de 17 de setembro passado, fazer parte dos 20 professores que fazem a estrutura e a formação dos técnicos olímpicos do Brasil. Quando você vai treinar uma seleção olímpica, você parte desse princípio do treinamento. E os próximos 14 anos, que são 3 ciclos olímpicos, 12 anos, mais os 2 anos que faltam para a próxima Olimpíada, a gente está responsável por organizar toda a parte de biologia e o treinamento da parte de individualidade biológica na orientação de talentos de quem esperamos daqui a 14 anos suba no topo do pódio olímpico. As crianças, melhor ainda, os medalhistas olímpicos que subirão no pódio olímpico daqui a 14 anos estão no CERT, estão no interior do Rio Branco, no Acre, estão no interior de Minas Gerais, estão em São Paulo, podem estar em Erval do Oeste. O nosso grande desejo, vereadores, é que os senhores pensem um pouco nessa situação. O mundo conhece as salas. Nós gostaríamos que as crianças de Erval do Oeste também conhecessem as salas. Que elas pudessem ter a oportunidade de ter o seu potencial analisado, quem sabe recomendado, para conhecer lugares fantásticos no mundo. Talvez um menino hoje chutou uma garrafa pet entre 2 tijolos no bairro Santo Antônio e gritou o gol do Neymar. Mas ele poderia estar carimbando seu passaporte para ir para a Bélgica pela 3ª vez para disputar o Mundial de Badminton, se a gente descobrir o talento dele. A Salos, desenvolvida por 2 ervalenses, tem essa condição. Pensem nisso, tentem, na medida do possível, além dessa moção de aplauso, um aplauso mais bonito ainda, que é proporcionar o metro Salos para o cidadão ervalense. Muito obrigado.
0: Vou pedir que vossas excelências permaneçam ainda aí. Eu vou abrir para as lideranças dos partidos para deixar uma palavra. Então, eu vou para as lideranças, eu gostaria só que se direcionasse apenas as palavras em relação à homenagem de hoje, não outros assuntos referentes a nossos trabalhos aqui. Então, vou abrir para o líder do governo, Lacir Cavalli.
5: Boa noite, senhor presidente. Boa noite aos demais vereadores, os acompanhantes do Nodari e do Ebre, também nosso repórter da Rádio Líder, Camila, Jeff, nosso senhor jurídico, Paulo, também aqueles que nos assistem através do YouTube, que nos acompanham através da Rádio Líder. Ebre e Nodari, eu vejo que o Melo Alvim tem formado o governador e agora vocês aí também com trabalho a nível de mundo. Então, o que eu tenho a dizer a vocês, parabéns. É, dizer que o Valdo Oeste tem se destacado muito em esportes, enfim, todas as situações. Também dizer ao Eberle que tive o prazer da professora Arlete ser minha professora, me ensinou muito, uma pessoa muito bacana. Então eu vejo que vocês têm muito a percorrer, a muito nos ensinar, e também que vocês possam, de fato, a gente está formando um plano aí para estar atendendo as nossas crianças, os nossos alunos aqui de Valdo Oeste, talvez descobriremos muitos talentos aí. Então, o meu muito obrigado a vocês, levem o nome de Valdo Oeste, né? De fato, que muitas vezes temos ervalenses que chegam aí, que viajam, e nada contra Joaçaba, eu sou lá de Joaçaba. Muitas vezes é um jeito de dizer aonde que você mora, é perto de Joaçaba, né? Mas levar o nome de Valdo Oeste tem potencial. Então, nossos parabéns aí e o nosso muito obrigado.
0: Líder do PSD, Cristiano Rodrigo Mendonça.
2: Senhor presidente, quero cumprimentar os senhores vereadores, as equipes de assessoria, os servidores dessa casa, todos que nos acompanham pela rádio, pelas redes sociais, também cumprimentar as visitantes Adair, José Flâmia e Jean Esfredo. Parabenizar Alexandre Ever, também parabenizar o Rudi José Nodari Júnior por essa brilhante ideia. Essa implantação dessa tecnologia, dessa metodologia. Estava olhando aqui, já fazem 25 anos que vocês têm desenvolvido esse trabalho na área do esporte e saúde. Me chamou a atenção também o nome Salos, acredito que tem alguma ligação com saúde. Faço essa pergunta para que vocês também façam uma explanação sobre o nome Salos, né? E dentre todas essas esse estudo que vocês coletaram, anotei aqui em uma parte mais de 180 mil atletas, só para explicar um pouquinho para a população o que que vocês conseguem capturar, né, nessa análise, uma explanação bem rápida, não precisa ser algo muito complexo, mas para a gente poder entender, né, nesse estudo. E desejar, eu parabenizo mais uma vez também por levar o nome do Valdo Oeste para o mundo, né? Nós temos essa grata satisfação, né, de estar aqui também conhecendo esse trabalho. Então, só fazer essa pergunta, né, o nome, né, da onde surgiu o nome Salos, e dentro dessa análise que vocês fizeram desses 180 mil atletas, ou, né, em outras, qual é a identificação principal aí que vocês conseguem nos informar? Obrigado, hein?
6: Boa noite, vereador. Eu vou responder sobre a Salos, sobre o nome. Depois o meu colega aqui responde sobre as informações que o método identifica. Bom, a Salos a gente gosta muito, eu aprendi com meu pai, gosta muito de mitologia. Então, mitologia grega, mitologia romana. E pelo fato de a gente ter uma ligação com a Itália também, então o nome Salos é a deusa da saúde e da cura, a deusa romana da saúde e da cura. Aí tem a palavra saúde, vem de Salos, né? E a equivalente deusa grega referente a isso chama-se Hygieia, que daí deriva a palavra higiene. Salos para isso aí. E esse nome veio do Rudi, né? Quando ele contou que em 98 nós já tínhamos um software de prescrição de exercício físico, quando ele trabalhava de personal ali na Physio Center na época. O nome do software já era Salos. E quando nós fomos desenvolver o nosso método, aí aquela discussão, que nome que vamos usar, que nome que vamos ter, não sei o quê. Cara, já temos o nome, é Salos. E daí tá aí, é um nome fácil de falar, um nome simples, exatamente, tem significado. Obrigado.
0: Flamia, só para nós desligar aquele ali.
22: A defesa civil nos salvando. Sobre as coletas, a gente teve... Às vezes a vida organiza, né, uns momentos interessantes. Tinha acontecido um convite para ir fazer um pós-doutorado na Espanha, e o professor confirmou, pode vir fazer, né? Eu digo, mas nós vamos coletar como, né, tudo isso? E eu estava no laboratório, e quando eu saí no estacionamento, eu digo, eu preciso arranjar uma solução para isso. Está cruzando o Luiz, ex-goleiro de Joaçaba, falou, eu vim trancar a faculdade. O que deu, Luiz? Fui convidado para jogar na Itália, e eu tô indo para lá e vou jogar futebol e vou trancar a faculdade. Eu falei, não é que você vai na Itália? Eu vou para a ilha de Cagliari, na Itália. Então eu falei, mas você tem contato? Não, senhor, tem um monte de contato lá. E se nós quisesse coletar impressão digital de atletas lá? Meu, tranquilo. Então, do desafio, 15 minutos depois estava tudo resolvido nesse sentido. E daí acontece algo muito fantástico no esporte. Os técnicos se conhecem, de modalidades diferentes. Ah, você quer coletar salto ornamental também? Tem, está acontecendo o mundial de salto ornamental. Chegava lá, mas vocês não têm interesse em coletar o handebol? Tem, eu tenho um amigo que está na Inglaterra que... E aí começou a ponto de nós chegar um momento que não... De fazer 18 cidades em 15 dias coletando e acordar de manhã no hotel e dizer, onde eu estou? E daí foi muito legal. Então é isso que a gente falou, salto com vara, saltos ornamentais, esgrima, beisebol, futsal, futebol de campo, basquete, uma infinidade, são 72 modalidades que nós já fizemos coleta de impressão digital. Foi bem legal. O que a gente coleta, né? Era outra pergunta. A gente coleta as impressões digitais. Dois médicos anatomistas dos Estados Unidos começaram a observar que quando fatiavam os cérebros de fetos abortados semana a semana, o cérebro por fora ele é muito parecido um com o outro, mas dentro tem uma arquitetura cerebral, a distribuição dos neurônios ela é muito própria, ela tem um padrão próprio. Alguns cérebros emitem impulsos eletroquímicos muito frequentes. Lá na ponta, o que eu vou ter são músculos mais velozes, porque velocidade é frequência de impulso eletroquímico. Se eu tenho um neurônio que consegue recrutar muitas fibras ao mesmo tempo, a um sinal, a um apito, um tiro, um latir de cachorro, desculpe, eu vou chamar isso de força, porque força é a quantidade de fibras recrutadas. Se eu consigo recrutar muitas fibras com muita frequência, o nome disso é potência, porque potência é a relação de força com velocidade. E assim tudo isso foi se organizando. E tudo isso tinha um padrão matemático, e eles buscavam onde esse padrão matemático também se encontra no corpo humano. Nada é mais seu do que sua impressão digital. O DNA dos irmãos gêmeos univitelinos é o mesmo, mas não é impressão digital. A impressão digital é a única marca humana que não existe nenhuma igual à outra, é irreprodutível, aquela que nasce com você morrerá com você, e hoje nós temos... Muito obrigado, senhor. Hoje nós temos mais ou menos 8 bilhões de pessoas no mundo. São 10 dedos, são 80 bilhões de impressões digitais, que nenhuma é igual à outra, vivas, porque também já são, não são iguais às mortas, né? E elas são feitas entre a 12ª e a 24ª semana de gestação. Então a gente teve que fazer um mergulho muito grande em anatomia, em fisiologia, em bioquímica, química, biomecânica. Aquelas coisas que quando você faz faculdade de educação física, você não acha que vai estudar. E daí a gente estudou tudo isso. E hoje, lá no Comitê Olímpico Brasileiro, por exemplo, eu sou professor de genética, epigenética, individualidade biológica e impressão digital como marca de individualidade biológica para orientação de talentos. E, então é isso. A gente coleta impressão digital, sexo e não precisa mais nada. Porque as impressões digitais dos homens e das mulheres são diferentes.
0: Líder do Partido Liberal, Everton Parecente, com a palavra.
1: Então, mais uma vez, boa noite, presidente, nobres vereadores, senhoria jurídica, senhoria de imprensa, aos visitantes, aos ouvintes da Rádio Líder, aos internautas que nos acompanham através do canal do YouTube, em especial, então, o Nodari e o Eber, né, que traz para nós essa maravilha desse projeto. Também gostaria de agradecer o Ângelo por essa importante moção de aplauso que... Como para mim, eu garanto que muitas pessoas de Ervaldo Oeste, talvez regiões que estão nos assistindo, não sabia do potencial dessa empresa e da magnitude que é esse projeto. Eu, ano passado, eu fui no jogo do Joaçaba, se eu não me engano, vocês estavam lá apresentando algo, né? Num telão. Eu já fiquei impressionado, sabe, imaginando isso aí, algo novo, né, para nós. Mas uma empresa que já tem 20 e poucos anos, né? Por isso da importância de a gente usar esses meios de comunicação, que aqui também por legislativa, também tem um canal de comunicação muito bom através da rádio, através do YouTube, para levar ao conhecimento de todo o público de Ervaldo Oeste, Joaçaba e região esse trabalho, né? Que tanto nos honra, nos engrandece, leva o nome de nossa cidade também, região, não só para o Brasil, mas além das fronteiras, né? Então, o que a gente tem é fazer aqui é agradecer e parabenizar mesmo o Nodari, o Ebre, por vocês representar tão bem o nosso município fora daqui. E até, líder governo,
17: Talvez seria interessante nós estarmos conversando com o prefeito, com o nosso secretário de educação, para estar abrindo as portas, né, do nosso município, como a gente está fazendo aqui no Legislativo, para levar essa informação para nossos alunos aqui da rede pública. Quem sabe, quem se interessar, quem tem esse vínculo no esporte, como meu filho joga para o Joaçaba, vou estar conversando com ele para ele também estar fazendo esse teste aí, porque pode ser muito mais assertivo, né? Depois de ter essa elaboração, não, é melhor se fazer dessa forma, né? Também estou muito interessado em saber qual será a resposta.

serve de inspiração. A gente já se inspirava em vocês, né? O Nodari também tem uma história, o Weber também tem uma história, já serviam de inspiração. Agora, a magnitude do projeto de vocês precisa ser levada...

0: ser citado 16 vezes nesse livro, como sendo referências mundiais, né? A gente chama isso de gold standard, que é o padrão ouro da observação da individualidade ideológica. E isso tudo, gosto de repetir, daqui de Ergobest. Isso para nós é motivo de muito orgulho também. E agora está sendo lançado o livro Bioquímica e Fisiologia do Esporte, do professor Estélio Dantas, consultor NASA, presidente da International Human Motrice Network, e também nos cita algumas vezes, ainda não parei para contar quantas vezes, mas uma série de vezes lá dentro. Isso para nós é motivo de muito orgulho, assim como o senhor está demonstrando orgulho da gente, né? A gente tem muito orgulho de ser valença.
1: Eduardo Ramela fala pelo Partido Progressista. Boa noite, senhor presidente, colegas vereadores, assessoria jurídica, assessoria de imprensa, os internautas que nos assistem no YouTube, os ouvintes da Rádio Nova Lide. Quero estar cumprimentando o Odair, né, que faz um grande trabalho na Defesa Civil, também o Jean, e principalmente os homenageados. É um prazer de conhecer vocês pessoalmente. Alexandre, faz mais de 25 anos que eu vim do interior, e eu carpio os lotes ali do Sadi Brandalize, do Cide, do Scalabrin ali, tudo vizinho do falecido teu pai, uma grande pessoa, né, uma família, né? Então veja só, e hoje eu tenho o prazer de estar conhecendo você pessoalmente também, agora o Rude, ouvi muito falar de você, também do seu pai, foi prefeito de Ervaldo Oeste, foi vereador também. Então veja só, eu frequentei muito o Rudão também, levava o nome do teu pai. Quantos atletas que passou também ali. Então, vocês é um prazer levando o nome de Ervaldo Oeste para o mundo inteiro. Você citou aqui Cassiano Klein, Adilson Teixeira. Nós fizemos uma homenagem também, um atleta que saiu de Ervaldo Oeste. Mas assim, parabéns pelo trabalho de vocês, mas queria comentar que Ervaldo Oeste aqui respira o esporte. Principalmente futebol de campo, futebol de salão. Nós temos várias escolinhas aqui. Tem uma escolinha que faz mais de 30 anos, a escolinha do Tronchinha, que faz um trabalho voluntário aqui em Ervaldo Oeste. E daqui um pouco o atleta sub-8, sub-9, sub-10, até sub-16 por aí. Então ele mora na casca quando ele chega aos 16, 17 anos, porque ele não tem essa questão. Até gostaria que vocês explicassem melhor do preparo físico. Às vezes só o talento não chega. Só a habilidade, essa questão não chega. Por isso que tem, vamos falar cidades com a irmã aqui, teve vários atletas que foram para Itália, Espanha, vou falar dos Cavalli, o próprio, teve o Café, o Seco, que eu acho que foi um dos melhores jogadores do mundo, que aqui de Monte Carlos, também jogou aqui em Ervaldo Oeste, jogou em Joaçaba, um atleta de rendimento top, assim. Eu gostaria até que depois explicasse, porque tem que começar lá na base. Eu acho que tem que começar lá nas escolinhas, esse trabalho aqui. Mas o trabalho de vocês é fantástico. E a coisa que mais deixa nós felizes é que vocês levam o nome de Ervaldo Oeste. Vocês nasceram aqui, se criaram aqui e conhecem, têm o DNA de Ervaldo Oeste. Tenho certeza, o Everton falou a questão aí de trabalhar nas escolas também, as escolas do município, porque nós temos bastante aqui em Ervaldo Oeste as crianças carentes. Daqui um pouco, uma criança nunca vai ter condição de ter um preparo físico para chegar lá para fazer um teste, por exemplo, na Chapecoense hoje, não tem a condição. Então, mas o trabalho de vocês é fantástico, parabéns. E se precisar de nós, da Câmara de Vereadores, do Poder Executivo, se for para conversar com o secretário de Educação, porque o esporte aqui é um braço dentro da Secretaria de Educação, pode contar com nós aí, ali do governo. Vocês, tenho certeza que vocês estão aí para ajudar a nossa cidade de Ervaldo Oeste, e quem ganha com isso é a nossa criança. O que você falando de uma criança no bairro Santo Antônio dando um chute numa garrafa, isso que me deixa eu feliz, porque daqui um pouco uma criança, com o trabalho de vocês aí, pode estar jogando numa Espanha aí, num Real Madrid, num time grande aí, e ajudando a família aqui em Ervaldo Oeste. Muito obrigado, seria isso.
0: Vereador, obrigado pela sua colocação, obrigado pelas suas palavras. Numa dessas reuniões que a gente teve lá na CBF, a gente recebe muito, vamos chamar de queixa, né? Professor, precisamos fazer isso para mudar aqui na frente e assim por diante. E uma das observações que foi feita pelo professor Antônio Carlos Gomes nós levamos para a Copa do Mundo os atletas que sobreviveram, não os melhores. Nós precisamos parar de machucar os adolescentes. Então, há um equívoco, vereador, quando a gente começa a exigir das crianças para ser campeão do sub-10, do sub-12, do sub-14, e a gente vai mundo afora, e o Alexandre Eberle, tivemos a oportunidade de ir para muitos lugares. Não é tão

Desesperador assim ganhar do sub-12, sub-14, sub-6. Eles querem manter o homem, a mulher, em condições de no 23, no 25, no 36, no 42 anos de idade. É, há um desespero por medalha de ouro no 12, 14 anos, nós precisamos acabar com isso urgentemente. Porque nós estamos vendo crianças fazendo cirurgia de joelho com 14 anos, com 15 anos, nos dois joelhos, tornozelo e assim por diante. Porque a gente não está orientando adequadamente. Uma, nós precisamos formar melhor o nosso profissional de educação física. E eu vou usar uma palavra pesadíssima agora, vereador. Nós precisamos adestrar os pais. Não tem mais outra palavra que não seja adestrar. Quando pais saem de revólver dando tiro atrás da arbitragem do sub-10, tem algo muito errado acontecendo com os valores da sociedade. Então, a gente precisa começar a ter essa educação, uma mudança de cultura que não acontecerá dia para noite. Acontecerá como noites como essa, onde a gente vai começando a convencer as pessoas de que a gente precisa ter mais respeito pela criança, mais respeito pelo adolescente, qualificar sua preparação física. Se uma criança não tem para lhe entregar velocidade, não insista. Tirar de uma criança velocidade...

0: Por que você não tenta atletismo? Nós recebemos várias mensagens lindas, né? A gente acaba postando. Recentemente, o Jura Lazarotti, Juraci? O Juraci Lazarotti, há 3 anos atrás, a sua filha estava praticando uma modalidade e não ia. Daí ele nos procurou, eu queria fazer a avaliação da minha filha porque parece que não está indo. A gente fez a avaliação dela e disse, e o que, que você acha que vai, professor? O Alexandre e eu sentamos com ele e dissemos, olha, ela tem todas as características para o atletismo. Por que, que você não tenta atletismo? Mas aonde que eu vou treinar? Em Valdoeste não tem pista, coisa, né? Ó, existe um professor em Campos Novos chamado Eliton Zanoni, ele está vindo em Joaçaba alguns dias da treino. Tenta lá. Ele montou a AJA, Associação Joaçabense de Atletismo. A menina dele voltou domingo de Brasília com a medalha de ouro do pentatlo no atletismo Jogos Escolares Brasileiros, 3 anos depois de fazer a avaliação. E esse final de semana teve em Timbó os Jogos Escolares de Santa Catarina do Sub-12. E uma menina aqui de Joaçaba que fez a avaliação com a gente no Girassol, há 2 anos atrás, ganhou medalha lá em Timbó e o pai publicou, graças a Salos é que minha filha hoje está no pódio. Isso para nós, vereador, vale um caminhão de ouro, mais do que aquela medalha. Nós queremos proporcionar isso para as crianças de Ervaldo Oeste. Em respeito à nossa história, em respeito à nossa origem e com o apoio dos senhores.
1: Vice-presidente Adilson Teixeira, com a palavra.
2: Boa noite, senhor presidente, colegas vereadores, assessoria de imprensa, assessoria jurídica. Boa noite às pessoas que nos acompanham através da Rádio Líder e também às pessoas que nos acompanham nas mídias sociais. Boa noite ao Dinei, a Camila, enfim. Boa noite aos amigos aí, né, dos fundadores da Salos, o Altair José e também o Jean Alfredo. Dizer que aqui, o meu pai sempre falava que os amigos se encontram na palma da mão, assim, comigo, tenho certeza que dois está aí, né? E boa noite também especial, né? E com certeza orgulhosos, como nós também estamos, e toda a comunidade ervalense está orgulhosos aí de vocês. Boa noite também, então, hoje, né, recebendo essa noção, parabenizar o Anderson, né, pela essa visão e como o Everton falou, a gente não conhecia realmente o trabalho de vocês. Dar boa noite, então, ao Rudy José Nodari Júnior e também ao Alexandre. Eu me criei no esporte, até devo ter te enfrentado em algumas competições aqui da região, enfim, o Liejo, Interclasse, eu lembro de você, né? Eu estudei no Gene Marchetti há muito e muito tempo ali, Melalvinho, Celso Ramos, então a gente. E o Dudu falou que eu fiz aqui uma noção de aplauso, e tu tocou no nome do Cassiano Klein, eu fiz aqui em nome da câmera também uma noção de aplauso ao Cassiano Klein. A gente conversa direto, o Cassiano é um cara sensacional, um cara que estuda muito futsal, e hoje a gente vê a tecnologia, o acompanhamento, né, sofisticado que o esporte necessita para o alto rendimento. Isso é notório, né? A gente sabe que milésimo de segundo, enfim, pode decidir um ouro olímpico. Então, vocês fazem esse trabalho. Antigamente, o técnico, enfim, a comissão técnica olhava aqui pro cara, Dudu, ah, você vai ser zagueiro, ah, você salta alto. Não, você vai lá para o ataque. Hoje, né, os caras têm milésimo de segundos aí, toda a ficha, até gato, chuta mais com a direita, chuta mais com a esquerda, né? Então, veja, né, e o mais importante são Ervaldo Oeste. Fizeram esse trabalho sensacional, levando ao mundo todo, né, e a gente fica muito orgulhoso, em nome da comunidade toda, em nome da Câmara de Vereadores, né, agradeço vocês, né, por levar o nome de Ervaldo Oeste aí para toda a região do mundo, enfim, muito obrigado.
0: Obrigado, vereador. Nós que agradecemos. Obrigado mesmo.
1: Passo agora a palavra para o proponente, o Ângelo Radavelli, para suas considerações finais.
3: Prezado presidente, quem nos visita, quem nos acompanha pelas mídias sociais, ouvindo a história de vocês, Rude e Alexandre, eu sempre fico emocionado, porque eu venho de uma realidade e comunidade muito próxima daquela que vocês vieram. E olhar para a história de vocês, para mim, significa muito mostrar para os nossos jovens que é possível. Mas não é fruto do acaso, são 25 anos que vocês estão se dedicando, investindo, muitas vezes deixando os bens mais preciosos que vocês têm, que são os filhos, a família, de lado.

0: para viver essa experiência, mas que ao mesmo tempo tem transformado muitas vidas, né? Então, creio que esse é o legado que vocês deixam para a nossa comunidade. Quanto à tecnologia, quanto à inovação, quanto o conhecimento, o investimento na ciência pode ajudar na promoção, né, do nosso desenvolvimento, na melhoria da qualidade de vida da nossa comunidade. Senhores vereadores, com frequência a nossa região recebe missões técnicas. Nossa região tem sido referenciada como um grande potencial de inovação para outras regiões do Brasil, e no momento que nós falamos da Salus, né, em algumas ocasiões especiais, os senhores estão lá, nas outras a nossa missão é apresentar, as pessoas, elas saem literalmente de boca aberta. Elas saem impactadas com o potencial que nós temos na nossa região. Vocês são de Erval, já estiveram em Luzerno, hoje estão em Joaçaba, mas são daqui, e todas as vezes que vocês conversam com a comunidade, vocês citam Erval do Oeste. Então, isso é motivo de orgulho para todos nós, e contem com o nosso trabalho, com a nossa articulação, para fazermos esse movimento aqui no município, para que até o investimento público, senhores vereadores, também seja estratégico. De nada adianta você investir em 10 ginásios de esportes para futsal, se o nosso maior talento esportivo é atletismo. Então, isso também direciona o investimento do poder público. Então, com certeza, além de transformar a vida, os senhores estão contribuindo com políticas públicas futuristas, com políticas públicas que transformam os municípios. Por fim, Rudy e Alexandre, quero agradecer mais uma vez por vocês estarem aqui. A agenda de vocês é muito concorrida, então a gente conseguiu encaixar esse momento. E gostaria só para finalizar que vocês trouxessem de forma rápida o case da Vicky Martini. A Vicky Martini é aqui, né? Família dela é de Erval, ela nasceu em Ibicaré e ela foi eleita aí a melhor jogadora, né, da posição dela no Mundial de Voleibol Sub, né? Vocês explicam depois melhor. Mas de qualquer forma, parabéns pela história, contem com a gente e que isso possa inspirar nossos jovens e toda a comunidade a entenderem que é possível. Precisa se dedicar, precisa trabalhar, acreditar, mas é possível. Então, parabéns mais uma vez e contem com a gente sempre.
1: Me permita, vereador, trazer dois casos muito rápidos e encerro com o da Vicky Martini. Aline Rocha, uma cadeirante de Celso Ramos, ela sofreu um acidente de carro aos 15 anos de idade. Essa história tem 20 anos aproximadamente. E ela ficou paraplégica. E cadeira de roda, com vergonha de sair de casa, não saía de casa, 15 anos, paraplégica, uma menina bonita. E começou a entrar num processo de depressão. Ela não gostava de educação física porque suava, porque podia rachar a unha, não gostava. Fernando Urso Alves, um professor de educação física de Joaçaba, descobriu ela e disse: vem cá que eu vou te mostrar um negócio chamado esporte. Não, mas eu não gostava nem de educação física, imagina esporte agora. Não, vou te mostrar aqui. Botou ela numa cadeira de roda, patrocinada pelo Glaucio, do Instituto Pasteur. E apresentou para ela basquete. Ela começou a jogar basquete de cadeira de rodas. Um dia a roda estragou, Fernando Urso Alves foi trocar a roda e sujou a mão de graxa e foi limpar num papel e ficou a impressão digital dele no papel. E ele falou: nossa, por que eu não fiz o Lauro das Salos dela ainda para saber se é basquete mesmo o jogo dela? E ele ligou, entrou em contato com a gente fez o Lauro dela. E Fernando, ela é uma menina muito veloz, muito forte e muito potente. Basquete exige coordenação motora e agilidade. Eu, se fosse você, trocava ela para o atletismo. Ele foi no Glaucio e pediu para trocar por uma cadeira de atletismo. E eles começaram a treinar na 15 de novembro, aos domingos, 4 da manhã, porque tinha menos movimento. Aline Rocha foi 5 vezes campeã da São Silvestre de cadeira de rodas. Foi a primeira brasileira a carregar a bandeira paralímpica nos Jogos Paralímpicos do Rio. Foi a primeira brasileira. Foi a primeira brasileira a ser convocada para as Paralimpíadas de inverno e verão. E hoje eu falei com eles estão na Suíça treinando. Isso tudo, a Aline Rocha diz que o acidente lhe deu uma cadeira de rodas, o esporte lhe deu asas e a Salus lhe deu direção. Isto vale um caminhão de ouro para nós. Vicky Martini era levantadora da Jove. Cleiton Martini, do nosso querido Sede Belém, hoje morando em Ibicaré, não mora mais em Ibicaré, agora se mudaram para o Rio de Janeiro. Sabendo da Salus, foram lá e fizeram o teste e a gente disse para eles, olha, ela é uma menina que tem uma característica muito grande para ser oposta de voleibol, não levantadora. A levantadora exige certas características que ela não tem e ela tem muito mais uma característica para a oposta. Ele pegou o laudo, foi o professor César Junqueira. E o professor César falou, eu conheço o trabalho dos meninos, nós vamos adotar e nós vamos trocar a deposição de levantadora para oposta. Quem conhece voleibol, isso é muito diferente. Ser levantador é uma coisa muito diferente de ser oposta. Passam-se aí 5 anos, Vicky Martini foi eleita a melhor oposta da América Latina nos Jogos da Colômbia, no Latino-Americano da Colômbia. Foi contratada pelo Fluminense do Rio de Janeiro, onde seu pai e sua mãe moram no Rio de Janeiro hoje para acompanhar a carreira de Vicky Martini, que tem 15 para 16 anos. Foi convocada para a Seleção Brasileira Sub-17, é a capitã da Seleção Brasileira Sub-17 e foi para o Mundial do Chile como capitã da Seleção Brasileira do Sub-17. E o pai dela e ela deram um depoimento de vídeo dizendo que, graças a Salus, ela encontrou a real posição dela dentro da modalidade e hoje a paixão dela, que é ser jogador de voleibol, ela deve muito isso a Salus. Isso também para nós vale muito. Então, Ângelo, se a gente fosse passar a noite contando casos aqui, são maravilhosos. E temos o caso do SCA Brasil, alguns dos senhores e as senhoras devem conhecer. Edmilson, pentacampeão, seleção brasileira, gol de bicicleta contra a Costa Rica, nos chamou, olha, fiquei sabendo o trabalho de vocês, a minha equipe está no Paulista em 86º da Copa São Paulo de Futsal Sub-20. Se vocês colocarem nós entre os 50 com esse método, nós vamos adotar para o time inteiro. Eles terminaram aquele ano em 18º. Eles podem colocar um time inteiro, a gente fez. Fausto e Rodrigo, técnico, preparador físico, adotaram o método e começaram a trabalhar em cima do método. No ano seguinte, Fausto mandou uma foto dele e o preparador físico com o troféu, com todos os alunos, dedicando o troféu ao método Salos, que eles ficaram em primeiro lugar na Copa São Paulo Sub-20, dedicando ao método Salos, de Ervaldo Oeste. Então, senhoras e senhores, o que nós desejamos é que Itália, e isso é real, né? Itália, depois me corrija se falta algum. Itália, Espanha, Portugal, Canadá, Estados Unidos, México, Paraguai, tem método Salos. Nós não temos em Ervaldo Oeste ainda. Muito obrigado.
2: Obrigado, meu amigo Rúdio. Obrigado também o Alexandre Eberle. Pode ter certeza que nós, vereadores, vamos trabalhar para que seja implantado em Ervaldo Oeste, inclusive a incubadora tecnológica. Ela está saindo do local que ela se encontra hoje para um estabelecimento melhor, mais amplo, e a nossa vontade é que vocês saiam de Joaçaba e venham instalar a incubadora aqui de vocês em Ervaldo Oeste, até para esse lugar maior. Então a gente agradece mais uma vez vocês que têm história em Ervaldo Oeste, a família de vocês tem história em Ervaldo Oeste. O Eber, se me corrija, acho que teu pai tinha uma marajó. Tinha uma marajó, eu moro ali no bairro Vila Militar, mas eu lembro muito do seu pai, né? Então, as pessoas que marcaram o histórico contribuíram muito para o nosso município de Ervaldo Oeste. E não podemos esquecer, né, Rudi, a sua família. A sua família, a importância que não teve, que tem no nosso município de Ervaldo Oeste. Seu pai foi vereador, foi prefeito, foi a pessoa que trouxe o corpo de bombeiro para Ervaldo Oeste. Isso nunca tem que ser esquecido, tem que contar nas escolas, acho que tem que contar nas histórias, o bombeiro, se tem um bombeiro em Ervaldo, já sabe, foi graças ao seu pai. Seu irmão também está lá no mural, Caco foi presidente também nessa casa legislativa. Então a gente fica muito feliz de vocês estarem dando continuidade, a família de vocês contribuindo para essas ações aqui no nosso município, e por isso que a Câmara de Vereadores agradece, e através do Ângelo fazendo essa homenagem na noite de hoje. Eu vou pedir para que o Jefferson mantenha as imagens, nós vamos fazer uma entrega de uma moção, por exemplo, mantenha as imagens para vocês depois poderem usar, né, para mostrar para as pessoas, porque está sendo transmitido pelo YouTube, né? Essas imagens, esse discurso teu está sendo transmitido, mas eu vou pedir para o Jefferson deixar as imagens, mas não mudo enquanto a gente faz a entrega da moção para vocês.